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1: Olá, boa noite.
2: Boa noite para você que nos acompanha em todo o país.
1: Quarta-feira, 14 de outubro de 2026.
2: Vamos aos destaques do dia.
1: Brasil regulamenta marco legal dos jogos eletrônicos.
2: Ideia é estimular a inovação, a formação profissional e fortalecer a produção brasileira de games.
1: Nova regra traz ainda plataforma pública e gratuita para catalogar, divulgar e promover jogos nacionais. Graziele Bezerra.
3: E para ampliar a formação de profissionais para a indústria de jogos eletrônicos, o Ministério da Educação vai ofertar vagas para cursos de graduação na área de jogos digitais.
2: Outubro Rosa alerta para a prevenção do câncer de mama.
1: Agora, planos de saúde devem cobrir mamografia quando houver indicação clínica, mesmo antes dos 40 anos. Luana Karen.
4: A mamografia é o melhor exame para detecção precoce do câncer de mama. A partir dos 40 anos, as mulheres devem fazer mamografia anualmente.
2: Micro e pequenas empresas devem ficar atentas aos prazos para escolher o regime tributário de 2027.
1: Quem deseja entrar ou retornar ao Simples Nacional tem até amanhã para solicitar a opção.
2: Ainda tem dúvidas? Vamos falar da mudança e opções para você saber o que é melhor para o seu negócio.
1: Hoje na apresentação da Voz do Brasil, Luciano Seixas e Mariana Jungmann.
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1: Computadores, consoles, celulares, por todos esses meios é possível ter acesso a algum jogo eletrônico.
2: E para desenvolver esses games, que muitas vezes consomem horas da nossa atenção, é preciso juntar muita arte à tecnologia.
1: E todo esse trabalho agora faz parte do marco legal dos jogos eletrônicos, que vai regulamentar o setor.
3: O governo assinou nesta quarta-feira o decreto que regulamenta o marco legal dos jogos eletrônicos no país. A medida amplia o fomento ao setor, incentiva a formação de profissionais e promove os jogos brasileiros dentro e fora do país. O Brasil é o maior mercado latino-americano de games e está em quinto lugar no ranking de população online, com uma estimativa de 105 milhões de jogadores, segundo dados da Abra Games, a Associação Brasileira das Desenvolvedoras de Jogos Digitais Eletrônicos. O presidente da associação, Rodrigo Terra, acredita que a regulamentação vai ampliar o mercado e contribuir com a economia.
5: A pauta de videogame é uma pauta transversal, ela é pauta de cultura, mas ela é pauta de tecnologia, ela é pauta de desenvolvimento econômico e comércio. E é pauta também da fazenda, da receita. Só que agora a gente começa também a jornada, a próxima fase, né? O próximo boss fight é a gente poder categorizar tributariamente, né? Como é que vai ser agora esse setor, que agora ele é reconhecido como um setor único, não só atrelado a tecnologia, como é hoje também.
3: Dados da pesquisa Game Brasil, divulgada neste ano, apontam que cerca de 36% dos que consomem games no Brasil têm entre 14 e 29 anos. Outro recorte mostra que 25 milhões de gamers têm algum tipo de deficiência. Para o criador de conteúdos, Fabrício Ferreira, da Able Gamers Brasil, ONG voltada para a acessibilidade em jogos eletrônicos, a regulamentação e o fomento previstos no decreto vão contribuir para a acessibilidade no setor.
6: A gente fala muito sobre videogames, sobre jogos como um mercado. Pela questão do dinheiro financeiro, a gente fala muito sobre arte, mas o videogame hoje ele é uma ferramenta muito forte de socialização. A gente tem uma grande parte da população PCD no Brasil que muitas vezes não pode sair de casa. E os videogames, ele além de ser uma forma de arte, ele também permite que essa pessoa viva experiências que muitas vezes a gente nem dá bola para essas experiências. É algo cotidiano para
3: a
6: gente.
3: A ministra da Cultura, Margarete Menezes, afirma que os jogos eletrônicos deixam de ser considerados apenas softwares e passam a ser vistos como produtos culturais.
7: E essa é uma mudança fundamental porque permite que os jogos brasileiros acessem instrumentos de fomento já consolidados, como a Lei do Audiovisual, a Lei Rouanet, o Fundo Setorial do Audiovisual, além de reconhecer o seu papel na educação, na saúde, na formação de juventudes e na qualificação profissional na geração de emprego e renda.
3: O decreto institui ainda o Game Brasil, plataforma pública e gratuita para catalogar, divulgar e promover jogos brasileiros, indicando onde estão disponíveis. E para ampliar a formação de profissionais para a indústria de jogos eletrônicos, o Ministério da Educação vai ofertar, a partir do ano que vem, 230 vagas para cursos de graduação na área de jogos digitais em 5 universidades federais nas 5 regiões do país. Reportagem Graziele Bezerra.
2: Em 2027, a reforma tributária entra numa nova fase.
1: É quando as microempresas e as empresas de pequeno porte começam a recolher a contribuição sobre bens e serviços, CBS, e o imposto sobre bens e serviços, IBS.
2: Entre os prazos estabelecidos, um vence amanhã, dia 15 de outubro. É quando os empresários devem informar se desejam permanecer ou optar pelo Simples Nacional, o atual sistema para o recolhimento de tributos.
1: Para explicar melhor essas mudanças, a gente conversa agora com o repórter Nazi Brum. Boa noite, Nazi.
8: Olá, boa noite, Mariana, Luciano, e boa noite, ouvintes da Voz do Brasil. Pois é, a reforma tributária deve ser concluída em 2033, mas a partir de 2027, as microempresas e empresas de pequeno porte começam a recolher o IBS e o CBS, que vão substituir 5 impostos: PIS, COFINS, IPI, ICMS e ISS. O primeiro passo para isso é que essas empresas optem até amanhã pelo Simples Nacional, um sistema que já existe que facilita o pagamento de impostos. Após isso, as empresas que estiverem no Simples Nacional vão optar se desejam pagar o IBS e o CBS dentro do Simples ou de forma separada. E essa opção deve ser feita até o dia 30 de outubro.
2: Agora, isso quer dizer, então, Nazi, que as empresas, as microempresas e as empresas de pequeno porte vão poder pagar esses dois impostos de duas formas diferentes?
8: Exatamente, Mariana. E o coordenador de tributos sobre a renda, patrimônio e opções financeiras da Receita Federal, Gustavo Salton, falou um pouco sobre essas mudanças.
9: O Simples Nacional ele não acabou, ele continua sendo um regime fundamental para as micro e pequenas empresas. A grande novidade da reforma tributária é que o empresário passa a decidir se prefere manter o IBS e CBS dentro do DAS ou se prefere no regime regular de débitos e créditos. Então, estamos nesse período agora super importante de opções e decisões de todo mundo, né, para que todos consigam fazer as suas decisões que melhor podem fruir desse novo mundo tributário que a gente vai ter agora.
8: Olha, o empresário que optar pagar o IBS e CBS fora do Simples Nacional estará aderindo automaticamente ao Simples Nacional híbrido e o pagamento será feito dentro do regime regular. Sobre esse assunto, a gente tem aqui a dúvida de uma ouvinte. Vamos ouvir.
10: Olá, boa noite. O meu nome é Iraneia Rego. Eu trabalho no ramo de moda, eu vendo roupa. E eu queria fazer uma pergunta. Quem já é do Simples e possui algum termo de exclusão, precisa fazer a opção novamente?
8: Pois é, quem vai responder é o coordenador da Receita Federal, Gustavo Salton.
9: Precisa sanar eventual problema que teve com o Simples Nacional e possui agora até 15 de outubro para fazer novamente essa opção para o ano que vem, após ter sanado eventual situação que ficou impeditiva para o regime.
8: O Gustavo Salton também vai responder a uma dúvida da Sandra Júlia. Ela é dona de um salão de beleza, trabalha direto com o consumidor e também com outras empresas. E ela quer saber qual sistema é mais vantajoso para pagar os novos tributos.
11: Eu estou meio perdida. Se eu fico só no Simples Nacional ou se compensa para mim mudar para outro sistema ou ficar só no Simples ou ter os dois, eu não sei.
9: Geralmente, as empresas que tratam diretamente com o consumidor final, elas vão fruir melhor do Simples puro, que a gente chama, né? No entanto, é necessário verificar o caso concreto, quem são os seus fornecedores, parceiros e clientes, para ter certeza a respeito do que vale mais a pena. Então, muito importante aí cada um fazer a sua conta, né? Tem uma conta individual aí de cada empresa que é importante cada um estar atento.
8: Então, Mariana, Luciano, para resumir, microempresas e empresas de pequeno porte têm até amanhã para optar pelo Simples Nacional e até o dia 30 de outubro para decidir se pagam os novos tributos dentro desse sistema ou pelo método convencional.
1: Nazi, e se após fazer a opção, o empresário mudar de ideia, ele pode desistir?
8: Pode sim, Luciano. O sistema vai abrir um prazo específico de 3 de novembro a 20 de dezembro de 2026 para que qualquer pessoa desista da opção feita. tanto para o Simples Nacional quanto para o sistema híbrido. E o contribuinte pode tirar todas as dúvidas sobre esse processo na Receita Federal. Basta ter uma conta na plataforma gov.br e entrar em servicos.receitafederal.gov.br. Mariana, Luciano.
2: Obrigada, Nazi Brum, pelas informações ao vivo aqui na Voz do Brasil.
1: Quer saber quanto sua rede de ensino tem previsto para investir na educação?
2: O painel de financiamento do novo PAR foi atualizado e agora também traz informações sobre os repasses do Fundeb, o Fundo de Manutenção e Desenvolvimento da Educação Básica e de Valorização dos Profissionais da Educação. Esses repasses feitos nos últimos 12 meses.
1: Pela plataforma é possível consultar os recursos previstos para cada rede, acompanhar receitas e despesas da educação básica e verificar os saldos de programas.
12: Você sabia que é possível consultar informações do Fundeb de forma rápida e prática? O Ministério da Educação acabou de atualizar o painel de financiamento do novo Plano de Ações Articuladas, o novo PAR. Agora é possível acompanhar pela plataforma os valores previstos para cada rede de ensino, considerando fontes como o Fundeb, o Fundo de Manutenção e Desenvolvimento da Educação Básica e de Valorização dos Profissionais da Educação, o Salário Educação e as receitas vinculadas ao mínimo constitucional destinado à manutenção e ao desenvolvimento do ensino. Com a última atualização, o novo PAR apresenta informações da Secretaria do Tesouro Nacional sobre os repasses do Fundeb efetivados nos últimos 12 meses. Além disso, a ferramenta também permite acompanhar a evolução das receitas e das despesas relacionadas à educação básica, bem como dos saldos acumulados de programas. O novo PAR reúne dados das principais fontes de financiamento da educação básica por meio de gráficos e tabelas e permite ainda que gestores educacionais, pesquisadores e cidadãos consultem os recursos destinados às redes de ensino e acompanhem a evolução das receitas ao longo do tempo. Todos esses dados podem ser consultados no painel de financiamento do novo Plano de Ações Articuladas, o novo PAR, disponível em novopar.mec.gov.br. Locução, Júlio César de Oliveira. Reportagem, Daniel Duarte.
2: O ministro do Meio Ambiente e Mudança do Clima, João Paulo Capobianco, retornou hoje a Manaus para acompanhar ações de combate aos incêndios florestais no Amazonas.
1: Após sobrevoar as áreas atingidas pelo fogo e reunir-se com autoridades locais, ele falou sobre a situação no estado e os próximos passos.
13: Não podemos comemorar porque ainda temos uma situação grave, muito grave ainda, ainda muita fumaça, mas houve uma redução nos eventos de queimadas e de incêndios, portanto nós temos um movimento positivo e há um indicativo de redução de novos focos. O novo passo agora é a investigação criminal. Nós vamos iniciar uma ação forte de investigação para identificar quem está operando esse conjunto enorme de incêndios e verificar se há uma organização por trás disso e vamos punir aqueles que forem identificados de forma exemplar para que não fique na região uma sensação de impunidade.
2: As ações são realizadas de forma integrada entre órgãos federais, estaduais e municipais para reduzir os impactos ambientais e proteger a população.
1: 330 brigadistas já foram mobilizados para atuar em apoio às equipes do IBAMA, do ICMBio e de outros órgãos federais.
2: Usar a força do futebol para combater a violência contra a mulher.
1: Com esse objetivo foi lançada a campanha Papo de Homem. No futebol, a violência não entra em campo.
14: Em dias de jogos de futebol, os casos de violência contra as mulheres aumentam 27%. Para enfrentar esse problema, o governo federal e a CBF, Confederação Brasileira de Futebol, lançaram a campanha Papo de Homem. No futebol, a violência não entra em campo. A iniciativa convoca a participação de torcedores e jogadores. No vídeo da campanha, estão reunidos jogadores presentes na convocação mais recente da seleção brasileira, como Vini Júnior.
15: No futebol, a violência não entra em campo.
14: E Rayan.
16: Violência contra as mulheres não tem desculpa.
14: A peça foi exibida durante um amistoso entre Brasil e Argentina essa semana em Recife. A proposta da campanha é utilizar a força do futebol para conscientizar o público masculino quanto à prevenção e ao enfrentamento à violência contra mulheres. Foi o que disse o ministro do Esporte, Paulo Henrique Cordeiro.
17: São homens, são atletas, são jogadores da seleção brasileira que estão falando de um prisma, estão falando de um lugar de homem. Porque a questão da violência contra a mulher não é um problema sobre as mulheres, mas é um problema sobre os homens. E o homem falando sobre isso impacta, eu tenho certeza, muito mais e pode contribuir decisivamente para que esse estado de coisa possa ser extinto de toda a nossa sociedade.
14: A mensagem também é para quem acha que bebida e raiva justificam uma agressão, alerta o torcedor Marco Polo.
18: De campo, cada um responde por seus atos, fora dele também.
14: A campanha também marca o lançamento do Plano Nacional do Legado Social e Esportivo da Copa do Mundo Feminina FIFA 2027, que estabelece 4 eixos para ampliar a participação de mulheres no futebol. Vale lembrar que mulheres em situação de violência podem buscar orientação e realizar denúncias pelo Ligue 180. Em caso de emergência, devem ligar para o 190 da Polícia Militar. Reportagem Pablo Mundim.
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2: Estamos no Outubro Rosa, mês de prevenção e conscientização sobre o câncer de mama.
1: E mulheres, fiquem de olho. Os planos de saúde são obrigados a cobrir o exame de mamografia, mesmo em mulheres com menos de 40 anos.
2: A medida vale para os casos em que há indicação clínica para o exame.
1: O exame também é oferecido no SUS.
4: Ao tocar os seios, a geóloga e produtora audiovisual Laila Milani sentiu algo diferente. Ela procurou o médico e o diagnóstico foi de um nódulo benigno que precisava ser acompanhado. 6 meses depois, ao retornar para exames, descobriu que o nódulo havia evoluído para câncer de mama. Laila tinha 38 anos. E nunca havia feito uma mamografia.
23: Eu não recebi, né, nenhuma informação que abordasse esse assunto, no sentido de que a mamografia feita antes, né, poderia adiantar o meu caso, né, antecipar um diagnóstico, por exemplo.
4: Desde o começo do mês, os planos de saúde não podem mais negar a cobertura de mamografia digital para mulheres com menos de 40 anos que tenham indicação médica para a realização do exame. A mudança foi aprovada pela Agência Nacional de Saúde. Antes, os planos tinham obrigação de cobrir o exame somente para pacientes entre 40 e 69 anos. O presidente da ANS, Wadi Damu, destacou a importância da medida.
24: A partir de agora, deve ser considerada a necessidade clínica de cada paciente. O diagnóstico precoce salva vidas. Quanto mais cedo a doença é identificada, maiores são as chances de sucesso no tratamento e de melhores resultados para os pacientes.
4: De acordo com o presidente da Sociedade Brasileira de Mastologia, Guilherme Novita, a mamografia é o melhor exame para detecção precoce do câncer de mama. Segundo ele, a partir dos 40 anos, as mulheres devem fazer mamografia anualmente. Ele explica em quais casos a mamografia antes dos 40 anos é recomendada.
25: Existem pacientes que, por questões de risco, geralmente história familiar de câncer de mama ou ovário, ou história pessoal de câncer de mama ou lesões pré-cancerígenas, ou história de mutação genética, elas precisam fazer mamografia antes dos 40 anos.
4: Nas últimas décadas, o câncer de mama se manteve como o tipo de câncer mais frequente entre as brasileiras, com exceção do câncer de pele não melanoma. Segundo o Ministério da Saúde, hoje, a taxa estimada é de 66 novos casos por 100 mil mulheres. Reportagem Luana Karen.
2: E o Ministério da Saúde apresenta campanha com orientações sobre acesso a consultas, exames e cirurgias pelo SUS.
1: O conteúdo explica como buscar atendimento especializado e apresenta opções de atendimento pelo Sistema Único de Saúde.
0: A dona de casa, Vanusa da Conceição, moradora da Ceilândia, no Distrito Federal, conta que o filho, de 14 anos, deslocou o joelho enquanto jogava futebol e foi levado a uma unidade básica de saúde. Após o atendimento de emergência, ela conta como foi o processo para que o filho fizesse a ressonância e outros exames específicos.
3: Eu fui até o posto de saúde, a UBS. Por volta de mais ou menos 7 dias, ele foi chamado para poder fazer a ressonância. Já peguei o resultado e agora retornarei ao médico que consultou ele.
0: Para orientar pessoas que precisam de avaliação, acompanhamento, exames ou procedimentos especializados, como Vanusa, o Ministério da Saúde lançou a Campanha Nacional de Atendimento Especializado, que reúne informações sobre como buscar consultas, exames e cirurgias pelo SUS. A iniciativa apresenta o passo a passo, desde a entrada da unidade básica de saúde até o atendimento especializado, é o que explica o diretor do Ministério da Saúde, Rodrigo Oliveira.
5: A gente tem duas grandes portas de entrada. Uma porta de entrada são as UPAs e os grandes hospitais de emergência, e também você pode buscar a unidade básica de saúde. É possível em vários locais, através do meu SUS digital, através do WhatsApp ou de outros aplicativos, você buscar atendimento.
0: Os pacientes do Sistema Único de Saúde têm diferentes possibilidades de atendimento. Para uma consulta, por exemplo, não precisam sair de casa. Eles têm à disposição a telesaúde, que permite a realização de teleconsultas e telediagnósticos. A população também pode ser encaminhada para o atendimento nas carretas de saúde, unidades móveis que oferecem serviços especializados em diferentes regiões do país. Essas unidades atendem prioritariamente onde há menor oferta de serviços especializados. Rodrigo Oliveira explica como os pacientes podem ser atendidos nas carretas.
5: Em geral, um paciente que busca uma unidade básica de saúde precisa de uma consulta especializada ou de um exame especializado, como tomografia, ele entra numa fila do município, da região ou do estado. A carreta, quando chega nessa região, ela se conecta a essa fila e faz essa fila andar mais rápido.
0: Outra opção de atendimento especializado pelo SUS é o encaminhamento de pacientes para hospitais privados e filantrópicos. Reportagem Cleide Lopes.
2: Essas foram as notícias do governo federal.
1: Uma realização da Secretaria de Comunicação Social da Presidência da República.
2: Com produção da empresa Brasil de Comunicação.
1: Fique agora com o Minuto do TCU. Em seguida, as notícias do Poder Judiciário e do Congresso Nacional. Boa noite.
2: Boa noite, até amanhã.
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10: 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Embora a empresa tenha registrado lucro de mais de R$200 milhões em 2023, algumas atividades tiveram prejuízo, como a fabricação de moedas nacionais, medalhas e selos. 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
8: 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Você vai ouvir agora notícias do Poder Judiciário.
9: STF decide afastar a inclusão das perdas inflacionárias na correção monetária dos depósitos judiciais.
11: STM realiza seminários sobre a Justiça Militar e o Tribunal
8: do Poder Judiciário.
9: STF decide afastar a inclusão das perdas inflacionárias na correção monetária dos depósitos judiciais.
11: STM realiza seminários sobre a Justiça Militar e o Tribunal Penal Internacional.

0: A Corte entendeu que a atualização monetária deve observar índices previstos na legislação. Marta,
1: a discussão
0: Ferreira.
1: Era para definir se os depósitos de ações judiciais da época dos planos econômicos Bresser, Verão, Collor 1 e 2 têm direito à mesma correção monetária aplicada à caderneta de poupança, chamada de expurgos inflacionários. Esses expurgos correspondem às diferenças de atualização decorrentes de períodos em que os índices utilizados para corrigir valores financeiros não acompanharam integralmente a inflação. No final, prevaleceu o entendimento de que a atualização dos valores deve observar os índices previstos na legislação, sem a incorporação de diferenças decorrentes dos planos econômicos.
2: O Superior Tribunal Militar realiza entre hoje e amanhã em Brasília o Seminário Justiça Militar e o Tribunal Penal Internacional, o TPI.
0: O evento reúne especialistas para discutir temas relacionados à atuação do Tribunal Penal Internacional. Marcelo Della Libera.
3: O Tribunal Penal Internacional julga pessoas acusadas de genocídios, crimes contra a humanidade, crimes de guerra e crimes de agressão. O Prêmio Nobel da Paz este ano foi para a jurista Navi Pillay, que já integrou o TPI. A presidente do Superior Tribunal Militar, ministra Maria Elizabeth Teixeira Rocha, avalia com otimismo o trabalho do TPI ao longo de mais de 20 anos de existência.
4: Eu avalio com muito otimismo, porque o Tribunal Penal Internacional foi criado exatamente para que não houvesse a repetição dos tribunais que foram formados para julgar os delitos da Segunda Guerra Mundial. E isso eu acho que é extremamente promissor e garantista, porque dá ao mundo e à sociedade das nações, né, uma estabilidade jurídica para se dizer, né, em conflitos, aquilo que se pode e aquilo que não se pode fazer. Porque até uma guerra, que é o horror e a barbárie, tem de haver regras.
3: Entre hoje e amanhã, o STM promove o Seminário Justiça Militar e o Tribunal Penal Internacional, Desafios e Perspectivas da Implementação Jurídica do TPI no Brasil. O evento conta com a transmissão ao vivo pelo canal oficial do Tribunal no YouTube.
2: Plano de saúde não é obrigado a custear medicamentos à base de canabidiol para uso domiciliar sem previsão legal ou contratual de cobertura.
0: A conclusão é do STJ. Fátima Uchoa.
5: A exceção à regra é nos casos expressamente previstos em leis ou normativos específicos. Assim, a mera autorização excepcional de importação concedida pela Anvisa não impõe ao plano de saúde a cobertura obrigatória de tratamento domiciliar com canabidiol. Esse julgamento na segunda sessão, sob o regime da relevância da questão federal, ocorreu em sessão virtual e é definitivo no âmbito do STJ, pois os ministros reafirmaram jurisprudência consolidada na Corte. A decisão passa a valer para processos semelhantes em todo o país. Vale destacar que essa é a primeira vez que o STJ usou a técnica de reafirmação sob o regime da relevância da questão federal.
2: Dois dias de debates sobre sustentabilidade na Justiça do Trabalho.
0: Magistrados, servidores e especialistas vão discutir soluções para uma justiça trabalhista sustentável. Rafael Silva.
6: Entre os assuntos, eles vão falar sobre mudanças climáticas, gestão de resíduos sólidos, descarbonização e a inclusão socioprodutiva de catadores. Também estão em pauta as estratégias para a criação de planos de contingência socioambiental, além da apresentação de projetos desenvolvidos pelos próprios tribunais, o que ajuda a compartilhar boas práticas entre as unidades. O debate reforça o papel das instituições públicas diante do desafio global de atingir o carbono zero.
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2: Uma boa noite.
0: E até amanhã.
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8: Está no ar o Jornal do Senado.
9: Eu sou Paula Groba.
10: E eu sou Humberto Pinheiro.
9: E estes são os destaques de hoje do Jornal do Senado, que começa agora.
10: Senado vota fim da escala 6-1 em primeiro e segundo turno ainda hoje, segundo o presidente Davi Alcolumbre.
9: PEC da Segurança avança no Senado com maior integração e fim da

0: saidinha para membros de facções.
1: Projeto garante às mulheres opção de viajar ao lado de outra passageira sem custo extra.
0: Boa noite.
2: Boa noite.
0: A PEC da Segurança Pública avançou no Senado e segue para votação em plenário. A proposta busca reforçar o combate ao crime organizado com ação direta do governo federal e maior integração entre as forças de segurança da União, dos estados e dos municípios.
1: O texto também prevê penas mais rigorosas para integrantes de facções criminosas, inclui o Sistema Único de Segurança Pública na Constituição e permite a criação de polícias municipais para o policiamento ostensivo e comunitário. A PEC foi concluída hoje na Comissão de Constituição e Justiça. Repórter Bruno Lourenço.
3: A Comissão de Constituição e Justiça aprovou a inclusão no texto constitucional do Sistema Único de Segurança Pública. A proposta de emenda à Constituição padroniza diretrizes nacionais e permite a criação de polícias para a guarda comunitária e ostensiva pelas prefeituras. O relator, senador Rogério Carvalho, do PT de Sergipe, acredita que a grande inovação da PEC é colocar a União como a agente atuante e corresponsável no enfrentamento direto ao crime organizado, em cooperação articulada com as polícias estaduais e locais.
4: Agora nós teremos o governo federal como integrante do Sistema Único de Segurança Pública e podendo agir conjuntamente e tendo responsabilidade no combate aos criminosos e no combate ao crime organizado em todo o país, de forma articulada e integrada, Polícia Civil, Polícia Militar.
3: Além da cooperação federativa, o texto prevê fontes de financiamento protegidas contra contingenciamentos orçamentários. Com a aprovação na CCJ, a PEC da Segurança Pública segue agora para análise do plenário do Senado, onde precisará passar por dois turnos de votação antes de poder seguir para a promulgação.
0: O senador Espiridião Amin, do PP de Santa Catarina, afirmou que a PEC da Segurança Pública merece atenção especial do governo e do Congresso Nacional. Ele defendeu que a proposta seja analisada ainda nesta legislatura pelos senadores.
1: Na avaliação de Amin, o aperfeiçoamento da proposta vai ajudar a garantir melhores condições de segurança à população brasileira.
5: Que eu creio que deverá merecer de nós, ainda nesta legislatura, a urgência e o aperfeiçoamento necessário.
0: E mulheres poderão ter o direito de escolher viajar ao lado de outra mulher em aviões e ônibus sem pagar nada a mais por isso.
1: É o que prevê um projeto que está na pauta da Comissão de Fiscalização e Controle e Defesa do Consumidor do Senado. A proposta garante essa opção no momento da compra da passagem. Repórter Pedro Pincer.
6: A Comissão de Transparência, Fiscalização e Controle está pronta para votar um projeto de lei que garante às mulheres que viajam sozinhas o direito de optar, no ato da compra da passagem em transportes coletivos, por assentos ao lado de outras mulheres. O texto já foi aprovado na Comissão de Direitos Humanos. O objetivo é evitar situações de violência durante o trajeto e limitar as situações de vulnerabilidade, além de consolidar o compromisso do Estado com a promoção de políticas de proteção às mulheres em todos os espaços. A autora do projeto, senadora Daniela Ribeiro, do Progressistas da Paraíba, destacou que o assento ao lado de outra mulher não terá custo extra para a passageira nem para as empresas.
7: Essa iniciativa ela visa prevenir casos de assédio e a gente sabe também que previne violência, proporcionando muito mais tranquilidade durante os deslocamentos. Comprovadamente, a vulnerabilidade das mulheres no transporte coletivo é uma realidade.
6: Se aprovada na comissão, a proposta só vai ao plenário caso seja apresentado recurso com esse objetivo.
0: Evitar erros médicos que podem custar a vida de crianças é o objetivo de um projeto que está na pauta da Comissão de Assuntos Sociais do Senado.
1: A proposta busca reforçar a segurança no atendimento infantil e prevenir tragédias como a do menino Benício, que morreu em Manaus após receber uma dose letal de adrenalina. A repórter Raíssa Abreu tem os detalhes.
8: O projeto do senador Eduardo Braga, do MDB do Amazonas, determina que os serviços de atendimento pediátrico tenham sempre um médico especialista. Também estão previstas regras para que os pais ou responsáveis pela criança recebam informações claras sobre seu estado de saúde e apoio psicossocial.
9: Para que um profissional não cometa erros e equívocos, como aconteceu recentemente no meu estado, com o garoto Benício, que ao chegar em um hospital supostamente de excelência no meu estado, e ao ser atendido numa ambulatório. Imagine, Vossa Excelência, que um profissional da saúde injetou adrenalina na veia de uma criança, o que levou, obviamente, a óbito esta criança.
8: A proposta recebeu o voto favorável da relatora, senadora Damaris Alves, do Republicanos do Distrito Federal. Se aprovada na Comissão de Assuntos Sociais, a proposta segue direto para a Câmara dos Deputados.
0: E a senadora Zenaide Maia, do PSD do Rio Grande do Norte, fez um apelo à paz e aos responsáveis para que vacinem as crianças. Médica, ela alertou para o risco de doenças como o sarampo voltarem a circular, com a possibilidade de complicações graves e até a morte.
1: A senadora destacou que vacinar é um ato de proteção à saúde infantil e que a imunização não deve ser uma questão política, mas uma responsabilidade de todos.
2: Vacinem os seus filhos. Não é possível que a gente continue vendo crianças voltando a ter sarampo. Sarampo é uma doença extremamente grave. Pode matar e pode também deixar sequelas pro resto da vida.
0: Senadores estão reunidos no plenário para discutir a proposta de emenda à Constituição que acaba com a escala 6-1. O texto prevê reduzir a jornada semanal de 44 para 40 horas, sem diminuição dos salários.
1: Segundo o presidente do Senado, Davi Alcolumbre, a votação da PEC em dois turnos está prevista para hoje. O repórter Alexandre Campos traz mais informações.
10: Além de reduzir a jornada sem diminuir salário, a PEC prevê dois dias de folga semanal, sendo um deles preferencialmente aos domingos. Essas regras valerão para os terceirizados que prestam serviços para a administração pública direta e indireta da União, dos estados, do Distrito Federal e dos municípios. No entanto, não serão aplicáveis para os trabalhadores da iniciativa privada que tiverem diploma de curso superior e que receberem um salário maior que 2,5 vezes o teto da Previdência Social, salvo se o empregador, por vontade própria, decidir o contrário. A mudança será gradual. 2 meses depois de sua promulgação, o tempo de trabalho por semana passará de 44 para 42 horas semanais. Um ano depois da implementação dessa primeira etapa, a jornada vai diminuir para 40 horas. Líder do governo, a senadora Tereza Leitão, do PT de Pernambuco, afirmou que a redução da jornada é uma luta histórica dos brasileiros, construída nas fábricas, comércios, nos serviços, ruas, escolas e até nas redes sociais.
11: Estamos escrevendo este capítulo ao lado de cada trabalhador que acorda antes do sol nascer, de cada mãe e de cada pai que querem acompanhar o crescimento de seus filhos, de quem deseja estudar, cuidar da saúde, encontrar os amigos, estar com a família, descansar, de quem quer simplesmente recuperar o direito de ser dono de parte maior do seu próprio tempo e fazer dele o que quiser.
10: Representante do PL de Santa Catarina, o senador Jorge Seif reconheceu que, por ser um apelo dos trabalhadores, é favorável à redução da jornada. No entanto, ele defende correções futuras no texto, como a desoneração da folha de pagamentos para aliviar o bolso dos empregadores ou até mesmo a flexibilização das relações de trabalho.
12: Então, essa PEC, ela atende, em parte, o anseio da população, que é trabalhar 5 dias por semana, mas, daqui a pouco, com ela operacionalizada, o funcionário vai chegar para o patrão fala assim: olha, eu quero trabalhar um pouco mais, não vai poder. Olha, eu quero fazer mais hora extra porque eu troquei de carro, eu comprei uma geladeira, não vai poder. Então essa PEC é um pouco engessada, mas vamos discutir isso lá na frente. E no ano que vem, se necessitar de melhoras, se necessitar de ajuste, nós vamos fazê-lo sem prejudicar a população.
10: Para aqueles empregados sujeitos a regimes diferenciados, como aeronautas, o texto permite que acordo ou convenção de trabalho defina diferentemente a distribuição do tempo de prestação de serviço e o descanso semanal remunerado, assegurados os direitos da PEC.
1: Com edição de Paulo Groba e trabalhos técnicos de Eliseu Caires, o Jornal do Senado fica por aqui. Acompanhe agora as notícias da Câmara dos Deputados. Boa noite.
0: Boa noite e até amanhã.
13: Jornal Câmara dos Deputados. Comissão debate integração das universidades com o setor produtivo.
14: Deputados criam plano de atenção no SUS às pessoas com epilepsia.
13: Projeto isenta de ICMS a aquisição de próteses mamárias de silicone.
15: Boa noite. Projeto aprovado retira ICMS das próteses mamárias de silicone. Confira os detalhes com Silvia Munhato.
16: A Comissão de Defesa dos Direitos da Mulher aprovou o projeto que concede a isenção do ICMS nas operações de compra de próteses mamárias de silicone destinadas à reconstrução mamária de mulheres que realizaram mastectomia total ou parcial. A relatora na comissão, deputada Érica Hilton, do PSOL de São Paulo, ressaltou que o custo das próteses é alto.
17: Sabendo que a prótese mamária é essencial para a reconstrução da saúde emocional e abalada pelo tratamento do câncer, o projeto facilita os avanços nas etapas do processo de cura definitivo da doença, na medida em que o acesso à prótese mamária será menos oneroso para aquelas que mais necessitam.
16: Pelo texto, a isenção será concedida mediante a apresentação de laudo médico emitido por profissional especializado, atestando a realização da mastectomia, a necessidade do uso de prótese mamária de silicone e a recomendação para a reconstrução. A isenção do ICMS se aplicará tanto para compras realizadas diretamente pelas pacientes, quanto por intermédio de hospitais, clínicas ou centros de reabilitação. O benefício valerá para procedimentos realizados pelo Sistema Único de Saúde, por seguradoras de saúde privadas ou por planos de saúde. A proposta que tira o ICMS das próteses mamárias de silicone será analisada agora pelas comissões de Saúde, Finanças e Tributação e Constituição e Justiça. Para virar lei, precisa ser aprovada pela Câmara e pelo Senado. Da Rádio Câmara de Brasília, Silvia Munhato.
13: Homenagem. Dr. Zacarias Calil, do MDB de Goiás, celebra o Dia do Médico em 18 de outubro, destacando a importância da profissão no cuidado com a vida. Ele ressalta que, além do conhecimento científico e da atualização constante, a medicina exige empatia e compromisso com os pacientes.
15: Dr. Zacarias Calil defende a valorização dos profissionais de saúde, com melhores condições de trabalho e atendimento digno à população. Ele agradece aos colegas de profissão pela dedicação e reforça a importância de manter o compromisso com a saúde e o bem-estar dos brasileiros.
13: Saúde. A Câmara analisa medidas para facilitar o atendimento à pessoa com doença renal, incluindo a diminuição da distância entre a residência do paciente e o local da diálise. O repórter Luiz Cláudio Canuto tem as informações.
18: O Brasil tem mais de 150 mil pessoas que fazem diálise, segundo a Sociedade Brasileira de Nefrologia. A demanda pelo tratamento vem crescendo e a hemodiálise é a modalidade predominante. Na Câmara dos Deputados, um projeto visa facilitar o atendimento à pessoa com doença renal crônica por meio da redução da barreira de distância entre o paciente e o atendimento. O texto, já aprovado pela Comissão de Saúde, estabelece que o atendimento ao paciente com doença renal crônica observará as diretrizes de regionalização, hierarquização e integralidade da assistência nos termos da lei e das normas do SUS. Os serviços de saúde poderiam, sempre que clinicamente indicados, dar prioridade a terapias que diminuam a necessidade de deslocamento do paciente, inclusive mediante utilização da diálise peritoneal domiciliar. A diálise peritoneal é um tratamento de substituição da função renal que limpa o sangue usando o peritônio como filtro natural. O peritônio é o revestimento interno do abdômen. A comissão aprovou a redação proposta pela relatora, deputada Silvia Cristina, do PP de Rondônia. O texto original, do deputado Eduardo da Fonte, do PP de Pernambuco, estabelecia que a clínica de hemodiálise deveria estar no máximo a 50 quilômetros do domicílio do paciente. Mas a relatora acha que a fixação de uma distância máxima uniforme é incompatível com a organização regionalizada e hierarquizada do SUS.
19: A gente vê a importância, claro que deveria estar perto, mas a gente não vê orçamento público que dê para faça essas clínicas a cada 50 quilômetros. Então, nós fizemos uma emenda e, graças a Deus, foi aprovada para que cada paciente com indicação, nós levássemos a diálise peritoneal, que é em casa, onde o paciente ele tem a oportunidade de fazer esse acompanhamento, né? E que, na verdade, é muito dolorido, mas em casa, no seu ambiente, que nós temos a certeza que teríamos um resultado ainda melhor.
18: O projeto estabelece que o poder público pode estimular o uso de telesaúde e de monitoramento remoto para acompanhamento clínico de pacientes em terapia renal substitutiva, mas as ações previstas não devem criar despesas obrigatórias ou impor novos encargos administrativos à União. A proposta, que busca facilitar o atendimento à pessoa com doença renal, ainda vai ser votada pelas comissões de Finanças e Tributação e de Constituição e Justiça. Para virar lei, precisa ser aprovada pela Câmara e pelo Senado. Da Rádio Câmara de Brasília, Luiz Cláudio Canuto.
20: Economia.
21: Welter, do PT do Paraná, defende investimentos em habitação popular, saúde e educação. Ele menciona programas como Minha Casa Minha Vida, o financiamento da produção agrícola, o atendimento pelo SAMU e a ampliação das escolas em tempo integral.
22: Welter ressalta a importância de fortalecer a economia e ampliar as oportunidades para os trabalhadores. Na avaliação dele, os avanços sociais dependem da continuidade dos investimentos públicos e de iniciativas que promovam a distribuição de renda e a qualidade de vida da população.
20: Trabalho.
21: Paulão, do PT de Alagoas, ressalta a importância da mobilização dos trabalhadores e da sociedade para a aprovação do fim da escala 6x1. Ele também critica grupos políticos que apenas agora, às vésperas do segundo turno, dizem ser favoráveis à matéria.
22: Segundo Paulão, a aparente mudança de postura não afasta as ameaças aos direitos trabalhistas. Ele aponta riscos em uma possível reforma constitucional que, em sua opinião, é articulada por grandes banqueiros e alerta a população para que se mantenha atenta.
21: Tadeu Venere, do PT do Paraná, critica a mudança de posicionamento de representantes da extrema-direita sobre o fim da escala 6x1. Ele acredita que a modificação seja uma resposta ao temor das mobilizações populares e não uma revisão real de posicionamento.
22: Tadeu Venere questiona os argumentos sobre custos para pequenos negócios e a negociação individual de jornada de trabalho e rechaça também as posições contrárias a medidas sociais, como a anistia de dívidas e a votação de projeto contra a misoginia no Congresso Nacional.
20: Desenvolvimento Regional.
21: Denise Pessoa, do PT do Rio Grande do Sul, agradece o apoio recebido na eleição e se compromete em continuar seu trabalho em prol da saúde e educação e na busca de parcerias com o governo federal para custear a reconstrução no estado.
22: Ao fazer um balanço do mandato atual, Denise Pessoa menciona o campus da UFRGS, um novo aeroporto, o Instituto Federal em Gramado e o curso de medicina da Universidade Federal do Pampa, em Bagé, como principais vitórias. Ela continuará atuando em defesa do SUS e de pautas climáticas.
20: Transportes.
21: Bebeto, do PP do Rio de Janeiro, diz que a mobilidade urbana é uma das prioridades do seu mandato e cobra avanços em obras viárias na Baixada Fluminense. Entre as demandas, segundo ele, estão a construção de uma ligação entre a linha vermelha e a pista expressa da rodovia Presidente Dutra.
22: Bebeto também cobra a continuidade das obras de revitalização da ferrovia da Baixada Fluminense, incluindo a implantação de uma ciclovia entre São João do Meriti e Nova Iguaçu. Ele ainda destaca a importância da duplicação da Serra das Araras para a segurança e a fluidez do tráfego.
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20: Comissões.
21: A Câmara dos Deputados debate uma melhor integração entre universidades federais e setor produtivo. A repórter Agui Pontes tem os detalhes de uma proposta aprovada.
24: A Comissão de Ciência, Tecnologia e Inovação da Câmara dos Deputados aprovou um projeto que busca ampliar a cooperação entre universidades públicas e o setor produtivo. Segundo o autor da proposta, deputado Duda Ramos, do Podemos de Roraima, isso será feito com a criação de um Programa Nacional de Integração Universidade-Indústria. O objetivo é principalmente simplificar as relações entre o ambiente acadêmico e os setores produtivos. Segundo o relator deputado Júlio César Ribeiro, do Republicanos do Distrito Federal, a relação entre empresa e universidades é truncada e pouco funcional.
3: A proposta cria um ambiente muito mais favorável para a integração. Hoje, muitas parcerias deixam de acontecer por causa das burocracias, da insegurança jurídica e da dificuldade de aproximação entre universidades e empresas.
24: Além de intermediar essa relação, a proposta também prevê a criação de metas nacionais. Seriam metas como o número de parcerias firmadas, o volume de recursos captados em projetos, os registros de propriedade intelectual, de tecnologias somadas ao setor e outras formas de exercer impacto regional, social e econômico no setor produtivo. A governança política do Programa Nacional de Integração Universidade-Indústria seria feita em esfera federal. A proposta vai passar pelas comissões de Educação e de Constituição e Justiça. Da Rádio Câmara, de Brasília, Agui Pontes.
20: Educação.
4: Flávio Nogueira, do PT do Piauí, ressalta a importância dos investimentos em educação para ampliar as oportunidades da população. Ele cita a expansão das universidades e dos institutos federais como exemplo de política pública voltada à população mais pobre.
5: Flávio Nogueira considera que o acesso ao ensino superior e à formação técnica devem ser prioridade do poder público. Para o legislador, a oferta de educação gratuita contribui para reduzir as desigualdades sociais, especialmente entre os brasileiros que mais precisam do apoio do Estado.
20: Esporte.
4: A Câmara aprovou a proposta que obriga clubes esportivos a manterem profissionais idôneos e capacitados em alojamentos. A repórter Paula Bittar acompanhou a votação.
6: A Comissão de Constituição e Justiça da Câmara aprovou uma proposta que obriga os clubes esportivos a manterem em período integral nos alojamentos um corpo de profissionais idôneos e capacitados para assistir os jovens atletas em formação. De acordo com o texto aprovado, considera-se idônea a pessoa que trabalha honestamente com observância do dever de cuidado, que cumpre as regras estabelecidas por seus superiores, ou seja, fazendo sempre tudo com muito zelo e responsabilidade. O texto determina que o clube que descumprir a regra da presença de profissionais em período integral nos alojamentos poderá ter o contrato com o atleta em formação cancelado e também poderá ser punido com multa de até R$50 mil, que será dobrada em caso de reincidência. O contrato também poderá ser cancelado se o clube não atender os requisitos de alojamento, alimentação, segurança e higiene adequados. Outra proposta aprovada pela CCJ torna obrigatório a presença de um profissional de educação física em entidades formadoras de atletas e escolinhas de esportes. Tanto essa quanto a que obriga os clubes esportivos a manterem em período integral nos alojamentos um corpo de profissionais idôneos e capacitados para assistir os jovens atletas em formação seguem agora para o Senado. Da Rádio Câmara, de Brasília, Paula Bittar.
20: Eleições.
21: Charles Fernandes, do PSD da Bahia, defende uma reforma política com mandatos de 5 anos e o fim da reeleição para cargos de presidente, governadores e prefeitos. Em sua visão, a medida reduz gastos eleitorais e permite mais foco na gestão pública.
4: O deputado quer também a adoção do voto distrital para aproximar os deputados da população e anuncia que vai se esforçar para aprovar a pauta a partir de 2027. Na opinião de Charles Fernandes, o debate é urgente diante da proximidade das eleições municipais de 2028.
21: General Girão, do PL do Rio Grande do Norte, aponta aumento na intolerância política entre os brasileiros. O congressista defende o respeito às diferenças de opinião no parlamento, alertando para o risco de declarações que possam estimular a violência contra adversários políticos.
4: General Girão relata que seu gabinete no Rio Grande do Norte foi alvo de pichações e adesivos de caráter político. O parlamentar informa que solicitou a análise de imagens de segurança para identificar os responsáveis. responsáveis e que registrou um boletim de ocorrência sobre o fato.
21: Lucas Redecker, do PSD do Rio Grande do Sul, agradece aos eleitores pela renovação do mandato e faz críticas à condução da economia pelo governo federal. Ele questiona o custo de vida e afirma que os preços elevados no supermercado pesam no orçamento das famílias brasileiras.
4: Lucas Redecker também defende a apuração de suspeitas envolvendo integrantes do judiciário e cobra que possíveis irregularidades sejam investigadas. Ele afirma que pretende manter o tema em debate com foco na responsabilização de autoridades e no combate à impunidade.
20: Relações Exteriores.
21: Alice Portugal, do PCdoB da Bahia, defende a soberania nacional diante do que considera uma ameaça de interferência estrangeira nas decisões do Brasil. Ela alerta para o risco de exploração das riquezas minerais por empresas de outros países, sem que os interesses brasileiros sejam priorizados.
4: Alice Portugal critica a possibilidade de acordos que ampliem o controle internacional sobre recursos estratégicos do país. Ela afirma que a proteção do patrimônio nacional e dos direitos da população são fundamentais para que o Brasil preserve sua autonomia.
20: Segurança Pública.
21: Gilmar Machado, do PT de Minas Gerais, comemora o avanço da PEC da Segurança Pública no Senado. O deputado ressalta que a proposta fortalece o combate ao crime organizado ao ampliar a integração entre as forças policiais de todo o país.
4: Gilmar Machado destaca que o texto inclui o Sistema Único de Segurança Pública na Constituição, além de permitir a criação de polícias municipais. A proposta também estabelece mecanismos de financiamento para o setor com o objetivo de ampliar os recursos contra a criminalidade.
20: Votação.
21: Plenário da Câmara aprova projeto que institui um programa de atenção integral no Sistema Único de Saúde às pessoas com epilepsia. O repórter Antônio Vital tem as informações.
2: A Câmara dos Deputados aprovou o projeto que cria um programa nacional de atenção integral às pessoas com epilepsia no Sistema Único de Saúde, o SUS. O objetivo do programa é combater o preconceito e proporcionar atendimento integral às pessoas com epilepsia, de modo a reduzir as manifestações clínicas da doença e a ocorrência de sequelas. O projeto apresentado pelo deputado Rui Carneiro, do Podemos da Paraíba, foi modificado pela relatora, deputada Laura Carneiro, do PSD do Rio de Janeiro. O texto aprovado anteriormente pela Comissão de Saúde da Câmara garantia, entre outras coisas, atendimento multiprofissional e especializado, assistência farmacêutica, acesso ao tratamento indicado, inclusive cirúrgico, leitos para internação em enfermarias e UTI, além de acompanhamento especializado à gestante antes e depois do parto. O texto aprovado prevê acesso da pessoa com epilepsia aos serviços de atenção primária, especializada e hospitalar, bem como acesso aos medicamentos incorporados pelo SUS e aos procedimentos terapêuticos e cirúrgicos indicados clinicamente e disponibilizados pelo Sistema Único de Saúde. Prevê ainda ações educativas para divulgar informações e orientações sobre a doença e o treinamento de profissionais da educação e dos transportes públicos para conhecer e reconhecer os sinais de crise epilética e sobre como agir em casos desse tipo. O acordo que resultou na aprovação da proposta, com o apoio do governo, também retirou do texto o artigo que previa horário de serviço especial para trabalhadores em fase de tratamento. A relatora Laura Carneiro explicou que as alterações priorizam a estrutura já existente do SUS, sem criar privilégios.
7: Trata-se de alterações meritórias, porque priorizam a utilização das estruturas já existentes no SUS, que se encontram em permanente evolução, e baseiam-se na razoabilidade ao proteger os direitos das pessoas com epilepsia, sem criar privilégios indevidos. Dessa forma, são mantidos os avanços do cuidado integral à saúde desse grupo de pessoas, sem comprometer a igualdade e a justiça social.
2: O projeto que cria o Programa Nacional de Atenção Integral às Pessoas com Epilepsia no SUS agora será analisado pelo Senado. Da Rádio Câmara de Brasília, com informações de Daniele Lessa, Antônio Vital.
20: Últimas notícias.
4: Os deputados iniciaram no final da tarde a análise do projeto do governo federal que aumenta o teto de receita do microempreendedor individual. O texto define um reajuste progressivo do teto da receita bruta anual para enquadramento como MEI para R$ 110 mil em 2027 e R$ 140 mil em 2028.
21: O projeto também permite que um microempreendedor contrate até dois empregados que recebam exclusivamente um salário mínimo ou o piso salarial da categoria profissional. Federal. Hoje, a legislação permite a contratação de apenas um empregado.
4: Termina agora o Jornal Câmara dos Deputados, produzido pela Rádio Câmara, com trabalhos técnicos de Everson Urani e apresentação de Márcio Aquiles Sardi e José Carlos Andrade. Uma ótima noite para você.
21: Boa noite, a Voz do Brasil volta amanhã.
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5: 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Pastor Luiz Rigonato responde a sua pergunta com orientações bíblicas.
6: Pastor Rigonato, me chamo Romildo. Pastor, é prudente que uma mulher seja aconselhada por um pastor?
7: Prudente ou não, é necessário. Mas a prudência tem que ser a assessoria, a principal assessora. É porque não é prático, não é ético, é uma irmã falar das suas intimidades. Por isso que o pastor, pelo menos na videira, ele deve ser casado. Torna-se prático e útil que as irmãs conversem com as esposas dos pastores. A nossa igreja, mulheres aconselham mulheres. E se o pastor vai aconselhar uma irmã, ele é assessorado pela presença da esposa dele. Ou então ele fica num lugar à vista de todos, para que a prudência, ela dê a resposta que ela precisa dar. Porque não é prudente que na discrição, aí é um lugar que onde não tem que existir discrição, um pastor aconselhar uma mulher. Isso não deve ser, digamos, recorrente, frequente. Se ocasionalmente isso acontecer, eu não vejo problema. Mas isso não deve se tornar, de maneira nenhuma, em nada regular. Estou falando de irregularidade, de repetições. Então, cercado com toda prudência, um pastor para aconselhar uma irmã, é bom que ele esteja assessorado pela sua esposa. Mas não estou dizendo que em caso nenhum, pastor, em caso, às vezes vai acontecer, ocasionalmente, de maneira inédita, isso pode ocorrer. Não tem problema, mas que esse lugar seja um lugar acessível para todos, que a sala jamais esteja trancada, porque aí já se torna não só a aparência do mal, mas o mal já praticado, ok?
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2: Eu quero compartilhar sobre perdão dos pecados. É o centro da mensagem do Evangelho. E acredite em mim, é também o lugar onde se origina, é a base que sustenta a sua fé para receber todas as bênçãos. Você está perdoado. Eu vim aqui proclamar para você mais uma vez que você está perdoado. Pastor, como assim eu estou perdoado? Acabei de perder a paciência ali no trânsito. Discutir com a minha esposa. Ouça o que eu vou dizer para você. Está perdoado. Você vê que o seu amém não foi tão legal. Sabe por quê? Porque muitos de nós pensamos que esse é um assunto trivial. Pensamos que esse é um assunto que não é tão relevante. Que temos que ouvir a respeito de coisas mais profundas. E muitas pessoas estão atrás de algum segredo espiritual, mas essa é a maneira que o diabo usa para privar você de desfrutar das bênçãos de Deus. Enquanto você acredita que tem algum problema entre você e Deus, você não tem fé para receber tudo que procede dele para você. Você só ganha fé e segurança quando você entende que é perdoado. Eu vou dizer algo para você que muita gente diz que é trivial, mas quando eu disser para você, acredite em mim, muitos vão levantar a antena, alguns vão ficar até nos advertindo do perigo disso, mas ainda assim eu vou dizer, seus pecados passados, presentes e futuros já estão perdoados. Espera aí, pastor, não fala isso não, porque quando você fala isso é uma licença para o crente ficar no pecado. Isso vai tirar o temor dele do pecado. Não, preste atenção. O que gera temor em você não é o medo da ira de Deus. O que gera temor em você é a consciência de que você é tão amado, tão perdoado, que isso constrange o seu coração para fazer a vontade de Deus. Pastor, como é que pode? O pecado que eu nem cometi está perdoado. Eu pergunto para você, quando é que o seu pecado foi perdoado? Na cruz. A cruz aconteceu quanto tempo atrás? Em 2030 vai fazer 2000 anos. 2000 anos. Eu pergunto para você, há 2000 anos atrás, os seus passados eram passado, presente ou futuro? Futuro, você não existia ainda. Você ainda não existia. Então os seus pecados eram todos futuros. Então Jesus morreu pelos pecados futuros, sim ou não? Sim. Seus pecados eram futuros. Aí você nasceu. A partir do momento que você nasce, né? Vai ter um momento que você vai virar um pecador. E aí você já nasce pecador, mas tem um momento que você inaugura. Tem o primeiro dia, que ninguém sabe que dia é, mas todo mundo sabe que chega esse dia em que brota o frutinho do pecado. A partir desse momento você vai ter agora pecados passados. Esses pecados que você cometeu há 2000 anos eram pecados futuros. Só na sua perspectiva são passados. Mas Cristo pagou o preço por todos eles. Está me ouvindo? Todos eles. Ah, mas eu creio que ele perdoou os meus pecados até o dia da minha conversão. Qual foi o dia da sua conversão? Para alguns é fácil. Foi o dia que ele veio aqui à frente. Apesar que aqui a gente quase não faz apelo, aí tem irmão que fica querendo que eu faça apelo para ele falar assim, é hoje. Amém? Mas e o crente, o filho de crente? Que dia que ele converteu? A gente não sabe, nem ele sabe. Não é verdade? E aí? Não, eu creio que até o dia que eu me converti eu sou perdoado. Depois disso não. Depois disso depende. Depende se eu vou confessar ou não, se eu vou ficar contrito ou não, se eu vou me arrepender ou não. Mas não é isso que a palavra de Deus diz. Vou te mostrar agora mesmo. Você foi perdoado. Aos olhos de Deus, você está perdoado. Não importa quão grave, quão sério foi a sua vida ou seu pecado, está perdoado diante de Deus. Não estou dizendo diante dos homens. Nunca cobre dos homens aquilo que Deus promete. Os homens são os homens. Você não tem que preocupar com eles, mas você tem que preocupar muito com Deus. Porque um dia todos nós vamos comparecer perante a face dele. E é muito bom você chegar naquele dia e poder ter certeza: eu estou perdoado. Amém? Eu costumo usar uma ilustração, já falei ela muitas vezes, mas ela é tão boa que eu vou ter que falar de novo. A nossa vida, nós vivemos ela momento a momento. Nós somos criaturas temporais. Deus não. Deus criou o tempo. Deus está além do tempo. Mas nós somos temporais. Nós vemos uma coisa depois da outra, um evento depois do outro. Então, é como se a nossa vida fosse um desfile, uma parada militar. Entendeu? Você está aqui parado, você só consegue ver um evento de cada vez. Então você vai ver primeiro aqui, está passando aqui o pelotão da cavalaria. É o que você está vendo agora. Depois da cavalaria, vai passar o pelotão dos fuzileiros. Aí você está vendo os fuzileiros. Depois você vai ver um pelotão, né, dos pilotos de avião, sei lá o quê. Você vai ver um de cada vez. Porque é assim que a nossa vida funciona. A gente vê uma coisa de cada vez. Mas com Deus não é assim. Vamos imaginar que ao invés de você estar aqui sentado assistindo a parada aqui embaixo, você subisse num helicóptero. E você subisse bem alto. Lá de cima, você não ia ver um pelotão de cada vez. Lá de cima você ia ver a parada inteira ao mesmo tempo. É verdade ou não é? Você sabe, um dos nomes de Deus é El Elyon, que significa Deus Altíssimo. Deus é tão alto, mas é tão alto, que quando ele olha para a sua vida, ele vê ela do começo ao fim, ao mesmo tempo. Deus já viu o final da sua história. Você já está sentado no trono, governando com ele, reinando sobre o universo. Você não, você está vendo um dia depois do outro. Ele está vendo tudo. E porque ele está vendo tudo, então tudo aquilo que os olhos dele podem ver, o sangue também cobriu. Ele vê você agora debaixo do sangue do Cordeiro. Mas como é que é possível isso? Porque você não tem noção do tamanho do Cordeiro de Deus. Está me entendendo? A gente não tem noção. Presta atenção. A Bíblia fala que no Velho Testamento animais eram sacrificados, mas o sangue de animais não tinha poder para tirar o pecado, porque o animal é muito pequeno. O animal é menor do que você, por maior que ele seja. Um boi é muito grande, mas a vida dele é menor do que a sua. Então a vida dele não paga a sua, por isso ele só podia cobrir. Mas aí um dia Cristo veio e desceu da glória. Mas Cristo não é um qualquer, ele é o Filho de Deus. Ele se vestiu de corpo humano, mas ele é Deus. Presta atenção, ele é muito maior do que eu e você. Eu vou te dizer mais, ele é muito maior do que os 7 bilhões de habitantes desse planeta ao mesmo tempo. E vou dizer mais, ele é maior do que a soma de todos os homens que já pisaram nesse planeta. E eu vou te dizer mais, ele pagou a dívida de todos e ainda sobrou, porque ele é maior. Você não pode exaurir a graça de Deus. Quantos dizem amém? Ah, pastor, mas você está falando isso aí, né? As pessoas vão ficar pensando que podem sair por aí pecando. Se você é alguém que quer sair por aí pecando, você nunca nasceu de novo. Mas se você nasceu de novo, preste atenção, o poder do Evangelho já se manifestou na sua vida. Lá em Romanos capítulo 1, verso 16, Paulo diz o quê? Porque não me envergonho do Evangelho. Por que eu não me envergonho do Evangelho? Porque ele é o quê, meus irmãos? Ele é o quê? O Evangelho é o poder de Deus. Olha para cá, vou falar uma coisa para você. Você tem que ouvir com ouvidos corretos. Eu às vezes tenho temor de falar qualquer coisa aqui na frente dos irmãos, porque eu não sei quantos têm o ouvido apropriado, a idade certa para entender. Mas nós sempre estamos procurando fontes de poder. Você reparou isso? Então nós achamos que vai ter poder se eu orar muito. Aí se eu orar muito, eu vou ter poder. Entende? Eu tive que desistir dessa ideia muitos anos atrás. Por quê? Porque não há limites para orar muito. E eu me lembro que eu me tornei pastor, e eu pensei comigo, eu sou pastor agora, eu tenho que orar pelo menos uma hora por dia. Aí eu fui orar uma hora por dia. Um dia, eu vi uma pregação de um irmão dizendo, pastor que ora menos de 2 horas, nem converteu ainda. Eu falei, tá bom, 2 horas. Um dia, eu ouvi o David Ong Cho pregando. E ele disse, eu acordo todo dia, às 4 da manhã, e eu oro até às 7. Eu falei, eu preciso converter de novo, 3 horas. Um dia eu fui a Santarém para ministrar numa conferência, tinha um outro coreano lá. Ele falou, eu me levanto às 4 e antes das 10 eu não me levanto do joelho. Eu falei, sabe uma coisa? Desisto desse negócio. Não há limites, porque na hora que eu falar que eu vou orar 8 horas por dia, vai aparecer alguém melhor que eu que ora 9, 10. E aí, é isso que Deus quer, que eu fique então trancado no meu quarto a vida inteira. E eu não vou fazer mais outra coisa. Entende? Por quê? Porque nós queremos uma fonte de poder que seja nós mesmos que fazemos. Olha para cá, não estou dizendo que oração não é importante, não estou dizendo que oração não vai manifestar poder na sua vida, mas olha para cá, a fonte de poder é o Evangelho. Nós ficamos procurando muita fonte de poder e ignoramos a verdadeira fonte de poder, que é o Evangelho. Ele é o poder de Deus. Pastor, mas peraí, aqui está dizendo que ele é o poder de Deus para salvação. Eu já sou salvo, depois que eu sou salvo, eu preciso de outro poder. Presta atenção, você foi salvo, está sendo salvo e será salvo. A sua salvação, ela tem os 3 tempos. No passado você foi regenerado, perdoado. No presente você está sendo transformado. No futuro você será glorificado. O seu corpo ainda não foi salvo, mas o seu espírito já foi. Presta atenção, a palavra salvação aqui é sotéria no grego. Essa palavra sotéria é derivada de uma outra, um verbo, salvar, sozo, que significa não apenas ser salvo da ira de Deus, de ir para o inferno e ser levado para o céu. Isso é muito importante, mas significa mais do que isso. Em muitos lugares do Novo Testamento, essa palavra sozo é traduzida como curar, é traduzida como restaurar, entende? Ela envolve uma série de outras coisas, envolve então a salvação propriamente dita, mas envolve também transformação, envolve cura, restauração, tudo isso está incluído na palavra salvação. O nome do Senhor Jesus, veja, o Novo Testamento foi escrito em grego. Em grego, salvação, essa palavra aqui é soteria. O nome de Jesus em grego é Yeshua. Em grego não, em hebraico é Yeshua. Yeshua, que significa salvação. Também derivado de um verbo salvar, yashar, no hebraico. Presta atenção, mas Jesus não era grego. Se ele fosse grego, o nome dele seria soteria. Se fosse brasileiro, seria salvação. Porque é isso que ele faz, ele nos salva. Está me ouvindo? Amplie o seu conceito de salvação. Você não foi só salvo do inferno, da ira de Deus, não. Você pode ser salvo do pecado, salvo da ansiedade, salvo da angústia, salvo da enfermidade. Você é salvo o tempo inteiro. Basta chamar o Salvador e ele vem para te resgatar e te salvar. Quantos dizem amém? Porque é o poder de Deus para a salvação de todo aquele que crê. Visto que, olha o verso 17, a justiça de Deus, visto que a justiça de Deus se revela no Evangelho. Onde é que está revelada a justiça de Deus, meus irmãos? É o que é muito interessante, é que muita gente fala, vocês pregam o Evangelho da graça, é só bondade, misericórdia, não é? Não tem mais ira, Mas aqui não está dizendo que o Evangelho revela a graça de Deus. Aqui não está escrito que revela a misericórdia de Deus, mas está escrito que revela o quê, meus irmãos? E significa que quando Deus perdoa você, hoje, Ele não faz porque Ele é misericordioso, porque Ele é. Ele não faz porque é gracioso, ainda que Ele seja. Ele perdoa você porque Ele é justo. Qual que é a justiça de Deus? A dívida foi paga. Então o que Ele só pode fazer agora? Pegar o carimbo, bater em cima e dizer o quê? Quitado. Quitado. Pode levar o carnê embora. Nunca mais paga. Está quitado o carnê. Ele faz isso porque Ele é justo. O que Cristo fez na cruz, objetivamente, foi um marco histórico. Teve na história, na cruz do Calvário, Deus olhou. Lá na cruz, Deus colocou o seu pecado em Cristo. Quando Cristo morre, ele vai e leva consigo o seu pecado na morte. Ele levou o seu pecado na morte. Mas quando Ele ressuscita, diz Hebreus, ressuscita sem o seu pecado. O seu pecado ficou na morte. Ele ressuscitou agora para a vida. E essa vida que Ele vive agora, Ele passou para você. É uma vida sem pecado. Não estou dizendo que você não comete pecado. Não estou dizendo que você não erra. A Bíblia fala que aquele que diz que não tem pecado é mentiroso. Eu estou apenas dizendo para você o seguinte, filho. O seu pecado foi perdoado. Aleluia. O pecado foi perdoado. Essa é a proclamação do Evangelho, lá em Atos capítulo 13. Você sabe, não há muitas pregações registradas no Novo Testamento, porque pregação costuma ser coisa longa, mas há algumas que foram, que o Espírito Santo separou e foram guardadas para nossa instrução e edificação. E você tem o apóstolo Paulo. O apóstolo Paulo, ele é o apóstolo da graça. Ele escreveu 3/4 do Novo Testamento. E ele escreveu para a igreja. Nem tudo que foi escrito para você. Tudo foi escrito para sua edificação, instrução. Mas nem tudo foi escrito para você. Está entendendo o que eu estou dizendo? Então, por exemplo, quando você pega a carta de Tiago ou de João, por exemplo, lá, para quem que ele escreve a carta? Eu não vou tentar ler com você, acredite em mim. Está lá no verso 1, verso 1 e 2. Ele diz o quê? As 12 tribos que se encontram na dispersão. A carta foi escrita para as 12 tribos. Onde é que nós temos 12 tribos na Bíblia, meus irmãos? Israel. Então são cartas que foram escritas para judeus. Mas naquela época, judeu e cristão era misturado. Então dentro da carta tem exortações para alguns que ainda não tinham se convertido. Mas é para nossa instrução. Ah, pastor, como é que a gente vai saber essas coisas? Por exemplo, nos evangelhos. Nem tudo que está nos evangelhos é para você. Tudo é para sua edificação. Então, por exemplo, quando Jesus se levanta diante dos fariseus, lá em Mateus 23, ele fala: fariseus, ai de vós, sepulcros caiados, hipócritas. Para quem que é essa palavra, meus irmãos? Para os fariseus. É para você? Sim ou não? Não, você não é sepulcro caiado. O que é um sepulcro caiado? Talvez você não saiba o que significa esse verbo caiar. Hoje em dia, acho que não se faz mais isso. Caiar significa passar cal. Antigamente, os muros eram pintados a cal. Hoje em dia, eu acho que não. Tinha uma brocha. Sabe o que é brocha? Os irmãos estão rindo por causa de quê? Porque você fala outra língua. Essa língua que você fala não é português. Brocha é o nome de um pincel, que ele é bem grosso, e ele, o pintor praticamente jogava aquilo. O único lugar que eu vejo isso acontecendo hoje é na rua, quando eles ficam pintando meio fio. Naquela época, um judeu não podia pisar em nada morto, nem pegar. Então o que acontecia? As pessoas moravam no campo, elas enterravam sua família onde? No campo. É como se fosse hoje. Hoje não pode fazer isso. né? Você tem um sítio, tem uma fazenda, você não ia pagar cemitério, você enterrava lá no quintal, colocava lá uma lápide. O judeu não podia tocar no sepulcro. Então, para advertir as pessoas que ali tinha um sepulcro, o que eles faziam? Pintavam de branco, com cal. Daí se dizer que era um sepulcro caiado. O que é um sepulcro caiado? Por fora pintadinho, por fora branquinho, mas por dentro está cheio de quê? Morte. Não é verdade? Então, você hoje é um sepulcro caiado? Não, você é templo do Espírito Santo. Está me ouvindo? Você é templo do Espírito Santo. Mas sempre vai encontrar um irmãozinho em algum lugar para dizer: cuidado, cuidado, tem irmãos aqui que são sepulcros caiados. Quando você ouvir isso, você fala: não é para mim, não é para mim, porque eu não sou mais, eu não tenho mais a morte dentro de mim. Aquele que é a vida agora habita dentro do meu espírito. Eu tenho o Zoe eterno de Deus, a vida eterna de Deus. Quantos dizem amém? Então veja, quando Jesus, por exemplo, diz, lá em Mateus 10, ele envia os discípulos e ele dá uma advertência para eles. Eles falam: não entre em aldeia de samaritano. Essa advertência vale para nós hoje? Primeiro, nem tem aldeia para as nossas bandas daqui. Segundo, muito menos de samaritano. Você conhece algum samaritano? Hoje lá em Israel, os samaritanos são um grupo pequenininho. Deve ter umas 2-3 mil pessoas, pouca gente. Entendeu? Essa advertência não é para nós. Ela era para os discípulos naquele momento. Por quê? Porque naquele momento Jesus ainda não tinha subido na cruz. E ele veio primeiro para os judeus. Por isso ele diz o que logo em seguida? Dá prioridade para as ovelhas perdidas da casa de Israel. Isso eu estou te dizendo para mostrar para você que mesmo nos evangelhos tem coisas que não é para nós hoje, mas nas epístolas, no ensino de Paulo, não tem essa advertência. Tudo que Paulo escreveu, toda a revelação que ele teve é para nós. E o que é que Paulo pregava? Não tenho tempo de ler com você todo o capítulo. Abra em Atos capítulo 13, verso 44. Não, 44 não. Vamos começar do verso 14. Mas eles, atravessando de Perge para Antioquia da Pisídia, indo num sábado à sinagoga, assentaram-se. Eles chegaram em Antioquia da Pisídia, porque existia uma outra Antioquia, que é a Antioquia da Síria, o lugar onde eles foram chamados cristãos pela primeira vez. E eles entraram numa sinagoga. Por que entraram numa sinagoga? Porque Paulo primeiro pregava para judeu, depois para quem não é judeu. Quem não é judeu é chamado de quê, meus irmãos? Hoje nós estamos dando aula também. Gentio. Então, o que nós somos hoje? Nós somos igreja do Senhor. Nós não somos nem judeu, nem gentio. Nós somos filhos do Deus Altíssimo. Mas, desse ponto de vista, nós somos gentios. Ok? Então, presta atenção. Aí eles entraram na sinagoga. E depois da leitura da lei dos profetas, os chefes da sinagoga mandaram dizer-lhes: irmãos, alguém tem uma palavra de exortação? Paulo. Paulo era rabi, Paulo era mestre. Mestre Paulo, o senhor tem uma palavra para nos dizer? Esse é o tipo de coisa que você não deve falar com certos homens. Não fale isso para mim, eu sempre tenho algo para te dizer. Não é de mim, entendeu? Não é de mim. É do Espírito. Quem tem chamado de Deus tem riqueza para compartilhar todo momento. Frequentemente eu, nas minhas viagens, os irmãos fazem jantares, né? Em homenagem a mim, fico muito honrado, mas para ter comunhão com os irmãos. E aí é muito comum, quando chega a hora da comida, né, o pastor responsável bate ali no copo e fala: agora vamos orar para comer. Aí eu falo: calma, não vai dar oportunidade para ninguém. Aí eles falam: algum dos irmãos querem falar? Eu digo rápido: eu quero falar alguma coisa. Presta atenção, Paulo é cheio da riqueza de Deus. Deram para ele oportunidade. Se tivesse oportunidade, o que você diria?

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2: Pastor Rigonato, me chamo Benício. A minha dúvida é sobre o tempo da Bíblia e o tempo de hoje, pastor. Os anjos podem se manifestar ainda hoje como eles se manifestaram para Abraão, para Ló, como no tempo da Bíblia?
3: Acredito que os anjos, eles exercem uma missão e às vezes nós nem percebemos que é o anjo do Senhor. Eles se materializam. Ah, mas como? Você pensa que ele vem com a indumentária de vestimentas, com vestes especiais do céu. Não, eles têm que manifestar com as roupas daqui. Mas Hebreus 1:14 fala assim que do trono de Deus, eles são enviados a uma expedição, a uma missão angelical e eles saem do trono de Deus e vêm até nós para servir a nosso favor. É o que está escrito em Hebreus 1:14. A favor daqueles que hão de herdar a salvação. Veja que coisa extraordinária. E às vezes os anjos estão por aí servindo e nós não sabemos que são eles, porque a Bíblia diz muito claramente que medida de homem é medida de anjo. Há uma similaridade, uma semelhança muito grande. Os anjos são dotados de poder. Agora, eles não aparecem nem se manifestam com ostentação da força e do poder que eles possuem. Anjos não são seres sensacionalistas. Eles não vêm aqui como super-heróis para demonstrar o poder que têm. É porque às vezes a gente tem uma visão muito hollywoodiana, da Marvel. Tem os super-heróis aí e são, cada um pertence a uma instituição cinematográfica. Então, os anjos não têm essas características. São discretos, portanto, eficientes e se manifestam. E podem se materializar, sim. É porque os anjos que foram visitar Abraão e Ló comeram com eles. Eles eram anjos, mas comeram. Impressionante isso, né? São seres glorificados, digamos, mas, todavia, tem uma expressão e uma manifestação muito semelhante à de um homem normal.
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2: Paulo então se levanta, pede silêncio e começa uma pregação. A pregação dele é maravilhosa, depois você vai ler em casa. Ele vai contando a história dos judeus até chegar em Davi. Quando chega em Davi, ele diz: Davi é aquele a respeito do qual está escrito, né, que o filho dele iria reinar. Lembra o que Bartimeu clamou lá na porta de Jericó? Filho de Davi, tem misericórdia de mim. Porque Jesus era o filho de Davi. Todo judeu sabia disso. Que o filho de Davi, aquele que o Messias que viria, seria descendente de Davi. E aí Paulo pega e diz: e está escrito no Salmo que Davi orou para que ele não visse a corrupção. Corrupção aqui é o corpo deteriorado. E aí Paulo diz: mas Davi viu. Davi morreu, foi enterrado. Então é claro que está falando de outro, está falando do filho dele que viria. E é sobre esse que eu quero te falar, sobre este homem, Jesus. Ele morreu, mas ele não viu a deterioração, não viu a corrupção, porque Deus o ressuscitou dentre os mortos. Toda a pregação dele era para chegar nesse ponto. E aí vem o clímax da pregação, verso 38. Ele diz: tomai, pois, irmãos, conhecimento. Olha o que ele está pregando. Qual que é o ápice da pregação dele? De que se vos anuncia o que, meus irmãos? O que que Paulo está pregando aqui? O que significa remissão? Perdão. Paulo está pregando sobre o que? Perdão dos pecados. Mas ele está lá anunciando. Anunciando remissão dos pecados por intermédio deste, que é Cristo. Verso 39. E por meio dele, todo o que crê é justificado. De tudo aquilo que vocês não puderam ser justificado pela lei de Moisés, agora, por meio deste, você é declarado justo. Presta atenção. Paulo está fazendo o quê? Volta o verso 38. Paulo está anunciando. Esse verbo anunciar aqui, no grego, e tem em português também, ele tem o sentido de: por meio deste, você é declarado justo. Presta atenção. Paulo está fazendo o quê? Volta o verso 38. Paulo está anunciando. Esse verbo anunciar aqui, no grego, e tem em português também, ele tem o sentido de proclamação.

chamado de Arauto. E esse oficial chegava na praça, no meio da aldeia, e todo mundo já sabia, é o oficial do rei, veio fazer uma proclamação. Aí o oficial do rei chega diante de todos e diz: o rei hoje anuncia que vocês estão perdoados de todo o imposto atrasado. Presta atenção, isso nunca aconteceu, mas se tivesse acontecido, a proclamação não depende da pessoa merecer ou não, não depende dela cumprir uma condição ou não, é para todos os que têm imposto atrasado. Você tem dívida com o rei está anunciando hoje, você está perdoado. Olha para cá, você crê que está perdoado? Crê mesmo? Porque se cada vez que você comete um pecado fresquinho, novinho, você pensa que você está mal com Deus, você não creu que foi perdoado ainda. A primeira coisa que você tem que pensar depois que você peca é: estou perdoado também desse pecado. Eu falo isso para a loucura de muitos religiosos que não toleram ouvir isso. Mas quem é pecador fica feliz de ouvir essa boa notícia. Paulo está anunciando, nós anunciamos também. Você tem coragem de sair apenas contando para as pessoas? Paulo não falou: olha, se você se arrepender, Deus vai te perdoar. Não, Paulo não falou isso. Ele podia falar, ele tinha tempo, ele estava pregando. Paulo não falou: olha, se você for bastante contrito, se você mostrar que realmente mudou de vida, você está perdoado. Paulo não falou nada disso. Ele chegou e falou: eu estou aqui para anunciar para vocês a boa notícia. Qual a boa notícia? Qual a proclamação? Vocês estão perdoados por meio da obra de Cristo na cruz. Você consegue contar para um pecador lá fora que ele está perdoado? É por isso que Jesus pode dizer para a mulher pecadora: eu não te condeno. Os fariseus trouxeram a mulher surpreendida em pecado. E o Senhor falou: aquele de vós que estiver sem pecado, atira a primeira pedra. Foi todo mundo embora. Ficou só ele e a pecadora. Esse é o destino de todos nós. Um dia você vai ficar sozinho com ele. Mas o que que ele falou para ela? Uai, onde é que estão os teus acusadores? Ninguém te condenou? Ela falou: ninguém. O que que ele disse para ela? Nem eu te condeno. Mas quantos de nós teríamos coragem de dizer, como Jesus: eu não te condeno, vá e não peques mais, mas eu não te condeno. O vá e não peques mais, todo mundo está pronto para dizer, mas o nem eu te condeno. Quantos têm um olhar de perdão para liberar? Estão me acompanhando? Teve uma conferência, muitos anos também, nessa mesma época, 1999, lá em Manaus, estava lá o pastor César Castellanos, não sei quantos conhece, e ele fez uma pregação, era uma reunião para pastores, e esposa de pastor, reunião grande, e ele pregou da necessidade, né, de ter um compromisso, etc. No final ele fez um apelo, para quem queria ter um ministério, né, mais consagrado. Ele fez um apelo, não foi ninguém na frente, nenhum aceitou o apelo. Mas ele é profeta. E aí ele falou: tá bom, vamos passar então para as revelações do Senhor. Aí ele apontou para um e falou: você, fique em pé. O Senhor está me mostrando, cabeceira do lado direito, terceira graveta trancada com chave, está cheio de revista pornográfica. Aí o irmão começou a chorar. Ele falou: mas não preocupa não, Deus está te dando uma segunda chance, vem aqui à frente. Ele foi desesperado na frente, caiu não, ele desmoronou lá na frente. O pastor César Castellano pegou o microfone e falou: alguém mais quer oração? Quantos foram na frente agora? Não ficou nenhuma cadeira ocupada. É, isso é uma coisa que acontece. Está me entendendo o que eu estou querendo chegar? Que essa é a razão pela qual as bênçãos não têm fluído mais na sua vida. É que você está o tempo inteiro pensando: tem pecado, eu não sou digno, tem coisa errada, olha o tanto que eu erro, eu sou tão falho, tem tanta coisa, tem tudo isso na sua vida. Mas tem uma coisa que você não pode esquecer: há 2000 anos atrás, o Cordeiro de Deus desceu do céu, e ele pagou pelo seu pecado. Você sabe quem é

0: de igreja pentecostal. Eu não sei se alguém aqui já foi de igreja pentecostal, mas quem é de igreja pentecostal, ele sabe quando o profeta, normalmente a profeta, levanta na reunião. Sabe ou não sabe? Na hora que ela levanta, todo mundo quieto. Ela vai falar. Normalmente, qual que é a oração que os irmãos fazem? Cega ela, Jesus, cega ela hoje. Por quê? Todo mundo deveria ficar com vontade de ouvir de Deus. Deus vai falar, mas todo mundo morre de medo da profeta. Todo mundo, é verdade ou não é, irmão? Preciso fazer apelo aqui hoje? Todo mundo tem medo. Profeta falou que teve um sonho com você, você já treme o coração. Você fala, tô morto, tem certeza. Entende? Por que disso? Porque muitos ainda vivem debaixo do medo e da condenação. Mas eu quero dizer para você algo. Lá em Hebreus capítulo 8 diz, última cláusula da nova aliança. Por quê? Para com as suas iniquidades usarei de misericórdia, e dos seus pecados jamais me lembrarei, jamais me lembrarei, jamais me lembrarei, jamais me lembrarei. Mas tem gente que quer te lembrar do seu pecado. Então eu vou te dizer uma coisa, qualquer um que se levanta para lembrar-se do seu pecado, não está falando da parte de Deus, porque Deus diz que não lembra. Sabe quem gosta de lembrar pecado? O diabo, é especialista em lembrar pecado. Mas Deus não. Deus tem o poder de se fazer esquecer. E a seu respeito ele diz, eu não me lembro. Pastor, você não sabe o que eu fiz. Eu quero te dizer, Deus também já não sabe, porque ele não se lembra. Pare de lembrar a Deus o que Deus já esqueceu. Está me ouvindo? Essa é a fonte de todas as bênçãos. Por quê? Olha para cá. Por que que é a fonte de todas as bênçãos? Porque quando você crê que está perdoado, você sente presença. Você vem para a reunião, basta começar uma canção, você já sente presença. E quando a presença se manifesta na sua vida, você é alimentado, você é fortalecido, você é nutrido, você vence o pecado. Mas quem chega na reunião achando que tem pecado, primeiro ele tem que resolver isso. Primeiro ele tem que intensamente orar a Deus, para convencer a Deus de que ele está muito arrependido, que ele não vai mais fazer aquilo, para ele tocar nele hoje. Então ele fica um tempão envolvido nisso, e ele não consegue perceber presença. Por quê? Porque a presença não está lá? A presença está. Mas a questão é que a consciência do pecado impede você de desfrutá-la. Esquece o pecado, volta para o Senhor. Pastor, você está querendo dizer que não tem disciplina? Tem. Mas a disciplina é sempre no contexto do perdão, nunca no contexto do juízo. Vocês estão me acompanhando? Essa é a vontade de Deus. Ah, pastor, mas essa mensagem não produz temor de Deus. Essa semana, semana passada, já me esqueci, alguém me mandou uma mensagem, e ele estava muito bravo comigo, porque ele começou a me ouvir. Eu tenho dó de quem começa a me ouvir. Ele normalmente começa com raiva, porque ele fica nervoso. Como é que o pastor pode falar uns negócios desses? E aí ele falou, baseado na sua mensagem, parece que Deus mudou de humor. Ele estava com raiva no Velho Testamento, e agora no Novo Testamento ele está bem humorado. No Velho Testamento ele era um pai severo, agora virou um vovô. Eu falei, olha, Deus não mudou. Deus é o mesmo. Eu sei que você está bravo, porque você quer muito que Deus continue irado. Mas eu quero contar para você, é verdade, no Velho Testamento ele estava irado, no Novo Testamento aconteceu algo. Esse é o problema de muitos dentro da igreja, eles ignoram o evento central de toda a história, que cada vez que você fala a data, você está falando dele. Qual que é o evento? Cristo, Cristo. Deus estava irado, porque o pecado traz sim a ira de Deus, mas Cristo veio, e na cruz do Calvário, ele levou toda a ira de Deus. Está me ouvindo? De maneira que agora, aqueles que creem, são livrados da ira, salvos da ira. De que você foi salvo? Você foi salvo do diabo? Não, você foi salvo de Deus. Seu problema era Deus. Você teria que comparecer diante de Deus. Deus sabia que ele mesmo era o problema e te amou tanto que ele falou, eu tenho que resolver isso para eles, porque vai ter que comparecer. Ao homem está ordenado morrer e comparecer diante dele em juízo. Mas você agora é diferente. Você tem um advogado. E o advogado mostra o sangue. E o juiz declara justificado, inocente, sem culpa. Essa é a mensagem do evangelho. É muito bom para ser verdade, e é verdade. Ah, não dá trabalho nenhum, não dá mesmo, porque se desse trabalho, não era de graça. É de graça. Você precisa de firmar-se nessa verdade. Então dizem amém. Ah, pastor, mas como é que o temor virá na vida da pessoa se você não falar para ela a respeito da ira de Deus? É, lá em no Salmo 130, pega aí a sua Bíblia, Salmo 130, verso 3, diz assim: se observares, Senhor, iniquidade, quem subsistirá? Se o Senhor for olhar o pecado, quem vai escapar? Mas olha o verso 4. Contudo, contigo está o perdão. Contigo está o quê, meus irmãos? Para que te... O que que produz temor? Perdão. Contigo está o perdão para que te temam. Qual que é o verdadeiro temor de Deus? É o assombro. Como? O que o pastor está falando é bom demais, é assim mesmo. Como? Aí você pode falar, pastor, então se todo mundo está perdoado, todo mundo está perdoado, o inferno está cheio de gente perdoada, sabia disso? Qual que é o problema? Nunca aceitaram o perdão. Elas disseram, não, pode deixar que eu mesmo quero pagar pela minha salvação. Você está perdoado, fica para você a sua fé. Eu quero eu mesmo resolver com Deus. Eu e Deus nos entendemos. Peraí, mas você está perdoado, apenas creia. Não é isso que Paulo diz? Volta lá de novo para Atos capítulo 13, verso 38. Olha o que Paulo diz. Tomai, pois, irmãos, conhecimento de que se vos anuncia remissão de pecados por intermédio deste, e por meio dele, todo o que crê. É preciso crer, mas a sua fé não é uma obra, a sua fé é apenas aceitar o que Cristo fez, é dizer, eu concordo com o que Cristo fez, eu recebo o presente na minha vida. Mas aquele que rejeita, ele continua sendo perdoado, mas não aceitou o perdão, e não há salvação em nenhum outro, está me ouvindo? Nenhum outro. É muito importante que você creia. E não pode crer como os demônios. Tiago diz que os demônios creem e temem, e no entanto não são salvos. Por quê? Porque é uma fé que não tem uma decisão por Cristo. É preciso crer e dizer, eu quero, Senhor, eu quero o batismo, eu quero selar minha fé. Se você não fez isso ainda, faça. Quando Paulo acabou de pregar, vamos ler, verso 40, olha o que ele diz: notai, pois, que não vos sobrevém o que está dito nos profetas. Vede, ó desprezadores, maravilhai-vos e desvanecei, porque eu realizo em vossos dias obra tal que não crereis se alguém vô-la contar. Paulo está dizendo, olha, tem gente que crê, tem gente que despreza. Dentro da igreja tem gente que despreza a graça. A gente prega a graça e tem gente que manda mensagens rejeitando. Alguém me disse, eu não creio nessa graça. Eu falei, não tem outra, só tem essa. Se você não crer nessa, você vai se perder. Não creio nesse evangelho, não tem outro evangelho, é só esse. É esse que eu prego para você aqui todo domingo, não tem outro. Cuidado com aqueles que desprezam. Lá em 1 João capítulo 2, verso 12, João também, veja, não é só Paulo que pregava a respeito do perdão. Olha o que João pregava. Ele diz, filhinhos, eu vos escrevo Por que que eu vos escrevo?
1: Porque os vossos pecados são perdoados.
0: Filhinhos, eu vos escrevo
1: porque os vossos pecados são perdoados. João não conhecia todo mundo para quem ele escrevia.
0: Então não dá para saber quem é mais bonzinho e quem não é. Mas João colocou todos na mesma categoria. Todos. Filhinhos. A palavra filhinhos aqui, no original, é teknon. Teknon é um termo genérico para designar todo filho de Deus. Porque se você for ler o verso seguinte, João vai falar, ele vai dizer, pais, eu vos escrevi, jovens, eu vos escrevi, e novamente ele fala, filhinhos, eu vos escrevi. Aqui ele está falando de idade espiritual. Na igreja tem gente que é pai espiritual, tem gente que é um jovem espiritual, e tem gente que é novo convertido. Mas aí a palavra filhinho já não é mais teknon, é outra palavra, que significa bebê. Mas no verso 1, ele usa uma palavra, filho, que envolve todos. Os pais são filhos, os jovens são filhos, e os filhos são filhos. E ele diz, filhinhos, eu estou escrevendo para vocês, porque os seus pecados foram perdoados.
1: Vou dizer para você, eu estou pregando para você aqui hoje, em paz, porque eu sei que os seus pecados foram perdoados. Eu posso proclamar para você aqui, a pleno pulmões, em paz, tendo plena ciência que estou falando da parte de Deus, e que o Espírito Santo vai confirmar em você, porque os seus pecados estão perdoados.
0: Perdoado por quê? Ah, pastor, a Bíblia fala que tem que arrepender. Então, a palavra arrependimento significa, no original, metanoia. Significa o quê? Mudança de mente. O que significa arrepender? Quando se trata desse assunto, é você entender que não há salvação em nenhum outro. Eu achava que há salvação também naquela entidade. Eu achava que podia ser salvo também praticando aquelas obras. Mas agora eu entendi que é tudo por causa de Cristo, é tudo por causa da graça. Quando ele diz, agora eu entendi, ele está tendo o quê? Uma metanoia.
1: Mas eu pergunto para você, ele já era perdoado antes da metanoia, sim ou não?
0: Sim, a metanoia é aceitar o perdão. É quando você crê que o seu pecado é perdoado, que você pode manifestar boas obras, está me ouvindo? Tem muita gente que faz coisas tentando aplacar a ira de Deus. Deus chama isso de obras mortas. Dentro da igreja ainda existem obras mortas. Pessoas tentando pagar pela bênção. Pessoas tentando aplacar a ira e a cólera divina. Mas quando você entende que é perdoado, aí você pode ter boas obras no sentido correto. Você não é salvo por meio das boas obras, mas você foi salvo para as boas obras. E essas boas obras são resultado de alguém que crê que é perdoado. Vou te contar uma historinha. Você sabe, nos Estados Unidos existe pena de morte. Cada estado, né? Lá os estados são quase como países, assim, tem pena de morte. Mas eles têm uma lei interessante. O governador, no final do ano, pode conceder perdão, indulto, para alguém que foi condenado à morte. Conta a história que no século XIX, num desses estados americanos, um jovem foi condenado à morte. E estava ali na cadeia. E seu advogado, compadecido, porque ele era um jovem, foi até o governador pedir clemência. E falou, governador, é um jovem, é imprudente, é tolo, fez impensadamente. E o governador falou para o advogado, eu vou dar o perdão para ele, eu vou perdoá-lo. Mas tem o seguinte, eu mesmo vou lá pessoalmente entregar o perdão para ele. Mas eu vou vestir de pregador, naquela época os pregadores vestiam de preto. E ele foi. E o governador chegou lá na cadeia, entrou no lugar onde estava a cela, com a Bíblia na mão, ele pegou o documento de perdão e colocou dentro da Bíblia. E ele chegou para o rapaz e falou, filho, eu tenho algo para dizer para você. O rapaz falou para ele, não quero saber nada de religião nem de Bíblia. Ele falou, não, mas tem algo aqui na Bíblia que você vai gostar. Ele falou, já falei, eu não quero. Não quero saber de Deus, não quero saber de nada de religião. E o governador insistiu, mas ele apelou. E o governador, vestido de pregador, virou as costas e foi embora. Logo em seguida, o carcereiro entrou e falou, e aí rapaz, está feliz? E o rapaz falou, feliz por causa de quê? Ele falou, o governador acabou de sair daqui. Ele falou, não, que veio aqui foi um pregador. Ele fala, não, o governador veio para te dar o perdão. É um documento que ele colocou dentro da Bíblia e queria que você recebesse. Não te dá angústia isso? Aí, no outro dia era a execução do jovem. Ele escreveu uma carta. Na carta ele dizia, hoje eu vou ser executado. Mas eu não vou ser executado por causa dos muitos crimes que eu cometi. Eu vou ser executado somente porque eu rejeitei o perdão que me foi dado. Essa é uma ilustração. Ninguém vai para o inferno por causa dos seus muitos pecados. Quem vai para o inferno é por causa de um único pecado. Rejeitou o perdão que foi oferecido. Quantos aceitaram o perdão? Você está perdoado, eternamente perdoado. Deus não volta atrás, Deus não retrocede. Você está perdoado. Mas a grande questão, você está disposto a contar para alguém que ele está perdoado também? Ou você é daqueles que está mais aberto para contar da ira de Deus? Deus vai tostar você, você merece ir para o inferno. Ou você é como Paulo, que vai abrir o pergaminho da proclamação do rei e dizer, o rei manda te avisar, você está perdoado, só precisa de crer, se você crer, é seu. Quantos creem também?

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0: Pastor Rigonato, me chamo Benício. A minha dúvida é sobre o tempo da Bíblia e o tempo de hoje, pastor. Os anjos podem se manifestar ainda hoje, como eles se manifestaram para Abraão, para Ló, como no tempo da Bíblia?
9: Acredito que os anjos, eles exercem uma missão e às vezes nós nem percebemos que é o anjo do Senhor. Eles se materializam, mas como? Você pensa que ele vem com a indumentária de vestimentas, com vestes especiais do céu. Não, eles têm que manifestar com as roupas daqui. Mas Hebreus 1:14 fala assim que do trono de Deus, eles são enviados a uma expedição, a uma missão angelical e eles saem do trono de Deus e vêm até nós para servir a nosso favor. É o que está escrito em Hebreus 1:14. A favor daqueles que hão de herdar a salvação. Veja que coisa extraordinária. E às vezes os anjos estão por aí servindo e nós não sabemos que são eles, porque a Bíblia diz muito claramente que medida de homem é medida de anjo. Há uma similaridade, uma semelhança muito grande. Os anjos são dotados de poder. Agora, eles não aparecem nem se manifestam com ostentação da força e do poder que eles possuem. Anjos não são seres sensacionalistas. Eles não vêm aqui como super-heróis para demonstrar o poder que têm. É porque às vezes a gente tem uma visão muito hollywoodiana, da Marvel. Tem os super-heróis aí e são, cada um pertence a uma instituição cinematográfica. Os anjos não têm essas características. São discretos, portanto, eficientes e se manifestam. E podem se materializar, sim. É porque os anjos que foram visitar Abraão e Ló comeram com eles. Eles eram anjos, mas comeram. Impressionante isso, né? São seres glorificados, digamos, mas, todavia, tem uma expressão e uma manifestação muito semelhante à de um homem normal.
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3: Você leva o celular para a cama? Então talvez ele esteja roubando uma parte do seu sono sem que você perceba. O problema não é apenas dormir menos. A exposição à luz das telas à noite e principalmente o estímulo constante de mensagens, vídeos e redes sociais podem manter o cérebro em estado de alerta justamente quando ele deveria começar a desacelerar. A luz no período noturno também pode interferir na produção de melatonina, hormônio importante para a regulação do nosso ciclo sono e vigília. E o resultado pode aparecer no dia seguinte: cansaço, dificuldade de concentração, irritabilidade e alterações do humor. Por isso, uma mudança simples pode fazer diferença. Antes de dormir, diminua os estímulos e deixe o celular longe da cama. Dormir bem não é luxo. O sono participa da regulação do humor, da memória e do funcionamento do cérebro. Cuidar do sono também é cuidar da sua saúde psiquiátrica. Eu sou a doutora Aline Salim para a Vinha FM.
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1: Olá, ouvintes da Vinha, graça e paz te sejam multiplicadas. Aqui em Isaías, no capítulo 40, no verso 29, diz o seguinte: que o Senhor faz forte ao cansado e multiplica as forças ao que não tem nenhum vigor. Quem sabe, esses são dias em que você tem se sentido assim, né, cansado, né, sem forças, sem vigor. Mas a palavra do Senhor nos garante que Ele vai mudar a sua realidade. Ele vai trazer para você aquilo que você está desprovido. E eu sei que nós enfrentamos muitas vezes guerras duras, mas o Senhor é aquele que peleja por nós. Talvez esses são dias em que você tem orado e pedido a Deus para que Ele possa intervir nas questões difíceis da sua vida. E hoje, nesse exato momento, eu quero orar por você, para que o Senhor fortaleça você. Então, onde quer que você esteja, se você pode, pare por um instante. Incline o seu coração, o seu espírito, para o trono da graça. Vamos falar com Deus. Espírito Santo, nós te exaltamos porque o Senhor é aquele que conhece muito bem a nossa estrutura e as nossas realidades. E quem sabe, nesse momento eu estou orando por uma pessoa que se sente fraca, sem vigor, sem esperança, sem inspiração, e ela se sente totalmente desprovida de tudo isso, e por essa razão as coisas não caminham na vida dela. Mas a minha oração agora é para que o Senhor possa visitar essa pessoa, aonde quer que ela esteja. Muda a sorte dela, que o Senhor possa trazer um bálsamo, ó Deus, sobre ela, um óleo fresco, trazendo uma nova disposição, trazendo renovo. Vai renovando essa pessoa agora, ó Deus, dando a ela inspiração, esperança, sabedoria, sobretudo aumenta-lhe a fé hoje. Sim, Senhor, nós oramos para que o Senhor possa, no dia de hoje, o dia chamado hoje, ó Deus, mudar a vida dela de uma vez por todas. Que o Senhor, ó Deus, possa fazer cessar toda a indisposição, ó Deus, todo o ataque do diabo, tudo aquilo que vem contra a mente dessa pessoa, ó Deus, levando ela a acreditar que ela não é amada, ó Deus, produzindo muitas vezes condenação, cansaço. Sim, ó Deus, que o Senhor hoje possa envolvê-la com a Tua mão e abençoá-la de maneira sobrenatural. Que o Senhor, nesses dias, nos abençoe e nos guarde. Que o Senhor faça resplandecer o Teu rosto sobre nós e tenha misericórdia de nós. Que sobre nós o Senhor incline a Tua face e que o Senhor nos dê abundante paz. Em nome de Jesus. Amém.

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2: Paulo então se levanta, pede silêncio e começa uma pregação. A pregação dele é maravilhosa, depois você vai ler em casa. Ele vai contando a história dos judeus até chegar em Davi. Quando chega em Davi, ele diz: Davi é aquele a respeito do qual está escrito, né, que o filho dele iria reinar. Lembra o que que Bartimeu clamou lá na porta de Jericó? Filho de Davi, tem misericórdia de mim, porque Jesus era o filho de Davi. Todo judeu sabia disso, que o filho de Davi, aquele que o Messias que viria, seria descendente de Davi. E aí ele, Paulo pega e diz, e está escrito no Salmo, que Davi orou para que ele não visse a corrupção. Corrupção aqui é o corpo deteriorado. E aí Paulo diz, mas Davi viu, Davi morreu, foi enterrado. Então é claro que está falando de outro, está falando do filho dele que viria. E é sobre esse que eu quero te falar, sobre este homem, Jesus. Ele morreu, mas ele não viu a deterioração, não viu a corrupção, porque Deus o ressuscitou dentre os mortos. Toda a pregação dele era para chegar nesse ponto. E aí vem o clímax da pregação, verso 38. Ele diz, tomai pois, irmãos, conhecimento. Olha o que, que ele está pregando. Qual que é o ápice da pregação dele? De que se vos anuncia o que, meus irmãos? O que que Paulo está pregando aqui? O que que significa remissão? Perdão. Paulo está pregando sobre o que? Perdão dos pecados. Mas ele está lá anunciando. Anunciando remissão dos pecados por intermédio deste, que é Cristo, verso 39. E por meio dele, todo o que crê é justificado. De tudo aquilo que vocês não puderam ser justificado pela lei de Moisés, agora por meio deste você é declarado justo. Presta atenção, Paulo está fazendo o quê? Volta o verso 38. Paulo está anunciando. Esse verbo anunciar aqui no grego, e tem em português também, ele tem um sentido de proclamação. Proclamação é apenas para contar. Entendeu? Não está se exigindo de ninguém coisa alguma. É uma proclamação. Então, na Idade Média, por exemplo, quando o rei queria fazer uma proclamação, o que, que ele fazia? Escrevia num pergaminho, chamava um oficial, chamado de arauto, e esse oficial chegava na praça, no meio da aldeia, e todo mundo já sabia, é o oficial do rei, veio fazer uma proclamação. Aí o oficial do rei chega diante de todos e diz, o rei hoje anuncia que vocês estão perdoados de todo o imposto atrasado. Presta atenção, isso nunca aconteceu, mas se tivesse acontecido, a proclamação não depende da pessoa merecer ou não, não depende dela cumprir uma condição ou não, é para todos os que têm imposto atrasado. Você tem dívida com o rei está anunciando hoje, você está perdoado. Olha para cá. Você crê que está perdoado? Crê mesmo? Porque se cada vez que você comete um pecado fresquinho, novinho, você pensa que você está mal com Deus, você não creu que foi perdoado ainda. A primeira coisa que você tem que pensar depois que você peca é, estou perdoado também desse pecado. Eu falo isso para a loucura de muitos religiosos que não toleram ouvir isso. Mas quem é pecador fica feliz de ouvir essa boa notícia. Paulo está anunciando, nós anunciamos também. Você tem coragem de sair apenas contando para as pessoas? Paulo não falou, olha, se você se arrepender, Deus vai te perdoar. Não, Paulo não falou isso. Ele podia falar, ele tinha tempo, ele estava pregando. Paulo não falou, olha, se você for bastante contrito, se você mostrar que realmente mudou de vida, você está perdoado. Paulo não falou nada disso. Ele chegou e falou, eu estou aqui para anunciar para vocês a boa notícia. Qual a boa notícia? Qual a proclamação? Vocês estão perdoados por meio da obra de Cristo na cruz. Você consegue contar para um pecador lá fora que ele está perdoado? É por isso que Jesus pode dizer para a mulher pecadora: eu não te condeno. Os fariseus trouxeram a mulher surpreendida em pecado. E o Senhor falou: aquele de vós que estiver sem pecado, atira a primeira pedra. Foi todo mundo embora. Ficou só ele e a pecadora. Esse é o destino de todos nós. Um dia você vai ficar sozinho com ele. Mas o que que ele falou para ela? Uai, onde é que estão os teus acusadores? Ninguém te condenou? Ela falou: ninguém. O que que ele disse para ela? Nem eu te condeno. Mas quantos de nós teríamos coragem de dizer, como Jesus: eu não te condeno. Vá e não peques mais. Mas eu não te condeno. O vai e não peques mais, todo mundo está pronto para dizer. Mas o nem eu te condeno. Quantos têm um olhar de perdão para liberar? Estão me acompanhando? Teve uma conferência, muitos anos também, nessa mesma época, 1999, lá em Manaus, estava lá o pastor César Castellanos, não sei quantos conhecem, e ele fez uma pregação, era uma reunião para pastores, e esposa de pastor, reunião grande, e ele pregou da necessidade, né, de ter um compromisso, etc. No final ele fez um apelo para quem queria ter um ministério, né, mais consagrado. Ele fez um apelo, não foi ninguém na frente. Nenhum aceitou o apelo. Mas ele é profeta. E aí ele falou: tá bom, vamos passar então para as revelações do Senhor. Aí ele apontou para um e falou: você, fique em pé. O Senhor está me mostrando, cabeceira do lado direito, terceira graveta trancada com chave, está cheio de revista pornográfica. Aí o irmão começou a chorar. Ele falou: mas não preocupa não, Deus está te dando uma segunda chance, vem aqui à frente. Ele foi desesperado na frente, caiu não, ele desmoronou lá na frente. O pastor César Castellano pegou o microfone e falou: alguém mais quer oração? Quantos foram na frente agora? Não ficou nenhuma cadeira ocupada. É, isso é uma coisa que acontece. Está me entendendo o que eu estou querendo chegar? Que essa é a razão pela qual as bênçãos não têm fluído mais na sua vida. É que você está o tempo inteiro pensando: tem pecado, eu não sou digno, tem coisa errada, olha o tanto que eu erro, eu sou tão falho, tem tanta coisa, tem tudo isso na sua vida. Mas tem uma coisa que você não pode esquecer: há 2000 anos atrás, o Cordeiro de Deus desceu do céu, e ele pagou pelo seu pecado. Você sabe quem é de igreja pentecostal? Eu não sei se alguém aqui já foi de igreja pentecostal, mas quem é de igreja pentecostal, eles... Há 2000 anos atrás, o Cordeiro de Deus desceu do céu, e ele pagou pelo seu pecado. Você sabe quem é de igreja pentecostal? Eu não sei se alguém aqui já foi de igreja pentecostal, mas quem é de igreja pentecostal, ele sabe quando o profeta, normalmente...

morre de medo da profeta. Todo mundo. É verdade ou não é, irmão? Precisa fazer apelo aqui hoje? Todo mundo tem medo. Profeta falou que teve um sonho com você, você já treme o coração. Você fala, tô morto, tem certeza. Entende? Por que disso? Porque muitos ainda vivem debaixo do medo e da condenação. Mas eu quero dizer para você algo. Lá em Hebreus capítulo 8 diz, última cláusula da nova aliança. Por quê? Para com as suas iniquidades usarei de misericórdia, e dos seus pecados jamais me lembrarei, jamais me lembrarei, jamais me lembrarei, jamais me lembrarei. Mas tem gente que quer te lembrar do seu pecado. Então eu vou te dizer uma coisa, qualquer um que se levanta para lembrar-se do seu pecado, não está falando da parte de Deus, porque Deus diz que não lembra. Sabe quem gosta de lembrar pecado? O diabo, é especialista em lembrar pecado. Mas Deus não. Deus tem o poder de se fazer esquecer. E a seu respeito ele diz, eu não me lembro. Pastor, você não sabe o que eu fiz. Eu quero te dizer, Deus também já não sabe, porque ele não se lembra. Pare de lembrar a Deus o que Deus já esqueceu. Está me ouvindo? Essa é a fonte de todas as bênçãos. Por quê? Olha para cá. Por que, que é a fonte de todas as bênçãos? Porque quando você crê que está perdoado, você sente presença. Você vem para a reunião, basta começar uma canção, você já sente presença. E quando a presença se manifesta na sua vida, você é alimentado, você é fortalecido, você é nutrido, você vence o pecado. Mas quem chega na reunião achando que tem pecado, primeiro ele tem que resolver isso. Primeiro ele tem que intensamente orar a Deus, para convencer a Deus de que ele está muito arrependido, que ele não vai mais fazer aquilo, para ele tocar nele hoje. Então ele fica um tempão envolvido nisso, e ele não consegue perceber presença. Por quê? Porque a presença não está lá? A presença está. Mas a questão é que a consciência do pecado impede você de desfrutá-la. Esquece o pecado, volta para o Senhor. Pastor, você está querendo dizer que não tem disciplina? Tem. Mas a disciplina é sempre no contexto do perdão, nunca no contexto do juízo. Quantos estão me acompanhando? Essa é a vontade de Deus. Ah, pastor, mas essa mensagem não produz temor de Deus. Essa semana, semana passada, já me esqueci, alguém me mandou uma mensagem, e ele estava muito bravo comigo, porque ele começou a me ouvir. Eu tenho dó de quem começa a me ouvir. Ele normalmente começa com raiva, porque ele fica nervoso. Como é que o pastor pode falar uns negócios desses? E aí ele falou, baseado na sua mensagem, parece que Deus mudou de humor. Ele estava com raiva no Velho Testamento, e agora no Novo Testamento ele está bem humorado. No Velho Testamento ele era um pai severo, agora virou um vovô. Eu falei, olha, Deus não mudou. Deus é o mesmo. Eu sei que você está bravo, porque você quer muito que Deus continue irado. Mas eu quero contar para você, é verdade, no Velho Testamento ele estava irado, no Novo Testamento aconteceu algo. Esse é o problema de muitos dentro da igreja, eles ignoram o evento central de toda a história, que cada vez que você fala a data, você está falando dele. Qual que é o evento? Cristo, Cristo. Deus estava irado, porque o pecado traz sim a ira de Deus, mas Cristo veio, e na cruz do Calvário, ele levou toda a ira de Deus. Está me ouvindo? De maneira que agora, aqueles que creem, são livrados da ira, salvos da ira. De que você foi salvo? Você foi salvo do diabo? Não, você foi salvo de Deus. Seu problema era Deus. Você teria que comparecer diante de Deus. Deus sabia que ele mesmo era o problema e te amou tanto que ele falou, eu tenho que resolver isso para eles, porque vai ter que comparecer. Ao homem está ordenado morrer e comparecer diante dele em juízo. Mas você agora é diferente. Você tem um advogado, e o advogado mostra o sangue, e o juiz declara justificado, inocente, sem culpa.

Essa é a mensagem do Evangelho. É muito bom para ser verdade, e é verdade. Ah, não dá trabalho nenhum, não dá mesmo, porque se desse trabalho, não era de graça. É de graça. Você precisa de firmar-se nessa verdade. Então dizem amém. Ah, pastor, mas como é que o temor virá na vida da pessoa se você não falar para ela a respeito da ira de Deus? É, lá em Salmo 130, pega aí a sua Bíblia, Salmo 130, verso 3, diz assim: se observares, Senhor, iniquidade, quem subsistirá? Se o Senhor for olhar o pecado, quem vai escapar? Mas olha o verso 4. Contudo, contigo está o perdão. Contigo está o quê, meus irmãos? Para que te... O que que produz temor? Perdão. Contigo está o perdão para que te temam. Qual que é o verdadeiro temor de Deus? É o assombro. Como? O que o pastor está falando é bom demais, é assim mesmo. Como? Aí você pode falar: pastor, então se todo mundo está perdoado, o inferno está cheio de gente perdoada. Sabia disso? Qual que é o problema? Nunca aceitaram o perdão. Elas disseram: não, pode deixar que eu mesmo quero pagar pela minha salvação. Você está perdoado, fica para você a sua fé. Eu quero eu mesmo resolver com Deus. Eu e Deus nos entendemos. Peraí, mas você está perdoado, apenas creia. Não é isso que Paulo diz? Volta lá de novo para Atos capítulo 13, verso 38. Olha o que que Paulo diz: tomai, pois, irmãos, conhecimento de que se vos anuncia remissão de pecados por intermédio deste, e por meio dele todo o que crê. É preciso crer, mas a sua fé não é uma obra, a sua fé é apenas aceitar o que Cristo fez, é dizer: eu concordo com o que Cristo fez, eu recebo o presente na minha vida. Mas aquele que rejeita, ele continua sendo perdoado, mas não aceitou o perdão, e não há salvação em nenhum outro. Está me ouvindo? Nenhum outro. É muito importante que você creia. E não pode crer como os demônios. Tiago diz que os demônios creem e temem, e no entanto não são salvos. Por quê? Porque é uma fé que não tem uma decisão por Cristo. É preciso crer e dizer: eu quero, Senhor, eu quero o batismo, eu quero selar minha fé. Se você não fez isso ainda, faça. Quando Paulo acabou de pregar, vamos ler, verso 40, olha o que ele diz: notai, pois, que não vos sobrevenha o que está dito nos profetas. Vede, ó desprezadores, maravilhai-vos e desvanecei, porque eu realizo em vossos dias obra tal que não crereis se alguém vô-la contar. Paulo está dizendo: olha, tem gente que crê, tem gente que despreza. Dentro da igreja tem gente que despreza a graça. A gente prega a graça e tem gente que manda mensagens rejeitando. Alguém me disse: eu não creio nessa graça. Eu falei: não tem outra, só tem essa. Se você não crer nessa, você vai se perder. Não creio nesse evangelho, não tem outro evangelho, é só esse. É esse que eu prego para você aqui todo domingo, não tem outro. Cuidado com aqueles que desprezam. Lá em 1 João capítulo 2, verso 12, João também, veja, não é só Paulo que pregava a respeito do perdão. Olha o que que João pregava. Ele diz: filhinhos, eu vos escrevo. Por que que eu vos escrevo? Porque os vossos pecados são perdoados. Filhinhos, eu vos escrevo porque os vossos pecados são perdoados. João não conhecia todo mundo para quem ele escrevia. Então não dá para saber quem é mais bonzinho e quem não é. Mas João colocou todos na mesma categoria. Todos. Filhinhos. A palavra filhinhos aqui, no original, é teknon.
Tecnon é um termo genérico para designar todo filho de Deus. Porque se você for ler o verso seguinte, João vai falar, ele vai dizer, pais, eu vos escrevi, jovens, eu vos escrevi, e novamente ele fala, filhinhos, eu vos escrevi. Aqui ele está falando de idade espiritual. Na igreja tem gente que é pai espiritual, tem gente que é um jovem espiritual, e tem gente que é novo convertido. Mas aí a palavra filhinho já não é mais tecnon, é outra palavra, que significa bebê. Mas no verso 1, ele usa uma palavra, filho, que envolve todos. Os pais são filhos, os jovens são filhos, e os filhos são filhos. E ele diz, filhinhos, eu estou escrevendo para vocês, porque os seus pecados foram perdoados. Vou dizer para você, eu estou pregando para você aqui hoje, em paz, porque eu sei que os seus pecados foram perdoados. Eu posso proclamar para você aqui, a pleno pulmões, em paz, tendo plena ciência que estou falando da parte de Deus, e que o Espírito Santo vai confirmar em você, porque os seus pecados estão perdoados. Perdoado por quê? Ah, pastor, a Bíblia fala que tem que arrepender. Então, a palavra arrependimento significa, no original, metanoia. Significa o quê? Mudança de mente. O que significa arrepender quando se trata desse assunto? É você entender que não há salvação em nenhum outro. Eu achava que há salvação também naquela entidade. Eu achava que podia ser salvo também praticando aquelas obras. Mas agora eu entendi que é tudo por causa de Cristo. É tudo por causa da graça. Quando ele diz, agora eu entendi, ele está tendo o quê? Uma metanoia. Mas eu pergunto para você, ele já era perdoado antes da metanoia, sim ou não? Sim, a metanoia é aceitar o perdão. É quando você crê que o seu pecado é perdoado, que você pode manifestar boas obras, está me ouvindo? Tem muita gente que faz coisas tentando aplacar a ira de Deus. Deus chama isso de obras mortas. Dentro da igreja ainda existem obras mortas. Pessoas tentando pagar pela bênção. Pessoas tentando aplacar a ira e a cólera divina. Mas quando você entende que é perdoado, aí você pode ter boas obras no sentido correto. Você não é salvo por meio das boas obras, mas você foi salvo para as boas obras. E essas boas obras são resultado de alguém que crê que é perdoado. Vou te contar uma historinha. Você sabe, nos Estados Unidos existe pena de morte. Cada estado, né? Lá os estados são quase como países assim, tem pena de morte. Mas eles têm uma lei interessante. O governador, no final do ano, pode conceder perdão, indulto, para alguém que foi condenado à morte. Conta a história que no século XIX, num desses estados americanos, um jovem foi condenado à morte e estava ali na cadeia. E o seu advogado, compadecido, porque ele era um jovem, foi até o governador pedir clemência e falou: governador, é um jovem, é imprudente, é tolo, fez impensadamente. E o governador falou para o advogado: eu vou dar o perdão para ele, eu vou perdoá-lo. Mas tem o seguinte, eu mesmo vou lá pessoalmente entregar o perdão para ele. Mas eu vou vestir de pregador. Naquela época os pregadores vestiam de preto. E ele foi. E o governador chegou lá na cadeia, entrou no lugar onde estava a cela, com a Bíblia na mão, ele pegou o documento de perdão e colocou dentro da Bíblia. E ele chegou para o rapaz e falou: filho, eu tenho algo para dizer para você. O rapaz falou para ele: não quero saber nada de religião nem de Bíblia. Ele falou: não, mas tem algo aqui na Bíblia que você vai gostar. Ele falou: já falei, eu não quero. Não quero saber de Deus, não quero saber de nada de religião. E o governador insistiu, mas ele apelou. E o governador, vestido de pregador, virou as costas e foi embora. Logo em seguida, o carcereiro entrou e falou: e aí, rapaz, está feliz? E o rapaz falou: feliz por causa de quê? Ele falou: o governador acabou de sair daqui.
Ele falou, não, que veio aqui foi um pregador.

Ele fala: não, o governador veio para te dar o perdão. É um documento que ele colocou dentro da Bíblia e queria que você recebesse. Não te dá angústia isso? Aí, no outro dia era a execução do jovem. Ele escreveu uma carta. Na carta ele dizia: hoje eu vou ser executado. Mas eu não vou ser executado por causa dos muitos crimes que eu cometi. Eu vou ser executado somente porque eu rejeitei o perdão que me foi dado. Essa é uma ilustração. Ninguém vai para o inferno por causa dos seus muitos pecados. Quem vai para o inferno é por causa de um único pecado: rejeitou o perdão que foi oferecido. Quantos aceitaram o perdão? Você está perdoado, eternamente perdoado. Deus não volta atrás, Deus não retrocede. Você está perdoado. Mas a grande questão: você está disposto a contar para alguém que ele está perdoado também? Ou você é daqueles que está mais aberto para contar da ira de Deus? Deus vai tostar você. Você merece ir para o inferno. Ou você é como Paulo, que vai abrir o pergaminho da proclamação do rei e dizer: o rei manda te avisar, você está perdoado. Só precisa de crer. Se você crê, é seu. Quantos creem também?

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11: 7:12, quinta-feira, 15 de outubro de 2026, esse é o ano da multiplicação. Sou jornalista Elias Júnior, chegando aqui pela Rádio Vinha FM 91,9 com mais uma edição do nosso Jornal Realidade. Até às 8:30 da manhã, vamos juntos, ao vivo aqui no seu rádio, no aplicativo da Vinha, no portal Vinha FM. E esses são os destaques de hoje. Fim da escala 6x1 avança e agora segue para novas etapas. Eleição presidencial começa com empate técnico entre Flávio e Lula. Estamos falando sobre pesquisa. PEC da segurança avança no Senado e agora segue para o plenário. PSD recorre ao STF para tentar restabelecer segundo turno no Rio de Janeiro. Temporal deixa um morto, alaga ruas e para o trânsito em São Paulo. São os destaques desta quinta-feira no nosso Jornal Realidade.
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11: 7:14 para comentar as notícias do nosso Jornal Realidade. Doutor Neiber Rocha, empresário, cirurgião dentista. Muito bom dia, doutor.
12: Bom dia, Elias. Bom dia, ouvintes da Vinha FM, pessoal da Tech, Didi, Manete. Vamos lá, né, Elias, para as principais notícias do dia.
11: Bora, bora, bora. E a gente começa com um grande destaque de capa do Jornal Popular. Olha o que está trazendo esse destaque, gente. Olha esse destaque, atenção, para o destaque do Jornal O Popular. Um assunto de interesse aos goianienses. Justiça decide que cálculo da taxa do lixo é ilegal. Limpeza. Cobrança terá de ser encerrada a partir da publicação do acórdão. Prefeitura de Goiânia diz que encargo tem respaldo na legislação e na jurisprudência e que vai recorrer. Esse é o grande destaque de capa do Jornal Popular, que traz alegria para os munícipes. Justiça decide que cálculo da taxa do lixo é ilegal. Vamos trazendo mais destaque, 7 horas 15 minutos, o tempo não para, o tempo não apita na curva, ele não espera por ninguém. O nosso muito obrigado a você que se conecta conosco, você que participa. Já estamos entrando no YouTube, né? Já estamos ao vivo no canal Rádio Vinha FM no YouTube. O pessoal já começa a dar aquele like, também é uma opção para você mandar o seu recadão, você mandar a sua mensagem. Ó, destaque do Jornal Opção: Senado aprova fim da escala 6x1 de trabalho por 75-1. PEC segue para promulgação. É o destaque do Jornal Opção, na manhã desta quinta-feira. Mais destaques aqui, gente, vamos girando, hein? Vamos chamando o Diário de Goiás. Chama, chama, Diário de Goiás às 7h16. Olha o destaque do Diário de Goiás. TJ Goiás decide que fórmula que calcula a taxa do lixo em Goiânia é inconstitucional. É o grande destaque do Diário de Goiás, também falando da taxa de lixo. Vamos girando, o tempo não para, não apita na curva, não espera por ninguém. Vamos ao Jornal Diário da Manhã. Vamos para a capa. Vamos com esse destaque aqui do Diário da Manhã. Olha o que está falando o Diário da Manhã. Pesquisa Quest. Lula empata com Flávio na margem de erro. É o destaque do Diário da Manhã. 7 horas 16 minutos, as mensagens já começam a chegar aqui pelo nosso WhatsApp 9999-7205. Vamos para a Capital Federal, Correio Brasiliense. O destaque na Capital Federal, Correio Brasiliense. Após aprovação no Senado, PEC que acaba com a escala 6x1 vai à promulgação. É o grande destaque do Correio Brasiliense na Capital Federal. CNN Brasil. Vamos ver o que, é que tem pra gente aqui no CNN Brasil. É notícia e você confere na Vinha o destaque. Após acelerar rito, Senado inicia a votação da PEC da segurança. Agora falando da segurança, o destaque de CNN Brasil. Sites e jornais nesta quinta-feira.
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11: A proposta de emenda à Constituição, que prevê o fim da escala 6x1 com 2 dias de descanso remunerado por semana, foi aprovada pelo Senado ontem. A proposta foi aprovada por 75 votos a favor e 1 contra nos 2 turnos de votação. O senador Hamilton Mourão, Republicanos do Rio Grande do Sul, foi o único a votar contrário à proposta. Para acelerar a tramitação, a votação ocorreu em 2 turnos no mesmo dia. As novas regras não entram em vigor imediatamente. Com a aprovação, a emenda constitucional é promulgada pela mesa do Congresso, sem precisar passar pela sanção do presidente da República, como ocorre em projetos de lei. Ela começa a produzir efeitos após a publicação no Diário Oficial. É, gente, é, tá aprovado. Tá aprovado. Meu querido doutor Neiber Rocha.
12: Elias.
11: Alguma surpresa pra você esse placar 75-1?
12: Surpresa nenhuma. É assim que deveria ser a questão das votações lá no Congresso Nacional, no Senado, feita à vontade do povo, né? O povo clamava por essa escala, fim dessa escala. Mas eu particularmente, Elias, eu acho que o fim dessa escala 6-1, que pra mim eu sempre falei aqui que nunca foi escala 6-1, é 5,5 por 1,5, né? Porque são 44 horas semanais, num sábado é só meio-dia, né? Então não são 6 por 1, né? São 5,5 por 1,5. Eu acho, Elias, que o que acontece? O governo, ele tem realmente que pensar nas pessoas menos favorecidas. Mas eu penso que um país onde você tem vontade de crescer, almeja ser um país melhor para as pessoas, um país que dê uma qualidade de vida melhor para os seus moradores, precisa pensar não em diminuir a questão de trabalho, e sim melhorar as formas de trabalho e melhorar o salário. Salário mínimo, por exemplo, é um absurdo. R$1.600 não dá para a gente fazer nada, absolutamente nada, né? Então, o foco de qualquer governo deveria ser as pessoas ganharem mais, diminuir impostos, ter uma condição de sobrevivência melhor, condição de dar o sustento para sua família melhor. O que que acontece com essa redução da escala 6 por 1 agora de 5 para 2, Elias? E muitos setores ficaram muito prejudicados, mas é muito mesmo, né? Os custos das empresas, de algumas empresas, irão aumentar. A gente está falando aí de mais ou menos 15 milhões de trabalhadores que trabalham nessa escala 6 por 1. Então, o custo das empresas irá aumentar. E quem que paga essa conta, Elias? Quem que paga essa conta? O grande problema da escala 6 por 1, fim dela, não é a questão do que realmente precisa de mais descanso trabalhador. Eu concordo. A questão é feito ao apagar das luzes, essa rapidez que é feita com medidas eleitoreiras, simplesmente para poder agradar uma parte do seu eleitorado. Esse que é o grande problema. Deveria sim ser reduzida, mas pensado em formas de como que ia sofrer as empresas, qual seria a contrapartida para essas empresas, uma coisa mais organizada, porque pode sim, Elias, nós só vamos saber quando isso entrar em vigor. Pelo que eu li, vai ser uma redução de 2 horas no próximo ano e depois já terá redução de 4 horas para realmente ficar na escala 5 por 2. Pode ter uma demissão, uma grande parte de demissões, né? É, fundação de novos sindicatos, você pode ter certeza disso, porque existem alguns trabalhos que não tem como trabalhar nessa escala, então tem ali as convenções sindicais que ajudam nisso. Então, Elias, é um caso que eu acho que é bom para o trabalhador, é ótimo, porém deveria ter sido mais discutido, mais pensado, sentado com não só com os trabalhadores, mas sentar também com os donos de empresas, os grandes empresários do país, para ver uma fórmula para que nenhum dos dois lados perdesse, beneficiasse os dois lados. Porque do jeito que foi feito, só está beneficiando um lado, mas não estão pensando na manutenção do emprego dessas pessoas.
11: 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Então vamos trazer detalhes para você, está acompanhando aqui o nosso Jornal Realidade em relação às mudanças. Começam a valer após 2 meses após a publicação da emenda constitucional. A partir desse prazo, os trabalhadores passam a ter direito a 2 dias de repouso semanal remunerado, com possibilidade de compensação prevista em norma coletiva, desde que fosse assegurada a média de 2 dias de descanso por semana. A proposta também prevê a redução gradual da jornada semanal, sem diminuição salarial. Durante o primeiro ano de transição, o limite será de 42 horas semanais. Depois desse período, a jornada máxima passará a ser de 40 horas. Então, tá aí, né? Tá aprovada, agora falta ser promulgada. Trabalhador terá direito a 2 dias de descanso remunerado por semana, em vez da possibilidade atual de trabalhar 6 dias e ter apenas 1 dia de folga, né?
12: Por exemplo, Elias, vou só para te dar um exemplo dessa questão da gente falar sobre os empresários, do cuidado com o empresário. Porque, Elias, o trabalhador, ele não pode tentar olhar para o empresário e achar que o empresário, ele é inimigo dele. Porque quem paga o salário dele no final do mês é o empresário, são as empresas. Eu, por exemplo, Elias, já trabalho nessa escala quase 5 por 2, já tem algum tempo. O que que eu faço? Eu coloco uma parte dos trabalhadores lá, dos meus colaboradores na clínica lá, para trabalhar um sábado sim, um sábado não. Isso foi uma programação minha como empresário. Por quê? Porque eu entendi que eles trabalhavam mais satisfeitos, que eles ficavam felizes de ter um sábado, 2 sábados de folga no mês. Então isso foi uma escolha minha, mas eu me preparei como empresário para isso. Para quê? Para não reduzir o salário deles, mas reduzir essas 4 horas. Porque quem paga essas 4 horas que estão deixando de trabalhar? Sou eu que sou empresário. Isso tem um custo para mim. Então eu me organizei para poder dar essas folgas para ele. O meu planejamento já era trabalhar na escala 5-2, já era não abrir mais a clínica no dia de sábado. Só que agora virou uma obrigação. Da noite para o dia, as empresas têm que se reinventar e deixar de abrir ou pagar hora extra. Esse que é o grande problema. O problema não é reduzir. O problema é que não foi conversado com o sistema empresário do Brasil, não foi conversado com os trabalhadores para tentar uma melhor forma de ter um impacto muito menor na economia. Esse é o grande problema do que foi feito nesse grande momento. Mas eu concordo sim com a escala 6 por 1, tanto é que a vontade do povo foi feita. Ontem, na segunda votação, 75 votos a favor e apenas 1 contrário.
11: Então é importante destacar isso, os novos limites só passarão a valer depois da promulgação da emenda à Constituição, seguindo os prazos previstos no texto. esses prazos aí que o pessoal tem que estar atento, né? Primeiro prazo previsto é de 60 dias após a promulgação da emenda à Constituição. A partir daí, o trabalhador passará a ter direito a 2 dias de descanso remunerado por semana e o limite da jornada cairia de 44 para 42 horas semanais. Depois de 14 meses após a programação, limite promulgação, né? Aí vai reduzir definitivamente para 40 horas semanais. Algumas categorias terão regras específicas. Atividades contínuas e essenciais, como saúde, segurança, transporte e limpeza urbana, poderão adotar formas diferentes de organização da jornada por meio de acordos ou convenções coletivas. Também há regras específicas para trabalhadores com diploma de curso superior que recebem mais de 2,5 vezes o teto da Previdência Social. Para esses profissionais, os limites gerais de jornada e as regras de controle de horário terão tratamento diferenciado, mas permanece o direito a 2 dias de descanso por semana. Como é que será a transição de 44 para 40 horas? Os prazos para mudança da jornada começarão a contar a partir da promulgação. Ok? Então aí essa situação aí está sendo colocada. Promulgação está vindo aí à vista, né? Está chegando. Já começa a contar.
12: Janeiro, né, Elias? Janeiro.
11: Agora que eu fiquei preocupado ontem, não sei se foi coincidência. Pode ser uma coincidência isso. Mas ontem, eu precisei de ir a um supermercado. E quando eu dei seta, na hora que eu dei seta,
12: fechado.
11: Portão fechado. É, portão tava fechado. Portão tava fechado, um supermercado grande. Eu não sei se é reforma, eu não sei o que que é. Mas estava fechado. Estava fechado.
12: Elias.
11: Não, mas calma, calma, meu filho. Calma. Aí eu falei, não, eu vou no outro. Não, eu vou no outro. Quando eu cheguei no outro, estacionei o carro, olhei, tudo escuro. O povo retirando, organizando prateleira, tirando, fechando também o supermercado. 2 supermercados no mesmo dia que eu fui. Eu falei, esse negócio tá me preocupando. Tomara que seja só uma coincidência, né, doutor Neber?
12: Elias, bem provável que tenha sido, né? Até porque a regra ainda não está valendo.
11: Não, mas,
12: mas você
11: falo,
12: pode ter certeza que a partir de janeiro, né? Isso daí vai virar muito comum, principalmente.
11: Não, não fala isso não, pelo amor de Deus.
12: É só você fazer a conta, Elias. Como que um dono de um estabelecimento consegue pagar 2 dias de hora extra para o seu funcionário? É quase impossível. É quase impossível. Então ele vai ter que se reorganizar. E como que ele vai se reorganizar? Esse é o grande problema. Isso é o que não pensaram. Como se um supermercado que abre 7 dias por semana, na escala 6x1, ele já paga hora extra ou faz aquele rodízio, né? De horas trabalhadas ali, de 12 por 36, 24 por... Alguma coisa ele faz. Como que ele vai ter que fazer? Ele vai ter que fechar 2 dias esse supermercado, né? Se não for vantajoso para ele pagar hora extra. Se ele fecha 2 dias, se ele abre só 5... O que, que ele vai ter que fazer para poder manter o valor ali, o lucro dele? Demitir. Ele vai ter que demitir. Porque se ele não só abre 5 dias, para que ele precisa de X de funcionários para trabalhar 6 dias? Sendo que ele só abre 5? Então vai ser demissão. Infelizmente, isso pode se tornar corriqueiro. E não é só supermercado não, viu, Elias? Farmácia, né? Porque farmácia é serviço essencial. Mas quando a gente fala de serviço essencial, são hospitais... São esse tipo de serviço. Farmácia não entra. Então, farmácia tem um trabalhador lá também. São farmácias, são supermercados, são padarias.
11: Posto de gasolina.
12: Posto de gasolina. Você imagina o impacto que isso vai ter na economia.
11: Lanchonetes.
12: Exatamente. Então, isso para nós que estamos acostumados a...
11: Ferragistas.
12: Principalmente em Goiânia.
11: Verdurões.
12: Principalmente em Goiânia, que você está acostumado a qualquer dia da semana achar tudo que você procura, pode começar a se preparar para, pelo menos, no domingo... Você não achar nada aberto mais. Tudo fechado, inclusive bares e restaurantes. Você pode ter certeza disso, que se não tiver uma organização de imposto, alguma contrapartida para os empresários, o empresário não vai arcar com essa conta. Você pode ter certeza que ele não vai dar conta de pagar a conta, de arcar do seu próprio bolso e tirar do seu lucro para poder manter o seu comércio aberto um dia a mais na semana, sem poder... tendo que remunerar o seu funcionário como hora extra.
11: 7 horas e 29 minutos, que eu espero que as coisas não fiquem ruins. Como o doutor está prevendo
12: vai
11: aqui.
12: Vai ficar.
11: Eu espero que não fiquem assim. Eu vejo mais a curto prazo.
12: Dentista.
11: Aumento do preço de tudo. Eu vejo a curto prazo isso. Aumento do preço de tudo. Que também é triste isso, né? É triste. Porque vai ter o custo, a pessoa vai continuar funcionando e vai repassar para quem vai pagar a conta, que é o consumidor. E sem contar a questão da automatização também.
12: Quando você fala de grandes empresas, Elias, os grandes hipermercados, as grandes panificadoras, as grandes lanchonetes, esse pessoal ainda vai tentar manter ainda a jornada de trabalho, mesmo que pague hora extra, para ver a viabilidade disso. Agora, Elias, você imagina aquela pessoa que mora lá no interiorzinho, né, que ele não tem tanto movimento, ou nos bairros mais afastados do centro da cidade, que não tem tanto esses supermercados grandes, essas grandes empresas. Você acha, Elias, que aquele ferragistazinho pequenininho ali, ó, que às vezes é a pessoa mesmo que trabalha, e aí um dia de final de semana ele põe uma pessoa para trabalhar para ele lá, para ele poder descansar e estar junto com a família. Você acha que essa pessoa vai ter essa condição de colocar alguém para trabalhar e pagar a hora extra? Não vai, Elias. Infelizmente.
11: 7 horas e 31 minutos. Vamos aqui para nossa bancada virtual. Saber o que a nossa audiência tá falando aqui, ó. Michael tá conectado com a gente. Bom dia, Elias e bancada. Sou contra o fim da escala 6x1. O Brasil já está com impostos absurdos. Acabar com ela vai fazer com que aumente mais ainda os impostos. E muitas empresas vão ser fechadas. Pessoas desempregadas. Tá aqui conosco, né? Tá ligado? Falando, concordo totalmente com o Dr. Neiber. E vai além, o Brasil vai virar uma Venezuela. Olha aí, o Michael tá bem pessimista com essa mudança. É a voz do nosso ouvinte aqui no nosso JR. Bom dia, Elias, concordo totalmente com o Dr. Neiber. Ah, não, tô voltando a mesma mensagem. Ah, Wilton Lemos tá acionando aqui, ó. Bom dia, Alcolumbre é por conveniência mesmo. Não pautou anistia, a dosimetria, mas a escala 5x2, sim. Foi ágil. Que político é este? Tá aqui o Wilton mandando ver um comentário com indignação. O Paulo Divino falando: a paz do Senhor, eu acredito que os empresários têm condição sim de pagar nossas casas, né? Tá falando aqui o Paulo Divino que os empresários têm condição de pagar. Mas eu vou dizer, vai repassar a conta, o empresário não vai ficar com... Isso aí é uma regra do empresário. Toda vida foi assim, não vai pegar a despesa e vai... Não. Evidentemente, alguns, às vezes, suportam, né? Até para não perder o movimento. Os empresários vão fazendo, assim, exercícios. Sabe aquela ginástica? Às vezes, eles deixam o lucro correr ali para ir levando, para não é? Esperando a coisa melhorar. Agora, quando você tem uma medida definitiva dessa, a conversa já é diferente. Não vou segurar isso, não, porque eu sei que não vai adiantar. É uma mudança na Constituição. Não é algo temporário. É uma mudança na Constituição. O empresário não vai ficar segurando isso no colo. Uma coisa ele segura no colo, quando... Não, é um momento aqui. É algo aí temporário que está acontecendo. Agora, quando você muda a Constituição, a escala de trabalho, ele vai de cara. Não vou ficar com esse custo. Eu vou tomar uma medida aqui e esse custo vai passar para a ponta. Não é assim, doutor Neiber?
12: Elias, mandar um abraço para um ouvinte nosso aqui do Jornal Realidade, Carla Talini, uma corretora, uma exímia corretora de imóveis. Um abraço, Carla. Elias, o que acontece é o seguinte, eu vou responder o ouvinte aí nessa questão de que ele falou que o empresário dá conta.
11: O Paulo Divino falou que, corrigindo aqui, ó, pagar a nova escala.
12: O empresário dá conta de pagar 5x2. Elias, deixa eu te falar o que acontece com quem é empresário. Talvez a pessoa que trabalha, que está lá na ponta, que não empreende, às vezes é difícil dela entender e achar que o empresário ganha rios de dinheiro, que é tudo rico, milionário. Não é assim que funciona, Elias. Eu vou tirar por mim, por exemplo. A gente que é empresário, Elias, o que acontece? Na maioria das vezes você não consegue fazer o repasse nos custos para o consumidor final. Digo isso por quê? Porque o presidente Lula, a cada 40 dias do seu governo, ele aumentou o imposto. Então, eu nunca que consigo, todos os meses ali praticamente, aumentar o valor do meu custo ali, dos meus produtos, para poder repassar isso para o cliente. Porque se eu fizer isso, eu perco em venda. Então, o empresário tem feito ao longo dos anos? E digo isso da pandemia para cá, que realmente as coisas ficaram ruins. O empresário tem feito? Absorvendo e diminuindo o lucro.
11: Esperando a melhora,
12: diminuindo o lucro. Como essa melhora não vem, Elias, o que a gente está vendo, anda em Goiânia, Elias, vê a quantidade de imóveis para alugar. Você acha que aquilo ali é o quê? Empresas que fecharam. E fecharam por quê, Elias? Porque não chegaram no momento que foi estrangulando tanto que não teve como mais manter a empresa aberta. Então, esse é o medo. Esse é o problema, é de você estrangular tanto a sua margem de lucro, chega no momento que fica insustentável, sua empresa fica aberta. O que que você faz? Fecha as portas. Quando você fecha as portas, você tem 2 funcionários, 3 funcionários, 10 funcionários, 100 funcionários, todos demitidos e na fila de emprego.
11: Bora aqui, esse é o grande problema. Bora pro YouTube aqui rapidamente, de chamando o break, mas aqui ele tá falando bom dia. Pessoas abençoadas aqui de Pires do Rio, ouvindo vocês sempre. Obrigado, Keila. Bom dia para todos aí. Andréia, bom...
12: Tem funcionário, todos demitidos e na fila de emprego.
11: Bora aqui, esse é o grande problema. Bora pro YouTube aqui rapidamente, de chamando o break, mas a Keila tá falando bom dia. Pessoas abençoadas aqui de Pires do Rio, ouvindo vocês sempre. Obrigado, Keila. Bom dia para todos aí. Andréia, bom dia aqui da Videira Garavello, ligada. Valeu, Andréia.

0: Pra mim, infelizmente, mexeram no que estava quieto. Bora pro intervalo comercial, daqui a pouco a gente traz muito mais no nosso jornal Realidade.
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0: 7 horas e 40 minutos depois.

0: 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Estamos de volta com o nosso Jornal Realidade. Uma excelente quinta-feira para você. Estamos a dois passos do final de semana. Sou o jornalista Elias Júnior, não estou aqui para passar manteiga no bigode do gato. Comentários hoje na nossa bancada presencial com o Dr. Neiber Rocha, ele que é empresário e cirurgião dentista. Quero mandar um bom dia muito especial para o pastor Sérgio, pastora Gessilene, o nosso querido Marcos Roberto, sempre na sintonia do nosso Jornal Realidade, pessoal da comunidade Boas Novas. Um abraço, bom dia para todos vocês. Um abraço também para o apóstolo Cleôncio Sattler, né, pastor Tércio, toda a família, sempre acompanhando o nosso jornal. E a disputa pela presidência da República começa o segundo turno com diferença de apenas 2 pontos percentuais entre Flávio Bolsonaro e Lula. A primeira pesquisa Quest desta nova etapa da eleição mostra o candidato do PL com 46% das intenções de voto contra 44% de Lula. Como a margem de erro é de 2 pontos percentuais, os dois estão em empate técnico. No levantamento, 1% dos entrevistados se declarou indeciso, enquanto 9% decidiram que vão votar em branco, anular o voto ou não comparecer às urnas. Na pesquisa espontânea, quando os nomes dos candidatos não são apresentados aos eleitores, Flávio Bolsonaro tem 43% das citações e Lula aparece com 42%. 7% dos entrevistados ainda não sabem em quem votar. A rejeição também é alta e semelhante entre os dois candidatos. 54% dos eleitores afirmam que não votariam em Flávio Bolsonaro de jeito nenhum. No caso de Lula, o índice é de 53%. A pesquisa também avaliou o governo Lula. 45% dos entrevistados aprovam a gestão, enquanto 48% desaprovam. A Quest entrevistou 2.154 eleitores com 17 anos ou mais entre os dias 10 e 13 de outubro. A margem de erro é de 2 pontos percentuais para mais ou para menos. E o nível de confiança é de 95%. A pesquisa foi registrada na Justiça Eleitoral, doutor.
1: Elias, a gente vê aí realmente a corrida para a disputa apertada, como foi no primeiro turno, né? Terminou aí com 3 pontos percentuais para o Flávio. Flávio continua à frente. É, como a gente viu nas últimas eleições, eles dificilmente o que ficou em segundo lugar no primeiro turno consegue virar no segundo turno. E isso que a gente está vendo com relação às pesquisas. Agora, o que me preocupa, Elias, a nível Brasil, é medidas eleitoreiras que estão sendo tomadas aí para poder tentar, né, convencer o seu eleitorado. A dívida pública do Brasil já é enorme e a gente vê aí um pacote aí de medidas do governo para poder tentar reverter as urnas, né? Reverter aí nas urnas o voto, e a gente vê aí um pacote aí de mais de 200 bilhões de reais. E a gente sabe, Elias, que o Brasil já não anda muito bem das pernas. Então, quem foi eleito, independente de quem seja eleito, terá uma dificuldade muito grande a partir de janeiro de 2027, porque o Brasil já está com a economia nas ruínas, né? E com esse pacote aí eleitoreiro que o presidente tem proposto aí, pode levar o Brasil a ficar pior ainda. Então, quem foi eleito aí pegará o Brasil em maus lençóis, economicamente falando, a partir de janeiro.
0: E a Câmara dos Deputados aprovou por 461 votos a favor e 4 contra um projeto que aumenta o limite de faturamento do microempreendedor individual, o MEI, e prevê o perdão de dívidas da categoria. O texto segue agora para análise do Senado. Pela proposta, o limite anual de faturamento, que hoje é de R$ 80 mil, passa para R$ 110 mil em 2027 e chega a R$ 140 mil a partir de 2028. O projeto também permite que o MEI contrate até 2 funcionários, desde que cada um receba um salário mínimo ou piso da categoria. Outra mudança é a anistia integral das dívidas contraídas até 13 de outubro de 2026. Para ter direito ao perdão, o empreendedor terá que manter os pagamentos em dia por 6 meses consecutivos e desistir de eventuais ações judiciais relacionadas aos débitos. A estimativa é que o perdão das dívidas tem um impacto de 3 bilhões de reais.

0: reais em 3 anos. Já a ampliação do limite de faturamento deve representar uma renúncia de receitas de mais de 8 bilhões de reais entre 2027 e 2029. A votação ocorreu há poucos dias do segundo turno das eleições presidenciais.
1: Elisa, gostaria de falar agora com você que está ouvindo aí o Jornal Realidade da Avinha FM. Justamente para você, não acredite em coisas que talvez não se concretizem no futuro. Você já viu aqueles contratos que lá nas entrelinhas tem aquelas letrinhas bem pequenininhas que a gente não lê? É mais ou menos igual a isso aí que está acontecendo, esse perdão. É tanta coisa que tem que cumprir que o Elias não falou nem a metade do que tem que cumprir para poder ter o perdão da dívida. É tanta coisa que no final pouquíssimas pessoas conseguem realmente ter esse perdão da dívida. Quem se lembra aí, motorista de aplicativo que está ouvindo a gente, quem se lembra de uma medida que foi tomada há uns 6 meses atrás aí, que falou que ia ter condições especiais para compra de automóvel, para motorista de aplicativo, aquilo, outro. Só, Elias, que as exigências eram tantas que pouquíssimas pessoas conseguiram comprar o carro com o crédito que o governo disponibilizou. Pouquíssimas pessoas, porque a exigência era tanta que no final ninguém conseguia. Então, os ouvintes aí, ó, motorista de aplicativo tá me ouvindo aí, fala aí pra mim se eu tô mentindo ou se eu tô falando a verdade. Então, não acreditem em medidas eleitoreiras. Cuidado pra achar que dinheiro não cai do céu. E milagre também é difícil. Então, não acreditem no como se diz, no conto do vigário. Prestem bem atenção, leiam bem, porque as coisas não funcionam dessa forma, não. E essa questão do motorista de aplicativo aí, ó, me falem aí, ó. Vocês vão ver aí, pouquíssimas pessoas conseguiram e todo mundo achou que ia despejar dinheiro, que ia lá comprar carro lá com a taxinha mínima de juros. Não foi o que aconteceu. Essa é a grande realidade.
0: 7 horas e 48 minutos, 7h48, Jornal Realidade Vinha FM. Daqui a pouco a gente dá um pulo no YouTube e também no WhatsApp, a sua opinião no nosso chat em tempo real e, claro, WhatsApp Vinha FM.
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0: Neila Santos, muito bom dia.
3: Bom dia, Elias. Uma ótima sexta-feira para quinta-feira, né? Já tô querendo pular para sexta para você, para os nossos ouvintes aqui da Rádio Vinha FM, para o nosso comentarista, Dr. Neibe, nossos colegas de trabalho. Olha, essa quinta-feira segue aí com variação de nebulosidade aqui no estado de Goiás. O calor deve continuar. No entanto, essa combinação calor e umidade relativa do ar pode aí provocar pancadas de chuvas de intensidade moderada. Aqui na capital, a temperatura mínima registrada na madrugada foi de 19 graus, a máxima pode chegar aí a 29 graus, umidade relativa do ar entre 20 e 85%. Vou destacar também a cidade de Goiás. A temperatura mínima registrada na cidade foi de 20 graus, a máxima pode chegar a 35 graus, umidade relativa do ar entre 20 e 80%. O outro município que quero destacar, Elias, é o município de Trindade, aqui na região metropolitana. Tem previsão de chuva isoladas no final do dia ali em Trindade. Temperatura mínima na madrugada foi de 20 graus, a máxima pode chegar a 33 graus. Umidade relativa do ar fica em torno de 72%. Também tem previsão de chuvas isoladas ali em Trindade. O alerta de hoje fica por conta, mais uma vez, da previsão de chuva no final do dia, com previsão de rajadas de vento e também tempestades aqui em vários municípios de Goiânia e também na região metropolitana do estado, aliás. E para amanhã, Elias, o tempo também começa a dar uma virada, a umidade relativa do ar melhora ainda mais e aí pode ser que a temperatura caia para sexta-feira, de acordo aqui com o Cimego, Elias.
0: 7h50, girando com a informação.
3: Olha aí, um homem foi morto depois de uma tentativa de assalto no Hospital Samaritano, aqui em Goiânia. Segundo a Polícia Militar, o caso aconteceu na madrugada de hoje, quando 3 suspeitos tentaram invadir a unidade. Segundo informações do Corpo de Bombeiro, repassado à polícia, o vigia do hospital teria matado o suspeito após uma luta corporal. nome do suspeito também não foi divulgado e, de acordo com informações preliminares, o vigia teria dado duas facadas nos suspeitos após a fuga. Segundo a polícia, a faca usada para cometer o crime pertencia ao segurança do local. Segundo a polícia militar, que atendeu a ocorrência, ele disse que depois de matar um dos suspeitos, o vigia retornou e conseguiu conter um outro suspeito e segurá-lo até a chegada da polícia. O outro homem conseguiu fugir. Então é isso, Elias, que a polícia apurou por enquanto aí, que um vigia conseguiu esfaquear um dos assaltantes e correr atrás do outro. Então, assim, esse é bem preparado, né, Elias?
0: 7h51, muito preparado. Não entendi bem, é a arma para cometer o crime?
3: Foi uma faca usada do segurança.
0: Mas ela pertencia aos miliantes? Era do segurança?
3: Era do segurança.
0: Então não é crime não, gente. Não é crime não, gente.
3: Mas é porque eles entraram lá para cometer
0: Não, mas se o segurança usou a faca e acabou ali protegendo aquelas pessoas que estavam naquela unidade de saúde.
3: Foi na madrugada de hoje.
0: Usou uma faca. Não é crime isso, não, pelo amor de Deus. Né? O pessoal fez esse texto aí, tem que mudar isso aí. Crime, não.
3: Mas assim, isso aqui é uma informação preliminar. Sim. Então a Polícia Civil provavelmente já deve estar ali no Hospital Samaritano, deve estar investigando, mas foi um susto muito grande, foi tudo assim. Esse vigia, inclusive, arriscou a vida, porque reagir desse jeito aí,
0: correu,
3: então ele acabou arriscando a própria vida. Felizmente, nesse caso aí, ele conseguiu conter um e o outro acabou fugindo, mas de qualquer forma a polícia deve esclarecer essa ocorrência hoje, mas amanhã a gente volta, ou então ainda nessa edição, contando melhor o que aconteceu.
0: Seria assim, a faca usada para atingir o homem que morreu. Seria assim, melhor.
3: Que
0: cometeu o crime. Obrigado, Neila Santos. 7h52, agora no nosso Jornal Realidade Vinha FM. Ó, tem notícia quentíssima também aqui. Olha essa, Márcio Canella, deputado estadual eleito pela União Brasil e ex-prefeito de Belfort Roxo, foi preso hoje na Operação Unha e Carne 8, deflagrada pela Polícia Federal. O delegado Marcos Amin, ex-secretário estadual de Polícia Civil, também foi preso. As prisões desta quinta-feira foram determinadas pelo ministro Alexandre de Moraes, do STF, e são um desdobramento da sexta etapa da Unha e Carne, realizada em julho. Na ocasião, Canella e Amin haviam sido alvos de busca dentro de uma investigação sobre uma rede de postos de combustíveis no Grande Rio, que movimentou em 6 anos 7 bilhões 600 milhões de reais em um suposto esquema de lavagem de dinheiro com anuência de políticos. Canella acabou preso naquele 7 de julho, pois a polícia encontrou um fuzil em seu carro. Esse episódio levou a um Encarne 7 no mês passado, quando o vereador do Rio de Janeiro, Jorge Canella, do União, foi preso por posse irregular de armas de fogo de uso restrito. Nesta quinta-feira, agentes saíram para cumprir 6 mandados de prisão e 16 de busca e apreensão no Rio de Janeiro, Nova Iguaçu, Niterói, São Gonçalo, Petrópolis, Angra dos Reis e Armação de Búzios. Rio de Janeiro sendo Rio de Janeiro, né?
1: Elias, o Rio de Janeiro é um caso à parte. Tomara que o governador eleito, né, Ruas, dê jeito naquele estado. É um estado onde que o crime organizado reina, onde o crime organizado toma conta. Tudo de ruim acontece naquele estado. E é um estado tão bonito, né, Elias? A cidade, a sua capital, Rio de Janeiro, é uma cidade linda, realmente é uma cidade maravilhosa, mas só quando você olha na foto, né? Porque quando você tá lá no Rio de Janeiro, infelizmente você fica com tanto medo que você não consegue nem aproveitar as belezas que a cidade proporciona, né? E aí você falando aí, não é só a cidade, é o estado. E parece que o crime organizado, Elias, ele tá entranhado em todas as esferas de poder, né? Você vê aí políticos, você vê grandes empresários, você falou aí agora rede de postos de combustível. Então tomara, Elias, que a partir de 2027 o Rio de Janeiro tome novos rumos, porque não é o que acontece. Nós vimos aí os últimos governadores do estado impeachmentado, preso, né, envolvido aí com problemas de corrupção. Então tomara, Elias, que esse governador eleito dê jeito num estado maravilhoso, num povo maravilhoso, cidades maravilhosas do Rio de Janeiro, que merece ficar livre desse crime organizado.
0: 7:55, estou recebendo mensagem aqui no nosso WhatsApp. Bom dia, Elias Júnior, respondendo a sua insistente colocação. Foi crime, sim, só que com excludentes de ilicitude de legítima defesa e estrito cumprimento do dever legal. É o Tenente Bittencourt. Muito obrigado, Tenente Bittencourt, por sua colaboração aqui no nosso jornal Realidade Vinha FM 91,9. Mas eu vou continuar dizendo, assim, na minha linguagem popular, eu não uso essa expressão quando eu estou fazendo matéria de jeito nenhum. Porque é muito burocrático, Tenente. É excludente do Instituto. Eu, na minha linguagem do jornalismo, eu gosto de fazer uma linguagem mais simplificada. Mas, de qualquer forma, está tudo bem. Obrigado aqui por contribuir conosco no jornal Realidade. Nós construímos esse jornal com, evidentemente, muito respeito à participação dos nossos ouvintes. Estou colocando aqui o meu ponto de vista na linguagem jornalística, né? Porque quando a nota foi lida, não falou crime com excludente, licitude, assim, assim, assado. Só falou crime, né? E aí fica assim pesado para quem está acompanhando o nosso jornal, né? Mas, de qualquer forma, contribuindo muito o Tenente Bittencourt conosco no jornal Realidade. Fernando Queiroz está aqui também ligado com a gente. Bom dia! Não entendi não, Fernando. Não entendi, não. Mandou a mensagem ligada à questão política aqui. Não entendi de jeito nenhum. Fez um trocadilho aqui. Como estamos no período eleitoral, temos que ter muito cuidado em relação a isso. Sinomar também está com a gente. Está aqui ligado no Jornal Realidade. Olha o que o Sinomar está falando. Olha só. Bom dia, grande Elias Júnior. Bom dia, doutor Neiber. Vai desempregar muita gente ou aumentar os impostos. No prejuízo, o empresário não vai ficar. Ou então vai fechar as portas. Tá, então, o Sinomar mandando o comentário dele aqui através da nossa bancada virtual, falando sobre o fim da escala 6x1. Mais mensagem pintando na tela. Bom dia, Elias Júnior, Rádio Vinha FM. Não é comentário. Tá trazendo aqui informação. A gente vai moderando aqui. Estamos em período eleitoral. A gente vai moderando. E não só no período eleitoral, mas a questão também. O comentário é uma coisa. Trazer notícia é uma história completamente diferente, porque o nosso ouvinte está trazendo afirmações, né? Trazendo afirmações. Então, a gente vai fazendo essa moderação. O Alex também está ligado no Jornal Realidade. Bom dia a todos, Elias. Falando, o hospital tem um samurai como segurança. E o Alex mandou aqui o comentário dele. Iraci, acompanhando a gente, falando do Rio de Janeiro, realmente é um caso à parte. E lá ninguém chega ao poder sem autorização de quem realmente manda lá. Diante dessa constatação, devemos nos preocupar. É a Iraci trazendo aqui o comentário dela. Valeu, Iraci. Obrigado pela audiência, pelo carinho muito especial. Vai mandando sua mensagem para cá. A Edlene Brandão está com a gente? Falando, bom dia. Uma falta do empregado será descontado 2 dias de descanso remunerado dele? Olha a pergunta da nossa ouvinte, da Edlene Brandão. Uma falta do empregado será descontado 2 dias de descanso remunerado dele? Como é que funciona hoje, doutor Neiber Rocha? Como é que tá? Como funciona atualmente?
1: Elias, para te falar bem, acho que a falta desconta é porque o descanso remunerado, que seria no domingo, né? Desconta a falta, né, Elias? Aí perde alguns benefícios, como assiduidade, algumas coisas do tipo, quando ela não é justificada, né? Porque existe a falta não justificada e a falta justificada, que é aquela onde que você leva um atestado médico, por exemplo, odontológico. Então, é isso aí, Elias. Ó, esse é o grande problema. Vai criando-se problemas, né? As pessoas que têm faltas injustificadas, ela perde também lá período de férias, é descontado das férias dela também, os dias de férias, né, que seriam 30 dias por ano que ela teria direito. Então, as faltas não justificadas também pode descontar dias de férias. É isso que não está muito claro. É porque foi feito um negócio tão rápido que não colocaram tudo no papel, todos os agravantes. Não tá bem explicado. Essa é a dúvida que eu tenho também, a dúvida do ouvinte. Porque são várias leis trabalhistas que são feitas para escala 6.1, ou 5.5 para 1.5, como eu falo. Né? Agora mudou para 5.2. E as outras regras serão mudadas também? Porque precisa ser tudo atualizado, porque não dá para ficar com a mesma regra. Porque senão, realmente, o funcionário, ele tem muito a perder, né? São 1 dia de descanso, agora vão ser 2. E aí, cada falta vai perder 1, 2, Vamos ver como é que vai ser isso daí, né, Elisa? O desenrolar da história, a lei feita completinha, certinha, as mudanças feitas adequadamente e não feito do jeito que está sendo feito aí nessa correria toda como medida eleitoreira.
0: Uma tempestade transformou ruas de São Paulo em rios, arrastou veículos e deixou estações de metrô alagadas. Uma pessoa morreu após um deslizamento de terra na Brasilândia, zona norte da capital, na tarde de ontem. A chuva atingiu todas as regiões da cidade. No túnel do Anhangabaú, carros ficaram submersos e chegaram a ficar uns sobre os outros. O terminal Bandeira, o túnel Ayrton Senna e as estações de metrô Paraíso, Liberdade, Trainomasp também registraram alagamentos. No Parque Ibirapuera, o lago transbordou e a força da água arrastou uma grade. Olha só que força. Segundo o levantamento divulgado, foram registrados mais de 1.000 raios na cidade. Diante do temporal, a Prefeitura de São Paulo suspendeu o rodízio municipal de veículos. De acordo com o Centro de Gerenciamento de Emergências Climáticas, em apenas 40 minutos, choveu no córrego do Anhangabaú, o equivalente ao volume esperado por 11 dias de outubro na região. A previsão é de mais chuva nos próximos dias, com o solo encharcado, aumenta o risco de novos alagamentos e deslizamentos, principalmente nas áreas de risco.
1: Elias, que tristeza, né? Eu vi aquilo, parece que foi uma tromba d'água, né? Foi um grande volume de água caído num local bem, ali, bem restrito, né? E aí causou alagamento. Parece que a água parece num túnel lá, parece que ela subiu 1,5 metro, coisa de minutos. Foi muito rápido, né? As pessoas não estavam esperando realmente. Em Goiânia também acontece muito isso, né, Elias? Graças a Deus, a gente tem bastante tempo que não acontece, mas agora a gente já fica apreensivo com essas chuvas. Inclusive, Goiânia tem alguns pontos aí que foram tomadas medidas pela prefeitura com relação aos alagamentos, algumas precauções, fechamento de cancela, algumas placas indicativas para não transitar quando estiver chovendo, né? Risco de alagamento. Então, tomar cuidado, porque agora realmente vem o período chuvoso. Agora, em outubro, a chuva realmente vem com força, né? As chuvas aí de verão agora vêm com força e as pessoas precisam ficar bastante atentas e tomar bastante cuidado, Elias.
0: Bora tomar uma Pages Coffee, é café, é intervalo e voltamos já já.
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8: Oito horas e sete minutos, já estamos de volta com o nosso Jornal Realidade Vinha FM 91,9. Sou jornalista Elias Júnior, não estou aqui para passar manteiga no bigode do gato. Hoje na nossa bancada presencial, doutor Neiber Rocha. Ele que é cirurgião dentista e também empresário. Você também participa através da nossa bancada virtual. WhatsApp à sua disposição, 99997-2005. YouTube também, chat em tempo real. A sua participação é muito bem-vinda. Ah, deixa eu dar um pulo aqui para ver como é que andam as mensagens no nosso YouTube, no nosso chat. É, a participação que movimenta aqui a nossa bancada virtual. Lembrando que você dá aquele like. Quanto mais likes, maior é a nossa audiência. A audiência do Jornal Realidade, que cresce a cada dia. Vamos ver então aqui as mensagens que estão na bancada virtual. Marques, direto de São Paulo. Bom dia, bancada abençoada. Elias, ontem aqui estava difícil. Presto serviços de aplicativo, né, motorista de aplicativo, e vendo as previsões de tempo anterior, nem saí de casa. Moro na Zona Leste, São Miguel, né? Tá difícil. Valeu, valeu aí, ó. Informação direto de São Paulo, nosso telespectador do YouTube. Valeu, Marques, sempre acompanhando a gente. É uma honra, né, ter uma audiência lá direto de São Paulo, sabendo que lá tem tantas emissoras de rádio, né, em São Paulo, né? E aí ele tá aqui acompanhando a gente. Obrigado, viu? De coração mesmo. Chico Dias, ó, outra audiência também de fora, direto de Castanhal, no estado do Pará, tá aqui assinando o nosso mural. É o Chico Dias, manda um abraço especial para todos aqui da bancada e tá mandando pro amigo naturista aqui no sertanejo. Valeu, valeu, valeu, valeu. Robert Coelho, acho que o Elias é petista, kkkk. Por que, Robert? Escreve aqui pra gente, eu quero entender porque você acha que eu sou petista, né? Qual que é o porquê? Webert, bom dia, paz do Senhor. Sou pastor Webert, o fim da escala 6x1 é totalmente eleitoreira, pois em um momento nenhum teve um estudo sobre a decisão. É o Webert, aqui ó, trazendo a opinião dele. Clécio, bom dia, Clécio, falando, assistindo aqui o melhor jornal de Goiânia. Valeu, Clécio. Bom dia, obrigado pela audiência. Valeu, valeu. Tem um comentário que a gente vai fazendo moderações. Tudo que é relacionado a candidato e partido político, a gente vai moderando. Jefferson, tá em Aparecida, falando, eu penso que a classe política está tão preocupada com o trabalhador, ela deveria pensar em meios de reduzir a carga tributária para melhorar o salário dos trabalhadores. Tá aqui, mensagem no nosso YouTube. O Eduardo, falando, bom dia, Eduardo aqui de Santa Bárbara. Vai ficar assim, aumento de tudo para compensar, né? Tá trazendo aqui a participação, Eduardo. Valeu, obrigado pela audiência, o pessoal de Santa Bárbara acompanhando a gente. O governo de Donald Trump retirou o nome de Jorge Rodrigues da lista de pessoas sob sanções dos Estados Unidos. Ele é irmão da presidente interina da Venezuela, Delcy Rodrigues, e preside a Assembleia Nacional do país. Segundo o Departamento do Tesouro americano, todas as 5 entradas associadas ao nome de Rodrigues foram removidas da lista. As restrições previam bloqueio de bens e limitações de viagem. Jorge Rodrigues foi sancionado em 2018, durante o primeiro mandato de Trump, em meio a punições impostas a integrantes do círculo próximo do então presidente venezuelano Nicolás Maduro. Delcy também foi alvo de sanções suspensas em abril deste ano. A retirada do nome ocorre em meio à aproximação entre Washington e Caracas. Desde janeiro, os Estados Unidos vêm flexibilizando restrições contra a Venezuela, enquanto os dois governos negociam acordos para a exploração de petróleo. Delcy Rodrigues, que assumiu o comando do país após a captura de Maduro por forças americanas, também negocia com a oposição os termos de uma transição política. Em setembro, ela se reuniu pessoalmente com Trump e prometeu, em discurso na ONU, realizar eleições na Venezuela em breve.
0: É, Elias, o Trump, ele vem olhando ali com os olhos bem atentos à Venezuela, né? Ele quer realmente que a Venezuela tenha eleições democráticas, o que não aconteceu nas últimas eleições, com as eleições do Maduro, todo mundo viu aí o que aconteceu. Trump colocou essas sanções, né? Trump tem um olho muito grande em cima da Venezuela com relação ao petróleo, e isso pode ser uma grande virada de chave, né, Elias, para a Venezuela, porque a Venezuela tem uma riqueza, dizem que é uma das maiores reservas de petróleo do mundo inexplorada, né, justamente por conta da ditadura que assolava aquele país com o seu ex-presidente ditador Maduro, que encontra-se preso nos Estados Unidos. E a exploração do petróleo, principalmente por empresas americanas, pode levar a Venezuela a um outro patamar, né? Levar a população a um outro patamar de riqueza, a melhorias para toda a população. E é isso que os Estados Unidos vem tratando e vem querendo. Agora saiu também, Elias, uma notícia sobre Maduro, né? Diz que ele, com medo de prisão perpétua lá nos Estados Unidos, diz que resolveu abrir a boca. Diz que vai delatar, né? Inclusive seus parceiros internacionais, né? Seus parceiros internacionais. E aí, Elias, muita gente aí vai ficar com medo, né, Elias? Os da América Central, da América do Sul, os falsos democratas, né? Através de ditadores, de falsificados de democracia, né? Então diz que vai delatar lá. A gente fica esperando. Ele fala que vai falar desde quando ele foi preso, mas até agora nada, né, Elias? Tomara que ele abra a boca. Tomara que ele abra a boca e entregue seus parceiros aí, os presidentes aí, seus parceiros de ditadura da Venezuela.
8: E o PSD recorreu ao Supremo Tribunal Federal para tentar restabelecer o segundo turno na disputa pelo governo do Rio de Janeiro, previsto para 25 de outubro. O partido ligado ao candidato Eduardo Paes questiona a decisão da Justiça Eleitoral, que reconheceu a vitória de Douglas Ruas, do PL, ainda no primeiro turno. No último sábado, o Tribunal Regional Eleitoral do Rio de Janeiro confirmou o resultado após a retotalização dos votos. A mudança ocorreu depois que o Tribunal Superior Eleitoral determinou a anulação dos 274.411 votos recebidos por Antony Garotinho, do Republicanos, que teve a candidatura indeferida. Com a retirada desses votos do cálculo, Douglas Ruas passou de 49,27% para 50,88% dos votos válidos, percentual suficiente para garantir a vitória no primeiro turno. O PSD contesta esse critério. O partido argumenta que os votos de Garotinho devem ser considerados na base de cálculo para definir se a eleição precisa de segundo turno, já que o nome do candidato apareceu na urna e recebeu votos dos eleitores. Na ação apresentada ao STF, a legenda pede, em caráter liminar, a suspensão da retotalização e a retomada da disputa entre os dois candidatos mais votados. O partido alega que a Constituição exige maioria absoluta dos votos para a vitória no primeiro turno, considerando a regra de cálculo que defende. A disputa judicial já havia chegado ao Supremo, mas um pedido anterior foi negado pelo ministro Cristiano Zanin. Na ocasião, ele considerou que ainda não havia recurso extraordinário apresentado nem análise de admissibilidade pelo TSE. Como é que vai ficar essa história, doutor Neiber?
0: Elias, pra mim é o seguinte, a lei tá ali, esse pessoal, ele tá ali com a lei embaixo do braço, eles sabem os que estão julgando, então se eles julgaram o procedente, já deram a vitória pro Ruas lá no Rio de Janeiro, eu acho muito pouco provável que essa decisão volte atrás, até porque já foi tomada a campanha política, não foi retomada para o segundo turno, então acho muito pouco provável que aconteça. Eu acho que esses pedidos aí, Elias, é só para tumultuar um pouco mais ali, para fazer um pouco de bagunça, barulho a nível nacional, mas muito pouco provável, porque a lei ela é clara, Elias, né? Se foi tornado ali inelegível, se os votos dele não foi, vai anulado, então se o voto é anulado, você vai contabilizar quais votos? Os votos válidos. Então os votos válidos, ele teve 50 mais um, né, para ser eleito no primeiro turno. Essa é a regra, pronto.
8: O argumento, então, da defesa aí, com, né, do PSD, tá fraco?
0: É para tumultuar, né, Elias? Tudo vai para o STF, né? Tudo vai para o STF, mas quem deveria decidir isso aí era o TSE mesmo. É, que é a Justiça Eleitoral que deveria decidir isso daí, pronto, acabou.
8: Olha, o plenário do Senado Federal deve votar hoje a proposta de emenda à Constituição da Segurança Pública. O tema é considerado prioritário para o governo do presidente Lula, que pretende, após a aprovação, criar o Ministério da Segurança Pública. Para ser aprovado, uma PEC precisa ter ao menos 3/5 dos votos favoráveis nas duas votações. Ou seja, precisa contar com o apoio de 49 senadores. Na manhã de ontem, a Comissão de Constituição e Justiça do Senado concluiu a votação da proposta. O parecer do senador Rogério Carvalho, PT de Sergipe, rejeitou as mudanças propostas e manteve o texto aprovado pela Câmara dos Deputados. A estratégia é agilizar a aprovação final para concluir a votação antes do segundo turno das eleições. Na noite de ontem, o plenário do Senado aprovou o calendário especial para quebrar o interstício, que é o período previsto no regimento interno do Senado, que prevê 5 sessões de debate antes da votação da proposta em primeiro turno, mais 5 dias úteis e 3 outras sessões de debate para a votação do segundo turno. Com isso, os senadores não precisarão cumprir 5 sessões de discussão antes de analisar a proposta e poderão votar o texto em 2 turnos, sem intervalo entre as votações.
0: Engraçado, né, Elias? Tudo começou a andar agora no Congresso, né? Do nada. 10 dias aí, 11 dias praticamente para o segundo turno, tudo começou a andar, né? Usando aí os regimentos internos aí para autorizar as votações, acelerar o processo, passar por cima de algumas coisas que deveriam, os trâmites legais ali, mas realmente está dentro da lei, então pode ser feito. Tudo muito rápido, ao apagar das luzes. Agora, Elisa, eu gostaria de falar para o ouvinte aqui. O presidente Lula, nos últimos quase 4 anos, não se preocupou com a segurança pública, com nada. E agora começou realmente do nada a se preocupar. Mas tem uma pegadinha aí, né, Elias? Já quer criar outro ministério. Ministério da Segurança Pública. Sempre assim, sempre aumentando os gastos, sempre aumentando impostos, sempre querendo fazer quem pagar a conta. Nós, Elias, nós trabalhadores.
8: Bora ouvir aqui a nossa bancada virtual, Samuel Landim, tá acionando o nosso WhatsApp. Bom dia, Elias Júnior e todos do JR. Enquanto funcionário CLT, mesmo não trabalhando na escala 6x1, fiquei feliz. Porém, não posso ser hipócrita. Sei que o pequeno e o médio empresário terá dificuldade para se adaptar. Poderia, juntamente com a redução da jornada de trabalho, ter a redução de impostos. É o Samuel Landim. O assunto, fim da escala 6x1, está rendendo aqui no nosso jornal. Marcos França. Bom dia, família Vinha. Nos Estados Unidos, lutando para ter 7x7, no Brasil, o povo comemorando um fracasso desses. Eu sou trabalhador e não apoio essa nova escala, não, porque antes o que já era caro vai ficar mais caro. Realmente, os chineses têm razão. Os brasileiros não querem trabalhar, não gostam de trabalhar, só sabem reclamar e só querem direitos. É o Marcos França mandando aqui a opinião dele. Hamilton também está ligado com a gente. O brasileiro tem a capacidade enorme de se adaptar. Contratar MEI será uma das alternativas. Está trazendo aqui o nosso ouvinte. Valeu, valeu. E ainda está falando, perde o DSR e se o DSR é de 2 dias, então vai descontar 2. Respondendo a pergunta daquela ouvinte. Valeu, Hamilton. Obrigado pela audiência. O Fernando Almeida também está ligado aqui, colado na Vinha FM. Esse assunto do fim da escala foi lá no início do primeiro bloco.
0: E tá dando.
8: E tá rendendo. Mas, na verdade, é o assunto, né? É o assunto do país. E as pessoas não estão dando a importância necessária para esse assunto. A verdade é essa. As pessoas não estão dando a importância necessária para esse assunto. E olha, outra coisa também. Nem os senadores deram.
0: Deram, não.
8: Pronto, falei. Nem os senadores deram. Nem os senadores deram. Fernando está dizendo o seguinte, o fim da escala 6x1 é uma lei natimorta, mais do mesmo, exatamente como foi a lei das domésticas. O resultado prático é simples, o custo de produção sobe e é repassado direto para o consumidor no pãozinho, no café, no arroz. Com a vida mais cara e a renda engessada, o trabalhador será forçado a buscar um segundo emprego e acabará trabalhando muito mais do que na escala tradicional. Criam a ilusão de descanso, mas entregam mais inflação e mais sobrecarga. Esse é o Brasil em que vivemos. É o Theo Almeida, né? Mandando aqui a análise dele na nossa bancada virtual. Mais mensagem pintando por aqui. Bom dia. Na Europa, a escala maioria 5x3 até 4x3. É o Claudemir mandando aqui a opinião dele, trazendo a realidade europeia, né? Até 4x3. Valeu. Célio Henrique também está com a gente. Bom dia, Lia Júnior. O problema da escala 5x2 é que o governo não apresentou nenhuma medida em que ajuda o empresário a arcar com essa despesa a mais. Na verdade, é o governo que irá arrecadar mais à custa do empresário com mais um INSS do novo funcionário para cobrir essa escala. Tá aí a opinião do Célio, né? Trazendo aí análise. Os nossos ouvintes nos ajudam muito, trazendo análises também na nossa bancada virtual. É o WhatsApp também, YouTube. Deixa eu voltar pro YouTube e você vai dando o seu like. Like, like, like, like, like. É, ok? Nosso Jonathan trazendo comentário aqui que a gente faz moderação. É, aí eu volto na outra mensagem dele que dá pra ir, né? Tem mensagem, você tem que moderar. Mas, bom dia, o empresário tem que arcar com um monte de imposto. Tomara que eles fechem mercado, drogaria, açougue, posto de gasolina, logo, logo, eles tiram isso. Não. Estamos falando de uma emenda à Constituição. Nós não estamos falando de um projeto de lei, um simples projeto de lei. Estamos falando de uma emenda à Constituição, gente. Não é um projeto de lei simples. Não é. Não é uma medida provisória. Não. Não é. É uma emenda à Constituição Federal. Doutor Deiber Rocha, meu muito obrigado ao senhor. O senhor vai seguir aí, porque vamos trabalhar, né, meu filho?
9: Isso aí,
8: vai, Elias, correr pro consultório.
9: Vamos trabalhar, porque agora é o seguinte, agora é vou falar por mim, viu? Na parte de dezembro, infelizmente, já vou ter que fazer corte de gastos. Eu não vou conseguir ficar pagando um funcionário para trabalhar, como se diz, 5x2 e tendo que fechar a clínica, né? Um sábado.
8: Então, você, é então, explicando para os nossos ouvintes, atualmente você funciona aos sábados?
9: 6x1.
8: 6x1.
9: Exatamente. 5:30 por 1:30, que sábado é só até meio-dia.
8: Entendi.
9: Então, se eu tiver que fechar no sábado, um funcionário.
8: Com essas mudanças,
9: já vai
8: você está caminhando para não abrir mais no sábado?
9: Não, não tem como abrir, né? Porque eu não tenho como pagar uma hora extra a mais do que eu já pago, né? Para as pessoas trabalharem. Então, infelizmente, eu já vou ter que cortar gasto. Então, já começa por aí. Eu sou desse tamanhozinho, viu, Elias? Sou desse tamanhozinho.
8: Mas você não vai dispensar o funcionário?
9: Sim, ué.
8: Vai dispensar
9: já,
8: o funcionário?
9: Já, falei com você no intervalo aqui, inclusive. A partir de janeiro, já tem que parar de trabalhar no sábado, porque eu não vou poder abrir no sábado, né? Já vou ter que dispensar.
8: Ah, vai dispensar só do sábado?
9: Só do
8: sábado.
9: A
8: pessoa continua trabalhando.
9: Exatamente. Exatamente.
8: Então essa pessoa já vai perder?
9: Já vai perder. Então aquele dinheiro que ela já ganhava no sábado, ela já vai deixar de comprar ali no supermercado, ela já vai deixar de gastar num restaurante. E isso é geral, e é o que vai acontecer no geral. Então a pessoa, as empresas, elas vão se reorganizar. E como que elas se reorganizam? Cortando o dia trabalhado daquela pessoa. Se a pessoa, no meu caso ali, que eu pago a diária, por exemplo, ou no cirurgião dentista, por exemplo, se ela não trabalha, ela não ganha.
8: Doutor, mas me fala uma coisa rapidamente. Mas aquele paciente que tá com o dente doendo no sábado, doutor?
9: Vai ficar com o dente doendo até segunda. Infelizmente.
8: Mas, obrigado.
9: Com Deus, Elias, um ótimo final de semana a todos aí da Vinha FM, a todos os ouvintes. É, meus amigos, é uma PEC, é uma emenda da Constituição Federal, não é qualquer lei, não é qualquer medida provisória, não é uma canetada, realmente o buraco é mais embaixo, infelizmente, Elias.
8: Vamos a Brasília, hora do comentário de Alexandre Garcia. Olá, Alexandre, muito bom dia.
10: Olá, Elias Júnior, olá, ouvintes da Vinha FM, bom dia. Além da gravação divulgada pela Malu Gaspar, da suntuosa festa paga por Vorcaro para autoridades brasileiras em Londres. Tava bonito, bonita mesmo a festa, né? As pessoas tomando as melhores bebidas, ouvindo música, vendo dançarinos e o Vorcaro pagando tudo. Na verdade, os que estavam pagando eram aposentados do Amapá, aposentados do Rio de Janeiro, né? Porque as previdências estaduais estavam lá.

0: aportando o dinheiro que Vorkaro gastava para comprar pessoas. Mas o mais escandaloso de tudo são diálogos e conversas, outras envolvendo muita gente conhecida, inclusive diretor de uma televisão, sobre mulheres. Aliás, mulheres que, pelos diálogos, eram tratadas como se fossem bonecas infláveis, sem nenhum valor. Tratadas literalmente, porque lá estava escrito, escravas. Eram as escravas, era mulher apenas objeto. É como eu disse, comparável com boneca inflável. Nenhum valor como pessoa. Eu não sei o que as feministas militantes dirão a respeito disso, sobre os envolvidos, as festas, aqui em Brasília, em Trancoso, no exterior, acho que em São Paulo também, para agradar, não só agradar, como certamente registravam as imagens dessas pessoas para ficarem também os homens que participaram escravos. Eles já eram escravos antes, né? Antes de participar, porque, coitadinhos, se precisavam do Vorkaro para isso, né? Meu Deus do céu, que pena, dá pena. Bom, mudando um pouquinho de um outro assunto, o que eu queria falar para vocês também, eu vi a imagem ou as imagens daquilo que a imprensa chamou de covardia da PM de São Paulo, que matou um jovem que estava desarmado, parece que com 23 tiros. Aí eu vi as imagens. Olha, qualquer um de vocês atiraria, porque esse jovem escondeu-se numa esquina, a polícia veio se aproximando com cautela, de fuzil na mão, de arma na mão, e o jovem pegou o celular dele e fingiu que era uma pistola e avançou sobre os policiais apontando para eles. Era noite, né? E um celular tem linhas, algumas linhas que parecem a empunhadura, né? O ferrolho de uma pistola. E aí os policiais, para não serem mortos, isso se chama legítima defesa putativa. Eles imaginavam que receberiam fogo e atiraram para se defender. E eram 3 ou 4 policiais, todos eles atiraram. A administração da polícia, o comando, já viu as imagens e disse que os policiais fizeram o que deveriam ter feito. Eu não sei onde o jovem estava com a cabeça, não sei se ele achou que daria um susto nos policiais, imagina. Né? Mas foi completamente errada a atitude do jovem, que acabou pagando com a vida com essa brincadeira. Eu lembro de uma brincadeira de um brasileiro que, ao ser revistado no aeroporto de Miami, perguntaram o que o senhor leva aí. Ele respondeu que levava uma bomba. E aí, imediatamente, foi preso, foi detido, foi mandado de volta. Né? Ele disse que era brincadeira. Ora, não se faz brincadeira com autoridade policial. Foi o que esse jovem quis fazer. Teve um outro que também... Aí, coitado, ele achava que sabia inglês. Perguntaram o que ele tinha guardado ali. Ele tinha uma dessas bombinhas para ampliar, para dilatar os brônquios, provavelmente asmático. E o nome disso em inglês é pump, né? Não é bomb. E ele disse que tinha a bomb, que é uma bomba, é outra coisa, né? Mas aí abriram e viram que era um pump. Medicina, né? Como eles chamam? Era medicine, era remédio que ele tinha lá. Bom, então é isso. De Brasília, Alexandre Garcia.
1: Valeu, Alexandre Garcia. Muito obrigado pela participação aqui no nosso Jornal Realidade Vinha FM. Vambora, gente. Estaremos de volta amanhã, se o senhor nos permitir, 7h10, depois da propaganda eleitoral gratuita aqui no rádio. Dr. Neiber, comentando antes de sair, falou sobre essa questão do... Eu perguntei, assim, até para ficar um pouco mais claro, os funcionários vão continuar trabalhando normalmente segunda a sexta-feira, ele vai fazer a mudança, a questão do sábado, então não vai ter redução de salário para ninguém. A questão é a pessoa que trabalhava comissionada no sábado, que não vai compensar mais trabalhar, porque ela não vai trabalhar sozinha e também o movimento não vale a pena se for pagar hora extra, né? Então, por isso, então, a questão vai tocar normal de segunda a sexta-feira. Gente, Daniel Fernandes, hein, chegando com... Tá preocupado também o Daniel? Chegou preocupado aqui, né, Daniel?
2: Nada. Eu tô aqui, ó, preparando a nossa enquete de hoje. Não,
1: mas eu falo sobre o fim da escala.
2: Ah, 6x1. Sim.
1: Você tá um pouco preocupado,
2: sim,
1: parece.
2: Muito.
1: Mas, gente, gera preocupação mesmo. A gente não sabe o que vem por aí. Mas eu tenho falado desde o início. Eu espero que aconteça o melhor. Amém. Seja o melhor.
2: Amém.
1: Eu vou continuar sendo perseverante, mas apesar que a realidade está apontando para outro lado.
2: Sim, concordo.
1: A realidade não está apontando...
2: Concordo plenamente.
1: Para dias bons.
2: É.
1: Não está apontando para isso. Mas eu vou ficar com a minha fé aqui, orando, porque quem paga o pato na ponta quando a coisa não fica boa, quem é? É o povo, né? É a própria população. É o próprio trabalhador, né, que paga o pato. Gente, um abraço a todos vocês. Tudo posso... naquele que me fortalece. Bom dia, Daniel Fernandes.
2: Bom dia, Elias. Grande abraço pra você, pra todos os nossos ouvintes, pessoal que tá acompanhando o YouTube também. A gente ainda tá com esse tempinho aí pra poder lançar aqui pra você também no YouTube a nossa enquete de hoje. Eu quero saber de você o seguinte, presta atenção, já tá valendo também você participar pelo nosso WhatsApp pra concorrer a prêmios, tá? Deixa o nome também pra concorrer a prêmios. Olha só, você já se deparou com uma pessoa muito sem noção? Se sim, o que que essa pessoa fez, hein? Que você fala assim, meu Deus do céu, não tô acreditando que essa pessoa tá fazendo isso, não. Ah, não, não é possível. Conta pra mim aqui, 99997-2005. Essa é a nossa enquete hoje, pra você interagir aqui no Cidade Ligada. Você já se deparou com uma pessoa muito sem noção? Se sim, o que que ela fez? Conta pra gente aqui.
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pra todo mundo sintonizado aqui na programação da Rádio Vinha. Vambora, vamos juntos aí, ó, até o meio-dia. Sintonize aí 91.9. 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Daqui a pouquinho eu vou falar pra você sobre a enquete, mas deixa eu te lembrar que hoje, quinta-feira, a gente tem, ó, oração da manhã, daqui a pouquinho, 9 horas da manhã, a gente para a programação musical aqui pra poder orar pela sua vida, tá? Orar pela sua família. E tem também hoje o Fé pra Mudar a História. Pastor Marcos Mota, daqui a pouquinho ele vai estar aqui. E aí, ó, a gente quer o seu testemunho. Você que tem um testemunho de vida aí maravilhoso, manda pra gente aqui. Mas detalhe, não manda áudio, tá? Você precisa mandar por texto. Manda por texto aí o seu testemunho, manda por texto aí o seu pedido também de oração. Fala assim, ó, Daniel, pra diferenciar, como a gente tem a oração 9 horas e o programa do pastor às 9h30, se você quiser que o pastor Marcos Mota ore por você, então coloca assim, ó, eu quero para o pastor Marcos Mota, tá? Só pra poder diferenciar aqui e a gente direcionar as mensagens aqui pro pastorzão, tá certo? 9h38, quer saber qual é a enquete? Quer saber?

se deparou com uma pessoa muito sem noção? Sim, o que essa pessoa fez, hein? Eu acabei de gravar um vídeo agora que a gente vai compartilhar nas nossas redes sociais, principalmente aqui no status do nosso WhatsApp. E aí, eu falei o seguinte, hein? A gente tem aí, né, com certeza algumas pessoas que são meio sem noção, não é verdade? Que acompanham a gente, algum amigo, alguma pessoa que é amigo de um amigo, não é verdade? E assim, eu tinha um amigo, gente, pelo amor, esse era muito sem noção. Meu Deus do céu, ele chegava lá em casa. E aí, ele pegava o controle remoto da televisão, eu assistindo televisão, aí ele mudava, não falava nada comigo, e abria o armário da minha casa, e pegava a bolacha, pegava os negócios que tinha lá dentro. Aí até um dia que eu falei assim, cara, eu preciso colocar ele na linha, né, preciso mostrar pra ele que isso é falta de educação, e não pode fazer isso na casa dos outros. Aí eu falei, cara, assim, amigão, deixa eu te falar um negócio aqui, senta aqui que eu vou conversar com você. Ó, deixa eu te falar, não tem problema nenhum você pegar, mas você precisa pedir. Você não pode chegar aqui abrindo o armário da minha casa, pegando o que tá lá dentro lá, e sem falar nada comigo. Então você precisa, antes de qualquer coisa, pedir. Daniel, posso fazer isso? Posso mexer aqui? Posso abrir aqui? Era muito sem noção, mas graças a Deus ele consertou, melhorou, né? Depois do toque que eu dei, começou a fazer diferente e hoje já não faz isso mais, né? Então eu tô muito satisfeito até por ter ajudado ele nesse sentido. Mas se você, 99997-2005, eu quero saber de você aí, ó. Você já se deparou com uma pessoa muito sem noção? Sim, o que que essa pessoa fez, hein? Compartilha com a gente aqui, deixa seu nome completo. Eu tenho dois prêmios aqui pra poder estar abençoando a sua vida, né? Tem aqui um almoço do Madame Fornalha e tenho também pra você uma sessão de quirolipólise lá da Napoli Face Corpo pra redução de medidas. Vem participar aí, ó, 99997-2005.

0: Isadora Pompeu com a Marinha Maçal e a Carol Talmer. Os sonhos de Deus. Mas ficou maravilhosa essa versão das três aqui na programação da Rádio Vinha, hein? Antes teve também o Quero um Chip com Aleluia. E olha só, hein? Tô aguardando aqui você participar conosco nessa manhã aqui de quinta-feira, tá? Ó, gente, vocês podem deixar aqui o nome de vocês pra concorrerem aos nossos prêmios, mas tem que responder também a nossa enquete, tá? Eu quero saber de você o seguinte: você já se deparou com uma pessoa muito sem noção? E sim, o que que essa pessoa fez, né? Agora, eu queria pedir aí, porque eu tô vendo aqui que algumas respostas, irmãos, estão entrando em questões políticas. Gente, a nossa programação não toca em absolutamente nada sobre política, não fala sobre... Isso é só pro JR, então eu vou pedir pra você fugir do campo político, do espectro político aí, tá? E se tiver alguma coisa sem noção, cita uma outra coisa que não seja questões políticas, tá? Que a gente não vai passar, a gente não vai fazer aqui, tá bom? Cita outra coisa aí! 99997-2005. Ó, e eu quero também você aqui, ó, cantando o seu louvor preferido pra gente tocar daqui a pouquinho aqui na nossa programação. Aliás, deixa eu até fazer um negócio aqui. Deixa eu pegar aqui, ó, a participação do Elton, porque o Elton, ele vai responder a enquete e ele já vai pedir uma música também. A gente vai tocar agora pra ele. Alô, Elton, bom dia, meu irmão!
1: Daniel, bom dia, meu irmão. Tudo bem? Graças a Deus.
0: Tudo bem, meu irmão. Graças a Deus.
1: Aqui é o Elton.
0: E aí, Elton?
1: Daniel, participando da enquete aí.
0: Vamos lá.
1: É uma pessoa sem noção que eu conheço, um colega de trabalho aqui.
0: Ah.
1: Ele é capaz de pegar o lanche da gente.
0: Ah.
1: E sair oferecendo para outras pessoas.
0: Não, você tá brincando.
1: Às vezes você leva o lanche assim, uma quantidade maior, oferece para ele, ele pega. Come um pouco e sai oferecendo.
0: Não, pera aí, ô Elton. Pera aí. Ô colega de trabalho do Elton! Ô, irmão, isso não se faz, irmão. Ó, duas coisas que não se faz. Se alguém te oferecer alguma coisa, é pra você. Não é pra você se oferecendo a coisa da pessoa pra outras pessoas. Outra coisa, gente, convidado não convida, tá? Se alguém te convidar pra algum lugar, você não tem que convidar outra pessoa sem falar com a pessoa, não, hein? Fica a dica. Vamos lá, continuar o áudio do Elton aqui.
1: As outras pessoas. Eu acho ele muito sem noção.
0: Demais!

0: Daniel, eu quero pedir uma música.
1: Uma música?
0: Essa música eu amanheci com ela na cabeça. Antiga, um clássico.
1: Pera aí, não, pera aí. Já que você vai pedir música e vai cantar, eu tenho que soltar aqui a nossa vinhetinha.
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1: Vai lá, Elton, solta a voz aí.
0: Foi na cruz que um dia eu vi meu pecado castigado em Jesus. Toca essa aí pra mim, meu irmão. Fica com Deus, bom trabalho.
1: Valeu, Elton. Obrigado por ter participado aqui da nossa enquete e ter pedido a música aqui, ó. Foi na cruz.

0: Que louvor lindo, hein? Internacional maravilhosa essa música. How Good God Is, do Brandon Link, aqui na programação. Antes tem o André Valadão. Foi na cruz, foi na cruz. O Elton falou que acordou aí com essa música na cabeça. Ô, gente, isso acontece comigo direto. Acontece com você também. Por exemplo, ó, hoje eu já acordei com aquela música da Juliana Souza. Eu até coloquei ela pra tocar aqui, ó. Aquela nova dela com a Gabriela Rocha. A Cristo seja a glória. Somente Ele a glória. Gente, é linda demais. E eu acordei com essa música na cabeça e falei assim: ah, não. Ah, não, eu vou ter que tocar ela lá na programação da Rádio Vinha, hein? Então, ó, se você também já tá aí, ó, com uma música na cabeça, manda pra gente aqui, ó, 999-97-2005, que a pouquinho a gente toca pra você, tá? Eu preciso ir aqui pra um rápido intervalo, que a pouquinho tem a oração da manhã, lembrando que hoje tem também o Fé Pra Mudar a História, viu? Daqui a pouquinho o pastor Marcos Mota vai estar aqui comigo ao vivo, e aí, ó, você que quer, né, oração, você que tá precisando, você que, de repente, aí, ó, quer que o pastor Marcos Mota ore por algum, alguma área da sua vida, né, já vai enviando aí no Espírito. Gente, ó, eu sempre falo isso daqui. Aí o pessoal manda durante o programa, aí não vai pro ar porque já tem várias participações. Aí o pessoal fica chateado com a gente. Mas eu falo, manda antes. Não espera o programa começar, não. Tem que ser antes. Manda aí, ó, 99997-2005, tá? Manda pra mim aqui, ó, por texto, tá? É o seu pedido de oração. Daqui a pouquinho o pastorzão vai estar orando por você, tá certo? Vamos pro intervalo? Já já a gente volta.
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3: Quando uma pessoa apresenta comportamento suicida, quase nunca existe uma única causa. O suicídio é um fenômeno complexo e multifatorial. Existe, inclusive, uma predisposição genética. Sabemos que fatores hereditários podem contribuir para uma maior vulnerabilidade, mas genética não é destino. Alguns transtornos psiquiátricos também estão associados a um risco aumentado. É o caso da depressão, do transtorno afetivo bipolar e do transtorno de personalidade borderline, especialmente quando existem fatores como desesperança, impulsividade, uso de álcool ou outras drogas, crises pessoais ou tentativas anteriores. Mas atenção, ter um transtorno psiquiátrico não significa que uma pessoa irá tentar suicídio. Estamos falando de fatores de risco, não de uma sentença. É justamente por isso que reconhecer mudanças de comportamento, levar uma fala de morte a sério e procurar ajuda especializada pode fazer diferença. Comportamento suicida precisa ser compreendido, avaliado e tratado. E prevenção começa quando o sofrimento deixa de ser ignorado. Eu sou a doutora Aline Salim para a Vinha FM.
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aqui pela sua vida. E já já também, 9h30, a gente tem aqui o Fé pra Mudar a História. Mas eu queria muito que você participasse aqui também da nossa enquete, hein? A gente tá com a nossa enquete aqui e eu quero saber de você. Você já lidou aí, ó, com uma pessoa muito sem noção? Você falou assim, ah, não, não é possível que essa pessoa faça isso, hein? Sim, sim, o que foi que ela fez, hein? Conta pra mim aqui no nosso WhatsApp, 629-9997-2005. E ó, pra pedido de oração, deixa eu só te lembrar, tá? Daqui a pouquinho então a gente tem oração da manhã, logo após tem o Fé pra Mudar a História. Todo pedido de oração e o seu testemunho por texto, tá? Não manda áudio, porque os áudios a gente tá direcionando aqui pra nossa enquete, tá certo? E também pros pedidos musicais, você também vai poder pedir aí o seu louvor preferido pra poder a gente tá tocando daqui a pouquinho. Canta aí um pedacinho dele, já já a gente vai tá tocando. Mas pedido de oração e também o seu testemunho, tudo por texto hoje, tá bom? Daqui a pouquinho eu passo aqui pro pastor Marcos Mota pra orar por você e pra gente também aqui contar o que Deus fez na sua vida. Daniel, o que eu tenho pra contar não foi de hoje, foi, sei lá, do ano passado que aconteceu, há 5 anos atrás, não tem problema, tá? Pode mandar aqui que a gente vai ter o maior prazer do mundo de contar aqui o seu testemunho pra edificar a fé de quem tá nos ouvindo, não é verdade? 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

0: sonora do céu, tá aí o som da Juliane Souza com a Gabriela Rocha. A Cristo seja glória! E agora tem a oração da manhã.
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0: Muito bem, chega na oração da manhã dessa quinta-feira. Pastor Fabrício Barbosa está por aqui para orar por você. Pastor Fabrício, bom dia.
2: Bom dia, Daniel. Bom dia, você ouvinte da Vinha FM. Que alegria estar com vocês aqui nessa manhã de quinta-feira para orarmos juntos. Mas antes eu quero ler com você o que está escrito na palavra de Deus no livro de Provérbios, no capítulo 3. No verso 5 em diante, diz o seguinte: confia no Senhor de todo o teu coração e não te estribes no teu próprio entendimento. Reconhece-o em todos os teus caminhos e ele endireitará as tuas veredas. Não seja sábio aos teus próprios olhos. Teme ao Senhor e aparta-te do mal. Será isto saúde para o teu corpo e refrigério para os teus ossos.
0: Amém.
2: Olha, você sabe, tem dias em que parece que você se encontra sem direção, sem rumo. Não é uma questão meramente de fé. Você crê em Deus, mas você se sente como aquela pessoa que precisa de uma resposta da parte de Deus, uma confirmação. E aí, na sua mente, há muitas possibilidades de muitas coisas, mas a pergunta é, o que decidir? O que fazer? Para onde ir? E tudo isso leva você a um tempo de inquietação, de angústia, e você então começa a ouvir muitas vozes. Mas a minha oração nessa manhã e o meu encorajamento é para você que não tem conseguido ouvir a Deus, porque Deus não está em silêncio, muito pelo contrário, o Senhor, ele tem falado todo o tempo e de muitas maneiras, mas você precisa dar lugar no seu coração para ouvir a Deus. A palavra diz que você não deve se apoiar, se estribar no seu próprio entendimento, mas você precisa reconhecer Deus em todos os seus caminhos. E você sabe o que vai acontecer? Ele vai endireitar as tuas veredas. Então não seja sábio aos seus próprios olhos. O que você precisa é se apartar do mal e ouvir a Deus, porque isso vai ser saúde, vai ser medicina para o seu corpo e, sobretudo, refrigério para os seus ossos. Haverá descanso. Eu quero orar por você nessa manhã, que precisa de uma resposta de Deus, que precisa de uma direção de Deus, para que Deus possa levar você a desfrutar de graça abundante em todas as áreas. Então, onde quer que você esteja agora, se você pode, pare por um instante, incline o seu coração, o seu espírito para o trono da graça. Vamos falar com Deus. Espírito Santo, nós te damos graças porque o Senhor é extremamente generoso, paciente, longânimo. E muitas vezes nós nos intrometemos em caminhos onde há angústia, perturbação. E às vezes também somos tão atacados na mente por tantos pensamentos que nos levam a viver dias de tristeza. Mas nessa manhã, a minha oração, Senhor, é por essa pessoa que precisa de uma direção do Senhor, precisa de uma resposta do Senhor. Quem sabe eu estou orando por alguém nessa manhã que está cheio de dúvidas, de incertezas e não sabe o que fazer. Eu te peço, ó Deus, traga clareza.
0: Amém.
2: Ó Deus, que os ouvidos espirituais de cada uma dessas pessoas sejam abertos.
0: Amém.
2: E que no cecio, na brisa suave, ele consiga discernir, perceber a voz do Senhor. E, sobretudo, ó Deus, dê a ele força para que decisões sejam tomadas de acordo com aquilo que está no teu coração. Porque fazendo isso, ó Deus, ele vai desfrutar de saúde, vai desfrutar de refrigério e haverá paz abundante no coração de cada uma dessas pessoas. E eu oro também repreendendo toda a hostilidade das trevas, todo o ataque do diabo, toda falácia, toda palavra contrária, toda palavra negativa, tudo aquilo que vem para jogar para baixo, para trazer tristeza, angústia, depressão. Ó, Espírito Santo, eu te peço nessa manhã, ordene os teus anjos, ó Deus, em favor dessas pessoas que me ouvem agora, e que cada uma delas sejam testemunhos da tua bondade e da tua graça. Que nesse dia de hoje o Senhor nos abençoe e nos guarde, que o Senhor faça resplandecer o teu rosto sobre nós e tenha misericórdias de nós. Que sobre nós o Senhor incline a tua face e que o Senhor nos dê abundante paz. Em nome de Jesus, amém.

0: Ó, você que nos ouve, você que tá sempre acompanhando a nossa programação, né? Você fica à vontade pra poder aqui não só pedir o seu louvor, mas participar também da nossa enquete, por exemplo. Hoje eu tô querendo saber de você o seguinte, hein? Você já se deparou com uma pessoa muito sem noção? Aquela pessoa assim que você fala, não tô acreditando que essa pessoa tá fazendo isso. Não é possível! Sim, Daniel, já topei com esse tipo de pessoa, hein? Então compartilha com a gente aqui, ó, 99997-2005. Mas conta o que que ela fez, hein? Olha, são 9 horas 23 minutinhos. 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
0: Valeu, são 9 horas 28 minutinhos, ó, se não deu tempo de anotar, tá, 62-4101-2081, não tem problema, sabe o que você faz? 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Deixa eu aproveitar aqui, ó, e ir pra um rápido intervalo comercial, porque daqui a pouquinho a gente já tem aqui o Fé Pra Mudar a História. Pastor Marcos Mota já tá por aqui. Vai enviando aí seu pedido de oração. E não só o pedido de oração, manda também. Você tem aí um testemunho, algo pra poder contar, edificar a fé aí de quem tá nos ouvindo? Então bora lá, manda aí 999972005. Mas lembrando, tanto o pedido de oração quanto o testemunho precisam ser por texto, tá? Não é áudio, não pode ser áudio aqui durante o programa, que a gente não vai ter como ouvir, tá? Mas você pode mandar por texto e a gente vai aqui orar com o maior prazer do mundo aqui, com a maior fé do mundo, para que o Senhor possa te responder, tá? E se tiver algo para poder compartilhar conosco, fica à vontade também. 629-9997-2005.
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1: Muito bom dia, prezado ouvinte da Rádio Vim FM. Para mim é motivo de muita alegria poder estar aqui com você toda semana, 9h30 da manhã, trazendo uma mensagem de Deus, orando pelos seus pedidos de oração e recebendo também o seu testemunho para nós compartilharmos aqui com todos e Deus abençoar a vida das pessoas por causa do seu testemunho. Nesse momento também quero aproveitar para cumprimentar aqueles que estão conectados conosco na Rádio Vim FM, lá no nosso canal do YouTube. Olha aqui, ó, você que está na Rádio Vinha, lá no YouTube, você acabou de ver a Maria, que a Maria estava aqui comigo, trazendo uma aguinha. Tem que entrar no YouTube para ver a Maria, não tem?
2: Tem que entrar no YouTube.
1: Tem que entrar no YouTube. Então, você que tem condições, entra lá no YouTube. Vamos ver aqui o nosso estúdio. Estou aqui já cumprimentando Daniel Fernandes. Bom dia, Daniel.
2: Bom dia, pastor. Vê nós dois aqui, bonitos, cheios do Espírito Santo, né,
1: alegria,
2: pastor?
1: Alegria na vinha?
2: Alegria!
1: Olha aí que bênção. Então, primeiro, nós temos nossos pedidos de oração, que nós vamos orar com todos.

todo encargo do nosso coração para abençoar a sua vida, porque Deus responde as nossas orações. Sabia disso? Ele responde o clamor. Quando nós clamamos a Deus, Ele dá todo encargo do nosso coração para abençoar a sua vida, porque Deus responde as nossas orações. Sabia disso? Ele responde o clamor. Quando nós clamamos a Deus, Ele do seu trono lá no céu

0: Tem um testemunho aqui, mas a gente tá aguardando mais, hein, pastor? A gente quer mais, né? A gente quer mais testemunhos aqui pra poder edificar a fé dos nossos ouvintes, né? Ô, pastor, e esse testemunho aqui, mais cedo, eu tava conversando, né, com o pastor Fabrício Barbosa, ele tava aqui fazendo a oração da manhã.
1: Certo.
0: E eu achei, eu fiquei assim, gente, olha só isso aqui. Não tem condição, mas teve.
1: É o nome da...
0: Adelson.
1: Adelson.
0: Isso. Ele mandou aqui e falou assim, ó, gente, vocês pedem pra gente enviar testemunho e hoje eu vou mandar um testemunho que aconteceu comigo, algo sobrenatural que somente o Senhor poderia ter feito.
1: Amém.
0: Ele tá contando aqui, pastor, que ele é eletricista e ele tava trabalhando em uma casa e ele levou um choque tão grande... que ele ficou à beira da morte.
1: Olha.
0: Ele foi desacordado pro hospital, aquela coisa toda. E ele falou que ele conseguiu se recuperar desse choque.
1: Amém.
0: Não morreu, obviamente, que ele tá falando com a gente,
1: sabe,
0: né?
1: Claro.
0: E ele disse que ele não sabe o que aconteceu, mas depois que ele tomou o choque, ele foi curado da bursite nos dois braços.
1: Olha isso, olha isso. Olha, mas... Adelson, eu vou te falar uma coisa. Sabe que algo semelhante ao seu testemunho já aconteceu uma vez com uma pessoa que eu conheci? Vou te contar. É o seguinte, essa pessoa foi contratada para poder ajudar num telhado, viu, Daniel? E ele caiu. E ele caiu do telhado. E ele bateu a cabeça numa pia lá embaixo e ele... entrou em coma e quase morreu, e eu orei muito e ele saiu daquele coma, aquele rapaz. Só que aconteceu algo com aquele rapaz. Ele tinha, só para você ter uma ideia, tanto que Deus é poderoso, o milagre de Deus é poderoso, ele tinha uma dor de cabeça no passado, uma dor de cabeça intensa, constante, que nunca sarava. Depois desse acidente, ele teve a sua dor de cabeça curada.
0: Meu
1: nunca
0: Deus.
1: Mais teve a dor de cabeça.
0: Meu
1: Eu
0: Deus.
1: Creio que isso é milagre,
0: milagre
1: completo de Deus. Por isso, Adelson, louva a Deus pela sua vida. E eu fico feliz de saber que você foi completamente curado dessa sintomatologia de bursite, né? Que você cita aí por conta de outra coisa. Mas eu creio que é a obra do Senhor, viu? Que alegria poder receber o seu testemunho. Então, para você, nosso ouvinte, se você ainda tem um testemunho, manda para nós, igual esse do Adelson, maravilhoso. Você viu que uma coisa puxou a outra e a nossa fé edificada. Se você também pode deixar seu testemunho no nosso canal do YouTube.
0: É verdade. Lembrando que o canal do YouTube, pastor, é Rádio Vim FM. Você que não tá inscrito, se inscreve lá também, tá? Não é só acompanhar a transmissão, não.
1: Amém.
0: Se inscreve no canal. Vamos começar, pastor, com as orações?
1: Vamos sim.
0: Rosângela.
1: Rosângela.
0: Isso, ela falou que tá ligadinha na nossa programação, tá aqui querendo oração pela sua filha. Para que o Senhor possa abrir a mente dela e ela possa passar na segunda fase da prova da OAB.
1: Ah, tá bom. Fase da OAB.
0: Isso, não, então se chama Olga.
1: Então não é nem abrir a mente. Vamos orar para o Senhor ajudar ela a lembrar, né, com a mente dela, lembrar de tudo que ela estudou, que ela é Deus a agir nas suas emoções, para ela, na hora, ela ficar calma, tranquila, né? Aqui não tem o nome da filha da Rosângela.
0: Olga.
1: Olga.
0: Isso.
1: Ah, olha aqui, Olga. Vamos orar pela Olga, Rosângela.
0: Quem tá conosco também nessa manhã aqui, pastor, é a Ana Maria. Ela tá pedindo oração por ela, porque ela teve um câncer de mama. E agora tá com suspeita de metástase. Isso,
1: né?
0: Nos ossos e também no fígado. E ela tá concluindo lá os exames, para que Deus dê esse livramento para ela.
1: Em nome de Jesus, Deus vai te livrar disso, Ana Maria.
0: Amém. A Neusileia, pastor.
1: Neusileia.
0: Isso, também está aqui participando pelo WhatsApp. Lembrando que o nosso número é 629-9997-2005. Ela está pedindo oração aqui, ó, pela conversão do seu filho Mateus.
1: Certo.
0: E o pai também chama Eliezer.
1: Mateus e o pai Eliezer.
0: Diz a Neusileia aqui que eles estão discutindo muito, estão brigando muito, sabe? Que tá uma situação assim. É quase que insuportável.
1: Vamos orar para eles converterem, né, Neusileia? Neusileia, uma coisa eu já quero te falar para você tomar posse. para você estar aqui pedindo conversão, no mínimo é porque você já é

0: convertida, né? No mínimo você deve ter nascido de novo. E a salvação, Neusle, ela entrou na sua casa. Então há uma promessa de Deus que você e a sua casa serão salvos. Então, quando nós somos salvos, sabe o que acontece? A salvação entra para dentro da nossa casa. E você já pode orar declarando que o Mateus, o Eliezer já são salvos para que eles possam nascer de novo, em nome de Jesus.
1: A Neuza, pastor, também está com a gente.
0: Neuza. Certo.
1: Ela tá pedindo oração aqui, ó, para um irmão dela. Segundo o que ela passou aqui, ele tá afundado nas drogas, pastor.
0: Certo.
1: Chama Walter.
0: O Walter.
1: Isso. E ela também pediu para orar por ela, porque ela tá gripando com muita frequência, pastor.
0: Ok.
1: É, a Gildete. Tá pedindo oração aqui pela sua família.
0: Certo.
1: Em especial pelo seu esposo. Para que o coração dele, ela está citando aqui, que o coração dele seja renovado e quebrantado.
0: Tá, renovação.
1: Isso.
0: Ok, vamos orar.
1: Sirley também está aqui.
0: Sirley.
1: Exatamente.
0: Certo.
1: A Sirley está aqui, ela está pedindo oração por uma provisão financeira. Ela não está conseguindo pagar algumas contas. Está okay. Um pouco complicado para ela.
0: Ok. Ok.
1: Tá, deixa eu passar aqui. É, o Ramon também tá aqui com a gente.
0: Ramon.
1: Isso. Tá pedindo oração, pastor, para que a esposa possa ser aprovada em um concurso que vence agora em dezembro. Que ela seja aprovada, seja chamada, seja, né, na chamada, verdade, né? É, chamada, ele colocou aprovada, já... mas na verdade tô lendo chamada, aqui, é chamada.
0: A chamada do concurso.
1: Isso.
0: Vamos orar. Ramon, em nome de Jesus, sua esposa será chamada. Vamos tomar posse disso.
1: Amém. Eleusa.
0: Pela fé. Eleusa.
1: Ela diz aqui que tem uma loja de roupas, pastor, e acessórios, e que não está conseguindo vender, né? Para que Deus possa abençoar a vida dela.
0: A venda lá na empresa, né?
1: Exatamente.
0: Ok.
1: É, tem um ali no YouTube, eu já vou dar uma passadinha lá, mas deixa eu fazer a da Marcelene aqui, pastor.
0: Marcelene?
1: Isso, Marcelene.
0: Certo.
1: Ela tá pedindo oração aqui pelo seu filho Gabriel. Por uma resposta de uma vaga de emprego.
0: Certo.
1: E lá no YouTube, pastor, a Franciele.
0: Franciele.
1: Tá pedindo ali, ó, para que Deus possa abençoar o seu bebê, para que ele receba alta hospitalar. Se chama Edgar.
0: O bebê chama Edgar.
1: Chama Edgar.
0: Alta hospitalar. Então, tanto devia estar doentinho.
1: Sim, sim.
0: Deus vai curar seu bebê, viu, Franciele? Em nome de Jesus, espero que você se encha do seu coração de fé. Amém? Para ver ele sendo curado, sarado e tendo essa alta.
1: Lá no YouTube também, pastor, a Márcia.
0: Márcia.
1: É, ela não citou, não. Ela só pediu pra orar pela vida dela, mas não fez, assim, nada certo. Específico, tá. Não. Não colocou, né?
0: Ok.
1: Fábio.
0: Fábio.
1: Isso. Tá pedindo aqui oração pela sua saúde. E também pela vida financeira.
0: Saúde e finanças.
1: Isso. O Ricardo...
0: Lá do YouTube?
1: Não, aí já é o WhatsApp.
0: Ah, tá.
1: Isso, a gente já voltou pro WhatsApp aqui. Ricardo. Pedindo oração aí pela sua sogra, Maria Raimunda.
0: Sogra. Dona Maria, deixa eu anotar o nome dela.
1: Tá, Maria Raimunda.
0: Raimunda.
1: Ele falou que ela tá com muita depressão, ansiedade. E isso já culminou em problemas psicológicos. Precisando de um agir de Deus.
0: Falta só dois. Você não quer ir lá pro YouTube de novo?
1: Tá, é já.
0: Tá
1: já...
0: lá no YouTube.
1: Não, é porque as duas participações eu já passei pro senhor.
0: Ah, tá.
1: Lá
0: do
1: YouTube, tá? É por isso que eu voltei pro WhatsApp aqui.
0: Certo.
1: O José Valdo.
0: José Valdo.
1: Isso. Ele tá pedindo oração aqui por sua família. Para que Deus possa confortar o coração dele, pastor. Ele tá contando aqui que ele perdeu uma filha agora recentemente. Há 2 meses e que eles estão sofrendo muito.
0: Ô, José Valdo, eu entendo essa situação. É mais difícil essa dor, mas cremos que o Espírito Santo de Deus é aquele que é o único que pode trazer conforto e consolo na sua vida, porque Ele é o Consolador. Essa é nossa, vai ser a nossa oração, com encargo no nosso coração, para que o Espírito Santo possa confortar a sua família toda. É o isso. Último agora.
1: Então vamos lá, eu guardei aqui, ó, para Lisandra.
0: Lisandra.
1: Isso. Uhum. Ela tá dizendo que sempre tá aqui orando com a gente, né? Uhum. E ela tá pedindo aqui uma oração para sua irmã, uhum. Para uma irmã. Uhum. Na verdade não é sua irmã, é uma irmã da Igreja Presbiteriana aqui de Goiânia, uhum. Que tá hospitalizada no Hospital Araújo Jorge, acho que é isso mesmo, né?
0: Certo.
1: Aguardando uma vaga na UTI, que ela tá precisando ser entubada.
0: Vaga na UTI.
1: Isso.
0: Vamos orar para que essa irmã consiga essa vaga na UTI, em nome de Jesus, viu, Lisandra? Pode acreditar, Deus vai fazer essa obra, porque Ele vai ouvir o nosso clamor, em nome de Jesus. Amém? Bom, então nós agora encerramos esse primeiro momento, que a gente conversa aqui com os nossos ouvintes, aqueles que estão também conectados conosco no YouTube, Rádio Vinha FM. Entra lá no YouTube, agora mesmo eu tenho uma mensagem para você, você vai estar acompanhando aqui comigo. E vamos para o nosso intervalo e fique ligado, já já nós voltamos com uma mensagem que hoje eu vou terminar, uma mensagem maravilhosa que eu tenho ministrado aqui para vocês.
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0: Estamos de volta com o nosso programa Fé para Mudar a História. Estamos conectados no YouTube, Rádio Vim FM, né? Entra lá para você estar conosco aqui no nosso estúdio da Rádio Vim FM. Eu tenho certeza que você vai ser ricamente abençoado. Para você que está nos ouvindo e me acompanham, né? Eu tenho ministrado uma palavra baseada no Salmo 37, versículo 3. Eu já estou ouvindo. Tem três, esse vai ser o terceiro programa que eu estou ministrando baseado em apenas um versículo do Salmo 37, o tanto que é poderosa a palavra de Deus. Lá no Salmo 37, no versículo 3, diz assim: confia no Senhor e faz o bem, habita na terra e alimenta-te da verdade. Olha só, confia no Senhor e faz o bem, habitar na terra e alimentar da verdade. Isso aqui é uma palavra para filho de Deus. É mesmo? É exatamente. Você tem que ser filho de Deus. O que que significa ser filho de Deus? Pela graça de Deus, nós, qualquer homem, pode ser filho de Deus, desde que ele creia na obra do Pai com relação ao Filho. A obra do Filho, né? Jesus Cristo veio nessa terra para salvar o perdido. Ele veio para perdoar os nossos pecados. E aí tem gente que não acredita que tem pecado e não precisa de Salvador. Mas aquele que acredita que tem pecado e precisa de um Salvador, é só ele buscar o Salvador que ele encontra a salvação. E aí, quando você se torna filho, aí você muda, né, a sua natureza. Você agora tem outra vida, é uma vida espiritual que comanda você, que guia você, que instrui você. Aí você também tem o potencial de viver essa vida do Salmo 37:3: confiar no Senhor e fazer o bem, habitar na terra e alimentar da verdade. Então isso aqui é a palavra para o filho. Então, eu no primeiro momento, confia no Senhor e faz o bem. Eu falei que isso aqui está relacionado com a fé do filho. Fala comigo, fé do filho. A fé do filho, confia no Senhor e faz o bem. Depois, eu falei para você sobre a vida do filho. A vida do filho é essa, de viver nessa terra fazendo bem. Por quê? Porque os pacificadores são chamados filhos de Deus. Então, fazendo bem para as pessoas, glorificando a Deus, expressando a imagem de Deus aqui nessa terra. E depois você tem agora, em terceiro lugar, o alimento do filho. Você tem então a fé do filho, a vida do filho, mas você também tem o alimento do filho. O que que seria, pastor, o alimento do filho? O Senhor Jesus, quando ele esteve aqui, ele disse o seguinte: não só de pão viverá o homem, mas de toda palavra que procede da boca de Deus. Então, toda palavra que procede da boca de Deus, isso então é o nosso alimento, a palavra que procede da boca de Deus. E onde que nós encontramos a palavra que já foi liberada? Lendo a Bíblia. Quando você lê a Bíblia, você está alimentando de palavra de Deus. Tá certo que lá tem coisa que tem palavra lá que não é para você, mas você tem um entendimento ao ler a Bíblia do que Deus está falando com você quando você está lendo algum trecho, alguma porção ali da escritura. Então, isso é alimentar da palavra de Deus. Então, por quê? Porque a verdade é Cristo. Ele disse: eu sou o caminho, a verdade e a vida. Então, eu sou o caminho, a verdade. A palavra é a verdade. Então, por isso que quando nós alimentamos de Cristo, nós estamos alimentando da verdade. Então, não esqueça, a palavra de Deus, na verdade, ela é um energético da alma. Energético, ela é a força da alma. Amém? Com alegria, as emoções abençoadas, é a comunhão no Espírito Santo. Então, quando nós

temos a palavra de Deus, nós vamos nos enchendo do Espírito Santo. Por exemplo, só de eu estar aqui ministrando para você, eu vou ficando cheio, porque eu estou liberando palavra de Deus. Mas aí você fala, pastor, mas ao buscar Cristo, nós alimentamos de tudo, de toda a verdade da palavra? Sim, porque Cristo, ele é a verdade, e ele disse uma frase muito interessante: eu sou. Cristo disse, eu sou. Eu sou é o nome de Deus. Um dos nomes de Deus é eu sou, tá certo? E o que que significa o nome de Deus ser eu sou no presente? Né? Presente contínuo. O que que significa isso? Que ele é tudo que você precisa na sua vida. E quando você, então, se alimenta da palavra de Deus, você vai se alimentar de tudo o que você precisa. Toda solução que você precisa, você vai encontrar em Cristo. Eu vou dar um exemplo para você. Antes dele ressuscitar Lázaro, o que que ele disse? Eu sou a ressurreição. Antes dele multiplicar os pães e os peixes, o que que ele disse? Eu sou o pão da vida. Então, olha só. Então, você pode desfrutar de Cristo, porque ele é o eu sou de tudo. Essa é a verdade. Alimenta dessa verdade. Eu vou dar 3 exemplos para você. Exemplo. O diabo diz que você é um derrotado. Mas sabe o que é que a palavra de Deus diz para você lá em Romanos 8:37? Em todas essas coisas, porém, somos mais que vencedores por meio daquele que nos amou. Então, veja só. Enquanto o diabo está querendo colocar na sua cabeça que você não passa de um derrotado, a Bíblia está dizendo para você que em Cristo Jesus você é mais do que vencedor. Com o que que você vai ficar? Você vai ficar com a palavra do diabo na sua cabeça, que você é um derrotado? Ou você vai ficar com a palavra de Deus, que diz que você pode ser mais do que vencedor, uma vez que você crê na palavra de Deus? Vamos para outro exemplo. O diabo fala que não há esperança para você. Não, pode desistir. Desiste da venda dessa casa. Desiste desse concurso. Desiste desse emprego. Desiste, desiste, desiste. Não tem esperança, não tem esperança. O diabo fala isso todos os dias para você. Essa doença não tem cura. Você tem essa doença, ela não vai ser curada. Você está agora com metástase, você não vai ser curado. Isso é o diabo falando na sua cabeça para te colocar na sua mente que você não tem esperança. Mas olha o que Zacarias, capítulo 9, versículo 12 diz: voltai à fortaleza, ó presos de esperança. Uau, como é que é? Eu quero dizer que a Bíblia está falando que eu sou um preso de esperança? O que que significa isso, pastor? Olha o que que o Senhor termina esse versículo. Fala: hoje vos anuncio que tudo vos restituirei em dobro. Está vendo? Tudo vos restituirei em dobro. Está vendo? Por quê? Uma vez que você é um preso da esperança, quer dizer, você pode ser cheio de esperança, rico de esperança, porque você foi preso a essa esperança, você pode acreditar que Deus é um Deus de restituição de tudo na sua vida, quer seja na saúde, quer seja provisão financeira, quer seja no casamento, as vitórias com seu filho, a libertação do seu filho. Você é um preso da esperança. Mantenha a sua esperança viva e você vai desfrutar das bênçãos do Senhor. Agora, pastor, mas por que você fala que eu sou um preso da esperança? Porque esse texto de Zacarias 9 está falando da vinda do Messias, da vinda de Cristo. Então, e aí ele fala de uma aliança, que a vinda de Cristo é por causa de uma aliança. E nós sabemos que essa aliança foi feita de Deus com Abraão. Quando Deus falou para Abraão: eu vou fazer uma aliança com você e por causa de você todas as famílias da terra serão benditas. De quem que Jesus, o Senhor estava falando para Abraão? Estava falando de Cristo, de Jesus Cristo. E aqui no Zacarias 9, ele está falando: ô Sião, ô Jerusalém, eu vou te dar o Salvador. Mas eu vou te dar, sabe por quê? Porque tem uma aliança.

0: esperança. Então, por que que você está preso à esperança? Porque você é alguém que pode participar da aliança de Deus. Essa aliança é só hoje, você crê, né? Olha o que Jesus disse: este é o cálice da nova e eterna aliança, a aliança eterna de Jesus Cristo. Quando você entra nessa aliança, você vai desfrutar de tudo que essa aliança te proporciona, e você será um preso da esperança, você será cheio de esperança, amém? E por último, eu quero te dizer, o diabo fala que você é fraco, mas sabe o que que a Bíblia fala para você? Que sinto prazer, o apóstolo Paulo dizendo: pelo que sinto prazer nas fraquezas, nas injúrias, nas necessidades, nas perseguições, nas angústias, por amor de Cristo. Sabe por quê? Porque quando sou fraco, então é que sou forte. Porque quando nós somos fracos, nós estamos passando por essas lutas, dificuldades, nós buscamos o Senhor. Quando nós buscamos o Senhor, nós encontramos força. Então você é rico de esperança e você é forte em Cristo Jesus para vencer com todas as dificuldades da sua vida. Amém? Então eu quero agora orar com você em cima dessa palavra. Você que pediu oração aqui para mim, encha-se de esperança, porque você está preso a ela por uma aliança. Então pare o que você está fazendo agora. Vamos orar.
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0: Pai, em nome de Jesus, eu quero abençoar e orar, concordando com a bênção do Senhor, né, gerando esperança, expectativa de dias melhores para cada um desses que eu vou colocar na presença do Senhor. Eu oro agora pelo José Valdo, que teve a sua filha, perderam a filha, né, um parente lá, toda a família está desconfortada, desconsolada, mas o Senhor é o conforto, o Senhor é o consolo. Senhor, em nome de Jesus, vem de encontro a essa família, que eles não tenham espírito de vingança, não, que eles possam liberar perdão para aquele que causou mal, mas para que eles possam ser livres para viver uma vida consolada pelo teu Espírito, em nome de Jesus. Eu oro pela vida da Márcia, abençoa a sua vida, Márcia, em nome de Jesus. Eu oro pela família e pelo esposo, né, da Gildete, renovação espiritual na vida deles, para a glória do teu santo nome, Pai. Coloco também a vida a conversão do Mateus e do Eliezer, para que o Senhor possa chamá-los, Pai, a chamá-los à vida, para que eles possam ter uma experiência espiritual de conversão com o Senhor. Eles são filhos da Neusileia. Declaro a bênção de Deus sobre a sua família, Neusileia. Oro também, né, por essa situação da Olga, em nome de Jesus, que ela possa passar nessa prova da OAB, que ela tenha a mente clara, raciocínio claro, que ela tenha emoções equilibradas no momento ali daquela prova, em nome de Jesus. Pai, eu oro pelas vidas financeiras da Cirlei, do Ramon, Senhor, em nome de Jesus, eu oro para que a esposa do Ramon seja chamada nesse concurso. Oro pelas finanças da Cirlei, oro para que o Senhor possa aumentar as vendas lá na empresa da Eleusa. Senhor, que a Eleusa seja abençoada financeiramente. Eu oro para que o Senhor possa abrir a porta da vaga de emprego do Gabriel, que é o filho da Marcelene. Eu declaro em nome de Jesus a bênção do Senhor sobre ele, sobre as finanças do Fábio. Pai, abençoa cada um deles na sua área financeira. Por último, eu quero orar, Senhor, por aqueles que estão enfermos. Eu oro pela Lisandra, é pela a irmã que a Lisandra está orando, para que ela possa encontrar essa vaga, ela possa conseguir essa vaga na UTI, em nome de Jesus. Eu oro por essa situação de depressão, de ansiedade da sogra do Ricardo, a dona Maria Raimunda. Eu declaro, oh Deus, em nome de Jesus, depressão, saia da vida dela, saia da vida dela. Declaro que ela é curada, que ela é abençoada em nome de Jesus. Oro pela saúde do Fábio, que o Fábio tem, encontre saúde para a glória do nome do Senhor Jesus. Eu oro pelo bebê, o Edgar, que ele tenha cura, completa cura, para que ele encontre a alta hospitalar, em nome de Jesus. Eu oro por essa situação de gripe, né, constante na vida da Nilza, em nome de Jesus. Eu declaro em nome de Jesus que ela é curada. Oro também por essa situação de drogas do Walter, que ela está intercedendo. Senhor, liberta essa vida das drogas, liberta em nome de Jesus. E por último, eu quero orar pela dona Ana Maria, que teve câncer de mama e está com prognóstico de metástase óssea, mas nós declaramos cura completa, oh Pai Todo-Poderoso, cura, liberta os cativos da doença, liberta eles, sara, Senhor, sara, em nome de Jesus. Pai, liberta também os cativos das drogas, liberta os cativos de bet, de jogos, de internet, liberta aqueles que estão presos no fumo, liberta eles em nome de Jesus, na bebida, liberta os cativos e oprimidos. Eu oro intercedendo por todos vocês, que vocês sejam ricamente abençoados no nome do nosso Senhor Jesus, amém? E continue ligado aqui na Rádio Vim FM, para você ser edificado com as ministrações do pastor Aloísio Silva, do pastor Naor Pedrosa e dos demais pastores. Deus abençoe você e até quinta-feira da semana que vem, 9:30 da manhã.
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8: Tudo bem, já são 10 horas 15 minutinhos, uma ótima manhã de quinta-feira pra você sintonizado aqui na programação da Rádio Vinha. Você tá comigo, hein, Daniel Fernandes, ao vivo, pelo menos até o meio-dia, aqui nessa rádio abençoada.
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8: Vamos lá, ouvir uma...

Daniel, eu tenho vergonha. Levanta a mão, levanta a mão, levanta a mão, levanta a mão, que eu vou orar pela sua vida. Senhor, arranque essa vergonha da vida do meu irmão e da minha irmã. Agora, em nome de Jesus. Pronto, você tá curado desse negócio de ter vergonha, viu? Então agora manda o seu áudio pra mim aqui, ó. No áudio, olha só que legal, hein? No áudio, você pode pedir a sua música, mandar abraço pra quem você quiser, tá? Você pode participar da nossa enquete, já vou falar pra você qual é a enquete de hoje, tá? Tudo isso no mesmo áudio. 99997-2005. Por exemplo, daqui a pouquinho eu vou tocar aqui, ó, a música do Gabriel Santo, né? E os anjos cantam santo. Pronto, já tá valendo pra gente tocar sua música aqui. É só um trechinho, é só um pedacinho. Vai, grava aí, que eu quero.

0: É o seguinte, hein? A gente quer saber aí se você já se deparou com uma pessoa muito sem noção. Sem citar nomes, fala aí o que ela fez, hein? Ah, 99997-2005. Vamos pegar algumas participações aqui. A Marinalva tá lá em São Paulo, hein? Participando com a gente aqui, né, Marinalva? Bom dia, minha irmã.
1: Bom dia, Daniel Fernandes. Graça e paz.
0: Graça e paz, minha irmã.
1: Eu tinha um irmão sem noção, Daniel.
0: É.
1: Hoje ele não está mais entre nós.
0: Ah.
1: Mas ele era muito sem noção.
0: E aí, vazio?
1: Uma vez no velório, tinha um bocado de gente dando risada. Sabe o que estava acontecendo? Meu irmão estava contando piada, Daniel, dentro do velório.
0: Aí é sem noção.
1: Vê se pode uma coisa dessa. Isso é muito sem noção. Deus abençoe e tenha um ótimo dia.
0: Valeu, Marinão. Um abraço para você, Fernando. Alô, Fernando.
2: Daniel Fernandes, bom dia. Aqui é o Fernando.
0: Bom dia, meu irmão.
2: Da Floresta, Goiânia.
0: E aí?
2: Conheço sim, na minha igreja tem um rapaz lá muito sem noção, que atrapalha a pregação do pastor, atrapalha o ensino da escola bíblica, e esses dias ele foi além ali, atrapalhou um pregador que era de fora.
0: Nossa!
2: As histórias dele. Muito incrível isso. Gostaria de ouvir, se puder aí, uma canção aí de Sobrevivi com Mara Lima. Obrigado.
0: Tá certo. Ô, Fernando, um grande abraço. Nossa, ô, gente, eu vou dar um negócio pra vocês aqui, ó. Já aconteceu de eu visitar uma igreja aqui em Goiânia, e nós chegamos lá e tinham duas meninas atrás de nós e elas não paravam de falar. E eu tentando prestar atenção na pregação e elas... E coisa do cotidiano, do normal, né? E aí eu pensei assim, meu Deus do céu, eu vou falar. E a minha esposa olhava pra mim. Eu disse, eu vou ter que falar. Aí, graças a Deus. Não precisou te falar, não, que aí elas se tocaram e elas pararam, né? Mas eu fiquei, gente, sério, eu fiquei pensando assim, gente, mas peraí, a pessoa sai da casa dela pra ficar conversando sobre coisas triviais aqui dentro da igreja? Meu Deus, não dá pra entender isso, não, é? Vamos lá, a Poliana vai fazer duas coisas. Ela vai responder enquete e ela também vai aqui soltar a voz, né, Poliana? Bom dia, minha irmã!
3: A paz do Senhor,
0: irmã. Senhor, minha irmã.
3: Fernandes, aqui quem tá falando é a Poliana Mendes e eu estou ligadinha na Rádio Vinha. Então, respondendo aí a enquete, eu acho que pra mim, pessoa sem noção, assim, da minha convivência, são aquelas pessoas que estão sempre querendo regular o peso, falar ali, ficar pontuando sobre o
0: seu corpo. Você tem que emagrecer, comer menos, né?
3: Pessoa muito sem noção.
0: É mesmo.
3: Que fazem isso, né? E eu gostaria que você tocasse aí um hino do Théo Rúbia e Cassiane, Peregrino.
0: Não, peraí. Eu dei até uma pausa aqui, porque tem que ter a vinheta, Poliana.
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0: Agora você pode soltar a voz, Poliana.
3: Que linda, sim.
0: Ah.
3: Eu

0: Valeu, irmão Daniel Fernandes.
1: Valeu, Poliana. Obrigado aí pela sua participação na nossa enquete. E obrigado também por ter pedido essa música. Essa música é muito boa, hein? Tel Rúbia com Cassiane.
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0: enquete de hoje tá muito boa e eu quero muito a sua participação, tá? A hora que você tiver um tempinho aí, vem, cola com a gente aqui no 99997205. Você que tá, presta atenção, você que tá nos ouvindo pelo aplicativo, é só clicar em contato, depois participação do ouvinte, pra você vir aqui, ó, participar. Deixa nome também, tá? Você que tá respondendo, deixa seu nome completo aqui pra você concorrer aos prêmios. Eu tenho dois prêmios aqui pra você. 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Gente, e eu tenho que passar esse áudio aqui agora do nosso ouvinte José Neto, porque isso aqui acontece demais, meu Deus do céu, meu Deus do céu. E se você que tá me ouvindo aí, ó, faz isso aqui, em nome de Jesus, o Senhor vai tirar isso da sua vida. Você não vai fazer mais, tá? Olha o que o José Neto vai falar aqui, ó. José Neto, bom dia, meu irmão!
1: A paz do Senhor, meus irmãos. Ó. É, por falar em sem noção, eu acho muito sem noção, ó, um irmão na igreja recebeu uma oportunidade para dar uma saudação e ler um capítulo inteiro da Bíblia. Aí eu acho muito sem noção. José Rodrigues, região noroeste de Goiânia.
0: Ó, meu irmão, deixa eu te contar um negócio aqui. Se você recebeu uma oportunidade da sua igreja, meu irmão, não é pra você pregar, não. Já tem um pregador lá. A oportunidade é pra você dar uma palavra rapidinha ali, de 2 minutinhos, entendeu? É pra você cantar um louvor, é pra você saudar a igreja, né? Não é pra você pregar, não. Gente, eu já fui em igreja, que eu fui pregar. E aí o irmão recebeu também, né? Ó, oh, vamos chamar o irmão tal aqui pra poder, né, saudar a igreja, pra trazer aqui um versículo bíblico. Aí o menino começou, papapá, papapá, papapá, e papapá, papapá, papapá, papapá, papapá, papapá. Eu falei assim, ué, mas... Eu acho que eu fui convidado pra pregar, mas acho que não vai sobrar nada pra eu pregar, não. Oh, meu Deus do céu. Oh, meu irmão, se você faz isso, que Deus tenha misericórdia na sua vida, viu? Você não vai fazer isso mais, não, tá? Oportunidade é oportunidade. É coisa rápida, viu? É... Ai, meu Deus do céu. Eu tô lembrando aqui de uma vez também que foi a primeira igreja que eu frequentei e o pastor chamou um rapaz pra poder orar. Meu Deus do céu. Mas ele orou. Mas assim, ele tava com vontade de orar. E aí o pastor falou, né? Falou assim, pois é, depois que o irmão já orou sobre todas as coisas, né? Então acho que não sobrou muita coisa pra gente poder orar, não. Oh, meu Deus do céu. Simone, bom dia, minha irmã.
2: Bom dia, Daniel Fernandes, graças a Deus, que é Simone. Eu tive uma colega de trabalho, no salão de beleza que eu trabalhei, que ela comia o almoço de uma das funcionárias. Nossa, cada dia, tá uma da semana.
0: Não, você tá brincando,
2: Simone. Aí a gente colocava comida na geladeira e quando a gente parava pro intervalo pra comer, cadê a comida?
0: Gente,
2: a comida tinha desaparecido.
0: Meu Deus.
2: E aí colocamos câmera e aí o negócio foi descoberto quem era a pessoa. A gente não constrangeu ela, mas o dono do salão despediu ela e ficou por isso mesmo.
0: Meu Deus.
2: Essa foi a pessoa mais sem noção que eu já encontrei na minha vida.
0: Meu Deus, Simone do céu. Não, e um negócio que eu não consigo entender, né? Se tá com fome, tá querendo, pede, né, Simone? Falou, você podia me dar um pouquinho, tô com fome e tal, né? Pede, não custa nada. 10 horas 32 minutinhos, vamos lá, tocar mais músicas. Agora tem o Gabriel Guedes, Santa pra Sempre.
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lançando o preto no branco. Cristo é tudo o que temos. Que louvor lindo, hein? Abençoado demais. Matt Moore também passou por aqui. Gabriel Guedes, Santo pra Sempre. Agora faltando 16 minutinhos pras 11.

0: da Rádio Vinha com Léo Brandão, eu e minha casa. Olha, são 10 horas 48 minutinhos. Eu preciso ir aqui para um rápido intervalo comercial, mas é rápido, rápido, rápido. Já já a gente tá de volta. Vamos trazer aqui Fernandinho, música nova dele, Morada. Tem também aqui o F-Hop. E ó, tá faltando a sua, não tá? Eu ainda não toquei a sua, né? Mas porque você não pediu. Então pede aí no 99997-2005. Manda pra gente aqui, ó, qual é a música que você quer ouvir nessa manhã de quinta-feira aqui na programação, tá? Qual louvor aí abençoado? Mas tem que cantar. Canta só um pedacinho aí dele. Manda pra mim daqui a pouco. Que a gente toca aqui na programação, tá certo? E nesse meio tempo, você aproveita e participa também da nossa enquete, hein? Eu quero saber de você aí, ó, se você já lidou, né? Você já se deparou aí com uma pessoa muito sem noção, aquela que você fala assim, nossa, mas não é possível, cara, que a pessoa tá agindo dessa forma. E se sim, o que que essa pessoa fez? Conta, compartilha aqui com a gente, hein? Antes de ir pro intervalo, deixa eu trazer também aqui uma informação, e olha só que interessante, hein? Um trecho de aproximadamente 300 metros de um antigo aqueduto construído há mais de 2000 anos para abastecer Jerusalém, foi descoberto durante trabalhos arqueológicos realizados lá no sul da cidade, próximo ali a Kibbutz Ramah, em Israel. A descoberta ocorreu durante as pesquisas que antecedem a construção de um novo bairro residencial. A estrutura fazia parte de um sofisticado sistema de abastecimento de água, utilizado durante o período do Segundo Templo, quando Jerusalém recebia ali milhares de peregrinos para celebrações religiosas judaicas. Os arqueólogos atribuem a construção do aqueduto ao período dos reis Asmoneus, por volta ali de 100 anos antes de Cristo. A estrutura transportava água de fontes localizadas ao sul de Belém, na região conhecida como Piscinas de Salomão, até o Monte do Templo, centro da vida religiosa judaica na antiguidade. Vamos para um rápido intervalo, já já eu tô de volta.
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bem pra você, onde é que você esteja. Se você estiver no trânsito, que Deus te abençoe, que Deus te proteja aí, ó, né? Que você seja aí, ó, muito próspero no dia de hoje, tá? Que o Senhor possa enviar cada vez mais passageiros aí pra você que é motorista de táxi, você que é motorista de aplicativo, né? Você que tá me ouvindo nesse exato momento aí, tá na van. Então, ó, que Deus te abençoe, que Deus te proteja. Você que tá aí, de repente, entregando, né? Tá trabalhando aí com entregas, que o Senhor também te abençoe, que o Senhor te guarde no trânsito aqui de Goiânia, tá? E que você que tiver na casa aí, na sua casa, já vai aí, né, preparando o almoço, coloca mais água no feijão aí, quem sabe eu não apareço aí pra almoçar com você, hein? Ó, a hora que você tiver um tempinho, vem participar com a gente aqui, tá? Vem pedir o seu louvor, ainda tá tempo da gente tocar pra você aqui na nossa programação, mas tem que pedir cantando. Você tem que cantar um pedacinho, um trechinho aí do seu louvor preferido, manda pra mim aqui, que daqui a pouquinho a gente vai tocar pra você, tá? A gente tem também aqui, ó, dois prêmios pra tá liberando pra você, um almoço com buffet à vontade lá no Madame Fornalha e uma sessão de quirolipólise lá da Napoli Face Corpo. Só que não é só deixar o nome, não. Você vai ter que responder a nossa enquete.

0: Seguinte, eu quero saber, você já lidou aí com pessoas sem noção? Que a pessoa que abre a boca, fala coisas que não devia falar, entra na conversa sem ser convidado, né? Dá opinião na hora que não deve, enfim, uma pessoa sem noção. Fala pra mim aqui no 99972005. Deixa eu voltar lá pro nosso WhatsApp, porque a Tainara vai nos contar aqui, né, qual foi a experiência dela com essa pessoa sem noção. Tainara, bom dia, minha irmã.
1: Eu tenho uma amiga de trabalho que ela é muito sem noção. Ela mora perto do trabalho. E ela tem a capacidade de pedir carona.
0: Não é possível.
1: Ela fica esperando qualquer pessoa passar perto da casa dela pra poder dar carona pra ela. Tudo pra poder não andar.

0: Meu Deus!
1: Aí eu falo, amiga, mas... E ela pede pra cliente, ela pede pra gente que é parceiro, né?
0: Gente!
1: Amigos de trabalho. Ela não tá nem aí, ela não tem vergonha. E eu acho um absurdo. E eu falo, vai de a pé, porque você ainda ganha, perde uns quilinhos.
0: Vai fazer um exercício, assim, né, Tainara?
1: Muito sem noção, pedindo carona. E eu acho isso muito desaforo. Se fosse uma pessoa que morasse longe, mais perto, então, assim, ela é sem noção mesmo. Além disso, ela não pode ver ninguém comendo o que ela pede na cara dura. Mesmo que a pessoa, né, esteja só com um pouquinho, se ela quiser, ela pede sem ter nenhum tipo de vergonha.
0: Meu Deus, Tainara. Não, falar com ela foi assim, irmã, vamos fazer uns exercícios, sim, né? Vamos exercitar, irmã. Luciano, bom dia.
2: Bom dia, Daniel. Bom dia, ouvinte, estádio. Participando da enquete aqui, né? Não podemos deixar de participar, que é o Luciano Félix de Piracanjuba. Um fato que eu queria falar de uma pessoa muito sem noção, mas isso não é coisa de ninguém, né? Minha sogra. A minha sogra é muito sem noção.
0: É mesmo?
2: Irmão Daniel, de repente, do nada, ela entra com uns assuntos no meio de uma conversa que a gente tá tendo.
0: Nossa, é terrível, cara.
2: E um assunto que não tem nada a ver e perde o foco do assunto. Isso é diversas vezes. Mas a gente vai perdoando porque ela é uma bênção em nossa vida.
0: Amém.
2: Mas ela é muito sem noção.
0: Não, deixa eu te contar um negócio. Gente, tem pessoas. Eu posso falar da minha sogra, que ela não deve estar ouvindo nessa hora, não. Que ela tá lá em Divinópolis, Minas Gerais, ela não vai ouvir, não. Mas a minha sogra, velho, é aquele tipo de pessoa que não tá nem aí. O que vem na cabeça dela, ela manda na lata. Tem uma vez que a gente fez, eu não lembro se foi um churrasco, fez alguma coisa na nossa casa lá. E aí a gente convidou uma irmã que o sonho dela é ministrar na igreja, é entrar pro louvor da igreja, né? Só que a irmã é um pouquinho desafinada, sabe? Precisava fazer umas aulas, né? E aí, ela começou a cantar lá. Ai, meu Deus do céu. Ai, me dá crise de riso aqui de lembrar. Aí ela começou a cantar lá no nosso churrasco, aquela coisa toda, né, e tal, e pá. E assim, pra gente, tá tudo certo, né? A gente não se importa. Aí a minha sogra vira no meio de todo mundo, vira pra mim e fala assim, mas essa menina é meio desentoada, né? Isso não! Já vai acabar com o ministério da menina! Não faço não! E eu ri, gente, por causa da palavra, né? Eu até falar assim que ela era desafinada. Ela falou assim: essa menina é meio desentoada, né? Oh, meu Deus do céu! Vamos mais uma aqui? Oh, tem um pedido musical pra poder fazer aqui também. Mas vamos mais um, dá tempo. Vai, Elda. Alô, Elda, bom dia!
3: Bom dia, Daniel. Sobre a enquete, eu lembro que quando eu tinha um barracão de aluguel, eu morava lá também.
0: Uh-huh.
3: Tinha uma casa na frente.
0: Na frente, né?
3: E lá na frente tinha um puxadinho.
0: Sim, sim.
3: E essa pessoa me pediu o puxadinho pra guardar algumas coisinhas, que mexia com pintura a pessoa, né?
0: Ó, lá vem. Esse negócio de você fazer favor pras pessoas, gente... É meio complicado, mas vamos continuar, Elda.
3: Cadeira, essas coisas.
0: Ah.
3: Então, e foi aumentando as coisas lá dentro, que aí a pessoa chegou a colocar as coisas do lado de fora. Pra pintar, você entendeu? Pintar as cadeiras. E aí tinha meu carro lá de frente, né? Era pertinho da área.
0: Nossa.
3: Aí começou a sujar o meu carro.
0: Nossa.
3: Pensa.
0: Nossa.
3: Não, é muito sem noção, né? Não.
0: Ô, Elda, depois conta o desfecho aí, ó. A gente quer saber o desfecho, ó. Conta pra mim aí, depois você volta aí, Elda. E me conta como é que foi o desfecho. Você tirou ele de lá, se você falou que não podia mais guardar as coisas lá. Eu quero saber o desfecho. Deixa eu atender agora o pedido aqui, ó, do Humberto.
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0: Vamos lá, Humberto, solta a voz aí, meu irmão.

0: Vitória, João Vil, pedindo direto aqui do nosso WhatsApp, o 99997-2005. Humberto foi quem pediu aí esse louvor abençoado demais, né, Humberto? Valeu, obrigado pela sua participação, tá? 11 horas, 12 minutinhos. E aí, tô aguardando você participar comigo aqui, viu? Manda aí, ó, a resposta da nossa enquete. Dá tempo ainda de você participar, inclusive pra concorrer aos prêmios. Sorteio daqui a pouquinho, meio-dia. Você pode escolher, ó, tem almoço com buffet à vontade do Madame Fornalha e uma sessão de criolipólise da Napoli Face e Corpo. Mas você precisa responder, então, a nossa enquete, tá? Eu quero saber de você aí, ó, né? Se você já se deparou com uma pessoa que é muito sem noção, né? E aí, ó, o que foi que essa pessoa... Se sim, o que que essa pessoa fez? Conta, compartilha com a gente aqui. E eu tô doidinho pra saber aqui o desfecho da história da irmã da... Ah, Elda mandou! Depois eu vou ouvir aqui o desfecho da história, porque, meu Deus do céu, ela emprestou espaço pro rapaz colocar as coisas lá dele trabalhar. E aí ele começou a sujar o carro dela. Oh, meu Deus do céu. Aí não, né? André, bom dia, bom dia, bom dia, meu irmão.
1: Bom dia, Daniel. Bom dia a todos que estão nos ouvindo.
0: Gente, o André é da Martins Vidros e ontem... Eu tenho quase certeza que você não ia me lembrar, André, mas eu lembrei, viu? De falar daquele procedimento que vocês fizeram ali, aquela logística, cara, com aquele vidro imenso numa casa. Aquilo era num condomínio, André? 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
1: Né? Então é um vidro muito grande. Ali se chama vidro jumbo e realmente foi feito ali num condomínio fechado,
0: uhum.
1: No condomínio horizontal, onde o cliente ele queria ter uma vista muito ampla ali da colina. E ele não queria ver as emendas do vidro, ele queria ter uma vista sem emenda, sem
0: Sim.
1: nada. 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Nós conseguimos fazer. O que vale é a satisfação dos nossos clientes. E assim nós fizemos para ele dessa seguinte forma, onde agregou ali uma mão de obra muito mais especializada, né? Onde foi necessário, assim, contratar um guincho, o guindaste...
0: Uhum.
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0: Uhum.
1: 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Muito bonito.
0: Não, pois é, eu acho legal a gente destacar esse tipo de coisa, André, porque tem muita gente que sonha em fazer alguma coisa, seja na sua loja, seja no seu apartamento ou na sua casa. 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Nossa, será que dá pra fazer isso aqui em casa? 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
0: Tá certo. Ô André, faz o seguinte, antes de passar aqui o número de telefone do WhatsApp pro pessoal, inclusive, entrar em contato com vocês aí, eu queria que você passasse um Instagram pro pessoal também acompanhar, né? Porque tudo isso que eu cito aqui, gente, antes eu vou lá no Instagram pra poder ver a movimentação. Qual que é?
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0: Valeu, André, um grande abraço para você, um grande abraço também aí para todos os profissionais da Martins Vidros. Aumenta o volume, tá chegando a nova do Fernandinho, tão bom.

nova do Fernandinho aqui na programação da Rádio Vinha. É muito bom pra gente. Glorifica o Senhor pela bondade dele nas nossas vidas, hein? Ah, Jesus, nós te glorificamos, nós rendemos graças ao Senhor e obrigado por tudo aquilo que o Senhor tem feito aí, né, nas nossas vidas. Fernandinho, tão bom. E também Júlia Vitória, João viu, além.

0: Então vou falar agora, né? Almoço e também uma sessão de Crionipolis. Deixa eu também te falar de outros prêmios que estão lá no nosso Instagram. Você que ainda não tá participando, bora lá. 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Então vai lá participar no nosso Instagram, Rádio Vinha FM. Deixa eu pegar aqui mais algumas participações da nossa enquete de hoje, né? Lembrando que a gente tá querendo saber aqui, né? Você já topou aí com uma pessoa muito sem noção? Se sim, o que que essa pessoa fez? Conta pra gente aqui. Deixa eu pegar aqui do Mike, gente. Eu vou começar com o Mike, porque parece que aconteceu hoje, né, Mike? Bom dia!
1: Rapaz, Daniel, bom dia, meu irmão. Irmão, o mais inconveniente que acabei de acontecer foi aqui ainda agora, ó.
0: Ó, foi agora.
1: De publicidade, né? Aí tinha uns brindes lá depois da ação, de um energético. Era um energético pra cada. Aí chegou uma benção, sabe? E pôs a mão dentro do cu e falou, já pegou 4 só pra ele.
0: Nossa!
1: Aí eu fiquei olhando pra ele assim, sabe? Sabe quando Deus olha assim e fala, calma. Mas a vontade era de fazer igual Pedro. Orar pra Deus lançar fogo do céu.
0: E cair pra Deus. Deus. Ai, essa foi boa.
1: Mais calma.
0: Essa foi boa.
1: Bom dia.
0: Ô, gente, eu vou te contar uma coisa, viu? Ô, Mike, pegando carona nessa aí que você falou, gente, teve uma que aconteceu uma vez. A gente trabalhava, né, com promoção de rua lá na nossa cidade, na rádio que eu trabalhava. E aí, aconteceu algo parecido com o Mike, né? A empresa que a gente tava lá... Ô, meu Deus do céu, tem muita gente sem noção no mundo. Ô, Jesus. Aí levou, gente, um cooler, né? Cooler, fala? É um cooler. Lotado de refrigerante. Mas assim, tinha, sei lá, vamos colocar assim uns 8, 10, né, refrigerantes lá, né? Que não era muito grande o cooler, não. Mas tinha uns 10 refrigerantes lá. Aí, o rapaz que trabalha com a gente, que nem deveria estar lá no horário que a gente tava, né? Me chega lá e pega os refrigerantes. E aí, ele não satisfeito de pegar 2 pra ele, ele saiu distribuindo pros amigos dele o refrigerante. E nós que estávamos lá pra poder tomar o refrigerante, quase que a gente fica sem. Porque eu vi na hora, falei, ô, deixa eu te falar, e a equipe aqui não vai tomar, não? Ah, isso aqui é pra equipe. Não, não, não. É pra você e pros seus amigos aí, meu irmão. É, não, não, não é pra equipe, não. Ô, Mike, obrigado pela participação.

0: Uma das minhas chefes não tem. Um dia a gente foi convidada por uma das nossas companheiras de trabalho para jantar na casa dela, porque ela tinha mudado para uma casa nova e ela queria compartilhar esse momento conosco. Aí, uma das minhas chefes, né, ela fez um tour pela casa dela, ai, aqui é tal, tal, tal. E o filho pequeno dela dorme com eles ainda. E aí, essa uma da minha chefe, ela começou a criticar, a falar: não, você tem que mudar o móvel pra cá,
1: Ah,
0: você
1: não.
0: tem que colocar a cama dele lá no quarto dele,
1: Ah,
0: aí você
1: não.
0: muda aqui o tal no seu quarto, mas essa criança não pode dormir com você. Aí a gente ficou assim, como tipo: terra, me traga.
1: Meu
0: Mais
1: Deus.
0: nada. Ela mudou de
1: Meu
0: assunto e
1: Deus.
0: tal, meio que desconversou e ficou tudo bem, mas muito sem noção.
1: Bianca do céu. Meu Deus do céu. Gente, não façam isso. Tá, quando você for dar opinião sobre alguma coisa pra uma pessoa, espera a pessoa te perguntar. Meu Deus! Nossa!

0: tem umas pessoas lá na igreja, porque a gente tá solteiro, quando aparece algum irmãozinho lá, sabe? É, às vezes dá até 40 anos de diferença de idade com a minha.
1: Não
0: e eles acham já que, ó, vamos já colocar pra casar.
1: Ah, não.
0: Eu acho isso muito sem noção. Nem pergunta, já vai lá no irmão e já fala, já
1: meu
0: que
1: Deus,
0: eu tô solteira.
1: Ah, não.
0: E eu falei, eu, hein? Dou conta disso, não. As coisas não é assim, não.
1: Ô, Silvânia, meu Deus do céu. A gente sabe que as pessoas estão fazendo na melhor das intenções, né? Mas, gente, tem que ter um pouquinho de noção. Não pode fazer isso, não. Pergunta primeiro. Ó, tem um irmãozinho ali. Tô querendo te apresentar pra vocês conversarem, né? E tal, pá. É, ô, Jesus. Ó, deixa eu tocar agora aqui, ó, a música que a Maria Helena tinha me pedido aqui, né, Maria Helena? Não esqueci de ser, não. Vamos lá.

0: dia, Maria Helena.
1: Bom dia, Daniel. Graça e paz.
0: Graça e paz, minha irmã.
1: Daniel, eu gostaria de ouvir uma música.
0: Uau.
1: Do Anderson Freio. A música do Anderson Freio.

0: encontro paz.
1: Olha que gracinha da
0: hoje
1: cantando,
0: eu,
1: gente.
0: Eu amanheci com esse hino na minha mente. E eu gostaria muito de ouvir, Daniel. Sou Maria Helena aqui do setor Palmares.
1: Ô, Maria Helena, eu tenho que tocar essa música pra você. Você canta bonitinho demais, Maria Helena. Obrigado pela sua participação, minha irmã. Que Deus te abençoe, tá? Vamos lá tocar a sua aqui agora. É o Anderson Freire, Acalma o Meu Coração.

0: Ser uma Maria Helena, né? Maria Helena cantou. Gente, ela canta bonitinho demais, né? Aí eu tenho jeito, eu tenho que passar, né? E ó, você vai pedindo aí o seu louvor, daqui a pouquinho a gente vai estar tocando pra você, tá? Vai respondendo também a nossa enquete. Você já se deparou com uma pessoa sem noção? Se sim, o que essa pessoa fez? Compartilha com a gente aqui, sem citar nomes. Grazi, bom dia!
1: Daniel, bom dia, ouvinte da Rádio Vinha.
0: Ô, Grazi, eu não vou te fazer essa pergunta, porque eu tenho certeza absoluta que sim, né? Não. Porque você já tem muitos anos no comércio, sim. E a gente lida aqui na rádio, eu já lidei com pessoas sem noção, já lidei lá na minha cidade. Enfim, como a gente lida com as pessoas, com o público de um modo geral, sempre vai ter uma pessoa sem noção.
1: Não, nosso psicológico já está preparado para ela.
0: E o coração também, né, Grazi?
1: O coração também. Blindado pra esse tipo de gente.
0: Não, tá demais. Eu teve uma vez, Grazi, eu vou te contar rapidinho aqui, teve uma vez que um amigo meu, ele é um pouco prolixo, ele não sabe resumir as histórias dele, né? Mas eu já sei disso. Só que teve uma vez, Grazi, que ele me chamou pra poder ir almoçar, e a gente foi de onde nós trabalhávamos lá na nossa cidade até o ponto que a gente ia almoçar, a gente ia ter caminhado 15 minutos. E só ele falou. E tá tudo certo, tá tudo bem, não tem problema. Eu tô ali pra ouvir, né? Você tá precisando desabafar, tá precisando conversar, tá tudo certo, não tem problema. Só que quando eu fui entrar pra falar e dar minha opinião, ele foi me interromper. Eu falei, não.
1: Você larga de ser sem noção.
0: Não, pera aí, meu irmão, pera aí. Eu te ouvi 15 minutos agora, pera aí. Deixa eu falar também. Mas, Grazi, vamos falar de coisa boa.
1: Vamos.
0: Procedimento que tá em promoção essa semana lá na Nápoles.
1: Exatamente. É um procedimento que é um dos top 10. Né, da clínica, que é o nosso maravilhoso bioestimulador de colágeno.
0: Uhum.
1: E por que que ele é o top 10? Daniel, quem aí que não quer ficar com a aparência mais jovem, mais bonito? Quem aí que não gosta, assim, de ouvir de alguém, às vezes de um amigo ou de um parente distante, que ficou algum tempo sem te ver, de repente olha pra você e fala assim, nossa... O que que você tá fazendo? O tempo passa pra todo mundo, menos pra você. Quem que não gosta de ouvir isso, Daniel?
0: Ah, todo mundo, né, Grazi? Todo mundo.
1: Tanto público feminino quanto público masculino, é lógico que vai se sentir bem quando a pessoa fala isso. Nossa, o que que você tá fazendo? O tempo passa pra todo mundo, menos pra você. O que que é que você tá fazendo? Você tá tão mais bonito. O que que foi? Quem que não gosta? E o bioestimulador de colágeno, ele tem esse efeito, ele tem esse poder de dar esse efeito. Por quê? Porque com o tempo, não tem jeito, Daniel. Passou ali dos 35 anos, começa aquele efeito derretimento da face.
0: Deixa eu te fazer uma pergunta, Grazi. Ah. Inclusive, tá? Deixa eu falar pra vocês aqui, ó. Sempre quando a Grazi estiver aqui, se você tiver alguma pergunta, né? Alguma coisa assim, um interesse, né, Grazi?
1: Sim.
0: Uma dúvida em questões de procedimentos estéticos, pode fazer que eu repasse pra ela, tá?
1: Exatamente.
0: Deixa eu te fazer, você falou na questão do derretimento, que a gente, as pessoas chamam de derretimento, né? Da
1: isso.
0: Face. Isso acontece por causa da genética também, que herdou da família, independente da idade ou não, isso é só com a idade?
1: Olha, tem vários fatores, porque tem aquele envelhecimento intrínseco e extrínseco, que a gente fala.
0: Uhum.
1: Aquele que é da idade mesmo, do tempo, né?
0: Sim.
1: Todo mundo vai passar. E tem aquele também que alguns fatores contribuem para acelerar o processo de envelhecimento.
0: Ah, entendi.
1: Por exemplo... Você já viu pessoas da mesma idade, uma parece ser muito mais jovem do que a outra?
0: Sim.
1: Porque às vezes aquela pessoa ficou muito tempo trabalhando debaixo do sol sem proteção.
0: Ah, entendi.
1: O sol
0: entendi.
1: Envelhece muito.
0: Entendi.
1: Drogas, a pessoa que, né, uso de drogas.
0: Usuário de drogas.
1: Cigarro faz com que o processo de envelhecimento, ele seja acelerado.
0: Ah, então tudo isso contribui.
1: Tudo isso contribui.
0: Entendi.
1: Não é só a idade.
0: Uhum.
1: Alguns fatores externos, que a gente fala extrínsecos, também contribuem para o envelhecimento precoce.
0: Boa,
1: né?
0: Boa.
1: Pessoas muito brancas também tendem a envelhecer mais do que pessoas de pele negra.
0: Uhum.
1: Então, tudo isso tem que ser levado em consideração. E o bioestimulador de colágeno, ele vem o quê? para fazer aquele reformulamento da pele, né? Deixar a pele mais firme. Se você aí tá sentindo que tá com aquele bigodinho chinês, a boquinha começou a ficar mais triste, você tá vendo um excesso de pele ali no pescoço, é porque você está sofrendo o processo de envelhecimento, seja ele natural ou por fatores externos também.
0: Sim, sim, sim.
1: O bioestimulador, ele tende a deixar a sua pele mais firme e dar aquele up que a gente fala, de forma natural. Uhum. É por isso que ele dá esse efeito que a pessoa, nossa, que você tá fazendo que tá mais jovem, tá mais bonito? Porque ele é natural. Então, uhum, de forma alguma você vai ficar... A pessoa fala assim, o que você tá fazendo que tá diferente? Não. É o que você tá fazendo que tá mais bonito.
0: Uhum.
1: Esse é o efeito do bioestimulador. E por isso que ele é tão procurado. E essa semana é a semana do bioestimulador, porque nossa intenção é o quê? Você fazer ele hoje e

0: estado aí, a pessoa acha que precisa fazer muitos procedimentos, e às vezes não. Com o bioestimulador já consegue chegar nesse ponto,
1: às
0: né?
1: 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Uhum. 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Você sabe que ouvinte da Avinha, eu tenho o coração quebrantado.
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0: Aproveita que é a semana aí, ó, já tá acabando, né? Hoje é quinta-feira. Vamos lá, 98425.
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0: Valeu, Grazi. Gente, ó, se não deu pra anotar, pode me pedir aqui no WhatsApp da rádio que eu passo pra você, tá? Eu vou pro intervalo, já eu volto.
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2: Olha, a gente já tá de volta, são 11h45, daqui a pouquinho a gente já vai estar aqui, ó, liberando os prêmios, né, dessa manhã de quinta-feira pra você que participou aqui da nossa enquete. Agora não dá mais tempo de você participar, tá? Mas você aí, ó, pode participar das nossas promoções que estão lá no nosso Instagram. 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São dois prêmios muito legais, né? Mas na nossa promoção aqui, ó, na nossa enquete de hoje, né? Daniel, qual é a enquete? Ah, não, tem que passar a vinheta.
3: Daniel, qual é a enquete?
2: Nossa enquete de hoje, a gente tava querendo saber aqui de você, né? Se você já tinha topado aí com uma pessoa que era sem noção e o que que ela fez, né? Deixa eu pegar mais algumas participações aqui, já que a gente tá na reta final da nossa programação aqui nessa manhã. O Alex tá aqui com a gente. Alô, Alex, bom dia!
4: Meu irmão e amigo Daniel Fernandes, Alex aqui. Daniel, sobre a enquete de hoje, eu não podia deixar de não participar, sabe? Meu irmão criava um bicho preguiça lá em casa, que era cheio de árvore, e colocava na árvore assim, e ela subia, demorava um tempão pra subir, demorava um tempão pra descer, e ele sempre falava assim, pessoal, não pode ficar pegando ela, não pode ficar pegando ela. Um amigo nosso, sem noção, Daniel, pegou essa bicha no colo, e ela abraçou ele, Daniel, que ninguém conseguia tirar ela do colo.
2: Não consegue,
4: puxava,
2: cara.
4: Puxava uma pata, ela colocava outra, sabe?
2: Não consegue tirar,
4: Daniel,
2: gente.
4: Daniel, morri de rir, porque a gente ficou por mais de 20 minutos tentando tirar esse bicho preguiça dele, e ele ficou desesperado, achando que não ia conseguir tirar ela do corpo dele, mas foi muito engraçado. Eu acho que ele não quer ver bicho preguiça na vida dele nunca mais, Daniel. Um abraço, fica com Deus. Deus abençoe.
2: Ô, Alex, deixa eu te contar aqui, o seu irmão avisou ainda, né, cara? Meu Deus do céu. A Andréia também tá com a gente aqui nessa manhã. Andréia, bom dia!
5: Olha, nessa questão de pessoas sem noção, eu já tô... Pera... Sou psicóloga, né? Então eu tenho todo um jeitinho de falar com as pessoas. Mas a recíproca não é muito verdadeira, né? Nessas horas. Eu tive um choque séptico, né? Quase morri. E aí eu fiquei com uma sonda na barriga durante 46 dias no hospital. E aí ficou um buraco na minha barriga, né?
2: Uhum.
5: Aí quando eu vou pra academia, que eu faço luta e tal, as pessoas descaradamente param e me perguntam assim, que é isso na sua barriga? E esse furo? Que é esse furo na sua barriga?
2: Ah, não.
5: Irmão, quanta delicadeza.
2: Meu Deus do céu, gente, não deixa de ser curioso, meu irmão. Andréia, obrigado pela sua participação, um grande abraço pra você, Deus te abençoe, viu? Agora são 11h48, já tem o resultado da nossa promoção, tá? Mas agora tem a Aline Barros.

0: de hoje aqui do Cidade Ligada, Fernanda Brum, a tua glória faz. Antes teve a Aline Barros, tem que haver mais. E vamos liberar aqui os prêmios, ó. A sessão de Criolipolis da Anápolis saiu pra Silvânia Barros, final de fone 5922. E o almoço do Madame Fornalha saiu aqui pra Josiane Pereira, final de fone 8905. Gente, muito obrigado, grande abraço, fiquem com Deus. Amanhã eu tô de volta, tá chegando o horário eleitoral gratuito. Tchau!
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8: Paulo então se levanta, pede silêncio e começa uma pregação. A pregação dele é maravilhosa, depois você vai ler em casa. Ele vai contando a história dos judeus até chegar em Davi. Quando chega em Davi, ele diz: Davi é aquele a respeito do qual está escrito, né, que o filho dele iria reinar. Lembra o que que Bartimeu clamou lá na porta de Jericó? Filho de Davi, tem misericórdia de mim. Porque Jesus era o filho de Davi. Todo judeu sabia disso, que o filho de Davi, aquele que o Messias que viria, seria descendente de Davi. E aí ele, Paulo, pega e diz: e está escrito no Salmo que Davi orou para que ele não visse a corrupção. Corrupção aqui é o corpo deteriorado. E aí Paulo diz: mas Davi viu, Davi morreu, foi enterrado. Então é claro que está falando de outro, está falando do filho dele que viria. E é sobre esse que eu quero te falar, sobre este homem, Jesus. Ele morreu, mas ele não viu a deterioração, não viu a corrupção, porque Deus o ressuscitou dentre os mortos. Toda a pregação dele era para chegar nesse ponto. E aí vem o clímax da pregação, verso 38. Ele diz: tomai, pois, irmãos, conhecimento. Olha o que, que ele está pregando. Qual que é o ápice da pregação dele? De que se vos anuncia o que, meus irmãos? O que que Paulo está pregando aqui? O que que significa remissão? Perdão. Paulo está pregando sobre o que? Perdão dos pecados. Mas ele está lá anunciando. anunciando remissão dos pecados por intermédio deste, que é Cristo, verso 39. E por meio dele, todo o que crê é justificado. De tudo aquilo que vocês não puderam ser justificado pela lei de Moisés, agora, por meio deste, você é declarado justo. Presta atenção. Paulo está fazendo o quê? Volta o verso 38. Paulo está anunciando. Esse verbo anunciar aqui, no grego, e tem em português também, ele tem um sentido de proclamação. Proclamação é apenas para contar. Entendeu? Não está se exigindo de ninguém coisa alguma. É uma proclamação. Então, na Idade Média, por exemplo, quando o rei queria fazer uma proclamação, o que ele fazia? Escrevia num pergaminho, chamava um oficial, chamado de arauto, e esse oficial chegava na praça, no meio da aldeia, e todo mundo já sabia, é o oficial do rei, veio fazer uma proclamação. Aí o oficial do rei chega diante de todos e diz: o rei hoje anuncia que vocês estão perdoados de todo o imposto atrasado. Presta atenção, isso nunca aconteceu, mas se tivesse acontecido, a proclamação não depende da pessoa se merecer ou não, não depende dela cumprir uma condição ou não, é para todos os que têm imposto atrasado. Você tem dívida com o rei está anunciando hoje, você está perdoado. Olha para cá, você crê que está perdoado? Crê mesmo? Porque se cada vez que você comete um pecado fresquinho, novinho, você pensa que você está mal com Deus, você não creu que foi perdoado ainda. A primeira coisa que você tem que pensar depois que você peca é: estou perdoado também desse pecado. Eu falo isso para a loucura de muitos religiosos que não toleram ouvir isso. Mas quem é pecador fica feliz de ouvir essa boa notícia. Paulo está anunciando, nós anunciamos também. Você tem coragem de sair apenas contando para as pessoas? Paulo não falou: olha, se você se arrepender, Deus vai te perdoar. Não, Paulo não falou isso. Ele podia falar, ele tinha tempo, ele estava pregando. Paulo não falou: olha, se você for bastante contrito, se você mostrar que realmente mudou de vida, você está perdoado. Paulo não falou nada disso. Ele chegou e falou: eu estou aqui para anunciar para vocês a boa notícia. Qual a boa notícia? Qual a proclamação? Vocês estão perdoados por meio da obra de Cristo na cruz. Você consegue contar para um pecador lá fora que ele está perdoado? É por isso que Jesus pode dizer para a mulher pecadora: eu não te condeno. Os fariseus trouxeram uma mulher surpreendida em pecado. O Senhor falou: aquele de vós que estiver sem pecado, atira a primeira pedra. Foi todo mundo embora. Ficou só ele e a pecadora. Esse é o destino de todos nós. Um dia você vai ficar sozinho com ele. Mas o que que ele falou para ela? Uai, onde é que estão os teus acusadores? Ninguém te condenou? Ela falou: ninguém. O que que ele disse para ela? Nem eu te condeno. Mas quantos de nós teríamos coragem de dizer, como Jesus: eu não te condeno, vá e não peques mais, mas eu não te condeno. O vá e não peques mais, todo mundo está pronto para dizer, mas o nem eu te condeno. Quantos têm um olhar de perdão para liberar? Estão me acompanhando? Teve uma conferência, muitos anos também, nessa mesma época, 1999, lá em Manaus, estava lá o pastor César Castellanos, não sei quantos conhecem, e ele fez uma pregação, era uma reunião para pastores, esposa de pastor, reunião grande, e ele pregou da necessidade, né, de ter um compromisso, etc. No final ele fez um apelo para quem queria ter um ministério, né, mais consagrado. Ele fez um apelo, não foi ninguém na frente, nenhum aceitou o apelo. Mas ele é profeta. E aí ele falou: tá bom, vamos passar então para as revelações do Senhor. Aí ele apontou para um e falou: você, fica em pé. O Senhor está me mostrando, cabeceira do lado direito, terceira graveta tancada com chave, está cheio de revista pornográfica. Aí o irmão: começou a chorar. Ele falou, mas não preocupa não, Deus está te dando uma segunda chance, vem aqui à frente. Ele foi desesperado na frente, caiu não, ele desmoronou lá na frente. O pastor César Castelã pegou o microfone e falou, alguém mais quer oração? Quantos foram na frente agora? Não ficou nenhuma cadeira ocupada. Isso é uma coisa que acontece. Está me entendendo o que eu estou querendo chegar? Que essa é a razão pela qual as bênçãos não têm fluído mais na sua vida. É que você está o tempo inteiro pensando, tem pecado, eu não sou digno, tem coisa errada, olha o tanto que eu erro, eu sou tão falho, tem tanta coisa, tem tudo isso na sua vida, mas tem uma coisa que você não pode esquecer. Há 2000 anos atrás, o Cordeiro de Deus desceu do céu e ele pagou pelo seu pecado. Você sabe quem é de igreja pentecostal? Eu não sei se alguém aqui já foi de igreja pentecostal. Mas quem é de igreja pentecostal, ele sabe quando o profeta, normalmente a profeta, levanta na reunião. Sabe ou não sabe? Na hora que ela levanta, todo mundo quieta. Ela vai falar. Normalmente, qual que é a oração que os irmãos fazem? Cega ela, Jesus, cega ela hoje. Por quê? Todo mundo deveria ficar com vontade de ouvir de Deus. Deus vai falar, mas todo mundo morre de medo da profeta. Todo mundo, é verdade ou não é, irmão? Preciso fazer apelo aqui hoje? Todo mundo tem medo. Profeta falou que teve um sonho com você, você já treme o coração. Você fala, tô morto, tem certeza. Entende? Por que disso? Porque muitos ainda vivem debaixo do medo e da condenação. Mas eu quero dizer para você algo. Lá em Hebreus capítulo 8 diz, última cláusula da nova aliança. Por quê? Para com as suas iniquidades usarei de misericórdia, e dos seus pecados jamais me lembrarei, jamais me lembrarei, jamais me lembrarei, jamais me lembrarei. Mas tem gente que quer te lembrar do seu pecado. Então eu vou te dizer uma coisa, qualquer um que se levanta para lembrar-se do seu pecado não está falando da parte de Deus, porque Deus diz que não lembra. Sabe quem gosta de lembrar pecado? O diabo, é especialista em lembrar pecado. Mas Deus não. Deus tem o poder de se fazer esquecer. E a seu respeito ele diz, eu não me lembro. Pastor, você não sabe o que eu fiz. Eu quero te dizer, Deus também já não sabe porque ele não se lembra. Pare de lembrar a Deus o que Deus já esqueceu. Está me ouvindo? Essa é a fonte de todas as bênçãos. Por quê? Olha para cá. Por que, que é a fonte de todas as bênçãos? Porque quando você crê que está perdoado, você sente presença. Você vem para a reunião, basta começar uma canção, você já sente presença. E quando a presença se manifesta na sua vida, você é alimentado, você é fortalecido, você é nutrido, você vence o pecado. Mas quem chega na reunião achando que tem pecado, primeiro ele tem que resolver isso. Primeiro ele tem que intensamente orar a Deus, para convencer a Deus de que ele está muito arrependido, que ele não vai mais fazer aquilo, para ele tocar nele hoje. Então ele fica um tempão envolvido nisso, e ele não consegue perceber presença. Por quê? Porque a presença não está lá? A presença está. Mas a questão é que a consciência do pecado impede você de desfrutá-la. Esquece o pecado, volta para o Senhor. Pastor, você está querendo dizer que não tem disciplina? Tem. Mas a disciplina é sempre no contexto do perdão, nunca no contexto do juízo. Vocês estão me acompanhando? Essa é a vontade de Deus. Ah, pastor, mas essa mensagem não produz temor de Deus. Essa semana, semana passada, já me esqueci, alguém me mandou uma mensagem, e ele estava muito bravo comigo, porque ele começou a me ouvir. Eu tenho dó de quem começa a me ouvir. Ele normalmente começa com raiva, porque ele fica nervoso. Como é que o pastor pode falar uns negócios desses? E aí ele falou, baseado na sua mensagem, parece que Deus mudou de humor. Ele estava com raiva no Velho Testamento, e agora no Novo Testamento ele está bem humorado. No Velho Testamento ele era um pai severo, agora virou um vovô. Eu falei, olha, Deus não mudou. Deus é o mesmo. Eu sei que você está bravo, porque você quer muito que Deus continue irado. Mas eu quero contar para você, é verdade. No Velho Testamento ele estava irado. No Novo Testamento aconteceu algo. Esse é o problema de muitos dentro da igreja. Eles ignoram o evento central de toda a história. Que cada vez que você fala a data, você está falando dele. Qual que é o evento? Cristo. Cristo. Deus estava irado, porque o pecado traz sim a ira de Deus. Mas Cristo veio, e na cruz do Calvário, ele levou toda a ira de Deus. Está me ouvindo? De maneira que agora, aqueles que creem, são livrados da ira. Salvos da ira. De que você foi salvo? Você foi salvo do diabo? Não, você foi salvo de Deus. O seu problema era Deus. Você teria que comparecer diante de Deus. Deus sabia que ele mesmo era o problema e te amou tanto que ele falou: eu tenho que resolver isso para eles, porque vai ter que comparecer. Ao homem está ordenado morrer e comparecer diante dele em juízo. Mas você agora é diferente. Você tem um advogado, e o advogado mostra o sangue, e o juiz declara: justificado, inocente, sem culpa. Essa é a mensagem do evangelho. É muito bom para ser verdade, e é verdade. Ah, não dá trabalho nenhum. Não dá mesmo, porque se desse trabalho não era de graça. É de graça. Você precisa de firmar-se nessa verdade. Então dizem amém. Ah, pastor, mas como é que o temor virá na vida da pessoa se você não falar para ela a respeito da ira de Deus? É, lá em no Salmo 130, pega aí a sua Bíblia, Salmo 130, verso 3, diz assim: se observares, Senhor, iniquidade, quem subsistirá? Se o Senhor for olhar o pecado, quem vai escapar? Mas olha o verso 4. Contudo, contigo está o perdão. Contigo está o quê, meus irmãos? Para que te... O que que produz temor? Perdão. Contigo está o perdão para que te temam. Qual que é o verdadeiro temor de Deus? É o assombro. Como? O que o pastor está falando é bom demais, é assim mesmo. Como? Aí você pode falar: pastor, então se todo mundo está perdoado, o inferno está cheio de gente perdoada, sabia disso? Qual que é o problema? Nunca aceitaram o perdão. Elas disseram: não, pode deixar que eu mesmo quero pagar pela minha salvação. Você está perdoado, fica para você a sua fé, eu quero eu mesmo resolver com Deus. Eu e Deus nos entendemos. Peraí, mas você está perdoado, apenas creia. Não é isso que Paulo diz? Volta lá de novo para Atos capítulo 13, verso 38. Olha o que que Paulo diz: tomai, pois, irmãos, conhecimento de que se vos anuncia remissão de pecados por intermédio deste, e por meio dele todo o que crê. É preciso crer. Mas a sua fé não é uma obra, a sua fé é apenas aceitar o que Cristo fez. É dizer: eu concordo com o que Cristo fez, eu recebo o presente na minha vida. Mas aquele que rejeita, ele continua sendo perdoado, mas não aceitou o perdão, e não há salvação em nenhum outro. Está me ouvindo? Nenhum outro. É muito importante que você creia, e não pode crer como os demônios. Tiago diz que os demônios creem e temem, e no entanto não são salvos. Por quê? Porque é uma fé que não tem uma decisão por Cristo. É preciso crer e dizer: eu quero, Senhor, eu quero o batismo, eu quero selar minha fé. Se você não fez isso ainda, faça. Quando Paulo acabou de pregar, vamos ler, verso 40, olha o que ele diz: notai, pois, que não vos sobrevenha o que está dito nos profetas. Vede, ó desprezadores. maravilhai-vos e desvanecei, porque eu realizo em vossos dias obra tal que não crereis se alguém vô-la contar. Paulo está dizendo, olha, tem gente que crê, tem gente que despreza. Dentro da igreja tem gente que despreza a graça. A gente prega a graça e tem gente que manda mensagens rejeitando. Alguém me disse, eu não creio nessa graça. Eu falei, não tem outra, só tem essa. Se você não crê nessa, você vai se perder. Não creio nesse evangelho, não tem outro evangelho, é só esse. É esse que eu prego para você aqui todo domingo, não tem outro. Cuidado com aqueles que desprezam. Lá em 1 João capítulo 2, verso 12, João também, veja, não é só Paulo que pregava a respeito do perdão. Olha o que João pregava. Ele diz, filhinhos, eu vos escrevo. Por que eu vos escrevo? Porque os vossos pecados são perdoados. Filhinhos, eu vos escrevo, porque os vossos pecados são perdoados. João não conhecia todo mundo para quem ele escrevia. Então não dá para saber quem é mais bonzinho e quem não é. Mas João colocou todos na mesma categoria. Todos. Filhinhos. A palavra filhinhos aqui, no original é teknon. Teknon é um termo genérico para designar todo filho de Deus. Porque se você for ler o verso seguinte, João vai falar, ele vai dizer, pais, eu vos escrevi, jovens, eu vos escrevi, e novamente ele fala, filhinhos, eu vos escrevi. Aqui ele está falando de idade espiritual. Na igreja tem gente que é pai espiritual, tem gente que é um jovem espiritual, e tem gente que é novo convertido. Mas aí a palavra filhinho já não é mais teknon, é outra palavra, que significa bebê. Mas no verso 1, ele usa uma palavra, filho, que envolve todos. Os pais são filhos, os jovens são filhos, e os filhos são filhos. E ele diz, filhinhos, eu estou escrevendo para vocês, porque os seus pecados foram perdoados. Vou dizer para você, eu estou pregando para você aqui hoje, em paz, porque eu sei que os seus pecados foram perdoados. Eu posso proclamar para você aqui, a pleno pulmões, em paz, tendo plena ciência que estou falando da parte de Deus, e que o Espírito Santo vai confirmar em você, porque os seus pecados estão perdoados. Perdoado por quê? Ah, pastor, a Bíblia fala que tem que arrepender. Então, a palavra arrependimento significa, no original, metanoia. Significa o quê? Mudança de mente. O que significa arrepender? Quando se trata desse assunto, é você entender que não há salvação em nenhum outro. Eu achava que há salvação também naquela entidade. Eu achava que podia ser salvo também praticando aquelas obras. Mas agora eu entendi que é tudo por causa de Cristo. É tudo por causa da graça. Quando ele diz, agora eu entendi, ele está tendo o quê? Uma metanoia. Mas eu pergunto para você, ele já era perdoado antes da metanoia, sim ou não? Sim, a metanoia é aceitar o perdão. É quando você crê que o seu pecado é perdoado, que você pode manifestar boas obras, está me ouvindo? Tem muita gente que faz coisas tentando aplacar a ira de Deus. Deus chama isso de obras mortas. Dentro da igreja ainda existem obras mortas, pessoas tentando pagar pela bênção, pessoas tentando aplacar a ira e a cólera divina. Mas quando você entende que é perdoado, aí você pode ter boas obras no sentido correto. Você não é salvo por meio das boas obras, mas você foi salvo para as boas obras. E essas boas obras são resultado de alguém que crê que é perdoado. Vou te contar uma historinha. Você sabe, nos Estados Unidos existe pena de morte. Cada estado, né? Lá os estados são quase como países, assim, tem pena de morte. Mas eles têm uma lei interessante. O governador, no final do ano, pode conceder perdão, indulto, para alguém que foi condenado à morte. Conta a história que no século XIX, num desses estados americanos, um jovem foi condenado à morte e estava ali na cadeia, e seu advogado compadecido, porque ele era um jovem. Foi até o governador pedir clemência. E falou: governador, é um jovem, é imprudente, é tolo, fez impensadamente. E o governador falou para o advogado: eu vou dar o perdão para ele, eu vou perdoá-lo. Mas tem o seguinte, eu mesmo vou lá pessoalmente entregar o perdão para ele. Mas eu vou vestir de pregador. O governador falou para o advogado: eu vou dar o perdão para ele, eu vou perdoá-lo. Mas tem o seguinte, eu mesmo vou lá pessoalmente entregar o perdão para ele. Mas eu vou vestir de pregador. Naquela época os pregadores vestiam de preto.

para você. O rapaz falou para ele: não quero saber nada de religião nem de Bíblia. Ele falou: não, mas tem algo aqui na Bíblia que você vai gostar. Ele falou: já falei, eu não quero. Não quero saber de Deus, não quero saber de nada de religião. E o governador insistiu, mas ele apelou. E o governador, vestido de pregador, virou as costas e foi embora. Logo em seguida, o carcereiro entrou e falou: e aí, rapaz, está feliz? E o rapaz falou: feliz por causa de quê? Ele falou: o governador acabou de sair daqui. Ele falou: não, que veio aqui foi um pregador. Ele fala: não, o governador veio para te dar o perdão. É um documento que ele colocou dentro da Bíblia e queria que você recebesse. Não te dá angústia isso? Aí, no outro dia era a execução do jovem. Ele escreveu uma carta. Na carta ele dizia: hoje eu vou ser executado. Mas eu não vou ser executado por causa dos muitos crimes que eu cometi. Eu vou ser executado somente porque eu rejeitei o perdão que me foi dado. Essa é uma ilustração. Ninguém vai para o inferno por causa dos seus muitos pecados. Quem vai para o inferno é por causa de um único pecado: rejeitou o perdão que foi oferecido. Quantos aceitaram o perdão? Você está perdoado, eternamente perdoado. Deus não volta atrás, Deus não retrocede. Você está perdoado. Mas a grande questão: você está disposto a contar para alguém que ele está perdoado também? Ou você é daqueles que está mais aberto para contar da ira de Deus? Deus vai tostar você, você merece ir para o inferno. Ou você é como Paulo, que vai abrir o pergaminho da proclamação do rei e dizer: o rei manda te avisar, você está perdoado, só precisa de crer. Se você crê, é seu. Quantos creem também?

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6: Nem todo pedido de ajuda vem em forma de pedido de ajuda. Às vezes, ele aparece como uma mudança de comportamento. Um isolamento que antes não existia. Um sono que mudou. Um cansaço persistente. Irritabilidade, perda de interesse ou aquela sensação difícil de explicar de que alguma coisa não vai bem. Por trás de um sintoma, existe uma pessoa. E uma história que talvez ela ainda não tenha conseguido colocar em palavras. Escutar é estar presente. E escutar não significa ter todas as respostas. Muitas vezes, significa apenas estar disponível, sem julgamento, perguntar. Você está bem? Quer conversar? E realmente ouvir a resposta. Se for você quem não está bem, não espere chegar ao limite para procurar ajuda. Buscar cuidado também é uma forma de prevenção. Porque perceber, perguntar, escutar e encaminhar para ajuda adequada pode fazer diferença. Eu sou a doutora Aline Salim para a Vinha FM.
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13: Boa tarde, ouvintes da Vinha FM.
14: Além da gravação divulgada pela Malu Gaspar, da suntuosa festa paga por Vorcaro para autoridades brasileiras em Londres, tava bonito, bonita mesma festa, né? As pessoas tomando as melhores bebidas, ouvindo música, vendo dançarinos, e o Vorcaro pagando tudo. Na verdade, os que estavam pagando eram aposentados do Amapá, aposentados do Rio de Janeiro, né? Porque as previdências estaduais estavam lá aportando o dinheiro que Vorcaro gastava para comprar pessoas. Mas o mais escandaloso de tudo são diálogos e conversas, outras, envolvendo muita gente conhecida, inclusive diretor de uma televisão, sobre mulheres. Aliás, mulheres que, pelos diálogos, eram tratadas como se fossem bonecas infláveis, sem nenhum valor. Tratadas literalmente, porque lá estava escrito, escravas, eram as escravas, era mulher apenas objeto. É como eu disse, comparável com boneca inflável. Nenhum valor como pessoa. Eu não sei o que as feministas militantes dirão a respeito disso, sobre os envolvidos, as festas, aqui em Brasília, em Trancoso, no exterior, acho que em São Paulo também, para agradar. Não só agradar, como certamente registravam as imagens dessas pessoas para ficarem também os homens que participaram escravos. Eles já eram escravos antes, né? Antes de participar, porque, coitadinhos, se precisavam do Vorkaro para isso, né? Meu Deus do céu, que pena, dá pena. Bom, mudando um pouquinho de um outro assunto, o que eu queria falar para vocês também, eu vi a imagem, ou as imagens, daquilo que a imprensa chamou de covardia da PM de São Paulo, que matou um jovem que estava desarmado, parece que com 23 tiros. Aí eu vi as imagens. Olha, qualquer um de vocês atiraria, porque esse jovem escondeu-se numa esquina, a polícia veio se aproximando, com cautela, de fuzil na mão, de arma na mão, e o jovem pegou o celular dele e fingiu que era uma pistola e avançou sobre os policiais apontando para eles. Era noite, né? E um celular tem linhas, algumas linhas que parecem a empunhadura, né? O ferrolho de uma pistola. E aí os policiais, para não serem mortos, isso se chama legítima defesa putativa. Eles imaginavam que receberiam fogo e atiraram para se defender. E eram 3 ou 4 policiais, todos eles atiraram. A administração da polícia, o comando, já viu as imagens e disse que os policiais fizeram o que deveriam ter feito. Eu não sei onde o jovem estava com a cabeça, não sei se ele achou que daria um susto nos policiais, imagina. Né? Mas foi completamente errada a atitude do jovem, que acabou pagando com a vida com essa brincadeira. Eu lembro de uma brincadeira de um brasileiro que, ao ser revistado no aeroporto de Miami, perguntaram o que, é que o senhor leva aí. Ele respondeu que levava uma bomba. E aí, imediatamente, foi preso, foi detido, foi mandado de volta. Né? Ele disse que era brincadeira. Ora, não se faz brincadeira com autoridade policial. Foi o que esse jovem quis fazer. Teve um outro que também... Aí, coitado, ele achava que sabia inglês. Perguntaram o que ele tinha guardado ali. Ele tinha uma dessas bombinhas para ampliar, para dilatar os brônquios, provavelmente asmático. E o nome disso em inglês é pump, né? Não é bomb. E ele disse que tinha a bomb, que é uma bomba, é outra coisa, né? Mas aí abriram e viram que era um pump, né? Medicina, né? Como eles chamam? Era medicine, era remédio que ele tinha lá. Bom, então é isso. De Brasília, Alexandre Garcia.
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4: Mesa dos Notáveis pela Rádio Vinha FM, que hoje traz um tema para te abençoar. A pergunta é honesta e eu prometo que não tem pegadinha. Faz quanto tempo que você não vai ao cinema? Diga a verdade. Há quanto tempo você não para a sua vida e vai numa telona para assistir um filme? E se eu te disser que existe um grande movimento que está enchendo as salas de cinemas ao redor do Brasil? Esse movimento é um movimento de filmes cristãos. E é tão interessante que a Rádio Vinha participou de muitos desses momentos que filmes cristãos eram lançados. Se eu não me engano, era a Pure Flix, né? Puriflix, que lançou aquele God's Not Dead, Deus Não Está Morto, e na época foi uma grande conquista para o povo de Deus, já que naquele momento falar de filme cristão era quase uma pegadinha. Eu me lembro de alguns poucos, né, Desafiando Gigantes, a gente ainda pegava alguns filmes de filosofia, tipo Anápolis, mas no final não sobrava muito para os cristãos. Isso mudou, e quem vai me contar são eles que estão agora lançando esse filme aqui, ó, A Virada, Ignição da Alma, um remake que está sendo feito em território brasileiro. E eu quero entender melhor como será isso. Já achei incrível aqui esse cartaz do filme. Tem um Mustang lindo aqui. E eu já imagino o que essa história vai contar. A melhor parte, se passa no Brasil e tem o Cristo Redentor aqui no plano de fundo. Pastor Gil, obrigado pela presença, que alegria receber o senhor aqui na nossa Rádio Vinha FM. O senhor está bem?
15: Olá, Guilherme, eu que me sinto honrado de poder estar aqui nesta manhã pela primeira vez, esse clima aqui, né? Calor, né? Chegando ontem aqui em Goiânia e muito feliz com esta missão de trazer esse filme que literalmente todos estamos orando para que seja uma virada no nosso país.
4: Com certeza. Eu quero entender por que nós estamos aqui, eu tô vendo brasileiros aqui, né? Esse ator aqui da capa, ele é da Record, né?
15: Sim, Mário Brigeira.
4: Mário Brigeira. Sim. Eu já vi ele na Record já.
15: Sim, né? Ele protagonizou, né, muitos episódios, né, da Reis, série Reis, juntamente com o Carlos Porto, que foi o Rei Saul, né, e também está no nosso filme, trabalhando, né, Felipe Fogosi, muito tempo também na Globo, né, e se converteram, Felipe Fogosi hoje na nossa igreja, firme com Jesus.
4: Que legal!
15: Sim, a esposa do Mário Brigeira, Pérola Faria também, muito conhecida.
4: Uau, né? O elenco tá pesado, hein?
15: Pesado, fortíssimo, e nada mais, nada menos, Alex Kendrick, né? Falando em português, Guilherme.
4: Ele treinou para falar português?
15: Treinou uma semana para poder fazer parte dele.
4: E ele fala com um pouquinho de sotaque, eu imagino.
15: Não tem como, mas tá perfeito.
4: Que
15: tá
4: legal.
15: Só com o sotaque se esforçou para isso.
4: É interessantíssimo a gente ver a arte cristã ganhando espaço. Tem um cara que divulga a arte cristã tem muito tempo. Eu me lembro até de um festival, Festival Eagle. Esse era o nome, Everton? Era isso mesmo?
15: Exatamente.
4: Aí, então eu tô com a memória boa. Querido Everton, nosso representante da nossa 360 Way Up. Everton, você tem quantos anos envolvido na divulgação da arte cristã? Boa tarde, querido.
16: Bom, Guilherme, boa tarde para você, a todos os nossos queridos ouvintes aqui da Vinha FM. Uma honra estar aqui com vocês mais uma vez. Já quero agradecer aí pelo espaço, pela abertura e pela parceria de tantos anos aí, a Vinha, a Igreja Videira, todos vocês, as lideranças, sempre foi apoiador, né? Sempre nos ajudou muito, nos incentivou muito na questão dos filmes cristãos, da arte cristã, né? Como a gente vem usando essa ferramenta aí. E a gente tá há alguns anos aí, né? Especificamente falando do cinema cristão, comecei com a 360 lá em 2016, estamos fazendo 10 anos aí.
4: Que é isso?
16: Nesse trabalho, né? Então, de lá pra cá foram alguns filmes aí, algumas dezenas de filmes lançados, várias pessoas impactadas, muitas vidas impactadas, várias pessoas se converteram, voltaram pra Jesus através do cinema e a gente tá fazendo
4: muitas salas cheias, né? É porque a galera vê o cinema, vê aquele filme em cartaz, não sabe o trabalho que dá pra chegar ali naquele ponto. Mas esses dois aqui, Pastor Gil e o Everton, sabem o custo que é para ter um espaço numa sala de cinema, né?
16: Eu posso falar um pouquinho desse trabalho, Guilherme?
4: Por favor.
16: Eu sempre gosto de trazer isso para as pessoas entenderem. Uma produção de cinema é algo muito, muito pesado no sentido de contratação, sim, de equipe, de roteiro e tudo mais. E quando a gente vai falar do cinema cristão, muita gente há alguns anos fala, poxa, é muito ruim, as imagens não são boas, a fotografia não é boa, a qualidade não é boa. Mas por quê? Porque existe, a gente falando de mercado, saindo um pouquinho do plano espiritual e trazendo uma realidade de mercado, então as grandes produtoras, né, começando lá da base, as grandes produtoras de cinema, de filme, eles fazem um produto visando um lucro.
4: Sempre.
16: Então eles fazem um investimento porque eles sabem que aquele produto vai vender, já tem uma conta ali, às vezes dá um pouquinho errado, mas já existe uma conta que é feita. Esse produto vai vender X, ele vai entrar em tantas salas de cinemas no mundo, a gente vai ter tantos ouvintes, vamos vender tantos ingressos e a conta vai fechar e eles vão ter um lucro porque eles vivem disso. A gente, no cinema cristão, a gente vem quebrando barreiras, né? Então, primeiro, para você convencer uma empresa lá atrás, quando isso começou, a investir uma produtora, a produzir um filme, a contratar grandes atores, a ter uma mega produção e falar que esse público cristão vai te dar um retorno, vai ao cinema, vai assistir, isso já era uma dificuldade. Então, foi um trabalho que foi feito lá na base mesmo. Então, olha, esse filme é bom. Não, mas esse tema, não, mas essa linguagem, mas ir pro cinema não é pecado?
4: É.
16: Como é que esse pessoal vai ao cinema? Então, a gente veio quebrando esses paradigmas.
4: Ó, né? E você tá dizendo aí, talvez alguém esteja rindo. Ah, que história que cinema é pecado. Mas nosso pastor Aloísio conta que na época de jovem dele, ele foi escondido para assistir no cinema A Lista de Schindler.
17: Olha aí,
4: né?
17: Uau, que filme.
4: Que é um filmaço, né? O Spielberg contando a história da Segunda Guerra Mundial e o massacre, o genocídio que os judeus sofreram nas mãos dos nazistas. E eu fico me perguntando, na época era do diabo ir pro cinema, mas aquilo que foi contado na Lista de Schindler faz parte do cumprimento profético de Lucas 24. Então só aí a gente percebe que essa coisa de cinema é do diabo, nessa época o rebanhão, já entrevistei o Carlinhos Félix, né? O rebanhão nessa época não podia usar a bateria acústica porque a bateria é do diabo. Então perceba, sempre tem alguma coisa que é do diabo, mas nós podemos usar tudo para a glória de Deus, né? Inclusive a salona do cinema.
16: E é isso, Guilherme. Então, vem vindo nesse formato. Então, foi um investimento muito grande, né, Pastor Judez, lá da base. E hoje nós continuamos nessa questão. Por quê? São etapas, né? O filme é produzido, uma mega produção. Aí depois, a gente precisa colocar isso aonde? Nos cinemas.
4: Não adianta gastar, tem que vender.
16: E as grandes redes de cinemas também, eles querem, não, peraí, esse filme vai me dar retorno, esse filme vai vender. Então, a gente tem todo esse trabalho com o cinema de... Fala, ó, coloca esse filme na sala, lança ele na sua rede, na sua rede de cinema, que vai ser bom. Então é todo um processo que vai sendo feito, mas que graças a Deus nós temos vencido, né, Pastor Gil? E Deus tem abençoado através de grandes amigos e parceiros como vocês aqui, que eu já falei, e a gente está conquistando esse espaço. E aquilo que por muito tempo foi demonizado, a arte do modo geral, né? Como você falou, muita coisa da música, o cinema, a televisão. A minha avó tem 88 anos, ela chama até hoje tira-visão. Você fica na frente da tira, porque ela diz que tira a visão. Mas a gente pode usar essas ferramentas e deve usar essas ferramentas.
4: Com certeza.
16: Para evangelizar.
4: É uma coisa interessante vendo hoje, né? Então, antigamente era televisão, rádio. Hoje em dia é a IA, né? O celular. Esses GPTs da vida. Então, tudo continua da mesma forma. Depende para o que você está usando. E aí, uma pergunta. Eu me lembro de uma época que cinema era uma coisa assim exclusivíssima. E CGI, que é aqueles efeitos especiais, tudo era muito difícil. Como que está essa produção? Hoje em dia, facilitou bem uma produção dessa, Pastor Gil?
17: Sim, muito. Hoje... Para você ter uma noção, enquanto o Everton estava falando de toda esta caminhada, né, de produção, a câmera principal que filmou a virada e ignição da alma, palavras dos próprios irmãos Kendrick, foi a mesma câmera de Star Wars.
4: É mesmo?
17: Exatamente, Alexa 35, né? Então, em qualidade, Guilherme, olha só que coisa bacana. A Sony, quando recebeu o pedido de uma gravação no Brasil, na verdade foi pela influência dos Kendrick, porque eles nunca acreditariam
4: nisso. Uau! Ele precisava de alguém com nome para conseguir.
17: Exatamente. Só que eles vieram e devolveram o filme para finalização, que a Sony Pictures tem os seus departamentos, né, para poder fazer isso e com muita propriedade. Quando ela olhou o resultado final do filme, olha que interessante. Pela primeira vez na história do cinema, né, cristão, a Sony manda dublar o filme em inglês e vai fazer um lançamento mundial.
4: Você tá brincando?
17: Sim.
4: O filme que foi gravado no Brasil em português vai ganhar a sua versão dublada em inglês?
17: Já está e vai sair na frente do Brasil agora, dia 16 de outubro, nos cinemas dos Estados Unidos. Flywheel.
4: Finalmente os gringos vão ouvir assim, ó, versão americana Alamo. Versão americana Herbert Richarlison. Que legal.
17: Sabe,
4: cara,
17: que eu pensei nisso, Guilherme, de verdade? A gente, né, tô completando agora, no dia do lançamento do filme, tô completando 60 anos.
4: Que maravilha! Que dia que vai ser o lançamento?
17: 12 de novembro.
4: Glória a Deus, tá chegando. É histórico, hein? Vai ganhar um presentão de aniversário.
17: Pois é, eu tive grandes honras, né, nesse projeto. Minha família participou, né? Esposa, filho, na área de edição, e a gente também teve lá algumas participações.
4: Que legal.
17: Mas eu creio que o fato de a Sony ter feito esse investimento muda a história. Isso era muito legal, você, pastor, líder que nos ouve, né? A gente muitas vezes não tem uma visão tão clara e transparente sobre artes.
4: Sim.
17: E a gente Na brincadeira, né? Eu sei que sempre falamos que é do diabo. Pode até ser porque ele tomou, mas nunca foi dele.
4: Sim, ele distorce, pertence a Deus.
17: Esse é o momento que nós temos, porque a própria Sony, né, fez esse investimento em uma... Em um evento que aconteceu, né, em Hollywood, o cineasta Steve Spielberg perguntou para o Alex Kendrick como que uma produção, né, de baixo investimento, vocês conseguem uma audiência tão grande nos filmes de vocês.
4: Legal. Então o Spielberg ficou curioso?
17: Muito.
4: Logo ele, hein?
17: E a resposta veio muito rápida e precisa, né? Falou, olha, porque nós não fazemos filmes para o cinema. Nós fazemos filmes para Deus.
4: Amém.
17: A família Kendrick é muito comprometida, Guilherme, com oração. Eu tive a oportunidade de conhecer a mãe dos Kendricks agora em março.
4: E eu imagino como deve ser difícil essa luta para eles, porque é um mercado, vamos dizer assim, que é literalmente desbravar o que não existe, né?
17: Exato.
4: Eu vou falar de um filme aqui que foi muito criticado na sua época, mas ele provou o seu valor ao longo dos anos e principalmente depois de lançado. Que foi o filme Paixão de Cristo, né? Então nós vamos nos recordar aí, Mel Gibson fazendo o desafio de fazer a maior e melhor produção da crucificação de Cristo, né? Maior nome da história, o nome que dividiu a história da humanidade. E na época ouvia uma falácia, né? Eu pelo menos ouvi dentro da igreja, não põe seu filho para assistir não, né? Ele vai ficar traumatizado, as cenas são muito fortes. Mas você sabe, é literalmente até hoje. Quando que foi? Foi 2004?
17: E tem uma novidade para você. Ele vai ser relançado pela Heaven
4: Content
17: agora, 10 de dezembro já.
4: Tá de brincadeira? Sério?
17: Sério, por quê?
4: Eu tô recebendo agora essa notícia, que maravilha.
17: Sim, porque o ano que vem a Ressurreição, parte 1 e 2 do Mel Gibson. Rapaz. Então a gente tá dando um pré-aquecimento agora em dezembro. Uau. Com o mesmo filme, A Paixão de Cristo, há 20 anos atrás.
4: Olha, pra você ver quanto tempo se passou. E aí eu me lembro de uma entrevista que o Jim Caviezel, que interpretou Jesus no filme Paixão de Cristo de Mel Gibson, ele dizia assim, ó, foi pra um tempo como esse que eu nasci, porque minhas iniciais são as mesmas de Jesus Cristo, né? Jim Caviezel. E eu tenho, no momento dessa gravação do filme, 33 anos, que foi a idade em que Jesus foi crucificado. Então, assim, existia uma série de coincidências, né? Que ele atribuiu a elas essa convicção. Deus me escolheu para fazer esse filme e eu vou fazer. E muito me impressiona que um cristão não tire o seu tempo para assistir filmes que pregam a palavra. Vou dizer uma coisa aqui, viu? Tem gente achando que filme é só entretenimento. Então, Netflix eu não assino mais. Por quê? Comecei a perceber um viés terrível na plataforma. E eu pensei assim, no dia que o Netflix povoar isso aqui de séries cristãs, eu volto. Por quê? Eu vi uma lá em especial que chama Lúcifer, né? E são séries que engrandecem o poder do diabo, que não passam de mentiras, né? Porque no final o diabo não tem poder nenhum. No entanto, o que você come, o que você se alimenta, vai influenciar a sua vida. Então é importante que você vá ao cinema assistir os filmes cristãos. E aí tem um apelo importante aqui, né? Porque o filme no cinema segue uma regra. As pessoas não sabem. Tem a regra da virada da semana. Terminou a semana, viram-se os cartazes. Vamos fazer o seguinte? Eu vou para um rápido intervalo e na volta o Everton vai explicar, o pastor Gil também, são dois especialistas na divulgação da arte cristã. Eu vou contar também uma historinha de arrepiar. O Everton, ele é cheio dos conteúdos. Ele trouxe para cá um episódio inédito de The Chosen, Natal. Rapaz, eu vi a gente chorando, eu vi o povo aplaudindo, eu vi o povo rindo, chorando, tudo no mesmo dia. Por quê? Porque foi emocionante numa telona de 22 por 14. Já pensou?
17: Uau.
4: Maior do que de cinema, hein? Rápido intervalo, eu conto essa história para você e te falo qual a regra da virada da semana. Todo cinema no mundo inteiro vive essa regra, né? Até nos Estados Unidos?
16: Exatamente.
4: Então pronto, você explica ela pra nós na volta do intervalo, porque quem sabe essa regra povoa o cinema e ajuda a palavra ir mais longe. Não sai daí, o Mesa Especial Divulgação do Cinema Evangélico já volta, não sai daí.
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25: Segundo bloco do Mesa dos Notáveis, hoje falando sobre o cinema cristão e a relevância que a arte cristã tem conquistado ao redor do mundo. Eu recebo hoje aqui querido pastor Gilcemar Silva, o pastor Gil, ele que é diretor ministerial e institucional da 360 Way Up, juntamente com a empresa que, conjunto com a Heaven Content,
4: um selo cristão da Paris Filmes. Junto com ele veio Everton. No meu celular tá escrito assim, ó, Everton Eagle. Como que é seu sobrenome, Everton?
16: Fernandes.
4: Everton Fernandes, o maior lutador de jiu-jitsu do Brasil. Camarada é brabo.
16: Tem uns maiores que eu, pastor. Tem 1,85, tem de 1,90.
4: Você tá maluco, irmão. Tá maluco. O famoso quebra-osso, né? Tá doido. E só pra dizer, o Everton tem tantos anos vindo aqui. Eu me lembro do Everton fazendo aquele festival Eagle. O pessoal fazia era cantar, né, Everton? Eu lembro que tinha uns cantores cara de arrepiar.
16: É, tinha uma galera boa. A gente fazia um festival de música, né, que dava oportunidade. Na verdade, comecei até antes do festival, né? Quando a gente começou lá na Sony, ali, quando a Sony começou o selo gospel.
4: Foi.
16: 2012, 2011, a gente já vinha. Fizemos
4: a Sony inventou aquele, não sei se é Loop Sessions.
16: Foi.
4: Ou Sony Sessions, alguma coisa foi. Assim.
16: A gente teve um encontro aqui, pastor. Não sei se foi 2013. O encontro de mídias aqui na Videira, naquele salão foi, da igreja ali ao lado. Tava aqui Gabriela mesmo. Rocha, quando ela lançou Pra Onde Iremos.
4: Isso.
16: Leonardo Gonçalves, Cristina Mel. A gente tava aqui, teve um encontro aqui.
4: Você sabe, eu tenho uma história com esse evento. Foi assim, na época eu conheci o Ananiel. Ananiel hoje é um produtor famosíssimo, né? Nessa época, ele tava crescendo. E o Cris Duran falou pra mim, eu vou te apresentar pro meu produtor e eu vou pedir ele pra produzir uma música com você. E o Ananiel trocando uma ideia no WhatsApp, né? Falei, Ananiel, tá aqui minha música. Pô, cara, parabéns. Vamos ver se a gente não ajusta ela juntos e tal. Um mês conversando. Vou produzir. Quando eu ia iniciar o projeto, ele lança a Gabriela Rocha Até Transbordar. Meu amigo, não deu pra quem quis. Né? Inclusive, essa música, se eu não me engano, é da Daniela Araújo.
16: Daniela Araújo. Essa música foi lançada aqui, inclusive.
4: Foi lançada aqui. Eu me lembro, eu estava aqui no lançamento dessa premiere da Sony Music, cristã, né? E aí tinha o Maurício Soares, essa galera do início. E eu sei, amigo, que o Ananiel simplesmente sumiu. Cadê o Ananiel? Falei, amigo, você ainda existe? Me responde. Tu sumiu, Ananiel. E aí, um evento desses, eu encontrei ele pessoalmente. Falei, você me abandonou, né, bandido? Você fez sucesso com a Gabriela Rocha e me esqueceu. Ele ria, ele falava assim, você sabe como é que é, né, amigo? Agora eu tô sem tempo. Eu sei como é que é. Mas muito feliz por ele, porque ele se tornou essa relevância no cenário nacional, né? Literalmente um dos maiores e melhores produtores do gospel. Impressionante. E falando, né, sobre essa questão da produção, a Sony continuou não só com músicas cristãs, mas a distribuição de filmes cristãos também, né? Conta pra mim, pastor Gil, como que foi esse início da divulgação de filmes cristãos em cinema? Eu imagino que deve ter tido uma resistência gigantesca. Eu sou da época que passava Deixados para Trás numa fita cassete que tinha que rebobinar, e quem aceitasse o código de barras não ia pro céu, que era a marca da besta. Óbvio que aí, com o tempo, nós fomos sofisticando o entendimento do que é a marca da besta.
16: Hoje a gente sabe que é o QR Code.
4: É. Hoje, se não for o QR Code, é o chip do Elon Musk, né? Tá ali. Alguma coisa parecida com isso. Como que foi esse início do filme cristã nessa mídia, que vamos chamar ela de mainstream, né? Que tem o underground, ninguém vê. É aquela coisa assim, lançamos esse filme aqui, ajuda a gente. E tem o mainstream, que é nós vamos fazer em larga escala a divulgação.
17: É, eu posso dizer que tudo começou com a Graça Filmes, né? Eles legal. Fizeram alguns pequenos ali no início, onde o Igor, né, fez parte de todo esse processo, mas ela estava muito fechada em si mesmo, denominacionalmente, né? E isso estava um pouco difícil. Foi onde o Igor abre esse leque, né? E logo na sequência a gente teve o Você Acredita, né?
4: É mesmo, rapaz.
17: Isso. E aí depois Você Acredita, Deus Não Está Morto, tal.
4: Sim. E Você Acredita, eu lembro sempre das músicas, né? O Leonardo Gonçalves, Acredito isso. Em Jesus Cristo.
17: É, ele teve nas pré-estreias, né, que sim, a gente fez. Mas, em comum acordo com o Igor, a gente entende que a virada de chave realmente, porque na época da Canção, foi eu que contratei o Igor, né?
4: É mesmo, ele é que foi seu funcionário.
17: Porque eu era o diretor da Canção do Marcos Witt do Brasil, né? E o filme veio pela Canção em 2015. E eu não entendia muito como ele era plugado nisso. Ele me procurou, falou, Gil, você tá com um filme muito bom, e você sabe fazer cinema? Eu falei, cara, não tenho nem ideia. Aí eu quero te ajudar, enfim, a gente aconteceu o filme. Mas aí nós tínhamos outro gigante pela frente. Como colocar um filme cristão no cinema?
4: É porque o cinema vai dizer assim: eu não vou colocar porque não vai dar bilheteria.
17: Não vai dar.
4: E as pessoas têm que entender que o cinema funciona assim. Se você tem um apartamento, seu apartamento não está alugado, você está perdendo dinheiro. Então, se a sala de cinema não está vendendo ingresso, o projetor está lá, a energia está lá, está tudo sendo pago, o aluguel, e eu não estou tendo lucro, né? Eu estou tendo prejuízo.
17: Por isso que às vezes a pipoquinha com refrigerante sai mais caro do que a entrada de cinema lá.
4: Tentar compensar as cadeiras vazias.
17: Mas aí foi algo que realmente, por Deus, né, eu diria, porque o quarto de guerra entra, né, desacreditado, e já literalmente numa prova de fogo, né? Porque fazia 15 dias que tinha lançado Jogos Vorazes, só isso. E dali a 15 dias entrava Star Wars.
4: Ou seja, dificilmente ia dar certo.
17: Guilherme, nós tínhamos 1.500 salas do cinema na época. A campanha do Star Wars, cara, já estava para todos os cinemas do Brasil. A gente conseguiu, para o ouvinte aí, né, que está aqui com a gente, ter uma noção. De 1.500 salas, o cinema nos deu 33 salas.
4: Que coisa!
17: 33?
4: Uma pergunta: 1.500 é o número até hoje de salas no Brasil?
17: Hoje nós estamos com 3.500.
4: Qual?
17: De 2015 para cá.
4: Aumentou, hein?
17: Aumentou e está aumentando mais. Nós não temos hoje espaço. Eu estou com dificuldade de salas para as pré-estreias do A Virada.
4: Que coisa!
17: O Everton está me acompanhando aqui. Eu estou agoniado porque nós temos 18 pré-estreias no Brasil e não estamos conseguindo salas.
4: Eu não vou mentir. Minha sensação é que teriam menos salas. Por quê? Porque eu parei de ir no cinema como antigamente. Então eu penso assim: tem menos pessoas vendo, mas é o contrário, né?
17: Ao contrário. Então eu diria que essa virada de chave acontece nesse filme porque ele chama a atenção de todo mundo. E, na época, o exibidor, muito esperto, chegou a dizer que era uma exclusividade dele, né? E foram muitos capítulos da história. Mas quando acontece isso que você falou, que é muito importante, as quatro, Guilherme, as quatro primeiras noites, é fundamental para o tempo de vida útil do filme. Porque o cinema nunca te dá uma grande quantidade de salas, porque ele não sabe se o seu filme é bom ou não. A não ser já os best-sellers aí que vêm de Hollywood e tudo mais. E aí a gente sempre pede para que os líderes, os pastores entendam isso. Por quê? Você sempre lança numa quinta, aí Sim. Você tem sexta, sábado, domingo. O que acontece segunda de manhã? Para todos os exibidores, análise de performance. Quantas pessoas tiveram por sala?
4: Pega o relatório. Ele olha e fala assim: não, o meu malvado favorito está dando mais bilheteria do que o filme cristão.
17: Exatamente.
4: Vamos virar a sala para o meu malvado favorito para a gente vender mais.
17: É, só que dançaram, porque quando a gente lançou o filme, que foi uma animação, Jesus Rei, o Rei dos Reis,
4: Sim.
17: né? E tava competindo na época e deixou o Bob Esponja para trás e deixou muito.
4: Que maravilha, que cara.
17: Porque o povo entendeu, né? O povo cristão.
4: Eu me lembro que a gente chegou a divulgar aqui, eu me lembro inclusive de citar aquele filme que é uma animação que até hoje é um fenômeno, que é Moisés, Príncipe do Egito, né? Que, meu Deus, que animação genial. E eu fico me perguntando, por que a gente não repete esse feito em desenho, hein? Ainda mais agora com a IA, deve dar para fazer tanta coisa legal, né?
17: Mas olha, recente agora, né? Início do ano, não tão recente, mas início desse ano, nós tivemos Davi Nasce um Rei.
4: Isso, que é numa animação daquela tipo 3D, né?
17: Sim, mas
4: muito superou, legal.
17: Superou o Rei do Egito.
4: É mesmo, em bilheteria?
17: Sim, bilheteria.
4: Uau.
17: Então assim, voltando, né, à sua pergunta... A partir do quarto de guerra, a gente vê essa virada, e aí na segunda-feira, quando fizeram essa análise de performance, o cinema me chamou na hora, falou: olha, seu filme foi muito top, né? Quiseram fazer um marketing lá dizendo que era o exibidor, né? Mas eu saquei logo, falei: não. Falou: agora eu quero assinar a exclusividade. Falei: agora eu também não dou.
4: Agora eu não vou dar exclusividade nenhuma.
17: E aí quando eu saí de lá da empresa, já todos me ligando, né? Porque já viram o resultado do filme, e aí o filme cresceu demais disso. Então isso é fundamental, que as quatro primeiras noites, exemplificando a Forja, lançamos 300 salas, inicialmente. Segunda semana nos deram 600, terceira semana 900, quarta semana 1.150 salas no Brasil.
4: Uma pergunta então, esse filme, esse é A Forja que você está falando?
17: Forja.
4: Quantos espectadores nós tivemos de A Forja?
17: Nos Estados Unidos, 2.800.000 pessoas. Só que um detalhe, Estados Unidos, 35 mil cinemas.
4: Que isso, cara?
17: Agora, Brasil, 3.500 cinemas para a glória de Deus e a igreja que abraçou o projeto. 3.050.000 pessoas.
4: Não, peraí, deixa eu ver se eu entendi. Nos Estados Unidos, tem infinitamente mais salas. E foi 2 milhões. 100
16: vezes mais salas, né?
4: 100 vezes mais salas, exato, 35 mil. E nós tivemos.
16: 10 vezes mais salas.
4: 10 vezes mais salas.
16: 10 vezes mais salas.
4: E aí nós tivemos lá 2 milhões e 800 mil espectadores, Estados Unidos. No Brasil, com um pouco mais de 1.000 salas.
17: 3.500 salas, ou seja, 10% da quantidade dos Estados Unidos. Ultrapassamos os Estados Unidos e fomos a 3 milhões e 50 mil pessoas.
4: Cara, tem que respeitar. O cinema cristão é relevante.
17: Muito.
4: Por isso que o Spielberg perguntou.
17: Claro. E qual foi o investimento na produção da Forja nos Estados Unidos? Não chegou a 8 milhões de dólares.
4: Eu me lembro da cena da Forja que marca, né? Que o menininho segura a espada sozinho.
17: Exatamente.
4: Braço vai pesando, aí vem um, pega na espada, ajuda. E aí vem outro, depois todos juntos seguram o peso da espada, né?
17: Exatamente.
4: Essa é uma cena que tem no YouTube, né? Tem um corte muito bem feito.
17: Então, Guilherme, e aí, né, com esta mudança em 2015, aquilo que o cinema achava que a gente não tinha nem nome de filme, cria uma modalidade específica para a igreja. Grupos acima de 20 pessoas, 50% de desconto.
4: Olha!
17: E até acima de 100 pessoas, você já fecha uma sala. Que eu falo que muito mais, Guilherme, do que o entretenimento, é uma oportunidade de evangelismo.
4: Verdade.
17: Eu tenho falado com muitos pastores.
4: Tem pessoas que não vão no culto, mas no cinema elas vão.
17: Exatamente. E eu tenho falado com maior carinho, né, porque também somos, né, pastor e ordenado, e graças a Deus por isto. Mas, Guilherme, raciocina comigo. 3 milhões, vamos arredondar, 3 milhões de pessoas. 2 meses, Guilherme. Aí eu pergunto para os grandes ministérios do Brasil, quanto tempo você levaria em vida para levar 3 milhões de pessoas nas suas igrejas?
4: Você diz para ouvir a palavra, né?
16: Pastor,
4: e eles pararam para ouvir no filme.
16: Existem igrejas hoje que já tem o departamento só responsável por cinema, que é o departamento de evangelismo. Então, assim, é padrão. Vai lançar um filme, eles já querem saber da novidade, já fecham com um mês de antecedência a sala.
4: Que legal.
16: E trabalham isso como uma ferramenta de evangelismo. Então, algumas trabalham a dinâmica assim, ó, você vai comprar o seu ingresso e vai convidar alguém não cristão para você levar. Você vai dar um ingresso, convida a pessoa para ir ao cinema. Porque quando você fecha a sala, você, o pastor ali, o líder, ele tem um tempo no final de 10 a 15 minutos, então ele vem com a palavra depois do filme. Então ele pega aquele gancho do filme e vem com o arremate ali, faz ali o convite de salvação. Então tem várias igrejas espalhadas no Brasil todo que usam já essa estratégia, é um departamento da igreja que cuida da parte do cinema.
4: Entendeu, né, Everton? O pessoal entendeu o poder que tem o cinema, né? O poder de você fazer um convite para um amigo dizendo assim, ó, vai uma galera, você podia ir junto. Eu conheço gente que iria num rolê desse só pela diversão. Vamos lá, vamos estar junto, vamos fazer acontecer. E claro, o cinema, ele tem aquela sensação, né? Eu amo o cheiro de pipoca do cinema, tudo é muito legal. Nós já fomos com jovens para o cinema para assistir um filme chamado Em Defesa de Cristo.
16: Nós que lançamos.
4: É, exato. E eu me lembro que quando a gente lançou aqui pela Rádio Vinha, na época, a 360 Way Up fez um sorteio de muitos ingressos. E eu faço a pergunta, dessa vez vai ter sorteio de ingresso também?
16: Claro, tem que ter.
4: Ó, o Everton colocou isso aqui na minha mão, eu sinto em avisar, mas esse aqui não volta mais.
17: Já tem destino.
4: Esse aqui eu já vou usar, tô brincando, precisa pegar pra pegar. Mas eu sei que é importante pra divulgação, que as pessoas, tipo assim, a gente sorteia um ingresso pra que ele vai e leve uma outra pessoa com ele, né?
17: Isso que você tá dizendo, me permita, Guilherme, é uma coisa muito importante para você, ouvinte, líder de células, de pequenos grupos, de grupo familiar, enfim, como a sua igreja trabalha. Eu tenho dito ao redor desse Brasil o seguinte: nós estamos em uma corrida de bastão. Deus traz a inspiração, Alex Kendrick, vem a história, produz um roteiro, produção, investimento, contratação, atores, gravação. uma experiência única que aconteceu aqui, sim, no Brasil, e a gente teve o privilégio de participar do início ao final dela.
4: É o primeiro?
17: Dos Kendricks no Brasil.
4: Que legal.
17: O primeiro filme, que, uau, ele sai dos Estados Unidos e vem para o Brasil. Você sabe quem foi o diretor de fotografia?
4: Quem?
17: Bob Scott.
4: Rapaz.
17: O mesmo de vários projetos de Velozes e Furiosos e Tom Cruise, só, sim, isso. Que se converteu no primeiro filme, Flywheel, nos Estados Unidos.
4: Então ele se converteu e agora está participando desses filmes.
17: Era o único filme que ele não tinha participação como diretor de fotografia, porque foi o filme que ele se converteu. E ele veio para o Brasil e ofertou 100%, uau, para os Kendrick.
4: Uau. Eu fico feliz porque a gente sabe que todos os filmes têm frutos, né? Então eu me lembro de ver uma reportagem que o The Chosen, muitos funcionários que trabalhavam na captação da série The Chosen, acabou se convertendo, visualizando as histórias do Filho de Deus sobre a Terra.
16: Um ator da virada se converteu na gravação.
4: É?
16: Um jovem. Que...
17: Sim, que fez o papel de Davi, né?
16: No... Que fez o Davi, legal, se converteu
17: que é
16: na gravação. Xará,
17: o Guilherme.
4: Sim.
17: Né? Que tá lá e produziu. Mas voltando à linha de raciocínio da corrida de bastão, o que, que é importante você, pastor, líder, né, de célula, de jovens, e que tá aqui nos ouvindo? Esse é o momento que a gente entrega o bastão para a igreja, porque o projeto está pronto e a igreja pode completar essa corrida agora para convidar pessoas não cristãs. Guilherme, eu tenho feito essas perguntas para os pastores com, sim, maior carinho e respeito. Eu sou um pastor, todo final de semana estou lá junto com o pastor Abe Huber, servindo, orando pelas pessoas nos finais de cultos. De 80% a 90% são desviados, vindo de outras igrejas, mas que já teve um relacionamento. E eu pergunto, onde estão os não cristãos?
4: Cadê o pessoal para conhecer Jesus, né? E tem muitos, hein?
17: E aí, eu faço essa analogia. Não é o momento de entendermos que mais do que entretenimento, é uma oportunidade de evangelismo, já que os nossos cultos não estão atraindo pessoas não cristãs para as nossas reuniões, de aproveitarmos essa ferramenta e literalmente conquistarmos, invadirmos no bom sentido da palavra, mas enchermos e povoarmos estas salas?
4: Sim, uma coisa legal, assim, cada igreja tem sua maneira, né? A nossa aqui em Goiânia, por exemplo, realiza encontros com Deus, que são esses acampamentos evangelísticos. Mas tem um negócio na pandemia que eu amei, que foi aquele drive-in. Vocês se lembram? Drive-in, o pessoal fazia no estádio, fazia no estacionamento de estádio, que era o quê? O conceito americano de um cinema ao céu aberto, né? E aí chama drive-in porque você literalmente entra com o carro, fica dentro do carro e participa do cinema, da sessão. Eu acho o máximo essa ideia, por quê? Filme em praça pública é uma coisa massa, é lindo. Eu tô aqui num lugar, sei lá, Praça Tamandaré de Goiânia, de repente um telão e um filme valendo. Eu acho que essa é uma ideia muito massa para poder fazer.
17: Top,
4: hein?
17: Top.
4: Drive-in do filme da virada.
16: Nós fizemos em Brasília um projeto que chamava Cinema de Rua. Nós fizemos o ano passado, fizemos 8 sessões ali. Então a gente apresentou um projeto para a Secretaria de Cultura de Brasília e captamos o recurso e fizemos isso. Então a gente montava a estrutura, a gente foi para 4 regiões mais carentes da cidade, a gente montou toda a estrutura, pipoca, refrigerante, as cadeiras, telão, som.
4: Eu fico empolgado de pensar.
16: E aí a gente usou como uma ferramenta evangelística, porque a gente aproximou na Secretaria de Cultura que a gente ia fazer um cinema. Quais filmes nós colocamos? A Forja, e colocamos o Davi Nasce um Rei, 2 filmes cristãos, mas era um cinema. Então a pessoa ia lá para assistir e assistia esses 2 filmes, que é o que você estava falando.
4: E vamos ser franco, Everton.
16: Precisamos fazer isso em Goiânia, inclusive.
4: Sim, tem que fazer. Cara, entretenimento que glorifica a Deus. Essa conversa de que não, quando é para Deus não pode ser só para diversão. Não, é alegria. Alegria, o reino de Deus é justiça, paz e alegria. Tem que ter esse momento de descontração, de alegria, de desfrute. E por que não com a palavra de Deus embasada? É maravilhoso. E outra, quem produz roteiro para filme cristão, usa as mesmas técnicas artísticas de um filme comum. Você tem virada de roteiro, né? Você tem a jornada do herói, você vai ter o que eles chamam de alívio cômico, né? Que é aquele momento que você dá uma quebrada no elenco, dá uma quebrada na história para poder dar um alívio para as pessoas.
17: Licença poética.
4: É tudo. Então a gente tem que parar de colocar numa caixa aquilo que Deus fez perfeito e belo.
17: É verdade.
4: Né? Tudo que é belo, que tem ali o seu valor artístico, que isso possa contar a história do Filho de Deus e da sua criação, que é maravilhosa. Bom, caminhando para o final, não vou deixar de fazer essa pergunta, até acho que é uma das mais importantes do programa. A gente sabe que cresceu muito, mas me impressiona porque cresceu sem o incentivo, né, de verba pública. Eu fico vendo. Óbvio que com certeza, vez ou outra, tem um projetinho de lei cultural para apoiar. Mas via de regra, filme cristão não tem muito espaço para o governo apoiar, né? Eu pelo menos não me lembro de ver Ancine na frente de nenhum filme cristão. Não tô lembrado.
16: É
4: mais raro, né, Everton?
16: Guilherme, é mais raro, né?
4: Filme cristão não tem muito espaço para o governo apoiar, né? Eu pelo menos não me lembro de ver Ancine na frente de nenhum filme cristão. Não tô lembrado.
16: É
4: mais raro, né, Everton?
16: Guilherme, é mais raro, né? E essas aprovações dependem muito de quem.

0: isso, né? É uma coisa mais nova. E também, obviamente, que dependendo quem está no poder, chega lá uma demanda de um filme que eles não concordam, eles vão cortar.
1: Sim, porque não tem muito critério, né? Aquela coisa
0: assim. O critério é se eu quero.
1: Isso. Quem tá lá na banca analisadora, ele vai pegar e falar assim: não, eu não gostei.
0: Aí ele não vai falar isso, eu não gostei. Ele vai falar assim: ó, no momento nós não temos recurso pra fazer isso, estamos focados na saúde. Aí ele vai dar uma. E vai falar que não vai. E se você chegar lá e tiver um contato pra fazer. Então é muito importante que nós tenhamos pessoas lá, governantes, que primeiro defendam os nossos princípios e valores, porque o tempo todo a gente vê investimento na música, no cinema, na cultura do modo geral.
1: Tudo, tudo, tudo.
0: De coisas que vão de encontro aos nossos princípios e valores cristãos. E pro outro lado a gente não tem. Então é muito importante que a gente tenha essa consciência também, como cristãos, de colocarmos lá pessoas que vão investir e cuidar disso. E é uma área que o inimigo usa muito. A gente falou um pouquinho sobre isso. Aonde que ele ataca e entra na mente das pessoas? Na cultura.
1: Sim.
0: É na música.
1: Os filmes estão cheios de cenas obscenas, né? Aquelas cenas.
0: Antigamente era até subliminar, né? Era aquela coisa. Hoje não, hoje é na explícito. Na cara mesmo, explícito. Não tem. Então é importante, até fica aí o nosso apelo também, que as pessoas tenham essa consciência de colocarmos lá pessoas que vão investir na cultura cristã, no cinema, na música, na arte, do modo geral. E se Deus quiser, eu tenho uma expectativa aí muito grande. A gente tem feito um trabalho muito forte de bastidores. Que nos próximos 4 anos a gente tenha pelo menos uns 2 a 3 filmes cristãos de histórias brasileiras. Inclusive, nós temos dezenas de histórias aí de milagre, né, que Deus fez, de pessoas que foram abençoadas.
1: Tem mesmo.
0: Se Deus quiser, nos próximos 4 anos aí nós teremos pessoas lá que vão abrir as portas aí para o cinema cristão. Lá no Congresso Nacional, na política, e vai ter esse investimento, porque aí, Guilherme, facilita para o que você falou. Por exemplo, a ideia de colocar um cinema em praça pública é lindo. Só que isso, se você vê lá, quem investiu nisso? Ele não tem
1: retorno nenhum. Tem a prática ali que
0: então,
1: é custo.
0: Então a gente precisa,
1: né,
0: ter um custo para que isso aconteça. Imagina a gente fazer um projeto aí para rodar, sei lá, o Brasil tem 5.000 e poucos municípios. A gente conseguir fazer, sei lá, vamos colocar aí 2.000 municípios do Brasil, das regiões mais carentes, nós vamos chegar com essa mensagem.
1: Então, uau,
0: esse apoio do poder público é imprescindível para isso.
1: Sem sombra de dúvidas. E dito isso, eu acho que eu gostaria só de citar, né? A gente fala muito sobre a qualidade dos filmes, a história, mas os atores, à medida que eles vão ficando conhecidos, eles também trazem o peso pro filme, né? Vou dizer de um que eu sou apaixonado na atuação e também no legado, que é o Denzel Washington. Sim. Então, o Denzel é irmão, né? Ele até virou pastor, né? Foi colocado lá nos Estados Unidos, colocado num tempo probatório para assumir o episcopado. E aí ele disse o seguinte, que ele faz, mas faz para o Senhor, ele atua. E eu fico pensando, um camarada igual o Denzel Washington, qualquer filme que ele aparece, ele traz a bilheteria com ele, porque é um peso, né?
0: Sim.
1: Na atuação, no legado, nas coisas que ele já construiu. Então é importante que haja também esse desejo no coração das pessoas de vamos fazer algo para revolucionar, e aos poucos o nome daquele artista, o nome daquela atriz vai se destacando cada vez mais.
2: Me permita um comentário. Nós tivemos um ator muito relevante no Mais Que Vencedores, Cameron, né? Ele era de Hollywood, né? E muito reconhecido, mas num determinado momento ele teve que fazer uma série e não se deu conta que nos contratos alguma questão jurídica ali não foi observada, e ele teve que, estava no contrato, fazer uma cena seminu.
1: Eita!
2: Mas ele foi fiel.
1: Ele falou: não, se tiver que fazer, eu não vou fazer.
2: E não fez.
1: Olha
2: só. Perdeu os contratos e a carreira em Hollywood.
1: É mesmo. As pessoas, elas não têm ideia da pressão que um ambiente desse sofre, né? Qual pressão? De você atender os desígnios e desejos dos homens.
2: Agora, isso, os planos dos homens e o de Deus.
1: É muito
2: já
1: maior.
2: Teve mais de 54 projetos cristãos.
1: Que
2: está
1: é isso?
2: Morrendo de vontade agora vir pro Brasil. Vai chegar em novembro. Tem uma igreja, acho que em Vitória, não sei, está trazendo ele, e possivelmente teremos o privilégio de fazer algumas agendas também com ele pela 360. Quer compartilhar, e foi um dos principais também no filme A Forja.
1: Que, né, maravilha!
2: Então, essas surpresas que Deus espera. E queria só complementar também, muito relevante, tem histórias, tem milagres para contar, mas tem principalmente também histórias de ministérios, Guilherme. Legal. Olha quantos

0: ministérios no Brasil não têm se levantado e têm feito muitas vezes o papel do governo em abençoar na saúde pública? Quanto, você já imaginou quanto nós economizamos para o governo na saúde pública?
1: Muita coisa, tá maluco.
0: Através dos serviços que a
1: com
0: igreja presta.
1: Certeza,
2: saúde
1: sim.
2: mental.
0: Saúde
2: Meu
0: mental
2: Deus.
0: Das coisas que estão nesse Ei. Momento e por quê? E por quê?
1: A igreja é o maior agente social
0: o
1: da história.
0: O país não conhecer ministérios como a própria Videira, que a gente tem Sim. tantos testemunhos da maneira que está avançando, apoiando, ajudando Sim. e trabalhando. Então não é reclamar do ruim, não? Como diz a famosa frase de Martin Luther King, né? O que nos preocupa, não é?
1: Sim.
0: Não é o barulho, não é?
2: Mas
0: o silêncio dos bons. Então, é, você, pastor líder que nos ouve, pensa sobre isso, se não é um momento de realmente, aproveitando o título do filme, A Virada.
2: Deus está falando com você, hein, Guilherme?
1: Deus
2: você,
1: mandou,
2: pastor que está nos ouvindo, Guilherme Rigonato.
1: Eu
2: vamos
1: já
2: fazer essa ponte
1: aqui,
2: aí.
1: Viu? Não, e eu vou dizer
2: sobre isso.
1: Os pastores que estão ouvindo aí, você ligou o rádio, não mandei ligar o rádio. Deus falou com você também. Vamos levar esse povo para assistir A Virada, Ignição da Alma. Vai ser incrível. Então é o seguinte. Me fala, Everton, pra gente finalizar, como a gente sorteia esse ingresso. A gente vai começar a partir de agora até o dia do lançamento, né?
2: Os ouvintes da Rádio Vim aí, o importante é fiquem ligados na programação da rádio, que a qualquer momento pode aparecer uma promoção relâmpago.
1: Pronto, é isso.
2: E aí vai ter sorteio da rádio durante a programação aqui. Então fiquem ligados para vocês participarem de várias maneiras aí na... Os ouvintes, quem segue a rádio aí nas redes sociais.
1: Isso, já pode,
2: vai ter promoção na rede social, vai ter promoção aqui na rádio, então fiquem ligados.
1: Ó, pra quem tá ouvindo, então, vamos fazer assim: nós vamos lá pro Instagram, vou colocar algumas regras e a gente vai anunciando pra quem está no rádio, tá bom? Os ingressos do filme A Virada, Ignição da Alma. Heaven Content convida você para assistir. É isso aí, ficou lindo demais. Eu tô curioso, já quero saber as belezas da fotografia que o Scott aproveitou. O Brasil tem que respeitar. Se você acha que o Brasil não tem cenário para gravar, você é maluco, viu? Você é maluco, que esse país tem muita coisa boa para ver. É isso, deixa eu finalizar em grande estilo, agradecendo o carinho da participação pro pastor Gilzemar Silva, famoso pastor Gil, diretor ministerial e institucional da 360 Way Up, nossa parceira de longa data na divulgação dos filmes cristãos. Empresa que também, em conjunto com a Heaven Content, que é o selo cristão da Paris Filmes. Muito obrigado, pastor Gil, uma alegria recebê-lo aqui. E vamos juntos até a estreia 12 de novembro nos cinemas do Brasil.
0: Obrigado, Guilherme, que alegria. Forte abraço a todos.
1: Uma alegria, pastor Gil. Tem algum Instagram, Everton, que o pessoal pode seguir? O Fernandinho, eu não falei isso, né? Tô dando bobeira. O Fernandinho gravou a música desse filme e já tá lançado, né?
2: Tá no YouTube já o clipe da música, Tão Tão Bom, uma versão que é parte da trilha sonora de A Virada, Ignição da Alma. Então você já tem algumas coisas que você já pode ir conhecendo. Pode no YouTube assistir a música Tão Tão Bom, Fernandinho. Pode no YouTube já ver o trailer também, né, que é importante para você ter uma ideia e já colocar na sua agenda aí dia 12 de novembro para você correr pro cinema e assistir A Virada, Ignição da Alma.
1: Deixa eu só dizer uma coisa, o melhor tradutor de versões do inglês pro português do mundo é o Fernandinho. É impressionante o que ele fez com essa música. Essa música original, ela é difícil trazer pro português. Mas aí o Fernandinho canta, tu és tão, tão, tão bom pra mim. Ficou linda! Fica então a curiosidade. Vamos fazer algo, vamos pedir pro pessoal aí. Daniel Fernandes, coloca pra gente na sequência, Tão Tão Bom, a música oficial do filme A Virada, Ignição da Alma. Pastor Gil, muito obrigado. Everton, muito obrigado pelo carinho da participação. Os ingressos vão ficar aí para sorteio?
2: Os ingressos já estão aqui na rádio, fiquem ligados. Guilherme, a gente que agradece a você, Rádio Vinha, toda a equipe, toda a liderança aqui da Videira, da Rádio Os Pastores, que se envolvem e nos ajudam tanto. Deus abençoe, a gente se vê no cinema dia 12 de novembro.
1: Partiu! Lembrando que, ó, a partir de 20 pessoas, todo mundo paga meia. Aí é para dar agora de pé, de o restante que sobrou, a gente compra de pipoca e refri. Deus abençoe, pastor Gil e Everton. Um abraço, ouvinte. Dia 12 eu tenho um compromisso com você. Vamos no cinema assistir A Virada. Um abraço e até lá. Tchau.
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1: Boa tarde, meus ouvintes da Rádio Vinha FM 91.9. Estamos aqui com mais um dia, nessa quinta-feira abençoada, para falar no Futebol na Mesa, trocar uma ideia com vocês e falar sobre todo o nosso futebol goiano e também futebol nacional. Ontem tivemos duas rodadas importantíssimas, tanto na Libertadores como Sul-Americana, e também falar do futebol goiano, das equipes goianas que tem uma rodada importantíssima nesse final de semana. Estou aqui com Manete, Chairon, que nos dá o suporte, e com nosso amigo Didi, que é o conhecedor do futebol goiano e também internacional. Didi, uma boa tarde, é um prazer estar com você aqui hoje novamente para falar sobre o nosso futebol.
2: Boa tarde, Zé, boa tarde aos meninos Chairon e o Manete, boa tarde, ouvinte da Rádio Vinha. Vamos lá, mais um dia.
1: Mais um dia, amados. Já começamos a falar da Sul-Americana, que foi o jogo primeiro que se iniciou ontem, né? Atlético Mineiro contra o Montevideo City, um resultado muito importante, Didi. Acompanhei todo esse jogo, o Atlético Mineiro fez valer o mando de campo, né? O dever de casa, totalizando 3-0. Eu penso que já encaminhou uma classificação para a final. Tem o segundo jogo, né, Didi? Mas eu acho que já encaminhou muito bem.
2: A passada foi bem dada, né? Uma passada larga, né?
1: Foi um avalanche.
2: Ah, né? Foi. É, como, assim, no futebol, era que nem o Danilo dava aquela passada larga, assim, você pensava que ele não ia.
1: Não chegava.
2: Não chegava e acabava chegando com qualidade. Então, essa passada que o Atlético Mineiro deu ontem, realmente, assim, vem mostrando como esse Atlético Mineiro se encaixou, né? Perfeitamente assim, com a chegada do técnico Eduardo Domingues, ele deu uma qualidade para esse time do Atlético. Que veja você que o Wallace, como é que chama o goleiro do Atlético Mineiro? O titular? É o Wallace, o Everton
1: que machucou, né?
2: O Everson. E aí o Gabriel Delfim, rapaz, ontem ele fez uma defesa lá de cinema. Assim.
1: O Edinaldo ia comentar sobre isso, futebol é isso aí, né? Eles tiveram a chance de abrir o placar e o Delfim fez aquela defesaça na sequência, o Atlético Mineiro conseguiu lá, um belíssimo gol, né? Uma belíssima jogada do Coelho.
2: E aí, assim, então, aquilo que eu tava, até disse aqui no dia de ontem, esse Coelho jogando uma barbaridade no Atlético Mineiro. Então, de fato, o Atlético Mineiro, ele assim, só não vai dar mais trabalho. E esse Bernard, o tanto que, de gols que ele tá fazendo nesse Atlético Mineiro, quase toda a partida ele faz dois.
1: E o interessante, Didi, que ontem comentamos sobre o Bernard, o Vitor Hugo e também o Renier. E aquele quarteto da frente, juntamente com o Coelho, fez a diferença ontem, né? O segundo gol totalmente do Bernard, uma transição ofensiva, onde ele consegue fazer uma transição juntamente com o Renier, uma tabela, e ele traz para dentro e finaliza com muita perfeição.
2: Um outro jogador também no Atlético Mineiro que eu tenho agradado muito e foi uma surpresa agradável para mim, não porque ele não tenha qualidade, mas é o Maicon. Jogou no Corinthians.
1: Volante, canhoto,
2: volante,
1: muito
2: assim,
1: bem.
2: Encaixou nesse time do Atlético. E é mais um que vai. Porque assim, no Corinthians tem aqueles altos e baixos, mas até é entendida a situação. E no Atlético Mineiro, agora, com essa nova roupagem, parece que ele está. Assim, ele está mais leve no meio campo do Atlético Mineiro. Então, assim, é um time. E esse Renier ficou muito tempo lá no Internacional. Foi ele mesmo. Foi esse Flamengo.
1: Isso mesmo.
2: Então, assim, o que acontece? Um time que nem esse, quando chega num patamar como chegou o Atlético Mineiro ontem e abriu um placar de 3-0, facilita e muito a situação, Zé. Porque não é que o time, esse time do Atlético Mineiro, do Montevideo.
1: Montevideo City.
2: Se ele abre o placar, poderia até colocar o Atlético Mineiro em xeque-mate.
1: Ia ser complicado, porque ia fechar a casinha.
2: Ia fechar a casinha.
1: É uma equipe que no segundo semestre lá agora no Uruguai, a equipe tá chamando muita atenção. Ontem eu até vi a notícia, né, o noticiário, até o treinador dele sendo muito focado para a equipe lá do Uruguai, e ele não quer sair. Tanto porque a temporada deles, a campanha que eles fazem no futebol uruguaio hoje é muito boa. É uma equipe qualificada também.
2: Sim, é uma renovação que, de fato, também é agradável. Então, se eles abrem o placar no dia de ontem, lá na Arena MRV, poderia complicar literalmente. E aí o Atlético Mineiro foi feliz, aplicou 3-0, não pode chegar lá achando que já classificou, que já está na final, porque pode ser surpreendido. Mas, assim, a largada foi muito boa e muito agradável.
1: Eu vejo que foi mesmo a equipe que a gente não pode imaginar uma outra situação que não seja respeitar muito, não chegou por um acaso na semifinal. E se eu não me foge a memória, é o Peñarol que tem muito interesse na contratação do treinador do Montevideo City, até pela campanha que ele vem fazendo. E é um ex-atleta, Didi, teve até a matéria dele ontem que teve até um infarto há uns meses atrás. Um ex-atleta e está fazendo tratamentos ainda, se recuperando, mas tem feito um trabalho muito bom no Montevideo City. Mas eu vejo que o Atlético Mineiro fez o dever de casa e encaminhou bem essa classificação. A gente sabe que tem que respeitar mesmo, ainda mais time uruguaio, né? Que é um time aguerrido, é um time que não vai se entregar, né? Não vai se dar por vencido. Então a gente tem que esperar também esse segundo jogo aí, um jogo bem, bem disputado.
2: Exatamente. O João Paulo. Ia falar João Pedro, Zé.
1: João Pedro. É, mas tem tudo a ver. É. JP é
3: melhor. JP é mais JP. Fácil, Didi.
1: João Paulo e João Pedro, né, Didi?
2: Está compondo a mesa com a gente aqui hoje. É um prazer, João, também estar com a gente. Ele estava falando sobre o jogo do Atlético Mineiro e o Monte
3: o City lá.
2: O City do Uruguai. City.
3: Uruguai.
2: Aqui tem o City da Bahia. Então tem City para todo lado, né?
1: Para todo lado.
2: E a gente estava falando do jogo que foi ontem, um bom jogo, e acreditamos que o Atlético Mineiro deu uma certa largada, abrindo um placar de 3-0. A vantagem é muito boa.
3: Exatamente, Didi. Um prazer estar aqui com vocês nessa tarde, falando de futebol, poder engrandecer ainda mais esse programa. E é isso, acredito que o Atlético Mineiro já garantiu a vaga, apesar que, como o Zé Carlos falou, esse time do Montevideo City é líder do campeonato uruguaio, não pode menosprezar esse resultado, mas é um resultado considerável, em vista, por exemplo, que ontem nós tivemos também o Fluminense, né, Didi? Nós vamos entrar nisso aqui daqui a pouco. Ontem aquele golzinho no final com aquela falha do Carlos Miguel ali, já dá uma esperança pro Fluminense, diferente do jogo desse do Atlético Mineiro, né? Um 3-0 já é um resultado, ainda mais o Atlético Mineiro jogando futebol que tá, eu acredito que já tá chancelada essa classificação pra próxima fase aí.
1: Perfeito. A questão, jogo do Fluminense-Palmeiras, falamos aqui, João, sobre isso mesmo, esse gol que o Fluminense faz no final deixa o Fluminense muito vivo na Libertadores, sabendo da qualidade desse plantel do Fluminense também, só que o Palmeiras tem me chamado muita atenção. Eu tinha pontuado aqui, volto a falar, Palmeiras mudou a forma de jogar com Abel, umas 4 rodadas atrás não estaria jogando com 3 zagueiros, e a partir desses 4 jogos para frente eu tenho acompanhado o Palmeiras com os 3 zagueiros e muito consistente defensivamente e também na fase ofensiva. Ontem o Palmeiras, se você pegar os números, estatística, Fluminense teve a maior posse de bola e o Palmeiras simplesmente sendo um time reativo, totalmente defendendo, defensivo, mas muito letal quando teve as oportunidades de transitar ofensivamente, onde fez os 2 gols. E é a forma que o Palmeiras vem jogando e dando muito bem, né? São jogadores de muita qualidade e nós sabemos que quando eles têm a possibilidade, eles fazem aquilo que eles fizeram ontem.
3: Exatamente, né? Depois que o Abel realmente mudou esse esquema tático, colocou ali o Barbosa, o próprio Murilo, né? E também o Gustavo Gomes, que também é um xerifão na zaga ali, jogando como aquele zagueiro central. O Palmeiras se tornou um time ainda mais reativo, jogando nas transições rápidas, né? Você vê que o Palmeiras ontem terminou com 70% de posse de bola pro time do Fluminense. Então é uma posse de bola bastante considerável jogando contra o Palmeiras da era Abel Ferreira. Então você percebe que tem essa característica, eu acho que ele entendeu um pouco o processo, como os times vêm jogando contra o Palmeiras, e o Palmeiras consegue ter esse posicionamento realmente reativo. Ontem nós vimos, praticamente o Fluminense teve as principais chances, só que o Palmeiras foi letal. Nessa transição rápida, a consistência defensiva muito forte. Ontem eu acredito que o principal erro do Fluminense foi tentar ficar lançando bola na área, bola aérea, e a gente pode perceber que a única que entrou foi aquela falha do Carlos Miguel. Literalmente ele deu aquele um gol ali que dá uma experiência para a equipe do Fluminense, mas o Murilo, o Gomes e o próprio Barbosa não deixaram passar nada. A bola era muito forte o time do Palmeiras e também letal, né? Tanto que nos últimos jogos a gente viu muitos gols de bola parada pro lado do Palmeiras.
2: Eu não sei, Zé, se você vai ter o mesmo pensamento, mas o Abel, vendo, o Abel jogava com 2 zagueiros, Era o
3: Murilo, Murilo Gomes,
2: e o Gomes.
3: O Fux, né? De vez em quando. É. Os dois principais.
1: Esses dois deu mais frequência.
2: E aí, né? Com a chegada do Barbosa, ficou Murilo e Barbosa. Eu acho que essa insegurança que o Carlos Miguel traz ao gol do Palmeiras, ele foi obrigado a arrumar a cozinha. E aí você vê que o próprio Gomes quase não vai afoitamente ao ataque, que nem estava temporadas com o Everton. Tinha certo momento que o Gomes era quase que um centroavante.
1: A confiança totalmente,
2: né?
1: Outra.
2: Muito alta, né? Alta. Então, assim, ele subiu o tempo inteiro. E você vê que agora fica mais retido. E o Abel, ele conseguiu arrumar a casa com esse Barbosa. Porque eu achei que esse Barbosa não ia dar conta, não. Num certo momento. E aí, assim, passa seus altos e baixos no sistema defensivo, mas mais por uma preocupação do goleiro. O Carlos Miguel, ele, assim, já passou da hora dele mostrar uma segurança maior no gol do Palmeiras.
1: Pois é, mas vamos lá, né? Por isso que nós falamos muito do Abel, e realmente é o treinador hoje, na atualidade, no futebol brasileiro, que faz a diferença. O Abel, ele viu isso, detectou e mudou, João, a forma de jogar. E mudou por quê? Por um lado bom. Você está falando do goleiro Carlos Miguel, não vinha passando segurança. Ele procurou sustentar a questão Carlos Miguel. Sustentou, com três zagueiros. O Barbosa, eu lembro bem do Barbosa no Botafogo, só de confrontar, só de brigar, só tomar cartão, só de bater. É. O Barbosa no Palmeiras, o Barbosa tá achando diagonal média, tá achando passe, tá construindo. É a confiança que o atleta ganha quando tem um companheiro do lado que passa aquela confiança.
3: E você quer ver o crescimento do Palmeiras? Ele libera os alas para jogar. O próprio Giai, com os três zagueiros, ele tem liberdade de chegar ao ataque. Não, tanto que no Giai último jogo, contra o Corinthians, teve dois gols e ele acabou sofrendo um pênalti. Então você percebe que essa consistência defensiva, ele viu uma forma do Palmeiras jogar, principalmente pelas alas.
2: Mas a qualidade do Palmeiras era indiscutível, correto? Acho que... Veja você que a gente discutiu. Assim, antes dessa correção que o Abel fez, o próprio Marlon Freitas estava se sacrificando, porque ele não sabia se ele
3: apoiava ou marcava.
2: Ou marcava. Ficava, tava, assim, sacrificou muito. Com esse ajuste que o Abel fez, com o carro em movimento, correto? Porque o Abel, até umas 5 rodadas. A torcida do Palmeiras estava umas 5 rodadas. A torcida do Palmeiras estava pedindo a cabeça dele.
1: Perfeito, perfeito.
2: Por quê? O problema é o Abel. Não, cara. Deixa o cara trabalhar. Ele sabe. Ele tem um elenco nas mãos.
1: Não, demonstrou isso. Aí que o João pontuou, que me chama a atenção. Quando você joga com 3 zagueiros, né, automaticamente você libera os laterais. Aí você tem o Giai e o Piquerez jogando. Quantas vezes você vê... O Giai fez gols com o Corinthians, Piquerez cruzando bola. Então, os dois alas chegando na área.
3: São muito fortes fisicamente, né?
1: Muito forte. Aí que eu falo, é o material humano. São as peças que você tem. Não adianta você querer fazer um sistema se você tem laterais que não te oferta ofensivamente.
3: Exatamente.
1: E o Abel fez isso porque ele sabe que tem.
2: Então, aí, o próprio Marlon Freitas dá essa estabilidade, essa segurança...
1: Pro Andreas, Marlon Freitas,
2: então, aí o elenco é um...
1: Você pega o Arias na frente, aí, né, com o fraco Lopes que tá na fase, né?
2: Aí sobra, né?
3: E ele perdeu também, né, ali na questão do ataque, jogadores de velocidade, aqueles famosos jogadores que quebram a linha, né? Então ele perdeu isso e ele viu que ele precisava fortalecer essa chegada. E quem ele tinha na mão? Os dois laterais que são
1: perfeita
3: muito fortes.
1: Perfeita a leitura do João, né? Aí ele perdeu o corredor pra
3: perdeu quem? O Alan, os Alan jogam. Pode ver que o Andreas Pereira cai por dentro, abrindo o corredor pra eles. E aí você tem visto o resultado. O Flaco Lopes ontem mesmo aproveitou de uma passagem do Piquerez, entrar no segundo do pau e fazer o gol, né?
2: Então... Tava fazendo a média aqui, João e Zé, olhando a média de gol, o Palmeiras chegou a 101 gols na temporada. Tá apenas o Flamengo que tem 102.
1: Um número então, bom, né?
2: Assim, esse time, ele é ofensivo o tempo inteiro, cara. Sim, ninguém chega a 101 gols na temporada que nem...
3: Exatamente.
1: E é bom você falar isso, que nós, né, temos essa situação. Colocou 3 zagueiros, é um time defensivo. Não queira ser defensivo porque tá com 3 zagueiros. Não é porque tá com 3 que não é um time ofensivo. Olha os números que você traz agora de gols.
2: Então, assim, isso mostra que... quando você tem um elenco bom, Zé, você pode colocar zagueiro, mais goleiro... Que, assim, se o elenco é bom e que nem é o time do Palmeiras, de fato é, cara, aí a qualidade de gols é essa aí, faz 2, faz 3.
3: Exatamente.
2: Se der oportunidade, faz 4. não fez mais no Corinthians domingo, porque o goleiro do Corinthians salvou. Se não, tinha feito 5, 6, tranquilo.
1: Te oferta variação de jogos.
2: Exatamente.
1: Né? Agora, João, Didi, pontuar aqui sobre o Fluminense, já pensando no jogo de volta. Ontem acompanhou o Fluminense, o João pontuou inicialmente aqui, quando nós abrimos a nossa conversa desse jogo, o Fluminense tentando circular a bola o tempo todo, tentando entrar, e um Palmeiras muito bem muito organizado. Bem. Vocês acham que o jogo lá em São Paulo, o Palmeiras vai jogar também reativo ou vai propor um pouco mais o jogo por estar em casa?
3: Eu acredito que jogando lá no Nubank Park, consequentemente a torcida já vai cobrar isso do Palmeiras. E um clube com a estrutura e com o plantel de jogadores que tem hoje é obrigação. Aceitar, né, o Fluminense, medidas as proporções, é bem inferior ao time do Palmeiras, não tenho dúvida em relação a isso. Ontem a gente viu isso, o Palmeiras jogando fora de casa, tem uma das melhores campanhas da Libertadores. É um time jogando fora de casa muito forte. E em casa também, ele tem essa postura sempre ofensiva. Então eu acredito, é um resultado aquele... O gol que o Fluminense fez, que dá uma esperança. Eu até vi a torcida do Fluminense no final fazendo um apoio, né? Eu acredito. Mas eu, assim, na minha visão, esse resultado já ficou. O Palmeiras já tá na final da Libertadores da América.
2: Ah, não acho assim, não. Eu discordo do João. O Fluminense lá, principalmente jogando lá em São Paulo, ele sempre foi assim uma peça, uma pedra no calçado do Palmeiras. E esse gol que o Fluminense marcou ontem. Ele deu uma margem para uma outra. Assim, eu acho que 2x0. A gente fala que 2x0 é um placar que ele é 8,80. Ao mesmo tempo que você está com ele bem, mas toma um gol de cara,
1: no começo já
2: complica a situação. Mas esse gol que o Carlos Miguel deu para o Fluminense, na verdade, a verdade é essa: é que foi uma falha grotesca, um goleiro de quase mais de 2 metros. Tomar um gol daquele lá, sim. É um cruzamento, ou você sai para acertar a bola ou você não sai, né? Então, e ele é a bola total dele, né? Então, assim, esse jogo da volta abriu um novo leque. Para mim, não tá nada definido.
1: Eu concordo com o João em partes. Se tratando de Palmeiras em São Paulo, na casa do Palmeiras, muito lotado, é uma possibilidade muito grande de classificação.
3: Eu vi aqui só um dado. Dos últimos 6 jogos jogando em casa, o Palmeiras não perdeu nenhum.
1: Nenhuma.
3: E isso não falo nem de empate. Questão de vitória do Palmeiras. Então,
1: se ficar em cima disso aí, já passou.
2: Mas...
1: Agora a questão Fluminense, o que o Didi pontuou, é um grande clube. Tem um grande plantel. E esse gol que o Fluminense fez deixou o Fluminense muito vivo. Exatamente. Então hoje eu não consigo cravar que o Palmeiras já passou. Agora uma outra situação, voltando em termos táticos. Eu penso, João, Didi, que vai ser invertido esse jogo. Um Fluminense mais reativo. Porque o Fluminense joga pelo um gol para levar a competição para os pênaltis. A decisão para os pênaltis.
2: Exatamente.
1: O Fluminense depende de um gol. Eu não penso que o Fluminense abrir peito, até porque está jogando fora de casa. E esse número que o João pontuou para nós aqui agora é assustador. São 5-6 jogos que o Palmeiras não perde em casa. E o Palmeiras tentando ser o quê? Aquele time propositivo por estar jogando em casa. Automaticamente a torcida vai empurrar. Só que eu lembro bem... Na Libertadores, não me lembro o ano que o Atlético Mineiro, meu Atlético Mineiro, saiu para o Palmeiras. O Abel foi muito estrategista dentro de casa, jogando reativo, que o Atlético Mineiro tinha aquele timaço. Então o Abel vai fazer isso contra o Fluminense? Interrogação. Só que o Fluminense não tem a equipe que tinha o Atlético Mineiro naquela época. Eu não me lembro o ano, João, que o Atlético Mineiro estava atropelando todo mundo, muito bem na competição. Foi na Libertadores, se eu não me engano, naquele jogo de volta que o Verón faz o gol da classificação no Mineirão. Eu não me lembro o ano. Resumindo, o Abel usou essa estratégia. Todo mundo ficou muito surpreso. Eu lembro que a comunicação ficou muito surpresa com aquela estratégia do Abel. Mas eu penso que até por jogar em casa, eles vão ser
3: muito
1: um time
3: forte.
1: Positivo. E o Fluminense um time reativo. Então vai mudar completamente.
3: Esse 1x0, como você falou, para levar para uma penalidade, tem muita água para passar debaixo da ponte.
1: Para
3: o Fluminense fazer esse gol, ele vai ter que abrir mão de uma situação muito clara, vai deixar aberto o time. E o Palmeiras na transição rápida, com o John Arias, o próprio Flaco Lopes, Andreas Pereira. Então eu acredito assim que não vai ser muito difícil. Pode acontecer, futebol não é uma matemática exata. Mas
1: né?
3: Como favorito, eu acredito que o Palmeiras já está com esse pezinho lá na final da Libertadores.
1: O Palmeiras sai na frente até pelo placar que construiu no Maracanã.
3: Exatamente.
1: Mas eu vou deixar em aberto, Didi.
2: E outra coisa, o Marcão deu um outro dinamismo nesse time do Fluminense. Por mais que ontem, tem aquele dia que assim, tem dia que para o time é noite é dia, eu acho que ontem foi um dia daquele ao contrário, que nada deu certo para o Fluminense em partes até achar aquele gol. até achar o gol. Então, assim, eu acredito, esse time do Fluminense, ele tem demonstrado isso, tanto é que ele buscou uma classificação fora, até na semifinal, fora de casa, contra. Enfrentou quem na semifinal nas quartas de
1: final? Foi o time argentino, né? Que deu muito trabalho pelo time, que até o
4: Independente rodalhava.
1: Eu não me lembro, não.
2: Platense. Perfeito, isso mesmo. E aí, assim, teve um jogo complicado no Maracanã, mas venceu, e lá ele buscou. Passou momentos apurados. Então, assim, é um time que a gente não pode duvidar. Eu acho que esse placar de 2-1. Pra mim.
3: E eu acredito que ficou foi barato pro Fluminense, Didi, porque não. Se você for pegar as defesas do Fábio ontem, fez boas defesas, era pra ter sido um placar ainda mais elástico. O Fluminense é aquele time que fica cercando, rodando bola, não consegue chegar até o gol, e na transição muito rápido o Palmeiras faz. Então, jogando no Nubank Park, o Palmeiras é ainda mais letal do que jogou no Maracanã.
1: E uma coisa, né, o Fluminense tem um desfalque muito sério e um desfalque que vai fazer muita diferença. Que é o Martinelli, só no intervalo, com uma lesão no joelho, né?
2: É verdade.
1: Para esse segundo jogo já tem uma perda aí, uma perda seríssima, que é o Martinelli, que vem muito bem, né? Convocado para a seleção brasileira. Pode ser que sintam bastante ali com essa saída dele, mas vamos ver como vai ser essa situação. Por ter saído no intervalo e ser joelho, já nos preocupa. Esse jogo de volta, ele está à disposição. E vamos falar um pouquinho mais, estamos aqui quase no final do nosso programa, sobre nossos clubes goianos. O que nós temos para falar, Didi, dessa Série B, que essa rodada importantíssima no final de semana, tanto para Atlético, Vila e pois Goiás?
2: A pipoca tá estourando lá no Atlético.
3: Salário atrasado, né? O Adson não pode dar entrevista, Didi. Ele manda os recados.
2: Mas assim, a situação dele, de fato, assim, o Atlético era um time que ninguém falava, nem ouvia falar atrás do salário. Assim, ficou muito tempo sem. E para você ver que a situação, tem a receber, mas tá devendo. O salário tá atrasado. Vai pagar amanhã. A promessa é que pague amanhã, sexta-feira. Né? Mas até agora. E aí tem jogador que falou que uns está recebendo e outros não. Se isso de fato está ocorrendo.
1: Aí já é problema.
2: Aí, né? Já é um problema.
3: São situações numa reta final de Série B que é complicado.
1: E aí chama a atenção de diminuir aparentes a questão Goiás. Olha para você ver, o Goiás está quase 3 meses atrasado, mas os atletas estão sendo muito homem. Para fazer o vem fazendo. Olha a diferença. E somente um mês, se totalizar hoje, colocar na balança, tá pior para o Atlético que para o Goiás.
2: Porque aí você pega o resultado contra o Sport. Os jogadores. Foi contra o Sport?
1: Foi Sport, último jogo, empate em casa.
3: Empate em casa. 1-1 e perdeu pro CRB fora 3-1.
2: Os jogadores tirou o pé no segundo tempo? Porque o primeiro tempo foi um jogo.
1: Sim.
2: O segundo tempo
1: foi outro.
2: E com um a menos.
1: Com um a menos.
2: Então fica em xeque-mate essa questão. Será que é o problema de salário? Ou porque de fato.
3: São situações do futebol, né?
1: Se isso procede de alguns atletas receberem, outros não, isso aí já é um clima muito ruim. Em termos de gestão, é muito complicado.
3: Eu acredito, eu tenho opinião, o Zé tá aqui como jogador que já foi de futebol. O Atlético hoje, na posição que ele tá, até o Goiás me surpreende, porque o Goiás praticamente as esperanças pra classificação dentro do G6 são mínimas. Mas o Atlético com chances claras. Hoje o Atlético tá dentro do G6.
2: Porque é o seguinte.
3: Então, se o jogador abrir mão de uma oportunidade, ele tá falando aqui de uma premiação altíssima, que eu tenho certeza que o Atlético tá pagando.
1: Credibilidade pra carreira.
3: Exatamente. Né? Então, isso aqui não faz sentido. Eu tenho certeza que o Atlético vai honrar
2: com o compromisso. Se o Atlético entrar pra perder contra a Ponte Preta, ele já tá levando 1-0. Pelo que a Ponte Preta tá lá hoje, situação dela. A Ponte Preta só tá em pé esperando o campeonato finalizar acabar. Assim, a situação da Ponte Preta é crítica. Então, é claro. Agora, se o Atlético me perde para a Ponte Preta. É claro que vai haver mala para Ponte Preta nesse jogo, até porque tem times, clubes interessados. E essa reta de chegada agora é condição de vencer, a Ponte Preta não tem. Agora, o time do Atlético, de fato, é algo que surpreendeu, essa questão de salário atrasado, coisa que
3: não esperava, né?
2: Não se falava isso lá.
1: Independente de ser Ponte Preta ou não, ter mal ou não, o atleta tem que fazer o dever dele, que é ganhar jogo. Ainda mais uma Ponte Preta que já está rebaixada.
3: E se
1: você tem o CRB muito atrás. Se o CRB ganha o jogo dele, vai ser em casa, e o Atlético não somando ponto, daqui a pouco com empate, o Atlético sai do G6.
2: E se o Goiás ganha o jogo dele contra o Náutico?
1: Já aproxima, mas fica um ponto do Atlético.
3: O Goiás vai a 51, o Atlético, se perder, mantém a 53, 2 pontos de diferença.
1: 2 pontos, é uma vitória aí.
3: Então é muito próximo também o Goiás hoje.
1: João, isso aí é uma reta final que ninguém pode errar.
3: Essa briga por G6 ali, a entrada no G6 tá muito boa, tem muito time próximo, CRB, o Sport, Goiás, Até o próprio Operário que tá ali junto com o Cuiabá ainda tem essa possibilidade. Então tem que ter. E ainda vai ter alguns confrontos diretos ali entre G6, G5, esses times que estão ali. Então vai dar uma oportunidade para esses times que estão chegando, né, Didi? Então isso vai ser mesmo. Muito bom essa reta final.
1: Maravilha. João, muito bom ter você aqui. Já quero falar, agradecer o João pela presença dele aqui na nossa bancada. E eu quero também totalizar a questão Estudiantes de La Plata e Flamengo hoje. Para nós finalizarmos aqui, já estamos no nosso horário. O que que vocês têm para me falar? João, inicia para mim, fala desse jogo hoje. O que que é a sua expectativa?
3: Grande Zé, eu acredito que vai ser um jogo muito difícil. O Estudiantes, assim como o próprio Vasco teve uma postura lá com o Boca Juniors, conseguiu arrancar 1-0. Eu acredito que hoje é um jogo para 1-0, 0-0, um empate. O Estudiantes não vai colocar tanto perigo, não. A questão lá é a bola parada, né? Eu andei vendo os jogos do Corinthians com o Estudiantes. 1-0 Flamengo. Esse é o meu placar. E eu acredito que o Flamengo vai vir trazer a classificação jogando no Brasil e finalizar aí e chegar na final juntamente com o Palmeiras, que já tá lá para mim.
1: Didi.
2: Ixi, vamos estar confiante.
1: Eu sempre
2: falo aqui que os dois times favoritos aqui no Brasil é o Palmeiras e o Flamengo. O Flamengo, a parada lá não vai ser tão fácil, até porque tem a torcida Estudiantes que vai.
3: Lota o estádio,
2: né? Lota o estádio, faz um barulho danado, né? Mas o time do Flamengo é um time muito experiente. Vem de lá com um resultado positivo na noite de hoje.
1: Eu até pontuei sobre Estudiantes, João. A provável escalação são 10 atletas argentinos. A rivalidade, né? Fala muito com o brasileiro. Flamengo é o melhor time nosso hoje no Brasil, justamente com o Palmeiras. Mas eu vejo que vai ser um jogo muito parelho.
3: Jogo copeiro, né?
1: Argentino copeiro. O Estudiantes fez um bom jogo contra o Corinthians aqui em São Paulo. Eu penso que o Estudiantes também vai vender
3: muito. A chance do Estudiantes é ganhar o jogo lá.
1: É ganhar o
3: jogo. Ele vai buscar e conseguir o time dando espaço para o time do Flamengo. E
1: pela catimba vai vir no Maracanã e tentar fazer alguma coisa aqui nessa catimba que ele
2: sempre teve. Porque se ganha lá 1-0, dá 1-0.
3: Complica.
2: E vem para cá, meu amigo, a luta aqui é grande.
1: Amaz, um abraço para todos vocês. Didi, muito obrigado pela presença.
2: O Gandula colocou uma placa ali, o Gandula nosso.
1: O Gandula colocou, acabou e colocou preto e branco, mas não é Corinthians não. Quero agradecer a todos vocês. Ouvintes da Vim FM, mais uma vez conosco aqui nessa bancada aqui, Futebol na Mesa. Um prazer ter vocês. Amanhã estaremos de volta. Didi, aquele abraço.
2: Um abraço, Zé. Um abraço, João. E amanhã estaremos de volta, se Deus assim permitir.
1: Abraço, amados.
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sua melhor companhia nesta tarde aqui na Rádio VFM. Que o Senhor te abençoe, que hoje você vive esse dia de forma extraordinariamente. Extraordinário e impressionante. Viva uma vida impressionante. E hoje é dia 15 de outubro, um dia muito especial. É o dia dos professores, sim! Hoje eu quero começar o nosso programa parabenizando todos os professores que dedicam suas vidas à missão tão linda de ensinar e de inspirar e transformar histórias. Porque tem professor que ensina a ler, a escrever, a fazer contas, mas também tem aquele professor que ensina muito mais. Ele acredita na gente, ele incentiva os nossos sonhos e deixa marcas que levamos para a vida inteira. Um beijo especial para os professores. E já que estamos na semana aí das crianças, hoje eu quero fazer você viajar no tempo, sabe? Voltar lá na sua sala de aula. Sim, lembrar como era a sua escola, da sua infância e daquele professor que marcou a sua história. Então, quero a interação de vocês. Respondam para mim, qual foi o professor que marcou a sua infância e por que você nunca esqueceu dele? Gente, será que foi aquele que te ensinou a ler? A professora que te acolheu com carinho? Ou aquele professor que acreditou quando você não acreditava? Conta pra gente o nome desse professor e a lembrança tão, tão especial que você guarda dele. E eu, gente, eu já quero começar então respondendo, porque eu lembrei lá do meu primeiro ano, lá na educação infantil, eu tinha uma professora que o nome dela era Raquel, tia Raquel. Gente, a tia Raquel foi alguém que me incentivou e cuidou tanto de mim. Tinha umas meninas que não davam muito certo lá e não gostavam de mim, não sei porquê, porque eu era super quietinha e boazinha. Mas ela sempre me falava assim, eu vou te pegar na hora da saída, Jéssica. Eu ficava morrendo de medo. E a tia Raquel, ela me protegia, ela me acolhia, ela me entendia. E eu sou esquerda, né? Escrevo com a mão esquerda. E sempre tive muita dificuldade da escrita no caderno, até aprender alfabetização e tudo mais. Letra cursiva. E eu não conseguia escrever no verso, eu não conseguia escrever em cima da folha, era só embaixo. E ela, com todo carinho e dedicação, teve muita paciência comigo. Então, tia Raquel, um beijo! Lá na Escola Classe 512, em Samambaia, Sul, Brasília. Tia Raquel, você marcou minha vida e se você tá me ouvindo, nossa, como foi especial e como você foi importante pra mim. Até me emociono. Viu? Vi o cuidado de Deus, o amor através da sua vida, viu? E você também, quer homenagear alguém, gente, se emocionar assim como eu? Mande aqui pra nós a sua mensagem. Tá valendo o sorteio? Sim, estamos na semana do Dia das Crianças. E quer interagir conosco e lá também na nossa página do Instagram, Rádio Vim FM e Bet Energy Drink. Se você comentar lá na foto oficial, seguir os dois perfis e marcar um amigo que você acredita que também merece ganhar uma bike. Gente, na sexta-feira vai ter o sorteio e vocês vão poder, você e ele, cada um levar uma bicicleta. Olha que bacana, dois ganhadores, você e um amigo, cada um leva a sua bike pra casa. Rádio VFM, Bet Energy Drink, alegria de pedalar começa aqui. Então, vamos nos emocionar e vamos homenagear esses professores que nós tanto amamos. Então, você que é professor, os professores das minhas filhas, tia Tati, tia Luciele, como eu amo vocês, vocês são muito importantes e todas aquelas que passaram e marcaram a nossa história. Participe pelo 62999972005. Eu quero muitas histórias nessa tarde. São 2 horas e 44, está só começando a alegria na vinha e vem música boa por aí, Fernandinho, tão bom, aumenta o som porque música nova.

0: Soares, Teu Amor Não Falha, aqui na Rádio Vinha. E você também curtiu Fernandinho Tão Tão Bom? São exatamente 2 horas e 51 minutos nessa tarde de quinta. Gente, essa semana tá voando, meu Deus! E é claro que vocês estão participando, interagindo daqui a pouco, viu, Raimundo? Eu vou soltar seu áudio. E aí, qual professor que marcou a sua vida? Mande aqui um áudio, parabéns, homenageie esse professor. Reconheça, hoje é dia 15 do 10, e para você que é professor e tá acompanhando a Nia, a nossa programação, mande um áudio aqui para nós, que eu quero dar parabéns para você. Parabéns, parabéns, professores. Professores da educação infantil, professor de balé, professor de música, professores de nível superior, ensino médio. Professor da tia, as tia do Kids, que também são professoras. São professoras na salinha. Eu sou tia, gente. Sou tia do Kids. Então, que Deus abençoe todas vocês. Esse dia tão especial, né? Eu acho que os professores são aqueles que formam todas as profissões e são muito importantes. E é, sim, precisam ser reconhecidos. 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Fique aí, vamos ter um rápido bloco comercial e eu venho com essa oferta e condição especial para os ouvintes.
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18: Eu quero mostrar para você qual foi a primeira vez que o sangue foi derramado na terra, que o homem viu o sangue. E isso tem revelações e implicações poderosas na nossa vida hoje. Porque todas as vezes que um assunto aparece pela primeira vez na Bíblia, existe uma regrinha que a gente chama de interpretação da Bíblia. Quem estuda a Bíblia sabe, são as interpretações, são as regras da hermenêutica. Então tem várias regrinhas para você não errar na hora de você interpretar a Bíblia e você entender a verdade ali. E uma das regras chama-se regra da primeira menção. É que todas as vezes que um assunto aparece pela primeira vez na Bíblia, ele define os fundamentos e as bases da revelação em linhas gerais do assunto. E hoje eu quero te mostrar a primeira menção do sangue. que não está às claras ali, mas está implícito no texto. Foi a primeira vez que aconteceu. E quais são as revelações e as implicações que isso tem na nossa vida hoje? Por que que eu preciso entender esse negócio, pastor? Por que que vocês estão gastando 21 dias falando do perdão dos pecados, falando do sangue de Jesus? Porque o sangue de Jesus é uma das coisas mais profundas do Evangelho. Que as pessoas, e o diabo engana as pessoas, dizendo para elas que é um assunto simples. Ah, eu já sei, o sangue de Jesus pagou meus pecados, eu já sei, me perdoa. Não, querido, tem revelações muito mais profundas e poderosas que você imagina. Você sabe, eu vou contar não sei se é testemunho ou tristemunho, ou os dois. Porque foi em 2013 aproximadamente, o pastor Aloysio começou a pregar o Evangelho da Graça com ênfase. Ele tinha tido essa visão lá atrás, mas Deus falou com ele e ele voltou, né, que essa é a mensagem que nós temos que pregar, no qual o sangue faz parte. E eu também, junto com ele, comecei a meditar, a pregar, e aquilo foi afetando poderosamente a minha vida. E um dia, já anos depois, eu falei para ele: pastor, pois é, desde que eu ando com você há 30 anos, você já falava alguma coisa, não era com essa ênfase. Por que que eu não tive, andando do seu lado, a revelação que você tem e que eu estou tendo só agora? E eu estou com você tantos anos. E o pastor, como ele é próprio, né, sua honestidade em amor, ele falou: porque você desprezou a mensagem. Você achou que era coisa para novo convertido falar da graça de Deus, perdão de pecados, salvação. Você não deu valor e você achou que já sabia, que era coisa simples. Sabia que teve gente que saiu da videira um tempo atrás? Eu não vou ficar lá não, lá a pregação é muito rasa, é só João 3,16, Deus amou o mundo de tal maneira, Jesus te ama. As pessoas que desprezam e não conhecem a revelação, elas nunca vão tocar na profundidade da mensagem. E Deus deixa, porque ele só vai dar para quem valoriza, para quem fala: meu Deus, como é que eu posso ouvir 21 pregação do sangue? É muito assunto, gente, e nem esgotou. E o quanto isso é poderoso para realmente arrancar raízes profundas. Eu ouso dizer para você que a revelação do sangue de Jesus na sua vida é a fonte para curar tudo quanto é tipo de pereba emocional: ansiedade, depressão, insônia, medos, pânicos. As raízes dessas coisas estão na culpa, condenação, cobrança, fardos, ameaças, todo tipo de coisa que você nem imagina que você sofre todo dia. Mas à medida que você medita e ela entra profundo no seu coração, isso arranca você. É a revelação do sangue que vai libertar você do pecado, da escravidão, da opressão, da culpa, que vai romper muitas coisas, porque foi lá atrás, no dia que o homem pecou, que ele se separou de Deus, que a vida dele desgringolou. Ele é expulso do Éden, se torna uma pessoa pobre, vai comer do suor do seu rosto, que na Bíblia suor é maldição. Seus filhos vão matar um ao outro e todo tipo de confusão e coisa ruim começa a acontecer na terra. Mas lá atrás, é o que eu vou falar hoje, Deus resolve esse problema num primeiro momento como um cartão de crédito que você passa, garante o pagamento da fatura lá na frente, mas na cruz ele iria quitar esse pagamento definitivamente. Mas já nos ensina o princípio do restabelecimento para que a nossa vida volte aos trilhos, nas nossas emoções, na nossa alma, em tudo que diz respeito a nós. Como que ele fez isso? Pelo sangue. Eu vou mostrar para você. Lá atrás, a Bíblia fala que Deus matou um animal e fez uma roupa para o homem, da pele desse animal. Aqui está a primeira vez que o sangue é derramado para cobrir o homem, para não matar o homem, para pagar a dívida do homem, para consertar a situação. Então você vê, parece simples, mas não é. Parece raso, mas é profundo o que a palavra de Deus tem para nos ensinar. Você sabe? Mas o mais importante que você tem que entender é que quando o homem pecou, ele perdeu algo muito importante. Ele perdeu aquilo que dava a ele o domínio sobre a criação. Ou seja, que fazia ele dominar sobre as circunstâncias, que era a glória de Deus. Olha o que diz o Salmo 8, verso 3. Quando contemplo os teus céus, obra dos teus dedos, e a lua e as estrelas que estabeleceste, que é o homem que dele te lembres, e o filho do homem que o visites. Fizeste-o, no entanto, por um pouco menor do que Deus, e de glória e de honra o coroaste. Deste-lhe domínio sobre as obras da tua mão, e sob seus pés tudo lhe puseste. Que é isso? Isso é um homem poderoso. Deus deu domínio para o homem sobre tudo que foi criado, e colocou debaixo do pé dele tudo para ser governado. Mas hoje é isso que se vê? Não. Mercado domina o homem, as ideologias dominam o homem, suicídio, a depressão, as coisas horrorosas que nós vimos, o adultério, o pecado, tanta coisa que domina. Mas você, que está debaixo de uma aliança de sangue, não tem mais que ser dominado por nada, porque Deus te restabeleceu pelo seu sangue. Eu vou te mostrar isso hoje, para dominar de novo. Poxa vida, que versículo poderoso. Essa palavra coroou o homem de glória para ele dominar, é a palavra atar no grego, no hebraico, atar. E não é uma coroinha que põe na cabeça. O significado da palavra no original é revestir completamente. É como se ele tivesse encapsulado. Pensa numa cápsula espiritual de glória. Adão e Eva, antes do pecado, estavam nus, mas não sem roupa. Quer ver? Que a Bíblia não é livro de historinha para você ler. É espiritual. Tem que ter revelação. Pastor, como é que é isso? Estava nu, mas tinha roupa. Qual que era a roupa dele? A glória de Deus. Ele era um homem, tinha uma luz, uma glória, resplandecia nele. Você acha que Adão dominava sobre os leões porque ele tinha um pozinho mágico, entorpecente, que ele jogava na fuça dele? Não. Os animais olhavam para Adão e viam a glória de Deus e se submetiam. Quem está me entendendo aqui? O homem tinha domínio, foi o que a Bíblia falou. Ele, que é o homem diante da criação, mas Deus o fez um pouco menor do que ele, e de glória o coroou. Que coisa poderosa, que coisa impressionante. É o que a palavra de Deus mostra aqui claramente. Mas nós sabemos que o homem pecou. E a Bíblia diz em Romanos, capítulo 3, verso 23, pois todos pecaram e carecem da glória de Deus. Sabe o que aconteceu? O homem pecou, e porque ele pecou, ele perdeu a glória, e agora ele carece dessa glória, ele não tem mais, e por isso ele está sendo dominado em vez de dominar. O que Adão tinha que fazer? Apenas falar, comandar. O que que Adão tinha que ter feito com a serpente? Apenas exercer a autoridade que ele tinha. Olha para cá, vou te falar uma coisa muito séria. Principalmente, serve para todos nós, mas os homens me escutam. Porque o homem, quando fica emburrado ou oprimido, ele fica calado. A mulher quer conversar. Mas o problema lá no Éden foi porque o homem se calou. Se ele tivesse falado com a serpente a coisa certa, ela não tinha dominado. Coisas acontecem quando a gente se cala. Mas coisas acontecem quando a gente fala coisa errada também. Por isso as mulheres têm que falar a coisa certa. E o homem tem que falar da parte de Deus. Todos nós falamos a palavra. A gente não fala o que o diabo quer que você fale. Não fale os pensamentos que vêm na sua cabeça. Não fique externando pensamentos malignos. Ah, não, isso aqui não vai dar nada, não. Olha o governo, olha não sei o quê, olha a pandemia, esse menino vai ficar doente. Por que você está falando isso? Não vai, na minha cara não vai. Nós estamos debaixo do sangue. Caiu 1.000 do meu lado, 10.000 à minha direita, mas eu não serei atingido, praga nenhuma chegará na minha casa, nenhum mal me acontecerá, porque maior é o Senhor que é por nós do que o diabo que é contra nós. Ah, mas o mercado, que se dane o mercado, a minha fonte é espiritual, eu sou abençoado com toda sorte de bênção espiritual nas regiões celestiais, tem nada a ver com bolsa. Nem com dólar, nem com negócio nenhum, meu negócio é com o céu. Ah, mas você não pode ignorar a doença. Eu não ignoro a doença. Mas eu olho para a palavra da cruz, onde o Senhor levou toda a enfermidade. Eu fico com a verdade. Eu sei que as pessoas querem me dizer, contra fatos não há argumentos. É verdade, mas Deus não trabalha com fato. Deus trabalha com a verdade. E a verdade é o evangelho. A verdade é o que está escrito. Não é o que estão dizendo na televisão. Percebe? Essa autoridade Adão tinha, ele perdeu. Agora Deus quer trazer de volta a glória. Mas aqui agora começa um processo que eu quero que você compreenda, que está acontecendo aqui com o homem. Adão, no capítulo 3, verso 10 de Gênesis, esconde, e Deus pergunta para ele, onde é que você está? E ele responde, ele falou, ouvi a tua voz no jardim, e porque eu estava nu, eu tive medo, e eu escondi. Aqui está a origem do medo. Você sabe que hoje nós temos medo de coisas, né? Ou de situações, mas na verdade todo medo é medo de alguém. Você fala, Adão estava com medo de morrer, pastor. Não, ele estava com medo de Deus matar ele. Todo medo, no finalzinho lá, é medo de Deus. É medo do dia que todo mundo vai ter que comparecer diante dele. Só que você não precisa ter mais medo de Deus, porque sua dívida está paga pelo sangue. Mas não é assim? Muitos crentes até hoje ainda vivem com medo. Por quê? Porque o Deus que estão pintando para ele todo domingo, nos cultos ou na internet, é um Deus irado, de juízo. Ah, pastor, mas como é que é? Não, presta atenção, amado. Deus disciplina o filho que ama. Claro que tem disciplina na graça, porque a disciplina é uma graça. Para você não meter a cara na parede ali. Um dia um sujeito fiou a moto aqui debaixo do carro da minha mulher, ficar parado. Ele fez, bum, sei lá para onde ele estava olhando. Minha mulher me ligou, eu fui lá. E ele estava lá, todo arranhado, sangrando. Eu falei, meu amigo, e reclamando e tal, eu falei, para de reclamar. Eu falei, às vezes Deus te parou aqui num carro de dois pastores para você não morrer na próxima esquina. Você tem que entregar sua vida para Jesus e parar com isso. Ele tomou a dura do pastor, caído lá. Aí sabe o que ele falou para mim? É, eu sei. Eu falei, sabe como? Sou desviado. Minha mãe está orando. Eu falei, então pronto. Você entendeu? Eu falei, você nem quebrou nada, você tomou só um susto. Para com isso. Então, eu não estou falando que foi Deus que fez isso, não. Deus tem. Você sabe qual é a primeira maneira que Deus disciplina? Aqui, ó, sentado nessa cadeira, me ouvindo todo domingo, porque Deus nos disciplina pela palavra. A palavra é a palavra profética que é liberada. E a Bíblia diz que a profecia vem para quê? Ela vem para exortar, confirmar e consolar. Você vem para o culto para ser consolado das suas dores. Você vem para o culto para ser confirmado todo domingo que você é amado, perdoado, justificado, filho da aliança. E você vem para o culto para ser exortado. Quando eu estou pregando, eu estou te exortando. Deus está te disciplinando toda vez que você vem para o culto. Porque você está pensando besteira, você escuta a palavra, Deus corrige. Mas você acha que disciplina é doença, né? Deus vai quebrar sua perna. Não, para com isso. Tira essa imagem de Deus. Tem outras maneiras que Deus disciplina, mas nunca vai colocar praga em você. Não, juízo não. O Senhor já levou, amém, irmãos? Mas é importante você entender e ter a imagem correta. Então tem muitos irmãos que até hoje vivem com medo de Deus. Eles nem oram por isso, eles nem sabem que não estão orando porque têm medo de Deus. Mas é por isso que muita gente não ora. porque acha que está mal com Deus. Quando você está mal com alguém, você não quer encontrar ela. Mas você não está mal com Deus, apesar dos seus erros. Apesar dos seus erros, Deus não está irado com você, porque em Jesus ele reconciliou você. A Bíblia fala que na cruz Deus devolveu a paz com os homens. Ele pagou a dívida e hoje a gente pode ter paz com Deus e conosco mesmo, amém, irmãos? Então veja, aqui Adão, pela primeira vez, o medo entra no mundo, é um medo de Deus, e Adão vê a morte pela primeira vez. Ele vê o impacto da morte, porque ele vê Deus matar um animal. Pode ser que certamente jorrou sangue naquela hora, ele deve ter ficado chocado. O sangue aparece aqui pela primeira vez. Adão está vendo aquela cena. E Deus matou o animal para não matar o homem. Porque o pecado, o salário é a morte. Deus ama o homem. Deus iria começar a restabelecer uma reconciliação a partir dali. E naquele momento, Deus vem para resolver o problema. E a morte está ali. Pela primeira vez, o cordeiro foi morto. O homem esperou a morte, mas em vez disso Deus pegou um animal e matou aquele animal, sangrando ele diante do homem. Gênesis capítulo 3, verso 21, a Bíblia diz: fez o Senhor Deus vestimenta de pele para Adão e sua mulher, e os vestiu. Adão certamente ficou impressionado com o sangue derramado. Deus estava agora estabelecendo um princípio, mostrando para ele algo. Adão e Eva agora estavam vestidos e puderam avaliar o impacto daquilo. E é uma coisa poderosa, porque de uma maneira semelhante, a morte do Messias proveu o pagamento da penalidade do pecado e a libertação do poder do diabo na nossa vida. Nós não sabemos qual foi o animal que foi morto. Pastor, qual o animal que Deus matou naquele dia para cobrir Adão? Porque agora, Deus não queria matar o homem. O pecado, a consequência é a morte. Deus resolveu matando um animal. Qual o animal Deus matou? A Bíblia não diz. Mas, nos dá uma pista. Porque lá em Apocalipse, no capítulo 13, verso 8, Apocalipse 13, 8 diz assim: e adorá-lo-ão todos os que habitam sobre a terra, aqueles cujos nomes não foram escritos no livro da vida do Cordeiro, que foi morto quando? Desde a fundação do mundo. O Cordeiro, você fala, pastor, mas Jesus não morreu, não foi na cruz? Pois é, como homem sim, mas a Bíblia fala que o Cordeiro foi morto lá atrás, na fundação do mundo. Eu creio, você pode jogar fora, que provavelmente o animal que foi morto lá naquele dia foi um cordeiro, que apontava para Cristo. Quem está me entendendo? E Adão, por quê? Porque o verdadeiro cordeiro que tira o pecado do mundo viria a ser morto milhares de anos depois, e definitivamente. E Deus já estava, a partir daquele momento, dizendo: você se separou, você perdeu a glória, agora em vez de dominar, está sendo dominado, mas eu já provi o cordeiro que virá para restabelecer todas as coisas. Hoje, aquele cordeiro foi morto no lugar do homem. Naquele dia, há 2000 anos atrás, ele viria para fazer isso definitivamente. E aqui está a primeira menção. Nesse texto não tem a palavra sangue, mas o sangue foi derramado. Não tem a palavra substituição, mas o cordeiro, o animal, substituiu o homem. Está aqui. E não tem a palavra morte, mas definitivamente ela estava lá. Essas três palavras estavam aqui. E nesse contexto, Adão aprendeu 7 coisas básicas para se relacionar com Deus. Simples, eu não vou me delongar, mas são princípios poderosos que, se você não souber, é por isso que a vida cristã, na vida de muita gente, não funciona. Porque não é uma questão de boa vontade, de boa intenção. O inferno está cheio, as igrejas estão cheias, mas não adianta. Deus não se move por dó, Deus não se move pelas suas lágrimas, Deus não se move pela sua boa intenção, Deus se move por uma fé correta. Quem está me entendendo? O justo viverá pelas lágrimas, por ser coitadinho, bonzinho, fazer tudo certinho, nunca errar. Não, pela fé. Mas qual fé? A fé no sangue, na revelação que está aqui. Qual foi a primeira coisa que o homem teve que aprender? Diga comigo assim: sem derramamento de sangue. Diga mais alto: sem derramamento de sangue, não há remissão de pecados. Sem o sangue derramado, não tem pecado pago. Mas se o sangue foi derramado, o pecado está pago. Deus exige o derramamento de sangue, porque o salário do pecado é a morte. Se alguém pecou, a morte entrou. Para não, algum sangue tem que ser derramado, ou do pecador ou de um substituto, quem está me entendendo? Todos nós pecamos, estávamos destinados à morte. O Senhor fez roupa de pele de um animal, fazendo isso, seu sangue foi derramado e aspergido sobre eles, no chão. Deixa eu dizer algo, querido, só tem duas maneiras de você se achegar a Deus e ser ouvido, só duas: ou você chega sem pecado, ou você chega com o sangue do substituto. Como não tem jeito de chegar sem pecado, porque todo mundo peca, é melhor você chegar com o sangue. Como que é isso, pastor? Não confie em você, confie no sangue. Vai orar, fala: Senhor, eu sei que eu não mereço, eu sei que eu peco, eu sei que eu erro, mas eu estou aqui porque eu creio que o seu sangue está sobre mim, e por isso eu sei que o Senhor vai me ouvir, porque o meu pecado está pago e o Senhor não está com raiva de mim. Quantos dizem amém? Quando você acha que merece alguma coisa, como o testemunho que eu contei aqui no domingo passado, da irmã que pediu oração para cura, e a hora que o pastor foi orar com ela, o pastor ouviu ela orando baixinho, falando para Deus: Senhor, ele vai orar por mim, mas o Senhor sabe que eu sou a melhor crente dessa igreja, hein? Essa pessoa não vai ser curada. Ela não está se achegando confiada no sangue, ela está confiada nela mesma. Se você é o bom, esquece, não é para você que Deus veio. Deus só aceita. Por quê? Porque quando você confia no sangue, você reconhece que é pecador. Você reconhece: eu sou pecador, eu preciso do Salvador, eu não mereço. Essa pessoa vai receber. Quem está me entendendo? O outro não vai. É, tem coisas que acontecem que nos chocam. Aqui na igreja aconteceu um caso uma vez que eu fiquei chocado com ele. Uma irmã era daqui, talvez até hoje, muito crente, confiava no Senhor, no sangue. Trouxe o pai e o irmão dela para serem evangelizados aqui num evento. E depois o pai dela falou assim: não, isso aí, esse negócio, essa igreja, esse negócio de vocês, isso é coisa para gente fraca, gente que precisa. O que eu preciso de um negócio desse? Eu sou uma pessoa correta, nunca fiz nada de errado, nunca adulterei, nunca traí sua mãe, paga minhas contas em dia, sou um bom cidadão, trabalhador, pai de família, criei meus filhos. Eu não, que história é essa de arrepender, de pedir perdão, aceitar Salvador? Não, isso é pra gente que precisa, não é o meu caso, sou uma pessoa correta. Você vê, presta atenção, veja o que está acontecendo aqui. Aí ela continuou orando, ela ficou triste com aquilo, continuou orando. E aí o pai dela e o irmão dela estavam num bar, aconteceu uma briga. O irmão dela se envolveu, o pai dele entrou para defender e os dois mataram um homem, foram presos. E lá na cadeia, descobriram que não eram tão bons assim. Perceberam que não foi Deus que fez isso, mas na sua misericórdia teve que ser assim. Lá na cadeia se converteram, que descobriram que era pecador sim. Tentaram se achegar a Deus sem precisar do sangue. Tiveram que descobrir que não tem jeito. Nunca chegue confiado no seu braço. Se você está aqui me ouvindo, sabe que você não merece, mas entendeu a mensagem, Deus vai ouvir você. Porque essa é a primeira lição que eles tinham que aprender e que nós não podemos nos esquecer. Ou sem pecado, ou com o sangue. Não tem outro jeito. Segunda lição: o pecador deve ser coberto com o seu sangue. O sangue foi aplicado no Adão. Como, pastor? Com a roupa. Ele matou o animal, tirou a pele e cobriu Adão. No Velho Testamento, depois que o homem já tem roupa, você vai ver que toda a oferta pelo pecado tinha que aspergir o sangue sobre o homem. Matava-se o animal e aspergia o sangue, jogava sangue com a mão, para dizer: Deus está coberto com sangue. Porque não bastava que o animal fosse morto no lugar, agora o sangue tinha que cobrir o homem. Deus cobriu o homem com a pele do animal. Para quem? Para o homem ver? Não, para Deus ver e para o diabo ver, para dizer: não, está coberto. Se está coberto com sangue, não pode matar. Eu lembro quando eu e a Marília éramos novos convertidos, a gente começou a liderar uma célula, não tínhamos muita experiência, e uma pessoa na nossa célula ficou terrivelmente demoniada. A gente expulsou do jeito que deu. E depois a gente levou ela para um irmão que era muito experiente. Lembra? Você lembra? Aí nós chegamos lá. Esse irmão, ele era aquele irmão olho. Ele via os demônios. Ah, doido. Podia ir que era certo. Ele arrepiava inteiro, falava: ali, ó, ali tem. Aí chegava lá, pá! Um negócio impressionante. E aí nós chegamos lá, ela já ficou possessa. Terrivelmente. Mas sabe que a primeira coisa que ela falou, o demônio falou, né? Eu odeio esses dois que são do lado de lá. Aí a gente fica até falando: aleluia. Eu já sabia. Por isso que Jesus falou: não fique impressionado com o demônio. Se impressione que o seu nome está no livro da vida. Mas os demônios estão vendo algo em você que você não está vendo. Porque olhando assim na rua, você não sabe quem é que não é. Não é verdade? Mas o mundo espiritual olha para você, tem um sangue na sua cabeça. O sangue do cordeiro está derramado, não pode tocar, não tem pecado, está pago. Como é que o diabo vai tocar? Mas tem irmão que está com medo do diabo. Você não precisa ter medo, porque você está coberto com sangue. O sangue não apenas foi derramado para pagar o seu pecado, mas foi derramado para te cobrir também. O homem foi coberto. Nós andamos cobertos com sangue. Isso significa que quando o mundo espiritual vê o sangue me cobrindo, ele entende: aquele ali está à prova do pagamento. Você sabe o que é ser coberto com sangue? É andar com a fatura quitada pregada na testa. Não devo nada. Aleluia. Tem um irmão que a receita bateu na casa dele, cara, um irmão muito rico aqui da igreja. Ele estava me contando, o fiscal chegou lá, falou: oh, você deve na justiça, você deve imposto, deve um monte de coisa, nós vamos levar seu carro, não sei o quê, tarará, tarará. Ele falou, eu falei: e aí? Ele falou: não, eu não me assustei, eu tenho uma boa contabilidade, pago tudo certo, eu sei que não tinha nada disso, era confusão dele. Ele falou: ah, é? Ele falou: oh, tá bom, é, isso aí com certeza é um erro de vocês, amanhã eu apresento as provas. Ele foi lá na contabilidade, estava tudo certo, era um erro do sistema, pegou os documentos, mostrou, o assunto resolveu. Por quê? Porque ele sabia que estava tudo pago. Por que você não precisa ficar com medo do diabo ficar te ameaçando? Porque a sua conta está paga e está grudada na sua testa, é o sangue de Jesus que te cobre. Aleluia! Anda na rua em paz, a morte não vai tocar você. Amém, irmão? É, você vê, essa foi uma lição poderosa que nós precisamos. O que, que é isso, pastor? É andar com consciência de perdão. Eu saio de casa, por mais que eu erro todo dia, eu sei que todo dia eu estou perdoado. Eu saio coberto, eu falo: estou guardado pelo sangue, estou perdoado, não há mais culpa, não posso ser cobrado pelo mundo espiritual. Tem irmão que eu acho que, não sei, ele está aprontando, é aquele cai e levanta, aí você chama ele para ir para o encontro, vamos lá, vamos fazer alguma coisa, ele não quer ir, porque acho que ele tem medo do diabo contar os podres dele. Mas o que ele não sabe é que se o diabo te acusar, mostra a conta, porque já está lá. É você às vezes que não sabe. O sangue é para o mundo espiritual ver.

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3: Já estamos de volta, 3 horas e 38 minutos. E aí, já tomou aquele cafezinho? Gente, eu já tomei café aqui, porque se eu não tomo café, é sério, parece que eu vou assim, ó, desfalecendo. E o café tão gostoso aqui da Rádio Vinha, nossa, Maria arrasa. Eu falei, Maria, faz um café ruim. O que é esse café gostoso? Dá vontade, assim, tomar um tanto. E hoje é dia dos professores, dia 15 do 10. Muitas homenagens e emoções por aqui. Você tem algum professor que você quer homenagear, que você lembra dele? Que marcou a sua história? Manda pra nós aqui no 62-99997-2005. E o Raimundo mandou aqui, gente, que teve uma professora que marcou muito a vida dele, lá no colégio Ari Ribeiro, lá no setor Elias Júnior. E aí, Raimundo, qual foi essa professora e conte essa história pra nós?
4: A professora que eu nunca esqueço, Jéssica, é a minha do primeiro ano, primeira série, né? Primeira série, quando eu estudava, a professora Francisca. O nome dela era Francisca, ela era muito legal, sabe? E ela dava os prêmios para quem tirava a melhor nota na sala e levava a gente pro zoológico, essas coisas. Então, eu nunca esqueci ela. E teve uma vez que eu fui o melhor da sala, ela me deu uma pasta para me guardar as provas, os materiais de escola e... E depois passou uns tempos, ela morreu, ficou doente e morreu. Então eu nunca esqueço essa professora. Muito obrigado, me coloca no sorteio aí, tá?
3: Tá concorrendo, viu, Raimundo? 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

gente interagindo. E daqui a pouquinho, vou soltar a música, Aline Barros, Tem Que Haver Mais. E eu volto, viu, Mike, com o seu áudio. E aí, que professora é essa que marcou a sua vida? Conte pra nós, participe e ganhe aqui na Rádio Minha.

0: Você ouviu aqui na Rádio VFM Roots de Jamie McDonald, Aline Barros, Tem Que Haver Mais. São exatamente 3 horas e 48 minutinhos desse dia 15. Dia tão querido, dia dos professores. Ah, gente, você tem uma história com professor lá da sua infância ou do dia de hoje também, né? Tem muita gente que tem professor, professor de luta, né, Mike? Professor da academia, qual professor que marcou a sua vida, tem marcado e te inspira? O Mike trouxe aqui uma história de um professor que ele admira.
1: Rapaz, minha irmã, rapaz, boa tarde.
0: Você boa tá tarde.
1: Tudo bem? Professor, assim, que me marcou muito. Ah. Eu acho o meu professor de boxe.
0: Boa.
1: Eu comecei a lutar profissional.
0: Olha.
1: Seu Iraílson. Tinha paciência, tinha uma visão técnica totalmente diferente.
0: Ah.
1: E hoje eu também, quando dou minhas aulas hoje de boxe, essas coisas, me inspiro muito nele.
0: Que bacana.
1: Em sempre olhar alguém, enxergar além do que você tá vendo ali.
0: Sim.
1: Enxergar o potencial que a pessoa tem por trás. Porque era uma pessoa que todo mundo desacreditou, ele não. E no final,
0: olha,
1: ele tava certo.
0: Só.
1: Tinha muito talento escondido. Mas tinha que ter um pouco de paciência comigo. Coisa que muitos professores antes dele não tiveram.
0: Professor, então, Iraílson, professor de boxe do Mike Rodrigues. Olha pra você ver, hoje o Mike é professor profissional também, né, de boxe, que bacana. Olha, esse professor enxergou em você o potencial onde ninguém enxergava, né, Mike? E professor realmente tem esse poder. E que história bacana. 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
1: 4:03 aqui na Rádio Vim, a melhor rádio, gente, do Brasil e do mundo, porque eu tenho os melhores ouvintes, sim. Como eu sou bem acompanhada, vocês que estão chegando, você que ligou a rádio agora, que está no carro, no trabalho, na sua empresa, como é bom ter a sua companhia. Vocês são a minha melhor companhia. E, gente, eu sou Jéssica Zanata, se você ainda não me conhece, prazer. Pra você que tá no Uber, cadê meus amigos do Uber? Cadê meus motoristas de aplicativo, a tia do transporte? Quero um oi de vocês aqui no 62999972005. Quero participação, interação, vocês fazem aqui o movimento da rádio. E já tem aqui ouvinte participando, hoje dia dos professores. E a Adriane mandou uma mensagem tão especial e ela respondeu a enquete. Olha, Jéssica, as minhas adoráveis professoras eram da primeira e da segunda série. Era a tia Ivone e Livane. Na escola Dona Ormenzinda Maria Carneiro, lá na cidade de Bela Vista de Goiás. Eu tive o privilégio de estudar no interior onde eu morava, com excelentes professores. Ai, gente, que olha, com certeza acredito, viu, Adriane, que eram professoras muito especiais que marcaram a sua vida, né? E teve a Fernanda também. Oi, Fê, tudo bem? Boa tarde, minha amiga. Como é bom ter sua companhia aqui. E aí, me conta.
2: Oi, Jéssica, tudo bem?
1: Tudo bem.
2: O professor que marcou a minha infância foi o professor Clécio. Era professor de ginástica. Não, era de futebol. E ele era muito legal. Ele falava pra gente assim que ele queria que a gente fosse atleta igual ele.
1: Ah, que
2: ele
1: legal.
2: Era muito joia. Inclusive, uma época dessa eu vi ele no hospital. Eu fui no médico e ele tava lá.
1: Professor Clécio, de educação física, né? Esses professores, eles ganha o coração da criançada. Ai, que bom, gente. Que histórias legais. Daqui a pouco eu volto com mais histórias. Eu sei que vocês estão mandando aqui no WhatsApp. São muitas histórias e são todas especiais. E quero soltar todas da nossa programação. Vamos de música. Música, porque o Senhor habita em meus louvores. Se tem tristeza nessa tarde, joga pra lá e fala: Senhor, eu quero alegria. Alegria que vem do Espírito, eu declaro agora, inundando a sua casa, seu carro. Uma alegria que vem do Senhor. Get worship. Sou grato por seu amor e nós vamos aumentar o som e declarar isso. Vamos cantar juntos.

0: Amigos, tudo é perda. Sara Beatriz, promessas. E você também curtiu aqui na programação. Natália Braga, Deus está te ensinando e get worship. Sou grata por seu amor. São exatamente 4 horas e 22 minutos nessa tarde. Gente, o tempo voa, meu Deus do céu. E claro, quando a gente está em boa companhia, não é assim, não é bom? Ai, gente, eu me divirto aqui com vocês. Tantas histórias. E olha só, tem a Elia, mandou aqui mensagem pra nós. Oi, Jéssica, eu estou completando 34 anos de casado, olha só. E ainda ela disse que tinha uma professora que chamava Terezinha, que era muito brava quando a gente tava conversando. Ela jogava giz, gente, na cabeça da gente, e a gente levava um susto. Ai, Elia, eu ri demais. E quero, claro, Elia, mandar um abraço pro seu esposo, pastor Jadir Braga. E Elia, parabéns, viu, pelos 34 anos de casado, que vocês continuem. E assim, né, até que a morte os separe. Por quê? Porque casamento é um só, né, Elia? Que bom que vocês estão juntos, que vocês partilhem esse dia e comemore, né? Eu falei pra você aí no áudio, mandei um áudio especial pra ela, parabenizando. E comemore, viu, Elia? Por quê? Porque as datas são especiais e elas precisam ser comemoradas. Eu gosto, de forma simples, faz um jantar em casa, esteja com ele, prepare um prato preferido, porque é importante não passar em branco. E a Tânia, oi Tânia, tudo bem? Ela lá de Caldas Novas, gente. Ai, que coisa boa, Tânia, vou aí te visitar, hein? Cadê o povo de Caldas Novas, gente? Cadê? Quero um oi de vocês aqui, tá curtindo a programação da Rádio Vinha? Deus abençoe essa terra das águas quentes, cardas d'água, igual minha bisa falava. Tânia, aí me conta, qual que era essa professora que marcou sua vida?
1: Oi, Jéssica, graça e paz, tudo bem? Meu nome é Tânia, sou aqui de Caldas Novas. A professora que me marcou foi a tia Rúbia. Ela me deu aula no jardim, na Vila Santa Helena, em Goiânia. Uma escolinha que tinha na Vila Santa Helena. E depois, no ensino médio, foi o professor Adelton, professor de educação física. Foi com ele que eu aprendi a gostar muito de esporte.
0: Olha, Tânia, que bacana, né? Os professores têm muita influência na vida das crianças mesmo. Então, olha, até no ensino médio teve um professor que despertou esse lado do esporte. Que bacana, viu, Tânia? Um abraço para os professores da Tânia. Nós reconhecemos a importância de vocês. E, ó, o Luiz, ele mandou mensagem aqui para mim, Jéssica, que é o Evandro, de Aparecida de Goiânia. E quero mandar uns parabéns pro filho dele, que é professor. Professor Paulo Paiva, lá do Colégio Razão, perto do Detran de Goiânia. Parabéns, professor Paulo Paiva. Como hoje nós estamos aqui homenageando, vai a nossa homenagem aqui da Rádio Vinha para todos os professores do Colégio Razão. Deus abençoe vocês, que são tão importantes e formam todas as profissões, não é mesmo? Gente, você quer também homenagear alguém? Mande aqui no 62999972005, Dia dos Professores. Conta para mim, qual foi o professor que marcou a sua vida? Vamos para um rápido bloco comercial e daqui a pouquinho eu volto com muito mais participação, música, diversão a tarde toda aqui na Rádio Vinha 91.9.
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3: 4:29, estamos de volta aqui na Rádio Vinha. É claro, com sempre boa companhia, a melhor companhia que são vocês. E gente, olha só, temos aqui participações e a Elia. Elia, vou soltar seu áudio agora, que ela falou da professora que marcou a vida dela, mas não sei não, viu, Elia? Foi aquela professora que traumatizou? Vamos ouvir então o que ela falou da professora.
4: Jéssica, minha professora chamava Terezinha. Só que ela era uma professora muito brava. Quando ela via que os alunos estavam conversando na aula dela, ela, lá do quadro ela jogava um giz na pessoa. Eu quero participar aí do brinde das bicicletas.
3: Pronto, Elia. Eita, professora brava, arretada, hein, Terezinha? Jogava o giz, gente, eu lembro daquele giz, meu Deus do céu, fazia aquela pó na sala de aula. Quando a professora ia apagar o quadro, socorro! 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Começa aqui. Nós vamos de música agora, 4:31. Leandro Borges, eu vou seguir em frente. E a gente volta, hein, com muito mais interação de vocês aqui pelo nosso WhatsApp, pelo Instagram. Pra você que tá aí no aplicativo, no YouTube, participe com a gente da enquete e concorra.

0: Em frente, hoje dia 15 do 10, dia dos professores, sim, hoje se comemora o dia dos professores, aqueles que são tão importantes para mim, e você sabe, para nós, né, mas você sabe por que hoje, 15 de outubro, nós comemoramos o dia dos professores? Porque foi nesta data, em 1827, que Dom Pedro I assinou uma lei determinando a criação de escolas de primeiras letras no Brasil. Mas foi somente em 1963, no governo de João Goulart, que o Dia dos Professores foi oficializado nacionalmente. Olha que interessante! Gente, são quase 200 anos dessa história. E hoje, é claro, a nossa homenagem aqui na Rádio Vinha é para quem dedica a vida a ensinar, inspirar e transformar gerações. Quer homenagear um professor? Aquele que marcou a sua infância ou marca a sua vida hoje? Mande aqui para nós no 62999972005 que eu vou soltar o seu áudio. Muitas participações e interações até agora. Daqui a pouco eu volto e solto aqui as participações de quem tá mandando mensagem. Enquanto isso, vamos para um rápido bloco comercial e já já tô de volta.
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3: Ouvinte, vocês estão aí, gente, muita gente acompanhando a nossa programação, 4 horas e 48 minutos. Queridos ouvintes, como é bom ter a companhia de vocês. Muita gente interagindo na nossa enquete, né, Eliana? Ela acabou de mandar um áudio aqui tão especial de um professor que marcou a vida dela positivamente, Eliana Pereira. Como é bom ter você aqui, Eliana. Acho que a gente nunca conversou, não lembro de você. Gente, eu lembro de cada ouvinte, de cada um de vocês. Quando vocês somem também, eu sinto falta, viu? O José Carlos também mandou áudio, tinha um tempinho que ele não mandava mensagem. Mas e aí, Eliana? Conte pra nós quem foi esse professor que marcou sua vida.
4: Olá!
3: Oi.
4: Esse dia do professor, participando aí da
5: enquete,
4: o professor que marcou minha vida positivamente foi o professor, na realidade eu tive vários, mas eu lembro com muito carinho do professor J. Marcos.
3: Né?
4: Ele foi professor do Objetivo e ele foi um professor que marcou positivamente a minha vida.
3: Olha só que bacana, né? Você lembra dele, do Objetivo. Gente, e assim, professores são aqueles que formam todas as outras profissões, né? Aí de educação infantil e até o ensino médio são tão importantes. E superior. Professores de balé, professores de música, parabéns pra vocês. Gente, hoje lá em casa saiu um monte de presentes, assim, ó. As meninas levaram, a gente montou um presentinho para eles, foi muito especial. Porque eu reconheço a importância de cada um dos professores na vida das minhas filhas, né? Que se dedicam ali e que têm um compromisso com elas. Então, beijo todos os professores da Escola Videira. Beijo, professores de todas as escolas aqui de Goiânia, do interior do Brasil e do mundo. Vocês estão muito importantes na formação de todos nós. Então, gente, agora são exatamente 4 horas e 49 minutinhos. 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
3: 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Vamos de música. Eliseu Alves, Me Ama. E declare isso com convicção, que você é filho amado. Música.

0: Miranda, coração de joelhos, e Eliseu Alves, me ama, 5 horas em ponto, e é claro que vocês estão participando aqui comigo, e o José Carlos, trouxe uma história tão bacana, né, José Carlos, lá da professora que marcou a vida dele lá na infância, e aí, tô aqui curiosa pra essa história, fala aí pra nós, José.
1: Oi, Jéssica.
0: Oi,
1: boa
0: oi.
1: Tarde, tudo bem? A paz do Senhor.
0: Paz,
1: Deus abençoe
0: amigo.
1: A todos. Respondendo a enquete aí, acho uma enquete muito, muito bacana, né? Para esse dia tão especial que é o Dia dos Professores. É, eu tenho uma história bem bacana para contar. Eu lembro da minha professora Maria Eli, né? Ela me alfabetizou também lá no prézinho, no segundo, terceiro ano. Né? E depois de muitos anos, né, eu fiz um concurso, passei no concurso e trabalhei com ela na mesma escola, sabe? Então a gente, ela, além de ser minha professora, nós fomos amigos de trabalho.
0: Olha,
1: né? Graças a Deus ela aposentou e eu continuo na mesma unidade trabalhando. Então, marca muito a vida da gente, né? Um abraço a todos os professores aí, que Deus abençoe a todos.
0: É isso aí, José Carlos. Ele que é professora, gente que deu aula pra ele, depois ele fez concurso. Trabalhou na mesma escola que a professora aposentou e ele continua lá. Olha só que história bacana. Com certeza ela foi alguém que foi exemplo na sua vida, né, José Carlos? Como são importantes. São 5:02, gente, a gente vai se despedir do Alegria na Vinha, mas calma, que eu não vou embora, não. Eu não vou embora, não vou. Porque vai começar as melhores para os melhores ouvintes. Fica comigo depois do bloco comercial, é rapidinho.
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8: Quando falamos em transtorno bipolar, é importante saber que existem diferentes formas de apresentação da doença. No transtorno bipolar tipo 1, o que define o diagnóstico é a ocorrência de pelo menos um episódio de mania. Na mania, existe uma mudança importante do funcionamento. A pessoa pode apresentar energia excessiva, redução da necessidade de sono, pensamento acelerado, fala aumentada, irritabilidade ou euforia, impulsividade e comportamentos de risco. Nos quadros mais graves, podem ocorrer delírios e alucinações e até necessidade de internação. Já no transtorno bipolar tipo 2, não ocorre mania. A pessoa apresenta episódios de hipomania, associado a episódios de depressão. Na hipomania, também há aumento de energia e atividade, mas a intensidade é menor e pode passar despercebida. Muitas vezes, a pessoa procura atendimento justamente durante a depressão. E aqui está um ponto importante. Bipolar tipo 2 não significa simplesmente uma doença leve. Os episódios depressivos podem provocar sofrimento e prejuízos significativos. Reconhecer essas diferenças é fundamental para o diagnóstico e para o tratamento adequado. Eu sou a doutora Aline Salim para a Vinha FM.
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0: Já estou de volta, 5 horas e 7 minutinhos, agora com as melhores, é claro. Música boa aqui na programação, música que te dá alegria, música cheia da presença. São as melhores aqui da Rádio Vinha que vocês pedem, eu sei que vocês gostam, que vocês curtem, a gente toca. Então vamos de Eli Soares, estamos de pé e lá em cima, com muita alegria, que o Senhor abençoe sua tarde.

0: Amadinho Jesus, filho de Deus. Você ouviu aqui na Rádio Vinha 5 horas e 19 minutinhos. E, gente, parece que vem chuva. Tá chovendo, Jesus! Chuva abençoada aqui no Bueno. E aí, como que tá na sua região? Algum sinal de alerta? Manda aqui pra gente que eu vou trazer informações pra vocês, né? Ajudando aí com o trânsito, como que tá aí na sua região? Conte pra nós no 62999972005.
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2: Boa tarde, ouvintes da Vinha FM.
3: Além da gravação divulgada pela Malu Gaspar, da suntuosa festa paga por Vorcaro para autoridades brasileiras em Londres, estava bonito, bonita mesma festa, né? As pessoas tomando as melhores bebidas, ouvindo música, vendo dançarinos, e o Vorcaro pagando tudo. Na verdade, os que estavam pagando eram aposentados do Amapá, aposentados do Rio de Janeiro, né? Porque as previdências estaduais estavam lá aportando o dinheiro que Vorcaro gastava para comprar pessoas. Mas o mais escandaloso de tudo são diálogos e conversas, outras envolvendo muita gente conhecida, inclusive diretor de uma televisão, sobre mulheres. Aliás, mulheres que, pelos diálogos, eram tratadas como se fossem bonecas infláveis, sem nenhum valor. Tratadas literalmente, porque lá estava escrito, escravas, né? Eram as escravas, era mulher apenas objeto. É como eu disse, comparável com boneca inflável. Nenhum valor como pessoa. Eu não sei o que as feministas militantes dirão a respeito disso, sobre os envolvidos, as festas, aqui em Brasília, em Trancoso, no exterior, acho que em São Paulo também, para agradar. Não só agradar, como certamente registravam as imagens dessas pessoas para ficarem também os homens que participaram escravos. Eles já eram escravos antes, né? Antes de participar, porque, coitadinhos, se precisavam do Vorcaro para isso, né? Meu Deus do céu, que pena, dá pena. Bom, mudando um pouquinho de um outro assunto, o que eu queria falar para vocês também, eu vi a imagem ou as imagens daquilo que a imprensa chamou de covardia da PM de São Paulo, que matou um jovem que estava desarmado, parece que com 23 tiros. Aí eu vi as imagens. Olha, qualquer um de vocês atiraria, porque esse jovem escondeu-se numa esquina, a polícia veio se aproximando com cautela, de fuzil na mão, de arma na mão, e o jovem pegou o celular dele e fingiu que era uma pistola e avançou sobre os policiais apontando para eles. Era noite, né? E um celular tem linhas, algumas linhas que parecem a empunhadura, né? O ferrolho de uma pistola. E aí os policiais, para não serem mortos, isso se chama legítima defesa putativa. Eles imaginavam que receberiam fogo e atiraram para se defender. E eram 3 ou 4 policiais, todos eles atiraram. A administração da polícia, o comando, já viu as imagens e disse que os policiais fizeram o que deveriam ter feito. Eu não sei onde o jovem estava com a cabeça, não sei se ele achou que daria um susto nos policiais, imagina. Né? Mas foi completamente errada a atitude do jovem, que acabou pagando com a vida com essa brincadeira. Eu lembro de uma brincadeira de um brasileiro que, ao ser revistado no aeroporto de Miami, perguntaram o que o senhor leva aí. Ele respondeu que levava uma bomba. E aí, imediatamente, foi preso, foi detido, foi mandado de volta. Né? Ele disse que era brincadeira. Olha, não se faz brincadeira com autoridade policial. Foi o que esse jovem quis fazer. Teve um outro que também... Aí, coitado, ele achava que sabia inglês. Perguntaram o que ele tinha guardado ali. Ele tinha uma dessas bombinhas para ampliar, para dilatar os brônquios, provavelmente asmático. E o nome disso em inglês é pump, né? Não é bomb. E ele disse que tinha a bomb, que é uma bomba, é outra coisa, né? Mas aí abriram e viram que era um pump. Medicina, né? Como eles chamam? Era medicine, era remédio que ele tinha lá. Bom, então é isso. De Brasília, Alexandre Garcia.
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1: São 5 horas e 29 minutinhos e tem muito ouvinte ligadinho na programação. Robério, boa tarde, meu irmão. Nossa, tá aí ligadinho. Uma quinta-feira abençoada pra todos nós. Amém, eu recebo. Olinda tá trazendo informação aqui na nossa rádio. Avenida Castelo Branco, congestionamento. Então, se você pode fugir lá da Castelo Branco, gente, aqui em Goiânia, pegue caminhos alternativos, porque, de fato, ela mandou foto e tá tudo parado. E também a Fernanda. Fernanda ainda tá homenageando aqui os professores. Feliz dia dos professores a todos os professores, muitas categorias. A professora que me marcou mesmo foi no ensino fundamental. Tia Célia, beijo, tia Célia. E vamos de música agora nas melhores para os melhores. Isadora Pompeu, um coração que te agrada.

0: Um coração que te agrada, Isadora Pompeu, música nova, música linda. 5 horas e 34 minutinhos, como é bom ter sua companhia aqui na Rádio VFM 91.9. 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Estamos na Semana das Crianças e, gente, meu Deus do céu, é isso mesmo que vocês estão ouvindo. Eu tô falando da programação toda, duas bikes. 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Gente, mas ainda dá tempo, Guilherme, de participar?
1: Boa tarde, Jéssica. Você tá bem?
0: Bem demais.
1: Boa tarde a toda a audiência do nosso Alegria na Vinha, agora nas melhores, né? Mas só para dizer para você que tá acompanhando a Rádio Vinha, que essas duas bicicletas vão ter algo em comum. Você andou de bicicleta na infância, Jéssica?
0: Super.
1: Mesmo? Tinha alguma amiga, alguém que te acompanhava no rolê de bike?
0: Tinha, até porque eu não tinha bicicleta, até falei pra eles na terça-feira, pros ouvintes, eu usava dos meus irmãos, ainda pegava emprestado e eu e minha amiga, minha super amiga Nara, a gente dava a volta lá na quadra e era muito divertido.
1: Que massa! Ó, então é o seguinte, olha pra você ver que legal essa promoção. Como estamos na Semana das Crianças, segunda-feira foi o dia delas, nós temos aí uma bike pra quem for sorteado, mas essa pessoa vai ter que marcar um amigo. E o amigo que a pessoa marcou vai ganhar junto com ela a bike. Então vai ser de dupla, né? Eu tô vendo já uma galera e já vou avisar. Se a gente sortear e não estiver seguindo nem o perfil da rádio, nem do energético, aí a gente sorteia de novo pro próximo. Tem que cumprir os pré-requisitos, que é seguir a Rádio Vinha, seguir o Bet Energy Drink e também marcar, é claro, o seu amigo do coração, aquele amigo que você leva para dar um rolê de bike. E é muita alegria saber que quando nós compartilhamos, a alegria sempre fica maior, né? Porque bom é ser criança, mas ter bons amigos para dividir esses momentos, Jéssica.
0: É isso aí, e já temos 965 comentários.
1: Vamos lá, vamos chegar amanhã, pelo menos 2.000. Quem sabe você que tá me ouvindo não vai ser o ganhador dessa bike novinha. Faz o seguinte, entra lá no Instagram, arroba Rádio Vinha FM, dá uma olhada. A Jéssica tá agora lá, mostrando essas duas bikes. E amanhã é o grande sorteio. É a Rádio Vinha em parceria com a Bet Energy Drink. Eu achei linda a cor da bike, é um verde linda, neon, né?
0: Linda.
1: Eu acho que mesmo quem ganhe seja um adulto, vai voltar a ser criança.
0: Eu acho.
1: E aí, óbvio, quem ganhar, dê pra uma criança se você não for. A pessoa vai me presentear a criança interior que há em mim, né, Jéssica?
0: Pronto, gente, eu já quero ganhar. E olha só, quanto mais você comentar, mais chances você tem de ganhar. Marca lá seu amigo, siga as páginas tanto da Bet Energy Drink quanto Rádio Vinha FM, porque a alegria de pedalar começa aqui. Vamos então para as melhores, e daqui a pouquinho eu volto, hein? E não perca, pega agora seu celular e comente.
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0: Jéssica Maísa, não me deixe esquecer. Você também curtiu aqui na programação da Rádio Vinha, Leandro Borges, Réu Salazar, Não Há Impossíveis para Deus, Juliane Souza e Gabriela Rocha, A Cristo Seja a Glória. 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
0: 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Bom retorno para você. 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
1: Eu que agradeço. Bom retorno para todos os ouvintes que estão voltando para os seus artes. Deus abençoe. E um bom final de semana para todos.
0: Amém! E vamos agora na programação aqui da Rádio Vinha, oração com o pastor Fabrício.
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3: ouvintes da Vinha, graça e paz te sejam multiplicadas. Aqui em Filipenses, no capítulo 4, no verso 6, diz o seguinte: não andeis ansiosos de coisa alguma. Em tudo, porém, sejam conhecidas diante de Deus as vossas petições, pela oração e pela súplica, com ações de graça. E a paz de Deus, que excede todo entendimento, guardará o vosso coração e a vossa mente em Cristo Jesus. Você sabe, muitas vezes nós enfrentamos circunstâncias que produzem um alto nível, um alto grau de ansiedade. E muitas vezes essas ansiedades todas, elas são perturbadoras. Às vezes você perde o sono por conta delas, você perde a paz, você perde às vezes até a vontade de comer. E a palavra do Senhor diz que não deveríamos andar ansiosos. Antes, em tudo, deveríamos colocar diante de Deus todas as nossas necessidades. E isso se dá pela oração e pelas súplicas com ações de graças. E hoje eu quero convidar você para fazermos isso. O que tem perturbado você? O que está tornando você ansioso nesses dias? Se você pode, agora, nesse momento, pare por um instante. Incline o seu coração, o seu espírito, para o trono da graça. Vamos falar com Deus. Espírito Santo, nós te damos graças porque o Senhor é uma promessa que se cumpriu nas nossas vidas. O Senhor Jesus disse que quando fosse para junto do Pai, enviaria o Consolador. Todavia, o Senhor nesse tempo tem não apenas nos consolado, mas o Senhor tem nos conduzido a toda a verdade. O Senhor é aquele que ministra sobre nós a vida abundante. O Senhor é aquele que abre os nossos olhos para verdades até então desconhecidas. E a minha oração hoje é para que o Senhor se revele a cada uma dessas pessoas que agora oram comigo. Quem sabe há alguém me ouvindo agora que tem andado tão ansioso. Talvez tenha vivido dias de grande perturbação, não conseguem dormir, não conseguem trabalhar direito, ó Deus, e a minha oração é essa, para que o Senhor possa trazer um tempo novo na vida dessas pessoas, trazendo refrigério para a alma, ministrando a paz que excede todo entendimento, ó Deus. E conforme a tua palavra diz, nós estamos aqui exatamente colocando diante do Senhor as nossas necessidades, sejam elas conjugais, financeiras, emocionais, quem sabe problemas nos relacionamentos, ou quem sabe um problema profissional ou de saúde mesmo. Ó Deus, problemas esses que dos quais muitos não temos a menor condição de resolvê-los. Por isso que o Senhor hoje estenda a tua mão de bondade e ministre favor, graça, ó Deus, e que de maneira, ó Deus, surpreendente, essas pessoas alcancem do Senhor uma resposta. Essa é a minha oração, que o Senhor nesse tempo nos abençoe e nos guarde, que o Senhor faça resplandecer o teu rosto sobre nós e tenha misericórdia de nós, que sobre nós o Senhor incline a tua face e que o Senhor nos dê abundante paz. Em nome de Jesus, amém.

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2: 6:15 aqui na Rádio Vinha. Como é bom ter sua companhia. E o Fernando, lá da Torini Burger, tá acompanhando a nossa programação. Um abraço, Fernando, Silvânia, pra toda a equipe aí da Torino, eles que ficam lá ligadinho na programação. 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
2: 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Gente, 6:18, música pra vocês, Abraão Alencar, palavra liberada. E eu já volto pra me despedir, gente, mas calma que eu ainda não vou embora, é daqui a pouquinho.

0: palavra liberada da boca de Deus tem poder. Aleluia, ela tem poder para mudar a história, em nome de Jesus. São 6 horas e 22 minutinhos. E assim vamos encerrando mais uma tarde muito, muito especial aqui no Alegria na Vinha com as Melhores. E hoje, 15/10, dia dos professores, eu deixo aqui o meu carinho, a minha gratidão a todos vocês que dedicaram a vida a ensinar, a inspirar e a transformar gerações. Que Deus renove suas forças. Ele abençoe sua missão e recompense cada semente que foi plantada. Obrigada, ouvinte, pela sua companhia. Que você tenha uma noite abençoada, de paz, de descanso na presença do Senhor. E meu recadinho de toda noite para vocês: desconecte-se. Deixe o celular para lá e se conecte com a sua família, com seus filhos. Viva uma noite impressionante. 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Gente, boa noite, fiquem com Deus. Rápido break, na sequência, na companhia da palavra, com pastor Aloysio Silva, as fontes da bênção. Tchau, tchau, gente, fique com Deus.
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2: Pastor Rigonato, me chamo Benício. A minha dúvida é sobre o tempo da Bíblia e o tempo de hoje, pastor. Os anjos podem se manifestar ainda hoje como eles se manifestaram para Abraão, para Ló, como no tempo da Bíblia?
7: Acredito que os anjos, eles exercem uma missão e às vezes nós nem percebemos que é o anjo do Senhor. Eles se materializam. Ah, mas como? Você pensa que ele vem com a indumentária de vestimentas, com vestes especiais do céu. Não, eles têm que manifestar com as roupas daqui. Mas Hebreus 1:14 fala assim que do trono de Deus, eles são enviados a uma expedição, a uma missão angelical e eles saem do trono de Deus e vêm até nós para servir a nosso favor. É o que está escrito em Hebreus 1:14. A favor daqueles que hão de herdar a salvação. Veja que coisa extraordinária. E às vezes os anjos estão por aí servindo e nós não sabemos que são eles, porque a Bíblia diz muito claramente que medida de homem é medida de anjo. Há uma similaridade, uma semelhança muito grande. Os anjos são dotados de poder. Agora, eles não aparecem nem se manifestam com ostentação da força e do poder que eles possuem. Anjos não são seres sensacionalistas. Eles não vêm aqui como super-heróis para demonstrar o poder que tem. É porque às vezes a gente tem uma visão muito hollywoodiana, da Marvel. Tem os super-heróis aí e cada um pertence a uma instituição cinematográfica. Então, os anjos não têm essas características. São discretos, portanto, eficientes e se manifestam. E podem se materializar, sim. É porque os anjos que foram visitar Abraão e Ló comeram com eles. Eles eram anjos, mas comeram. Impressionante isso, né? São seres glorificados, digamos, mas, todavia, tem uma expressão e uma manifestação muito semelhante à de um homem normal.
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5: Paulo então se levanta, pede silêncio e começa uma pregação. A pregação dele é maravilhosa, depois você vai ler em casa. Ele vai contando a história dos judeus até chegar em Davi. Quando chega em Davi, ele diz: Davi é aquele a respeito do qual está escrito, né, que o filho dele iria reinar. Lembra o que que Bartimeu clamou lá na porta de Jericó? Filho de Davi, tem misericórdia de mim, porque Jesus era o filho de Davi. Todo judeu sabia disso, que o filho de Davi, aquele que o Messias que viria, seria descendente de Davi. E aí ele, Paulo, pega e diz, e está escrito no Salmo, que Davi orou para que ele não visse a corrupção. Corrupção aqui é o corpo deteriorado. E aí Paulo diz, mas Davi viu, Davi morreu, foi enterrado. Então é claro que está falando de outro, está falando do filho dele que viria. E é sobre esse que eu quero te falar, sobre este homem, Jesus. Ele morreu, mas ele não viu a deterioração, não viu a corrupção, porque Deus o ressuscitou dentre os mortos. Toda a pregação dele era para chegar nesse ponto. E aí vem o clímax da pregação, verso 38. Ele diz, tomai, pois, irmãos, conhecimento. Olha o que, que ele está pregando. Qual que é o ápice da pregação dele? De que se vos anuncia o que, meus irmãos? O que que Paulo está pregando aqui? O que que significa remissão? Perdão. Paulo está pregando sobre o que? Perdão dos pecados. Mas ele está lá anunciando. Anunciando remissão dos pecados por intermédio deste, que é Cristo, verso 39. E por meio dele, todo o que crê é justificado. De tudo aquilo que vocês não puderam ser justificado pela lei de Moisés, agora, por meio deste, você é declarado justo. Presta atenção. Paulo está fazendo o quê? Volta o verso 38. Paulo está anunciando. Esse verbo anunciar aqui, no grego, e tem em português também, ele tem um sentido de proclamação. Proclamação é apenas para contar. Entendeu? não está se exigindo de ninguém coisa alguma, é uma proclamação. Então, na Idade Média, por exemplo, quando o rei queria fazer uma proclamação, o que, que ele fazia? Escrevia num pergaminho, chamava um oficial, chamado de arauto, e esse oficial chegava na praça, no meio da aldeia, e todo mundo já sabia, é o oficial do rei, veio fazer uma proclamação. Aí o oficial do rei chega diante de todos e diz: o rei hoje anuncia que vocês estão perdoados de todo o imposto atrasado. Presta atenção, isso nunca aconteceu, mas se tivesse acontecido, a proclamação não depende da pessoa merecer ou não, não depende dela cumprir uma condição ou não, é para todos os que têm imposto atrasado. Você tem dívida com o rei está anunciando hoje, você está perdoado. Olha para cá, você crê que está perdoado? Crê mesmo? Porque se cada vez que você comete um pecado fresquinho, novinho, você pensa que você está mal com Deus, você não creu que foi perdoado ainda. A primeira coisa que você tem que pensar depois que você peca é: estou perdoado também desse pecado. Eu falo isso para a loucura de muitos religiosos que não toleram ouvir isso. Mas quem é pecador fica feliz de ouvir essa boa notícia. Paulo está anunciando, nós anunciamos também. Você tem coragem de sair apenas contando para as pessoas? Paulo não falou, olha, se você se arrepender, Deus vai te perdoar. Não, Paulo não falou isso. Ele podia falar, ele tinha tempo, ele estava pregando. Paulo não falou, olha, se você for bastante contrito, se você mostrar que realmente mudou de vida, você está perdoado. Paulo não falou nada disso. Ele chegou e falou, eu estou aqui para anunciar para vocês a boa notícia. Qual a boa notícia? Qual a proclamação? Vocês estão perdoados por meio da obra de Cristo na cruz. Você consegue contar para um pecador lá fora que ele está perdoado? É por isso que Jesus pode dizer para a mulher pecadora, eu não te condeno. Os fariseus trouxeram a mulher surpreendida em pecado. E o Senhor falou, aquele de vós que estiver sem pecado, atira a primeira pedra. Foi todo mundo embora. Ficou só ele e a pecadora. Esse é o destino de todos nós. Um dia você vai ficar sozinho com ele. Mas o que que ele falou para ela? Uai, onde é que estão os teus acusadores? Ninguém te condenou? Ela falou, ninguém. O que que ele disse para ela? Nem eu te condeno. Mas quantos de nós teríamos coragem de dizer, como Jesus, eu não te condeno, vá e não peques mais, mas eu não te condeno. O vá e não peques mais, todo mundo está pronto para dizer, mas o nem eu te condeno. Quantos têm um olhar de perdão para liberar? Estão me acompanhando? Teve uma conferência, muitos anos também, nessa mesma época, 1999, lá em Manaus, estava lá o pastor César Castellanos, não sei quantos conhecem, e ele fez uma pregação, era uma reunião para pastores, e esposa de pastor, reunião grande, e ele pregou da necessidade, né, de ter um compromisso, etc. No final ele fez um apelo, para quem queria ter um ministério, né, mais consagrado. Ele fez um apelo, não foi ninguém na frente, nenhum aceitou o apelo. Mas ele é profeta. E aí ele falou, tá bom, vamos passar então para as revelações do Senhor. Aí ele apontou para um e falou, você, fica em pé. O Senhor está me mostrando, cabeceira do lado direito, terceira graveta tancada com chave, está cheio de revista pornográfica. Aí o irmão, começou a chorar. Ele falou, mas não preocupa não, Deus está te dando uma segunda chance, vem aqui à frente. Ele foi desesperado na frente, caiu não, ele desmoronou lá na frente. O pastor César Castellano pegou o microfone e falou, alguém mais quer oração? Quantos foram na frente agora? Não ficou nenhuma cadeira ocupada. É, isso é uma coisa que acontece. Está me entendendo o que eu estou querendo chegar? Que essa é a razão pela qual as bênçãos não têm fluído mais na sua vida. É que você está o tempo inteiro pensando, tem pecado, Eu não sou digno, tem coisa errada. Olha o tanto que eu erro. Eu sou tão falho, tem tanta coisa. Tem tudo isso na sua vida. Mas tem uma coisa que você não pode esquecer. Há 2000 anos atrás, o Cordeiro de Deus desceu do céu. E ele pagou pelo seu pecado. Você sabe quem é de igreja pentecostal? Eu não sei se alguém aqui já foi de igreja pentecostal. Mas quem é de igreja pentecostal, ele sabe quando o profeta, normalmente a profeta, levanta na reunião. Sabe ou não sabe? Na hora que ela levanta, todo mundo quieta. Ela vai falar. Normalmente, qual que é a oração que os irmãos fazem? Cega ela, Jesus, cega ela hoje. Por quê? Todo mundo deveria ficar com vontade de ouvir de Deus. Deus vai falar. Mas todo mundo morre de medo da profeta. Todo mundo... É verdade ou não é, irmão? Preciso fazer apelo aqui hoje? Todo mundo tem medo. Profeta falou que teve um sonho com você, você já treme o coração. Você fala, estou morto, tem certeza. Entende? Por que disso? Porque muitos ainda vivem debaixo do medo e da condenação. Mas eu quero dizer para você algo. Lá em Hebreus capítulo 8 diz, última cláusula da nova aliança. Por quê? Para com as suas iniquidades usarei de misericórdia, e dos seus pecados jamais me lembrarei, jamais me lembrarei, jamais me lembrarei, jamais me lembrarei. Mas tem gente que quer te lembrar do seu pecado. Então eu vou te dizer uma coisa, qualquer um que se levanta para lembrar-se do seu pecado não está falando da parte de Deus, porque Deus diz que não lembra. Sabe quem gosta de lembrar pecado? O diabo. É especialista em lembrar pecado. Mas Deus não. Deus tem o poder de se fazer esquecer. E a seu respeito ele diz, eu não me lembro. Pastor, você não sabe o que eu fiz. Eu quero te dizer, Deus também já não sabe, porque ele não se lembra. Pare de lembrar a Deus o que Deus já esqueceu. Está me ouvindo? Essa é a fonte de todas as bênçãos. Por quê? Olha para cá. Por que, que é a fonte de todas as bênçãos? Porque quando você crê que está perdoado, você sente presença. Você vem para a reunião, basta começar uma canção, você já sente presença. E quando a presença se manifesta na sua vida, você é alimentado, você é fortalecido, você é nutrido, você vence o pecado. Mas quem chega na reunião achando que tem pecado, primeiro ele tem que resolver isso. Primeiro ele tem que intensamente orar a Deus, para convencer a Deus de que ele está muito arrependido, que ele não vai mais fazer aquilo, para ele tocar nele hoje. Então ele fica um tempão envolvido nisso, e ele não consegue perceber presença. Por quê? Porque a presença não está lá? A presença está. Mas a questão é que a consciência do pecado impede você de desfrutá-la. Esquece o pecado, volta para o Senhor. Pastor, você está querendo dizer que não tem disciplina? Tem. Mas a disciplina é sempre no contexto do perdão, nunca no contexto do juízo. Vocês estão me acompanhando? Essa é a vontade de Deus. Ah, pastor, mas essa mensagem não produz temor de Deus. Essa semana, semana passada, já me esqueci, alguém me mandou uma mensagem, e ele estava muito bravo comigo, porque ele começou a me ouvir. Eu tenho dó de quem começa a me ouvir. Ele normalmente começa com raiva, porque ele fica nervoso. Como é que o pastor pode falar uns negócios desses?

Testamento aconteceu algo. Esse é o problema de muitos dentro da igreja. Eles ignoram o evento central de toda a história. Cada vez que você fala a data, você está falando dele. Qual que é o evento? Cristo. Cristo. Deus estava irado, porque o pecado traz sim a ira de Deus. Mas Cristo veio, e na cruz do Calvário, ele levou toda a ira de Deus. Está me ouvindo? De maneira que agora, aqueles que creem, são livrados da ira. Salvos da ira. De que você foi salvo? Você foi salvo do diabo? Não, você foi salvo de Deus. O seu problema era Deus. Você teria que comparecer diante de Deus. Deus sabia que ele mesmo era o problema e te amou tanto que ele falou, eu tenho que resolver isso para eles, porque vai ter que comparecer. Ao homem está ordenado morrer e comparecer diante dele em juízo. Mas você agora é diferente. Você tem um advogado. E o advogado mostra o sangue. E o juiz declara justificado, inocente, sem culpa. Essa é a mensagem do Evangelho. É muito bom para ser verdade, e é verdade. Ah, não dá trabalho nenhum, não dá mesmo, porque se desse trabalho, não era de graça. É de graça. Você precisa de firmar-se nessa verdade. Então dizem amém. Ah, pastor, mas como é que o temor virá na vida da pessoa se você não falar para ela a respeito da ira de Deus? É, lá em no Salmo 130, pega aí a sua Bíblia, Salmo 130, verso 3, diz assim: se observares, Senhor, iniquidade, quem subsistirá? Se o Senhor for olhar o pecado, quem vai escapar? Mas olha o verso 4. Contudo, contigo está o perdão. Contigo está o quê, meus irmãos? Para que te... O que que produz temor? Perdão. Contigo está o perdão para que te temam. Qual que é o verdadeiro temor de Deus? É o assombro. Como? O que o pastor está falando é bom demais, é assim mesmo. Como? Aí você pode falar, pastor, então se todo mundo está perdoado, todo mundo está perdoado. O inferno está cheio de gente perdoada. Sabia disso? Qual que é o problema? Nunca aceitaram o perdão. Elas disseram, não, pode deixar que eu mesmo quero pagar pela minha salvação. Você está perdoado. Fica para você a sua fé. Eu quero eu mesmo resolver com Deus. Eu e Deus nos entendemos. Peraí, mas você está perdoado, apenas creia. Não é isso que Paulo diz? Volta lá de novo para Atos capítulo 13, verso 38. Olha o que Paulo diz. Tomai, pois, irmãos, conhecimento de que se vos anuncia remissão de pecados por intermédio deste, e por meio dele, todo o que crê. É preciso crer, mas a sua fé não é uma obra, a sua fé é apenas aceitar o que Cristo fez, é dizer, eu concordo com o que Cristo fez, eu recebo o presente na minha vida. Mas aquele que rejeita, ele continua sendo perdoado, mas não aceitou o perdão, e não há salvação em nenhum outro. Está me ouvindo? Nenhum outro. É muito importante que você creia. E não pode crer como os demônios. Tiago diz que os demônios creem e temem, e no entanto não são salvos. Por quê? Porque é uma fé que não tem uma decisão por Cristo. É preciso crer e dizer, eu quero, Senhor, eu quero o batismo, eu quero selar minha fé. Se você não fez isso ainda, faça. Quando Paulo acabou de pregar, vamos ler, verso 40, olha o que ele diz: notai, pois, que não vos sobrevém o que está dito nos profetas. Vede, ó desprezadores, maravilhai-vos e desvanecei, porque eu realizo em vossos dias obra tal que não crereis se

alguém vou-la contar. Paulo está dizendo, olha, tem gente que crê, tem gente que despreza. Dentro da igreja, tem gente que despreza a graça. A gente prega a graça e tem gente que manda mensagens rejeitando. Alguém me disse, eu não creio nessa graça. Eu falei, não tem outra, só tem essa. Se você não crê nessa, você vai se perder. Não creio nesse evangelho, não tem outro evangelho, é só esse. É esse que eu prego para você aqui todo domingo, não tem outro. Cuidado com aqueles que desprezam. Lá em 1 João capítulo 2, verso 12, João também, veja, não é só Paulo que pregava a respeito do perdão. Olha o que que João pregava. Ele diz, filhinhos, eu vos escrevo. Por que que eu vos escrevo? Porque os vossos pecados são perdoados. Filhinhos, eu vos escrevo, porque os vossos pecados são perdoados. João não conhecia todo mundo para quem ele escrevia. Então não dá para saber quem é mais bonzinho e quem não é. Mas João colocou todos na mesma categoria. Todos. Filhinhos. A palavra filhinhos aqui, no original é teknon. Teknon é um termo genérico para designar todo filho de Deus. Porque se você for ler o verso seguinte, João vai falar, ele vai dizer, pais, eu vos escrevi, jovens, eu vos escrevi, e novamente ele fala, filhinhos, eu vos escrevi. Aqui ele está falando de idade espiritual. Na igreja tem gente que é pai espiritual, tem gente que é um jovem espiritual, e tem gente que é novo convertido. Mas aí a palavra filhinho já não é mais teknon, é outra palavra, que significa bebê. Mas no verso 1, ele usa uma palavra, filho, que envolve todos. Os pais são filhos, os jovens são filhos, e os filhos são filhos. E ele diz, filhinhos, eu estou escrevendo para vocês, porque os seus pecados foram perdoados. Vou dizer para você, eu estou pregando para você aqui hoje, em paz, porque eu sei que os seus pecados foram perdoados. Eu posso proclamar para você aqui, a pleno pulmões, em paz, tendo plena ciência que estou falando da parte de Deus, e que o Espírito Santo vai confirmar em você, porque os seus pecados estão perdoados. Perdoado por quê? Ah, pastor, a Bíblia fala que tem que arrepender. Então, a palavra arrependimento significa, no original, metanoia. Significa o quê? Mudança de mente. O que significa arrepender? Quando se trata desse assunto, é você entender que não há salvação em nenhum outro. Eu achava que há salvação também naquela entidade. Eu achava que podia ser salvo também praticando aquelas obras. Mas agora eu entendi que é tudo por causa de Cristo, é tudo por causa da graça. Quando ele diz, agora eu entendi, ele está tendo o quê? Uma metanoia. Mas eu pergunto para você, ele já era perdoado antes da metanoia, sim ou não? Sim, a metanoia é aceitar o perdão. É quando você crê que o seu pecado é perdoado, que você pode manifestar boas obras, está me ouvindo? Tem muita gente que faz coisas tentando aplacar a ira de Deus. Deus chama isso de obras mortas. Dentro da igreja ainda existem obras mortas, pessoas tentando pagar pela bênção, pessoas tentando aplacar a ira e a cólera divina. Mas quando você entende que é perdoado, aí você pode ter boas obras no sentido correto. Você não é salvo por meio das boas obras, mas você foi salvo para as boas obras. E essas boas obras são resultado de alguém que crê que é perdoado. Vou te contar uma historinha. Você sabe, nos Estados Unidos existe pena de morte. Cada estado, né? Lá os estados são quase como países, assim, tem pena de morte. Mas eles têm uma lei interessante. O governador, no final do ano, pode conceder perdão, indulto, para alguém que foi condenado à morte. Conta a história que no século XIX, num desses estados americanos, um jovem foi condenado à morte e estava ali na cadeia. E o seu advogado, compadecido, porque ele era um jovem, foi até o governador pedir clemência.
e falou: governador, é um jovem, é imprudente, é tolo, fez impensadamente. E o governador falou para o advogado: eu vou dar o perdão para ele, eu vou perdoá-lo, mas tem o seguinte, eu mesmo vou lá pessoalmente entregar o perdão para ele, mas eu vou vestir de pregador. Naquela época os pregadores vestiam de preto, e ele foi, e o governador chegou lá na cadeia, entrou no lugar onde estava a cela, com a Bíblia na mão, ele pegou o documento de perdão e colocou dentro da Bíblia. E ele chegou para o rapaz e falou: filho, eu tenho algo para dizer para você. O rapaz falou para ele: não quero saber nada de religião nem de Bíblia. Ele falou: não, mas tem algo aqui na Bíblia que você vai gostar. Ele falou: já falei, eu não quero. Não quero saber de Deus, não quero saber de nada de religião. E o governador insistiu, mas ele apelou. E o governador, vestido de pregador, virou as costas e foi embora. Logo em seguida, o carcereiro entrou e falou: e aí, rapaz, está feliz? E o rapaz falou: feliz por causa de quê? Ele falou: o governador acabou de sair daqui. Ele falou: não, o que veio aqui foi um pregador. Ele fala: não, o governador veio para te dar o perdão. É um documento que ele colocou dentro da Bíblia e queria que você recebesse. Não te dá angústia isso? Aí, no outro dia era a execução do jovem. Ele escreveu uma carta. Na carta ele dizia: hoje eu vou ser executado. Mas eu não vou ser executado por causa dos muitos crimes que eu cometi. Eu vou ser executado somente porque eu rejeitei o perdão que me foi dado. Essa é uma ilustração. Ninguém vai para o inferno por causa dos seus muitos pecados. Quem vai para o inferno é por causa de um único pecado: rejeitou o perdão que foi oferecido. Quantos aceitaram o perdão? Você está perdoado, eternamente perdoado. Deus não volta atrás, Deus não retrocede. Você está perdoado. Mas a grande questão: você está disposto a contar para alguém que ele está perdoado também? Ou você é daqueles que está mais aberto para contar da ira de Deus? Deus vai tostar você, você merece ir para o inferno. Ou você é como Paulo, que vai abrir o pergaminho da proclamação do rei e dizer: o rei manda te avisar, você está perdoado, só precisa de crer. Se você crer, é seu. Quantos creem também?

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hoje. Eis que faço coisas novas no meio do meu povo. As coisas velhas se passaram. Eis que tudo, tudo, tudo se fez novo. E Deus preparou

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5: A depressão não interrompe apenas vidas. Ela também pode roubar anos de quem continua vivo. A pessoa permanece presente, mas pode deixar de conseguir participar plenamente da própria vida. Já não trabalha como antes, tem dificuldade para cuidar de si, para manter relações e deixa de sentir prazer naquilo que antes fazia parte da sua rotina. O tempo continua passando, mas a pessoa sente que já não consegue acompanhá-lo. Na medicina, não avaliamos o impacto de uma doença apenas pelo risco de morte. Também consideramos os anos de vida perdidos por incapacidade. O período em que uma doença compromete profundamente a autonomia e o funcionamento de alguém. E a depressão pode fazer exatamente isso. Ela pode afetar o pensamento, a capacidade de tomar decisões, o trabalho, os relacionamentos e o autocuidado. Por isso, depressão não deve ser confundida com tristeza passageira ou falta de força de vontade. É uma doença, pode causar importante incapacidade, mas tem tratamento. E tratar a depressão é também ajudar uma pessoa a recuperar a própria vida. Nem sempre uma pessoa com depressão está na cama ou deixou de cumprir todas as suas obrigações. Às vezes, ela continua trabalhando, responde quando é chamada, cuida do indispensável e até tenta demonstrar que está bem. Por fora, parece que a vida continua normalmente. Por dentro, porém, ela pode estar apenas sobrevivendo ao dia. É o que muitas pessoas descrevem como viver no piloto automático. Os pensamentos podem ficar mais lentos, tomar decisões se torna difícil. As tarefas começam a se acumular e os relacionamentos vão sendo prejudicados. E aquilo que antes tinha significado pode parecer distante, vazio ou desinteressante. Isso não significa necessariamente que a vida perdeu seu valor. A depressão pode alterar a maneira como a pessoa consegue perceber e experimentar a própria vida. Por isso é tão importante observar mudanças persistentes no comportamento e no funcionamento de alguém. Uma pessoa pode continuar presente fisicamente e ainda assim estar profundamente adoecida. Reconhecer isso é um passo importante para procurar tratamento. Eu sou a doutora Aline Salim para a Vinha FM.
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6: Pastor Rigonato, me chamo Benício. A minha dúvida é sobre o tempo da Bíblia e o tempo de hoje, pastor. Os anjos podem se manifestar ainda hoje como eles se manifestaram para Abraão, para Ló, como no tempo da Bíblia?
7: Acredito que os anjos, eles exercem uma missão e às vezes nós nem percebemos que é o anjo do Senhor. Eles se materializam, mas como? Você pensa que ele vem com a indumentária de vestimentas, com vestes especiais do céu. Não, eles têm que manifestar com as roupas daqui. Mas Hebreus 1:14 fala assim que do trono de Deus, eles são enviados a uma expedição, a uma missão angelical e eles saem do trono de Deus e vêm até nós para servir a nosso favor. É o que está escrito em Hebreus 1:14. A favor daqueles que hão de herdar a salvação. No de Deus, eles são enviados a uma expedição, a uma missão angelical, e eles saem do trono de Deus e vêm até nós para servir a nosso favor. É o que está escrito em Hebreus 1:14. A favor daqueles que hão de herdar a salvação. Veja que coisa extraordinária.

0: com ostentação da força e do poder que eles possuem. Anjos não são seres sensacionalistas. Eles não vêm aqui como super-heróis para demonstrar o poder que tem. É porque às vezes a gente tem uma visão muito hollywoodiana, da Marvel. Tem os super-heróis aí e são, cada um pertence a uma instituição cinematográfica. Os anjos não têm essas características. São discretos, portanto, eficientes e se manifestam. E podem se materializar, sim. É porque os anjos que foram visitar Abraão e Ló comeram com eles. Eles eram anjos, mas comeram. Impressionante isso, né? São seres glorificados, digamos, mas, todavia, tem uma expressão e uma manifestação muito semelhante à de um homem normal.
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0: Está no ar a Voz do Brasil. As notícias do governo federal que movimentaram o país no dia de hoje.
1: Olá, boa noite.
2: Boa noite para você que nos acompanha em todo o país.
1: Quinta-feira, 15 de outubro de 2026.
2: Vamos aos destaques do dia.
1: Combate aos incêndios na Amazônia.
2: Reforço de pessoal e investigação criminal são algumas das iniciativas para conter o fogo na região. Graziele Bezerra.
3: Ministério da Justiça vai enviar ao Amazonas bombeiros e viaturas para reforçar a equipe da Força Nacional de Segurança Pública que trabalha no enfrentamento aos incêndios florestais no estado.
1: Conectividade em rodovias federais e estaduais.
2: Lançada a política para reduzir áreas sem cobertura de celular. Luana Karen.
4: Para viabilizar a ampliação da conectividade nas estradas, está o compartilhamento de sinal entre as operadoras.
1: Hoje é dia do professor.
2: Brasil tem mais de 2 milhões e 400 mil docentes na educação básica.
1: E o que é ser professor no país? Ouvimos docentes e alunos que destacam a importância da profissão.
5: Quero desejar um feliz dia dos professores a todos os mestres que nos ensinam e nos inspiram todos os dias. Parabéns pelo seu dia.
2: Na apresentação da Voz do Brasil, Luciano Seixas e Mariana Jungmann.
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2: A segurança nas rodovias é um dos pontos da Política Nacional de Conectividade em Rodovias, lançada hoje.
1: O projeto prevê dobrar a cobertura de telefonia móvel nas estradas federais.
2: A iniciativa busca reduzir áreas sem sinal, aumentando a segurança dos motoristas.
4: Lançada na sede da Bolsa de Valores em São Paulo, a Política Nacional de Conectividade em Rodovias. A medida prevê a conexão de internet em toda a extensão das BR-101, 116, 135, 163, 242 e 364. De acordo com o ministro das Comunicações, Frederico Filho, entre as ações para viabilizar a ampliação da conectividade nas